0: ministro. Ela também defende investimentos em infraestrutura, defesa civil e recuperação ambiental contra os impactos das mudanças climáticas.
1: Projeto de Zé Silva do União de Minas Gerais proíbe a reconstituição de leite em pó importado para a produção de alimentos para o consumo humano. Segundo o deputado, a ideia é proteger mais de 1 milhão de produtores rurais que enfrentam uma queda no preço do leite.
2: O produtor não precisa de favor do Congresso Nacional, não precisa de favor do governo, ele precisa de respeito. E esse respeito é a aprovação do meu projeto, que já temos já um efeito prático no Paraná. Já foi proibido por uma lei estadual e já no primeiro mês reduziu a importação da metade de leite que o Paraná importava. Então está claro que é preciso aprovar esse projeto.
0: Zé Silva argumenta que a proposta pretende reduzir os impactos da importação de leite em pó sobre a cadeia produtiva nacional. O projeto já foi aprovado na Comissão de Agricultura e aguarda análise na Comissão de Constituição e Justiça.
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0: aprova aumento de pena para responsáveis legais nos casos de homicídio contra menores com deficiência. A repórter Silvia Munhato tem mais detalhes da medida.
1: A Comissão de Defesa dos Direitos das Pessoas com Deficiência aprovou o projeto que aumenta a pena para pais, mães ou responsáveis legais que praticarem homicídio contra crianças e adolescentes com deficiência. O relator na comissão, deputado Márcio Anaiser, do Solidariedade do Maranhão, defendeu a mudança.
2: Justifica-se a opção pela instituição de uma circunstância qualificadora por serem os pais e responsáveis aqueles com maior obrigação de zelar pela proteção e pelo desenvolvimento de crianças e adolescentes com deficiência.
1: O deputado especificou que a pena será de 12 a 30 anos de reclusão, acrescida de duas causas de aumento, um terço até a metade pela deficiência e dois terços pela autoridade do agente. O projeto que aumenta a pena de responsáveis legais que praticam homicídio contra crianças e adolescentes deverá ser analisado agora pela Comissão de Previdência, Assistência Social, Infância, Adolescência e Família. Da Rádio Câmara de Brasília, Silvia Munhato.
3: Transportes. Kim Kataguiri, do Missão de São Paulo, é um dos autores da proposta que limita a alíquota máxima do IPVA a 1% do valor do veículo. O objetivo, segundo o deputado, é tentar tornar a carga tributária mais justa.
4: Então, o governador, a Assembleia Legislativa, vai poder decidir entre 0% a 1% do valor venal do veículo, e a principal base de cálculo passa a ser o peso do veículo e o seu impacto ambiental. A gente se espelhou na legislação do Japão, de alguns países europeus e de alguns estados dos Estados Unidos, que consideram que o peso, ele é uma forma justa de se calcular o tributo sobre o veículo, porque quanto mais pesado o veículo, maior o impacto dele sobre o asfalto, maior a necessidade de manutenção das vias.
0: A proposta de Kim Kataguiri prevê compensar a redução da arrecadação com cortes de despesas do poder público, como a limitação de gastos dos legislativos e de publicidade institucional. Para o deputado, a medida aumenta a receita pública sem criar mais impostos.
3: Segurança Pública. Avança na Câmara a proposta que torna imprescritíveis crimes sexuais contra menores de 12 anos.
0: Conheça detalhes da matéria na reportagem de Paula Bittar.
5: A Comissão de Constituição e Justiça da Câmara aprovou a proposta de emenda à Constituição que torna crimes sexuais cometidos contra menores de 12 anos de idade imprescritíveis. Hoje, por exemplo, o crime de estupro de vulnerável prescreve em 20 anos e a contagem para a prescrição começa a partir dos 18 anos da vítima, a não ser que a ação penal já tenha sido iniciada em data anterior. A relatora na comissão, deputada Júlia Zanatta, do PL de Santa Catarina, avaliou que a proposta fortalece a dignidade e a integridade sexual das crianças. Ela também citou um caso recente para defender a importância da medida.
6: Uma notícia muito triste vinda do Ceará: uma bebê de 10 meses morreu porque foi estuprada por dois homens, um de 22 anos. E me surpreende estupro contra vulneráveis não ser ainda imprescritível.
5: A proposta que torna crimes sexuais cometidos contra menores de 12 anos de idade imprescritíveis ainda precisa ser analisada por uma comissão especial e depois segue para apreciação do plenário, onde precisará ser votada em dois turnos. Outra proposta aprovada pela CCJ foi projeto que determina a monitoração eletrônica dos condenados em primeira instância pelo crime de estupro de vulnerável. De acordo com o Código Penal, o crime de estupro de vulnerável consiste em ter conjunção carnal ou praticar outro ato libidinoso com menor de 14 anos e tem pena de reclusão de 10 a 18 anos. Esse projeto já pode seguir para análise do Senado, a menos que haja recurso para votação antes pelo plenário da Câmara. Da Rádio Câmara, de Brasília, Paula Bittar.
3: Meio Ambiente.
7: Projeto de Felipe Beccari, do Podemos de São Paulo, aumenta a pena para crimes de maus tratos contra animais cometidos com o objetivo de divulgação em plataformas digitais. A proposta busca combater desafios e competições que incentivam esse tipo de violência na internet.
8: A gente vem com esse projeto para poder dar uma contrarresposta, dar uma resposta imediata, né, dizendo que essa crueldade, que com o fim de diversão, com o fim de competição nas plataformas digitais, ela tem que ser freada urgentemente. Então, isso foge daquele habitual dos maus tratos na rua, nas denúncias que a gente atende. Então, esse projeto vem ampliar, dobrar a pena praticamente para quem comete o maus-tratos com esse fim. Não porque queria cometer o maus-tratos ou porque não gosto do animal, mas simplesmente por uma gincana.
0: A pena atual para maus-tratos a animais pode chegar a 5 anos de prisão. Com a aprovação do projeto, quem cometer o crime com o objetivo de divulgar em plataformas digitais pode ter a pena praticamente dobrada. Felipe Beccari alerta que a prática tem crescido de forma silenciosa, especialmente durante a madrugada.
3: Termina agora o Jornal Câmara dos Deputados, produzido pela Rádio Câmara, com trabalhos técnicos de Wellington Teles e apresentação de Val Monteiro e Márcio Aquilissardi. Uma boa noite para você.
0: Você fica agora com as notícias do Tribunal de Contas da União. Boa noite.
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3: Em que a multidão seja coletivamente confessada e perdoada, vale tanto quanto uma confissão particular. Mas quem ficou perdoado pela confissão comunitária de pecado grande, pecado mortal, está perdoado sim, mas fica obrigado a procurar um padre o quanto antes, dentro de um ano, para confessar este pecado. A obrigação de confessar esse pecado grave, perdoado a um ministro de Deus, continua e obriga gravemente. O que absolutamente não pode faltar é a fé, o arrependimento sincero, com a vontade séria de não mais pecar e a confiança no perdão pelos merecimentos de Jesus Redentor. Só o Espírito Santo pode dar a fé, a confiança e o amor para que o pecador se arrependa e se resolva confessar, convertido. O sacramento do perdão começa no momento em que o penitente se arrepende e resolve a confessar, mesmo que por horas não tenha sacerdote disponível. Neste caso, fica imediatamente perdoado. Se tiver contrição perfeita, mas não pode comungar antes de obter a absolvição do padre, representante da Igreja e do Cristo.
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3: Irmãos e irmãs, eu sou o Padre Zezinho. Sobre isso de educar uma geração insatisfeita para o diálogo, para a felicidade, eu tenho uma história sobre saber escolher que acho que vale a pena contar. Estava eu num supermercado e estava lá uma senhora que eu até conhecia, frequentava a igreja de São Judas Tadeu. Tinha levado um menino rebelde, birrento, devia ter uns 3 anos. Queria levar 3 barras de chocolate que estavam ali dando sopa na prateleira do supermercado. E ela, calmamente, mais jovem, dizia: nós combinamos lá em casa, Júnior, que você levaria um, você vai ter que escolher. E vai levar um, a mãe não deixa levar mais. Ele chorava, rolava no chão, aprontava um berreiro que o supermercado inteiro escutava. Aí muita gente veio ver o que estava acontecendo. Parecia que a mãe estava batendo no menino. Não estava. Só estava educando a fazer escolhas. Eu fiquei olhando. E ela, calma, sem ligar para o que o povo pensasse, educava o seu menino a fazer escolhas. Aquela coisinha doce, teimosa, birrenta de 3 anos que queria 3 barrinhas de chocolate. E a mãe dizia que podia levar um. Tinha um combinado em casa. Palavra, palavra, até de criança. Chorou, chorou, chorou, rolou no chão até que, não conseguindo dobrar a mãe com sua birra, ficou lá no chão. Aí depois levantou e a mãe disse: uma. Ela foi lá, a criança, pegou a barrinha. E pronto, ela pôs o menino no carrinho e foi embora. Um pouco lá fora eu encontrei com esta mãe, bati palmas para ela e disse: que mãe que a senhora é, hein? Ela disse: não fiz mais do que meu dever. Quero criar um filho que saiba escolher. Palavra dada, se cumpre. Ela frequentava a missa de São Judas. Paroquiana, tinha entendido. Muitos pais deviam fazer isso. Para birrento e meio, pai que cumpre a palavra, mãe que disse não e é não. Foi combinado. Isso não vai atrapalhar a formação dessa criança nunca. Se ceder é que vai. Ensine seu filho a fazer escolhas. Fique com Deus.
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5: 9:32, horário de Brasília. 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
5: Estamos de volta com a Mãe Aparecida aqui pela Rede Aparecida de Rádio. Que bom estarmos juntos nesta noite de segunda-feira, dia 27 de julho de 2026. Deixa eu mandar um grande abraço, meu amigo.

0: Antônio também tá por aqui com a gente, um abraço para você, Cláudio Antônio, que Deus abençoe, que Nossa Senhora Aparecida interceda pelos seus pedidos, pelas suas intenções. Meu amigo Edivaldo Meira, lá de São Paulo, um abraço para você, Edivaldo. Vai na boa, Edivaldo, Deus abençoe você, meu querido. 9:33, horário de Brasília. Vamos juntos acompanhar Os Santos Nos Ensinam, com o padre André Gustavo.
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2: Os Santos Nos Ensinam, hoje, dia 27 de julho, é dia de Santa Bartolomeia e também dia de São Celestino I, Papa. E eu, padre André, estou com você para conhecermos um pouquinho a história desses santos de hoje. A santa de hoje nasceu no ano 1807 na Itália e foi a grande responsável pela conversão do seu pai, que vivia entregue ao vício da bebida. Santa Bartolomeia, por um tempo, viveu com as irmãs Clarissas, isto até Deus colocá-la novamente em seu lar tão cheio de conflitos, para a missão de libertar o seu pai de seus vícios. Com sua vida de oração, renúncia e humildade, conseguiu levar seu pai para Deus. A partir de então, com a ajuda de Santa Vicência, fundou o Instituto das Irmãs da Caridade. Após consumir-se de tanto sacrifício de amor, Santa Bartolomeia entrou no céu com apenas 26 anos de idade. Hoje também é dia de São Celestino I, Papa. Um Papa que se empenhou muito pela unidade da Igreja nos anos 422 a 432, quando veio a falecer no dia 27 de julho. Corrigiu os abusos, combateu heresias, procurou sempre o bem da comunidade eclesial. Assumiu com zelo a missão de bom pastor, sempre comprometido com a verdade e com o bem de todas as pessoas, até mesmo com os hereges de seu tempo. Era um papa de grande energia, liberalidade e solicitude. Que os santos de hoje intercedam por nós e sejam nossos exemplos de vida doada aos irmãos. Vida de amor, amor que se faz serviço. Vida de compromisso com o bem, com a verdade e com o empenho pela salvação de todos. Santa Bartolomeia, rogai por nós.
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1: Guardam a aliança de Deus serão abençoados abundantemente. Nesta oração busquemos mais uma vez a face do Senhor e a força para viver em sintonia com seus planos a nosso respeito. De maneira especial lembro nesta oração os aniversariantes de hoje: Gilberto de Jacareí, o Sebastião de Campinas, o Fernando também de Campinas e a Mariellen de Cruzeiro. Iniciemos esta oração invocando a Santíssima Trindade. Em nome do Pai, do Filho e do Espírito Santo. Amém. Senhor nosso Deus, nosso Pai, nós cremos em vós, nós esperamos em vós, nós vos amamos, nós vos agradecemos este dia e vos damos graças porque estamos com vida. Oferecemos este dia ao Senhor com todas as nossas alegrias e sofrimentos, com todos os nossos trabalhos e divertimentos. Guardai-nos do pecado e fazei de nós instrumentos de vossa paz e do vosso amor. Ajudai-nos a observar vossos santos mandamentos. Amém. Segunda-feira, dia 27 de julho, iniciando mais uma semana. O trecho do Evangelho de hoje é escrito por João, capítulo 10, versículos de 11 a 18. Anúncio do Evangelho de Jesus Cristo segundo João. Naquele tempo disse Jesus: Eu sou o bom pastor. O bom pastor dá a vida por suas ovelhas. O mercenário, que não é pastor e não é dono das ovelhas, vê o lobo chegar, abandona as ovelhas e foge. E o lobo as ataca e dispersa, pois ele é apenas um mercenário e não se importa com as ovelhas. Eu sou o bom pastor, conheço as minhas ovelhas e elas me conhecem, assim como o Pai me conhece e eu conheço o Pai. Eu dou minha vida pelas ovelhas. Tenho ainda outras ovelhas que não são deste redil. Também a elas devo conduzir. Elas escutarão a minha voz e haverá um só rebanho e um só pastor. É por isso que o Pai me ama, porque dou a minha vida para depois recebê-la novamente. Ninguém tira a minha vida, eu a dou por mim mesmo. Tenho poder de entregá-la e tenho poder de recebê-la novamente. Essa é a ordem que recebi do meu Pai. Palavra da Salvação. Jesus conhece cada um de nós. Jesus conhece você. Ele sabe o seu nome. Nós somos as ovelhas do seu rebanho. Isso porque ele nos escolheu e nos chamou para fazer parte desse rebanho. Ele é o bom pastor, único e verdadeiro. Ele nos conduz e nos protege. É interessante também a ênfase que Jesus dá ao fato de que tem ainda muitas ovelhas que não estão no curral. Isso nos remete a outra parábola do mestre, da ovelha perdida. Ele não nos abandona no momento em que somos atacados, em que os lobos vêm à nossa procura para nos devorar, mas também é incapaz de deixar para trás uma de suas ovelhas. Quando sente que estamos seguros, ele retorna para procurar aquela que se perdeu. Uma imagem muito atual, pois são inúmeras as situações e ocasiões que nos levam hoje a nos afastarmos de Jesus e do seu caminho. Iniciando a semana, nos colocamos nas mãos de Deus. Colocamos também nossas alegrias, dificuldades e conquistas. Agradecemos juntos a Deus as oportunidades que Ele nos concede para praticarmos o bem e a justiça no nosso cotidiano. Invoquemos neste dia a bênção sobre o ambiente de trabalho. Ó Deus, nosso Pai, eis-nos aqui para iniciar uma nova semana de trabalho e exercer nossa profissão com dignidade, respeito, profissionalismo e amor. Oferecemos nosso suor, lutas, alegrias e dores. Agradecemos pelo emprego e pelo pão de cada dia. Pedimos em especial especial pelas pessoas também desempregadas. Faze com que superem com fé e esperança essa dificuldade momentânea. Senhor Deus, inspira-nos a sermos bons profissionais e justos com todos. Dá-nos saúde para trabalhar todos os dias e proteja-nos dos acidentes. Concede-nos e aos nossos colegas de trabalho uma jornada feliz e abençoada. Enquanto nós trabalhamos, guarda também a nossa família e a nossa casa na tua paz. Tu que és o mestre de todas as profissões, derrama tua bênção sobre todos nós, trabalhadores, e pedimos a poderosa intercessão e proteção de sua mãe, Maria Santíssima, e de seu pai adotivo, São José. Que Deus Todo-Poderoso, fonte e origem de toda bênção, conceda a graça que você mais necessita no dia de hoje. Derrame sobre você suas bênçãos e o guarde são e salvo em todos os dias desta semana que se inicia. O Senhor esteja convosco, Ele está no meio de nós. Pela intercessão de São José Operário, desça sobre você, sobre seu trabalho, a bênção do Deus Todo-Poderoso. Pai, Filho e Espírito Santo. Amém. O abraço de hoje continua com o pessoal de Piracicaba. Um abraço para o José Carlos, para o Ellison, para o Rafael, para o Modesto e para o Marcelinho. Sou o padre Edmilson Moraes, salesiano de Dom Bosco, e moro atualmente em Campinas, no estado de São Paulo, no Colégio Liceu Salesiano Nossa Senhora Auxiliadora. Que Deus continue abençoando você e sua família. Abraço e até mais.
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8: 10 horas, horário de Brasília. Boa noite.
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8: Estamos de volta com o nosso programa Com a Mãe Aparecida, aqui pela Rede Aparecida de Rádio, nesta segunda-feira, dia 27 de julho de 2026. Seja muito bem-vindo, muito bem-vinda à nossa programação. Acolho você com muito carinho, você que está em casa, no seu trabalho, nas estradas em todo o Brasil, no hospital, ouvindo a nossa programação. Seja bem-vindo, seja bem-vinda, sinta-se acolhido e abraçado nesta grande família de devotos. Enquanto contemplamos as imagens do Santuário Nacional de Aparecida, através do nosso aplicativo, através do YouTube e também do Facebook da Rede Aparecida de Rádio. Muito obrigado a você que está conectado, acompanhando as imagens do Santuário Nacional. Permita que o seu coração encontre paz. Talvez você esteja em casa, no trabalho, na estrada ou até mesmo no leito de hospital. Onde você estiver, saiba que Nossa Senhora Aparecida caminha com você e apresenta seu Filho Jesus cada intenção, cada lágrima, cada agradecimento e cada esperança. Respire fundo, silencie as preocupações e abra o coração para a graça de Deus. Este é um tempo de fé, de confiança e de esperança. Juntos como uma grande família reunida pela Rede Aparecida de Rádio. Vamos elevar as nossas preces ao céu, certos de que a Mãe Aparecida intercede por cada um de nós. Que Deus abençoe você e sua família. Iniciemos com fé e devoção o nosso Santo Terço. Você que está vendo essa belíssima imagem do Santuário Nacional, ali a tribuna Dom Aloysio Lochaider, naquela luz azul que você está vendo no seu vídeo, né? O Pátio das Palmeiras, escuro já, com as luzes apagadas, juntamente com a Passarela da Fé. É aqui a rodovia, né, que liga a nossa avenida, que liga o Santuário Nacional até a rodovia Presidente Dutra, desta luzinha branca que tem aqui no canto inferior esquerdo da sua tela, é a Rede Aparecida de Rádio, onde estou neste momento ao vivo com você pela Rádio Aparecida e também pelas rádios parceiras, rádios que integram a Rede Aparecida de Rádio. Rádio Tucano FM na cidade de Tucano, na Bahia. Rádio Santana FM em Ponta Grossa, no Paraná. Rádio Conceição FM em Abaetetuba, no Pará. Entre outras, muitas e muitas outras rádios que integram a Rede Aparecida de Rádio e faz com que a gente chegue até você. Muito prazer, eu sou o Zé Antônio, trabalho com a produção de Marcos Thiago, a coordenação da Paula Castro e a direção do padre Vanderlei Souza, missionário redentorista. Meu convidado especial, você que está em casa. E eu agradeço também a Amanda Castro, responsável pela nossa central multimídia, em levar as belíssimas imagens do Santuário Nacional e do nosso Santo Terço até a sua casa. Lembrando que você pode participar comigo através do nosso WhatsApp 12-3104-1043. 12-3104-1043. Você pode mandar a sua mensagem, fazer o seu pedido, seu agradecimento, colocar as suas intenções aos pés da Mãe Aparecida. Vamos rezar por você, pelos seus pedidos e pelas suas intenções. O nosso Santo Terço de hoje é especial, Terço Vocacional. E hoje eu tô com duas pessoas especiais aqui comigo. Eles fazem parte do secretariado vocacional daqui da cidade de Aparecida. Meu amigo Fernando, seja bem-vindo. Tudo bem com você?
9: Tudo bem, boa noite. Obrigado mais uma vez estar aqui essa noite rezando o terço com vocês.
8: Maravilha, seu pai e sua mãe também?
9: Também, graças a Deus.
8: Vieram aqui aquele dia rezar com a gente. Sim. Manda um abraço pra eles, viu?
9: Mando sim.
8: Tá aqui também a Isabel. Oi, Isabel, seja bem-vinda mais uma vez, uma excelente noite pra você, tudo bem?
10: Boa noite, paz e bem, é um prazer estar aqui, eu que agradeço o convite.
8: Prazer é todo nosso, sempre juntos com a Mãe Aparecida. E é isso aí, é tempo de confiar, de entregar as nossas intenções e de colocar tudo nas mãos de Nossa Senhora Aparecida. Reze conosco, com fé e esperança, juntos lado a lado com aquela que é mãe de todos nós, Nossa Senhora Aparecida.
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0: processo vocacional é um momento profundo de fé que pode ser rezado em família, em comunidade ou pessoalmente. Ele é uma forma de suplicar ao Santíssimo Redentor para que ele envie operários para sua messe, para que o mundo seja um lugar de homens e mulheres realizados. É necessário que cada um encontre sua vocação e a corresponda da melhor forma possível. Assim, juntos, rezemos pelas diversas vocações existentes na Igreja. Com Jesus, bom pastor, estamos reunidos em nome do Pai, do Filho e do Espírito Santo. Amém. Creio em Deus Pai,
1: Todo-Poderoso, Criador do céu e da terra, e em Jesus Cristo, seu único Filho, nosso Senhor, que foi concebido pelo poder do Espírito Santo, nasceu da Virgem Maria, padeceu sobre Pôncio Pilatos, foi crucificado, morto e sepultado, desceu à mansão dos mortos, ressuscitou ao terceiro dia, subiu aos céus, está sentada à direita de Deus Pai Todo-Poderoso, donde virá e julgará os vivos e os mortos. Creio no Espírito Santo, na Santa Igreja Católica, na comunhão dos santos, na remissão dos pecados, na ressurreição da carne, na vida eterna. Amém. Rezemos um Pai Nosso e três Ave Marias, em honra e glória à Santíssima Trindade e pelas vocações. Pai nosso que estás no céu, santificado seja o vosso nome. Venha a nós o vosso reino, seja feita a vossa vontade, assim na terra como no céu.
0: O pão nosso de cada dia nos dai hoje, perdoai as nossas ofensas, assim como nós perdoamos a quem nos tem ofendido, e não vos deixeis cair em tentação, mas livrai-nos do mal. Amém.
1: Pelas vocações matrimoniais, Ave Maria, cheia de graça, o Senhor é convosco. Bendita sois vós entre as mulheres, bendito o fruto do vosso ventre, Jesus.
0: Santa Maria, Mãe de Deus, rogai por nós, pecadores, agora e na hora de nossa morte. Amém.
1: Pelas vocações religiosas, Ave Maria, cheia de graça, o Senhor é convosco. Bendita sois vós entre as mulheres, bendita o fruto do vosso ventre, Jesus.
0: Santa Maria, Mãe de Deus, rogai por nós, pecadores, agora e na hora de nossa morte. Amém.
1: Pelas vocações sacerdotais, Ave Maria, cheia de graça, o Senhor é convosco. Bendita sois vós entre as mulheres, bendita o fruto do vosso ventre, Jesus.
0: Santa Maria, Mãe de Deus, rogai por nós, pecadores, agora e na hora de nossa morte. Amém.
1: Glória ao Pai, ao Filho e ao Espírito Santo,
0: como era no princípio, agora e sempre. Amém.
1: Ó meu bom Jesus, perdoais, livrai-nos do fogo do inferno, levar as almas todas para o céu e socorrer principalmente as que mais precisarem da vossa infinita misericórdia. São José,
0: rogai por nós.
1: Nossa Senhora Aparecida,
0: rogai por nós.
1: Divino Espírito Santo,
0: iluminai-nos.
2: Colocando as intenções aos pés da Mãe Aparecida, que é através do nosso WhatsApp 12-3104-1043, eu acolho com muito carinho. Deixa eu dar uma olhada aqui, ó. O meu amigo Wildson Lavrador, lá de Itabuna, na Bahia. Um grande abraço para você, Wildson. Um abraço também para o Olívio Borba, de Joinville, Santa Catarina, rezando e agradecendo. A Iracema, rezando por tudo, né? Pela paz do mundo. Amém, Iracema. Um grande abraço, minha amiga. Roberto Júnior, ligado aqui com a gente, lá de Pechincha, de Jacarepaguá, no Rio de Janeiro. Boa semana para todos nós, meu irmão. Luzia Aparecida, de São Sebastião do Paraíso, Minas Gerais. Um grande abraço para você, minha querida. A Rosa de Tremembé, grande abraço para você, Rosa. Um abraço para Hebe de Cotia, rezando, agradecendo, colocando suas intenções aos pés da Mãe Aparecida. Um grande abraço para você, minha amiga. O Jonas Eliseu Gomes, de Ipatinga, Minas Gerais. Vai na boa, Jonas. Um grande abraço para você, meu querido. A Creuza, de Bom Jesus da Lapa, na Bahia, também colocando suas intenções. Um abraço pro Graciano Pereira, de Três Corações, Minas Gerais. O Maicon, a Laila, o Zé do Carrinho, lá de Pinhal, Dom Viçoso. Para Maria de Carmo de Minas, Deus abençoe vocês, viu? Um abraço para Cláudia de Belo Horizonte, também rezando, agradecendo pelo aniversário, né, da Ângela. Que Deus abençoe você, viu, Ângela? Muita paz, saúde. Um abraço também para o Manuel Batista de Blumenau, Santa Catarina. Acolhendo também o Francisco Nicésio de Varginha, rezando e agradecendo. Um abraço também para Cidinha Neri, de Conceição do Pará. Acolhendo também lá de Votuporanga, meu amigo Antônio Madalosso. Um abraço para você, Antônio. Francisco Carlos de Mogi das Cruzes. Um abraço também especial para o Douglas de Esmeralda, Minas Gerais. Um abraço especial também, acolhendo com muito carinho, Márcio Lara, de Jabaquara, no Espírito Santo. Um abraço também para o Valtarez Alves, de Coronel Fabriciano, Minas Gerais. A esposa Terezinha Dedeca, a mãe Senira, a irmã Rosiane, que Deus abençoe essa família maravilhosa. Maurício de Souza, lá de Governador Valadares, rezando por ele e por toda a família. Que Deus abençoe. Que Nossa Senhora Aparecida interceda por cada pedido, cada intenção. Vamos juntos contemplar o nosso primeiro mistério da alegria.

0: noite, dona Marli. Tudo bem?
1: Boa noite, Fernando. Tudo bem com você?
0: Tudo bem. Você vai falar de onde, dona Marli?
1: De Guaxupé, Minas Gerais.
0: Ô, oh, Glória. Minas Gerais está aí presente com a gente.
1: Não.
0: Ainda não.
1: É.
0: Mas está de Minas.
1: Mas vem conhecer que vale a pena.
0: Amém. Quais as intenções de missa, do terço para a senhora?
1: Minhas intenções é para a minha família toda, para os meus irmãos, principalmente para Cleusa, Terezinha, Brãozinho, Isaac, para todos os meus sobrinhos e para todos os meus amigos, sabe? Todos, porque eu tenho muito amigo, graças a Deus. Quero rezar por intenção de todos, pela saúde de uma amiga minha que está no hospital também passando mal, e principalmente pela minha saúde, Fernando, que eu estou precisando muito. E pedir para Nossa Senhora me olhar, tá bom?
0: Amém. Que Nossa Senhora sempre proteja, interceda para a senhora e toda a sua família. Amém?
1: Amém, Fernando. E para vocês também, para o Zé Antônio, para a Bianca, tá bom?
0: Amém. Eu vou rezar a primeira parte.
1: Você.
0: Sim.
1: Você reza a primeira
0: e
1: parte.
0: E a senhora a segunda. Tá bom?
1: Tá joia, Fernando.
0: Pai nosso que estais no céu, santificado seja o vosso nome. Venha a nós o vosso reino, seja feita a vossa vontade, assim na terra como no céu.
1: O pão nosso de cada dia nos dai hoje, perdoai as nossas ofensas, assim como nós perdoamos a quem nos tem ofendido. Não nos deixeis cair em tentação, mas livrai-nos do mal. Amém.
0: Ave Maria, cheia de graça, o Senhor é convosco. Bendita sois vós entre as mulheres, bendito é o fruto do vosso ventre, Jesus.
1: Santa Maria, Mãe de Deus, rogai por nós, pecadores, agora e na hora de nossa morte. Amém.
0: Ave Maria, cheia de graça, o Senhor é convosco. Bendita sois vós entre as mulheres, bendito é o fruto do vosso ventre, Jesus.
1: Santa Maria, Mãe de Deus, rogai por nós, pecadores, agora e na hora de nossa morte. Amém.
0: Ave Maria, cheia de graça, o Senhor é convosco. Bendita sois vós entre as mulheres, bendito é o fruto do vosso ventre, Jesus.
1: Santa Maria, Mãe de Deus, rogai por nós, pecadores, agora e na hora de nossa morte. Amém.
0: Ave Maria, cheia de graça, o Senhor é convosco. Bendita sois vós entre as mulheres, bendito é o fruto do vosso ventre, Jesus.
1: Santa Maria, Mãe de Deus, rogai por nós, pecadores, agora e na hora de nossa morte. Amém.
0: Ave Maria, cheia de graça, o Senhor é convosco. Bendita sois vós entre as mulheres, bendito é o fruto do vosso ventre, Jesus.
1: Santa Maria, Mãe de Deus, rogai por nós, pecadores, agora e na hora de nossa morte. Amém.
0: Ave Maria, cheia de graça, o Senhor é convosco. Bendita sois vós entre as mulheres, bendito é o fruto do vosso ventre, Jesus.
1: Santa Maria, Mãe de Deus, rogai por nós, pecadores, agora e na hora de nossa morte. Amém.
0: Ave Maria, cheia de graça, o Senhor é convosco. Bendita sois vós entre as mulheres, bendito é o fruto do vosso ventre, Jesus.
1: Santa Maria, Mãe de Deus, rogai por nós, pecadores, agora e na hora de nossa morte. Amém.
0: Ave Maria, cheia de graça, o Senhor é convosco. Bendita sois vós entre as mulheres, bendito é o fruto do vosso ventre, Jesus.
1: Santa Maria, Mãe de Deus, rogai por nós, pecadores, agora e na hora de nossa morte. Amém.
0: Ave Maria, cheia de graça, o Senhor é convosco. Bendita sois vós entre as mulheres, bendito é o fruto do vosso ventre, Jesus.
1: Santa Maria, Mãe de Deus, rogai por nós, pecadores, agora e na hora de nossa morte. Amém.
0: Ave Maria, cheia de graça, o Senhor é convosco. Bendita sois vós entre as mulheres, bendito é o fruto do vosso ventre, Jesus.
1: Santa Maria, Mãe de Deus, rogai por nós, pecadores, agora e na hora de nossa morte. Amém.
0: Glória ao Pai, ao Filho e ao Espírito Santo.
1: Como era no princípio, agora para sempre. Amém.
0: Ó meu bom Jesus, perdoais, livrai-nos do fogo do inferno.
1: Levai as almas todas para o céu.
0: E socorrei principalmente as que mais precisarem da vossa infinita misericórdia. Nossa Senhora Aparecida,
1: rogai por nós que recorremos a vós.
0: São Benedito.
1: São José,
0: rogai.
1: São Benedito, rogai por nós. São José, rogai por nós. Sagrado Coração de Jesus, rogai por
0: rogai
1: nós.
0: Por nós. Muito obrigado.
1: Santa Luzia, Santa Luzia, rogai por nós.
0: Por nós. Obrigado, Dona Marli, por participar conosco.
1: Obrigado a você, Fernando. Um grande abraço e apareça em Guaxupé quando puder.
0: Você, que Nossa Senhora sempre interceda para a senhora e toda a sua família.
1: Muito obrigado e para você também, toda a sua família.
0: Amém.
1: Uma boa noite.
2: Acolho recebendo com muito carinho os devotos da Mãe Aparecida, aqui através do nosso WhatsApp 12-3104-1043. Gostaria de ler todas as intenções, mas lembrando que todas as intenções que chegam aqui no nosso WhatsApp, elas são levadas para a Secretaria de Pastoral do Santuário Nacional, para serem colocadas aos pés da Mãe Aparecida, diretamente para lá. Então, se eu não conseguir ler no ar a sua intenção, saiba que foi muito bem acolhida, saiba que está em nosso coração e nós estamos em constante oração por você e pela sua família. São milhares de mensagens que chegam aqui no nosso WhatsApp e eu gostaria de ler todas, mas infelizmente não vou conseguir. Mas eu vou mandar um grande abraço para todos vocês que estão aqui acompanhando a gente, a Hilda de Itajubá, o Edson Valmor da Silva de Joinville, Santa Catarina, Nancy Eliane rezando, agradecendo também, colocando suas intenções. Um abraço para o João Lima, um abraço para você, João Lima, lá de Palmeira, no Paraná. Miguel Oscar Félix e o irmão, o Ayrton Reginaldo Félix, de São José do Rio Preto, São Paulo. Minha amiga Luzia Cândido, de Brumadinho, vai na boa, dona Luzia, um abraço para a senhora. Valdirene Oliveira, de Pindamonhangaba, rezando, agradecendo, também colocando suas intenções. A Dercy Neves, de Ibituva, no Paraná. Um abraço também para Luiz Antônio de Lima, da cidade de Jaú, São Paulo. Um abraço especial também para minha amiga Flor do Potim. Vai na boa, Flor. Salve Maria. Grande abraço para você, minha querida. Um abraço também para minha amiga Marina de São Paulo. Deus abençoe você, Marina. O Marcos de Mineiros do Tietê, São Paulo. Luiz Fernando de Taubaté, rezando por ele e pela família. Acolhendo também o Nildo, lá de Lagarto, no Sergipe. Acolho também com muito carinho a Maria Vasconcelos, de Aracaju, no Sergipe. Um abraço para você, viu, dona Maria? O Eduardo Zanini, também com a gente, rezando, agradecendo, lá de Juiz de Fora, Minas Gerais. Um abraço especial para Ângela, de Ipiranga, no Paraná. Adilton Borges Duarte, de Laje, Santa Catarina. Um abraço também para o Branco, lá de Coité, na Bahia, rezando, agradecendo também junto com a gente. O Ricardo também aqui com a gente. Maria Aparecida Zagota, de Juiz de Fora, Minas Gerais, um abraço para você, minha amiga. Acolhendo também o Geraldo da Rodoviária. Minha amiga Val Souza, lá da Bahia, lá de Jacobina, um abraço para você, Val. Deus abençoe você, sua família. Nossa Senhora Aparecida interceda pelos seus pedidos e pelas suas intenções. Vamos juntos contemplar o nosso segundo mistério da alegria.

0: Boa noite, Beto, paz e bem, seja bem-vindo.
1: Boa noite, Isabel, paz e bem, salve Maria, é um prazer falar com você.
0: Salve Maria, quais são as suas intenções para esse terço?
1: As minhas intenções, Isabel, primeiramente agradecer pelo dom da vida e pedir também por minha família, minha esposa Jussara, minhas filhas Raíssa e Tamires, meus netinhos Benício e Melina, meu papai Geraldo, que vai fazer 90 anos agora dia 2 de agosto, minha mamãe Hilda, louvado seja.
0: Louvado seja Deus.
1: E também peço pelos pediatras, hoje comemora o dia dos pediatras, minha filha Tamires, que é pediatra também, que abençoe todos os pediatras. Também peço orações pelas vocações, né? Pelas vocações, peço orações pela sua família, pela amiga do Zé, do Fernando, da Estela Marcon e por todos que nesse momento estão com o terço na mão.
0: Obrigada. Eu vou fazer a primeira parte e você reza a segunda parte, tá bom, Beto?
1: Perfeito, Isabel.
0: Pai nosso que estás no céu, santificado seja o vosso nome. Venha a nós o vosso reino, seja feita a vossa vontade, assim na terra como no céu.
1: O pão nosso de cada dia nos dai hoje. Perdoai as nossas ofensas, assim como nós perdoamos a quem nos tem ofendido. Não nos deixeis cair em tentação, mas livrai-nos do mal.
0: Ave Maria, cheia de graça, o Senhor é convosco. Bendita sois vós entre as mulheres, bendita é o fruto do vosso ventre, Jesus.
1: Santa Maria, Mãe de Deus, rogai por nós, pecadores, agora e na hora de nossa morte. Amém.
0: Ave Maria, cheia de graça, o Senhor é convosco. Bendita sois vós entre as mulheres, bendita é o fruto do vosso ventre, Jesus.
1: Santa Maria, Mãe de Deus, rogai por nós, pecadores, agora e na hora de nossa morte. Amém.
0: Ave Maria, cheia de graça, o Senhor é convosco. Bendita sois vós entre as mulheres, bendita é o fruto do vosso ventre, Jesus.
1: Santa Maria, Mãe de Deus, rogai por nós, pecadores, agora e na hora de nossa morte. Amém.
0: Ave Maria, cheia de graça, o Senhor é convosco. Bendita sois vós entre as mulheres, bendita é o fruto do vosso ventre, Jesus.
1: Santa Maria, Mãe de Deus, rogai por nós, pecadores, agora e na hora de nossa morte. Amém.
0: Ave Maria, cheia de graça, o Senhor é convosco. Bendita sois vós entre as mulheres, bendita é o fruto do vosso ventre, Jesus.
1: Santa Maria, Mãe de Deus, rogai por nós, pecadores, agora e na hora de nossa morte. Amém.
0: Ave Maria, cheia de graça, o Senhor é convosco. Bendita sois vós entre as mulheres, bendita é o fruto do vosso ventre, Jesus.
1: Santa Maria, Mãe de Deus, rogai por nós, pecadores, agora e na hora de nossa morte. Amém.
0: Ave Maria, cheia de graça, o Senhor é convosco. Bendita sois vós entre as mulheres, bendita é o fruto do vosso ventre, Jesus.
1: Santa Maria, Mãe de Deus, rogai por nós, pecadores, agora e na hora de nossa morte. Amém.
0: Ave Maria, cheia de graça, o Senhor é convosco. Bendita sois vós entre as mulheres, bendita é o fruto do vosso ventre, Jesus.
1: Santa Maria, Mãe de Deus, rogai por nós, pecadores, agora e na hora de nossa morte. Amém.
0: Ave Maria, cheia de graça, o Senhor é convosco. Bendita sois vós entre as mulheres, bendita é o fruto do vosso ventre, Jesus.
1: Santa Maria, Mãe de Deus, rogai por nós, pecadores, agora e na hora de nossa morte. Amém.
0: Ave Maria, cheia de graça, o Senhor é convosco. Bendita sois vós entre as mulheres, bendita é o fruto do vosso ventre, Jesus.
1: Santa Maria, Mãe de Deus, rogai por nós, pecadores, agora e na hora de nossa morte. Amém.
0: Glória ao Pai, ao Filho, ao Espírito Santo.
1: Assim como era no princípio, agora e sempre, e por todos os séculos dos séculos. Amém.
0: Ó meu bom Jesus, perdoai-nos, livrai-nos
1: do fogo do inferno. Levai as almas todas para o céu.
0: e socorrei
1: totalmente a todos que precisarem da eterna misericórdia.
0: São José,
1: rogai por nós.
0: Nossa Senhora Aparecida,
1: rogai por nós.
0: Muito obrigada, Beto, pela sua participação. Que Nossa Senhora possa interceder pelos seus pedidos, levá-los até Jesus e pela sua família.
1: Amém, Isabel. Muito obrigado, Fernando e José. Fiquem todos com Deus e com a Nossa Senhora Aparecida. Muito obrigado.
0: Amém.
2: Acolho com muito carinho os devotos da Mãe Aparecida. Aqui através do nosso WhatsApp 12-3104-1043. Um abraço especial pro Francisco Lima de Juazeiro do Norte, no Ceará, rezando por ele, por toda a família. Um abraço também pro Haroldo Cruz de Varginha, Minas Gerais. Um abraço para você, viu, meu amigo? Deus abençoe. Rezando também junto com a gente os Itruzanela, né, de Santa Rosa, no Paraguai. Um abraço para você, meu querido. Deus abençoe. Que Nossa Senhora Aparecida interceda pelos seus pedidos e pelas suas intenções. Marília, do Rio de Janeiro, rezando por ela, por toda a família. Simone, Cristiane e Cristiano, né, de Juiz de Fora, Minas Gerais, mandou a foto, né, da televisão, rezando com a gente. Belíssima imagem do Santuário Nacional, né, Simone, Cristiano? Um grande abraço para vocês, eles que nos acompanham também através da Rádio Catedral FM. Um abraço também especial pro Joase, lá de Tarumirim, Minas Gerais. O Jonas de Votuporanga, rezando por ele, por toda a família, também colocando suas intenções aos pés da Mãe Aparecida. Acolho também com muito carinho o meu amigo Máximo, acompanhando lá de Currais Novos, no Rio Grande do Norte. Que Nossa Senhora Aparecida interceda por você, pelos seus pedidos, pelas suas intenções. Obrigado pelo carinho e pela companhia. Um abraço especial para o padre Hermes Fernandes, atualmente missionário na Amazônia, rezando o Santo Terço pela dona Vera Lúcia, né, o senhor Benedito, e a dona Joana Dark. Bença, padre, muito obrigado pelo carinho, pela companhia do senhor. Um forte abraço, viu? Um abraço especial também pro Silvio Carvalho, de Araras, rezando e agradecendo. Logo, logo vai fazer o caminho da fé de bicicleta. Venha com muita força, viu, meu amigo? Deus abençoe, que Nossa Senhora Aparecida o acompanhe e interceda por você. Um abraço especial também pro Valtarez Alves Caetano. Minha amiga, deixa eu ver aqui, é a Elisete, acompanhando através da Rádio Vida Nova FM de Guanhães, Minas Gerais. João Reis de Brasília, Deus abençoe você, João. Acolhendo também a Ângela e o Roberto. Um abraço para a Cláudia. Acolhendo também a Arlete, lá de Blumenau, Santa Catarina. E também o Ricardo Santos, de Lorena, do Parque das Rodovias. Um abraço para você, viu, Ricardo? Deus abençoe, meu querido. Nossa Senhora Aparecida interceda por cada pedido e cada intenção. Vamos juntos contemplar o nosso terceiro mistério da alegria.

0: noite, Rafael, tudo bom?
1: Boa noite, tudo bom, amigo?
0: O senhor fala de onde?
1: Rafael Cunha, trabalhando no Sergipe.
0: Amém. Rafael, hoje, quais as suas intenções pro Santo Terço?
1: Então, eu deixo as intenções desse de hoje pela saúde dos meus pais, Gerentinho Bernadette, dos meus irmãos, todos aqueles que estão nos hospitais neste momento, né? E por todos aqueles da paróquia de Santo Antônio Álvares de Itabaiana e da paróquia de São Francisco de Assis de Macambira, Sergipe. E vamos rezar.
0: Amém. Senhor Rafael, vou rezar a primeira parte e o senhor responde a segunda, tá bom?
1: Tá bem.
0: Pai nosso que estais no céu, santificado seja o vosso nome. Venha a nós o vosso reino, seja feita a vossa vontade, assim na terra como no céu.
1: O pão nosso de cada dia nos dai hoje, perdoai as nossas ofensas, assim como nós perdoamos a quem nos tem ofendido, não deixeis cair em tentação, mas livrai-nos do mal. Amém.
0: Ave Maria, cheia de graça, o Senhor é convosco. Bendita sois vós entre as mulheres, bendito é o fruto do vosso ventre, Jesus.
1: Santa Maria, Mãe de Deus, rogai por nós, pecadores, agora e na hora de nossa morte. Amém.
0: Ave Maria, cheia de graça, o Senhor é convosco. Bendita sois vós entre as mulheres, bendito é o fruto do vosso ventre, Jesus.
1: Santa Maria, Mãe de Deus, rogai por nós, pecadores, agora e na hora de nossa morte. Amém.
0: Ave Maria, cheia de graça, o Senhor é convosco. Bendita sois vós entre as mulheres, bendito é o fruto do vosso ventre, Jesus.
1: Santa Maria, Mãe de Deus, rogai por nós, pecadores, agora e na hora de nossa morte. Amém.
0: Ave Maria, cheia de graça, o Senhor é convosco. Bendita sois vós entre as mulheres, bendito é o fruto do vosso ventre, Jesus.
1: Santa Maria, Mãe de Deus, rogai por nós, pecadores, agora e na hora de nossa morte. Amém.
0: Ave Maria, cheia de graça, o Senhor é convosco. Bendita sois vós entre as mulheres, bendito é o fruto do vosso ventre, Jesus.
1: Eu quero rezar por Verinha assídua, que está ouvindo neste momento. Santa Maria, Mãe de Deus, rogai por nós, pecadores, agora e na hora de nossa morte. Amém.
0: Ave Maria, cheia de graça, o Senhor é convosco. Bendita sois

0: pecadores agora e na hora da nossa morte. Amém.
1: Ave Maria, cheia de graça, o Senhor é convosco. Bendita sois vós entre as mulheres, bendito é o fruto do vosso ventre, Jesus.
0: Santa Maria, Mãe de Deus, rogai por nós pecadores agora e na hora da nossa morte. Amém.
1: Ave Maria, cheia de graça, o Senhor é convosco. Bendita sois vós entre as mulheres, bendito é o fruto do vosso ventre, Jesus.
0: Santa Maria, Mãe de Deus, rogai por nós pecadores, agora e na hora da nossa morte. Amém.
1: Glória ao Pai, ao Filho e ao Espírito Santo.
0: Como era no princípio, agora e sempre. Amém. Meu Jesus, perdoai-me, livrai-me do fogo do inferno, levai as almas todos para os céus. E sorri aquelas que mais precisaram da vossa imensa glória.
1: Nossa Senhora Aparecida,
0: rogai por nós que recorremos a vós.
1: Divino Espírito Santo,
0: rogai por nós, iluminai-nos.
1: Obrigado.
0: Santo Antônio, que é o padroeiro da nossa cidade de Itabaiana e Sergipe, rogai por nós.
1: Obrigado, Rafael, por estar conosco nesse terceiro mistério. Que Deus e Nossa Senhora sempre abençoe o senhor e toda a sua família.
0: Amém, meu irmão. Amém. Um abraço para o nosso grande amigo Zé Antônio. E que Jesus lhe abençoe nessa noite. E que tenhamos uma noite de paz. Uma boa noite.
1: Amém. Boa noite.
0: Boa noite.
2: Com muito carinho, os devotos da Mãe Aparecida que estão conosco através do nosso WhatsApp 12-3104-1043. Um abraço especial para a Terezinha de Joinville, rezando e agradecendo com a gente todos os dias, né? Um abraço para você, Terezinha. Um abraço também especial para o Pedro Canuto de Souza, acolhendo também as intenções da Nilva Araújo, rezando pelo filho dela também. Um beijo para você, viu, Nilva? Acolhendo a Judite de Taubaté, um grande abraço para você, minha querida. Adriana de Franco da Rocha, São Paulo. A irmã Marlene Pereira rezando, mandando um abraço ao Fernando e também à esposa Isabel. Um abraço para a senhora, viu, irmã? Obrigado pelo carinho, pela companhia. Um abraço pro Bendito lá de Caçapava, São Paulo. Um abraço para você, viu? É o Benedito, né? É o Benedito. Faltou ali o. Um abraço para você, meu querido. Acolhendo também o Rogério Barros, lá de Jales, São Paulo, colocando suas intenções aos pés da Mãe Aparecida. Vamos rezar por você, pela sua esposa, pelo seu filho. Deus abençoe, viu, meu amigo? Cleiton Pedroso, de Palmital, São Paulo. Um abraço especial para Lúcia Helena, de São Sebastião do Paraíso, Minas Gerais. O Júlio, de Guaratinguetá, rezando e agradecendo também no nosso Santo Terço. Divina Tereza. Acolhendo também o Fernando José Ribeiro e a esposa Jamile, lá da cidade de Sete Lagoas, Minas Gerais, agradecendo pelo dom da vida. Acolhendo também o Branco, o Tiago Faria, de Itapeva, São Paulo. Minha amiga Aninha, lá de Ponta Grossa, no Paraná, um beijo no coração, Aninha. Um grande abraço, vai na boa, Aninha. Beijo grande no coração, obrigado pelo carinho. Um abraço para Jadilma, também aqui com a gente, lá de Pinhal, no Sergipe. A Antônia, o Terço das Mulheres, também aqui com a gente, rezando, agradecendo, colocando suas intenções aos pés da Mãe Aparecida. Vamos juntos acompanhar o nosso, contemplar o nosso quarto mistério.

0: Boa noite, paz e bem, seu Nilvan.
1: Boa noite, Isabel.
0: Seja bem-vindo.
1: Obrigado.
0: Qual é a sua intenção para o nosso quarto mistério?
1: Ô, Isabel, eu quero colocar para intenção do irmão meu que está no vício do álcool, que colocar ele e pedir a Nossa Senhora que cubra o lar dele com seu santo manto e que toque no coração dele para largar a mão dessa bebida. E quero rezar por minha família, minha esposa, rezar por meus filhos, Edmar, Alcione e Aline, e pela a recuperação da saúde da minha netinha Antonella, que fez um tratamento e nós colocamos, pedimos a Nossa Senhora, e Nossa Senhora nos cobriu ela com seu santo manto e ela está curada hoje.

0: quero colocar para intenção do padre Ivão, que é o nosso vigário, e o padre Ricardo, e pro meu sobrinho que é padre lá em São João da Boa Vista, padre Emerson.
1: Que bênção. Que Nossa Senhora possa interceder, ela já está intercedendo pelos seus pedidos, né? E levá-los, sim, até Jesus. É, eu vou fazer a primeira parte e o Senhor faz a segunda parte, tá bom, Nevan?
0: Tá bem.
1: Pai nosso que estás no céu, santificado seja o vosso nome. Venha a nós o vosso reino, seja feita a vossa vontade, assim na terra como no céu.
0: O pão nosso de cada dia nos dai hoje, Senhor, perdoai as nossas ofensas, assim como nós perdoamos a quem nos tem ofendido, e não deixeis cair em tentação, mas livrai-nos do mal. Amém.
1: Ave Maria, cheia de graça, o Senhor é convosco, bendita sois vós entre as mulheres, bendito é o fruto do vosso ventre, Jesus.
0: Santa Maria, Mãe de Deus, rogai por nós, pecadores, agora e na hora de nossa morte. Amém.
1: Ave Maria, cheia de graça, o Senhor é convosco. Bendita sois vós entre as mulheres, bendito é o fruto do vosso ventre, Jesus.
0: Santa Maria, Mãe de Deus, rogai por nós, pecadores, agora e na hora de nossa morte. Amém.
1: Ave Maria, cheia de graça, o Senhor é convosco. Bendita sois vós entre as mulheres, bendito é o fruto do vosso ventre, Jesus.
0: Santa Maria, Mãe de Deus, rogai por nós, pecadores, agora e na hora de nossa morte. Amém.
1: Ave Maria, cheia de graça, o Senhor é convosco. Bendita sois vós entre as mulheres, bendito é o fruto do vosso ventre, Jesus.
0: Santa Maria, Mãe de Deus, rogai por nós, pecadores, agora e na hora de nossa morte. Amém.
1: Ave Maria, cheia de graça, o Senhor é convosco. Bendita sois vós entre as mulheres, bendito é o fruto do vosso ventre, Jesus.
0: Santa Maria, Mãe de Deus, rogai por nós, pecadores, agora e na hora de nossa morte. Amém.
1: Ave Maria, cheia de graça, o Senhor é convosco. Bendita sois vós entre as mulheres, bendito é o fruto do vosso ventre, Jesus.
0: Santa Maria, Mãe de Deus, rogai por nós, pecadores, agora e na hora de nossa morte. Amém.
1: Ave Maria, cheia de graça, o Senhor é convosco. Bendita sois vós entre as mulheres, bendito é o fruto do vosso ventre, Jesus.
0: Santa Maria, Mãe de Deus, rogai por nós, pecadores, agora e na hora de nossa morte. Amém.
1: Ave Maria, cheia de graça, o Senhor é convosco. Bendita sois vós entre as mulheres, bendito é o fruto do vosso ventre, Jesus.
0: Santa Maria, Mãe de Deus, rogai por nós, pecadores, agora e na hora de nossa morte. Amém.
1: Ave Maria, cheia de graça, o Senhor é convosco. Bendita sois vós entre as mulheres, bendito é o fruto do vosso ventre, Jesus.
0: Santa Maria, Mãe de Deus, rogai por nós, pecadores, agora e na hora de nossa morte. Amém.
1: Ave Maria, cheia de graça, o Senhor é convosco. Bendita sois vós entre as mulheres, bendito é o fruto do vosso ventre, Jesus.
0: Santa Maria, Mãe de Deus, rogai por nós, pecadores, agora e na hora de nossa morte. Amém.
1: Glória ao Pai, ao Filho e ao Espírito Santo.
0: Como era no princípio, agora e sempre, por todo o século dos séculos. Amém.
1: Ó meu bom Jesus, perdoai-nos do fogo do inferno. Levai as almas todas para o céu.
0: E socorrei principalmente aquelas mais precisarem
1: da vossa infinita misericórdia. Nossa Senhora Aparecida,
0: rogai por nós.
1: São Miguel Arcanjo,
0: rogai por nós.
1: Santa Rita de Cássia,
0: rogai por nós.
1: Muito obrigada, seu Nevan, pela participação. Que Nossa Senhora possa cobri-lo com seu manto sagrado e toda a sua família.
0: Amém. Você também, Isabel.
1: Obrigada, amém.
0: Amém.
2: acolho com muito carinho os devotos da Mãe Aparecida, aqui através do nosso WhatsApp 12-3104-1043. Um abraço pro Júlio Roversi e família lá do bairro Sapopemba, São Paulo. A Lúcia de Guaratinguetá, rezando, agradecendo. Um abraço especial também pro Haroldo. O Haroldo é lá de Virgínia, Minas Gerais. Tem Virgínia, Minas Gerais, e tem Varginha, Minas Gerais, né? Um abraço para você, meu querido Haroldo Cruz. A Margarida Freitas, de Campo Largo, rezando, agradecendo também, colocando suas intenções. O Rafael de Penápolis. Um abraço especial para minha amiga Maria Aparecida Francisco, de Campinas. Maria do Carmo, de Minas Gerais. Vai na boa, dona Maria. Um abraço para a senhora, viu? Rezando sempre pelas suas intenções. Um abraço também especial para o Renato Madeira, lá de Divinópolis, o Renato Medeiros, lá de Divinópolis, Minas Gerais, rezando e agradecendo. Um abraço também especial para o Renan, Ellen e família de Ponta Grossa, no Paraná. Fernando Manuel Martins, rezando, agradecendo, lá da cidade de Guiricema, Minas Gerais, Fernando Manuel e a esposa Sandra. Maria Isabel Kischmeier, de Juiz de Fora, também colocando suas intenções. Um abraço para a Lúcia, de São Sebastião do Paraíso. O Nano Maier, de Palmeira, no Paraná, acolhendo também a Silvia Rogério, rezando, agradecendo para os netos Ema, João Nicolas e Agnes, que Deus abençoe sempre. A Rita de Guaratinguetá também está por aqui, rezando pela alma do pai dela, o senhor Raimundo, e pelo fim da guerra. Rita de Guaratinguetá, que Deus abençoe, que Nossa Senhora Aparecida interceda por cada pedido, cada intenção. E vou rezar também, né? Vamos rezar neste mistério, para quem nos acompanha através do nosso Facebook e YouTube da Rede Aparecida de Rádio. Que Deus abençoe, que Nossa Senhora Aparecida interceda por cada pedido e cada intenção. Vamos juntos contemplar o nosso quinto mistério da alegria.

0: seu Silvano, tudo bom?
1: Boa noite, Fernando. Salve Maria.
0: Salve Maria. O senhor fala de onde, seu Silvano?
1: Eu falo de Promissão, estado de São Paulo. Diocese de Lins.
0: Amém. Seu Silvano, qual que é as suas intenções para esse quinto, último mistério?
1: Olha, quero rezar pelo dom da vida, né? O dom da pela a minha vocação, né? Que eu sou casado, então é uma vocação no matrimônio.
0: Sim.
1: Rezo também pelos padres, né? Por todos os vocacionados. Rezo pelos meus filhos, pela minha esposa. Rezo para uma pessoa especial que acompanha sempre a gente, o Padre Washington da Diocese de Lins, né? Ele sempre está acompanhando o terço com a gente.
0: Amém.
1: Eu sei que ele está ouvindo. E para vocês todos que estão aí na rádio com a Mãe Aparecida, tá? Pelos meus cunhados, pela minha família.
0: Sou Silvano, vou rezar a primeira parte e o senhor a segunda, tá bom?
1: A joia.
0: Pai nosso que estais no céu, santificado seja o vosso nome. Venha a nós o vosso reino, seja feita a vossa vontade, assim na terra como no céu.
1: O pão nosso de cada dia nos dai hoje, perdoai as nossas ofensas, assim como nós perdoamos a quem nos tem ofendido, e não nos deixeis cair em tentação, mas livrai-nos do mal. Amém.
0: Ave Maria, cheia de graça, o Senhor é convosco. Bendita sois vós entre as mulheres, bendito é o fruto do vosso ventre, Jesus.
1: Santa Maria, Mãe de Deus, rogai por nós, pecadores, agora e na hora de nossa morte. Amém.
0: Ave Maria, cheia de graça, o Senhor é convosco. Bendita sois vós entre as mulheres, bendito é o fruto do vosso ventre, Jesus.
1: Santa Maria, Mãe de Deus, rogai por nós, pecadores, agora e na hora de nossa morte. Amém.
0: Ave Maria, cheia de graça, o Senhor é convosco. Bendita sois vós entre as mulheres, bendito é o fruto do vosso ventre, Jesus.
1: Santa Maria, Mãe de Deus, rogai por nós, pecadores, agora e na hora de nossa morte. Amém.
0: Ave Maria, cheia de graça, o Senhor é convosco. Bendita sois vós entre as mulheres, bendito é o fruto do vosso ventre, Jesus.
1: Eu quero colocar nesse mistério também todos os cursilistas que estão ouvindo, né? Que eu também faço parte do movimento do cursílio, e todos do Terço dos Homens, do qual eu faço parte também.
0: Amém.
1: Santa Maria, Mãe de Deus, rogai por nós, pecadores, agora e na hora de nossa morte. Amém.
0: Ave Maria, cheia de graça, o Senhor é convosco. Bendita sois vós entre as mulheres, bendito é o fruto do vosso ventre, Jesus.
1: Santa Maria, Mãe de Deus, rogai por nós, pecadores, agora e na hora de nossa morte. Amém.
0: Ave Maria, cheia de graça, o Senhor é convosco. Bendita sois vós entre as mulheres, bendito é o fruto do vosso ventre, Jesus.
1: Santa Maria, Mãe de Deus, rogai por nós, pecadores, agora e na hora de nossa morte. Amém.
0: Ave Maria, cheia de graça, o Senhor é convosco. Bendita sois vós entre as mulheres, bendito é o fruto do vosso ventre, Jesus.
1: Santa Maria, Mãe de Deus, rogai por nós, pecadores, agora e na hora de nossa morte. Amém.
0: Ave Maria, cheia de graça, o Senhor é convosco. Bendita sois vós entre as mulheres, bendito é o fruto do vosso ventre, Jesus.
1: Santa Maria, Mãe de Deus, rogai por nós, pecadores, agora e na hora de nossa morte. Amém.
0: Glória ao Pai, ao Filho e ao Espírito Santo.
1: Assim como era no princípio, agora e sempre. Amém.
0: Ó meu bom Jesus. Amém.
1: Perdoai, livrai do fogo do inferno, levai as almas todas para o céu e socorrei principalmente os que mais precisarem da vossa misericórdia e da vossa salvação.
0: Nossa Senhora Aparecida,
1: rogai por nós.
0: Nossa Senhora das Graças,
1: rogai por nós. São José,
0: rogai por nós.
1: Rogai. São Miguel Arcanjo,
0: rogai por nós.
1: Rogai por nós. São Peregrino,
0: rogai por nós. Seu Silvano, que Nossa Senhora e Deus abençoe sempre o senhor. Eu também sou cursilista e para contemplar tudo isso, viva a vida.
1: Viva a vida! De colores! Que bom, Fernando! Muito bom saber.
0: Amém!
1: Graças a Deus! Deus abençoe vocês, amém, abençoe a rádio, abençoe o Zé Antônio aí, né? E que o Evandro tá ouvindo, nós estamos com saudade dele também, apesar de já rezei com o Eduardo José, rezei com o Zé Antônio agora a segunda vez com vocês e tá bom?
0: Tá bom.
1: Deus abençoe a todos.
0: Amém. Grande abraço, meu amigo.
1: Muito obrigado.
0: Queremos nos dirigir a Maria, Mãe das Vocações, grande promotora vocacional, que ela nos ajude a descobrir nossa vocação na igreja e alcance perseverança para todos os que já deram o seu sim. Salve Maria, salve Rainha,
2: Mãe de Misericórdia, vida, doçura e esperança nossa, salve, a vós bradamos os degradados filhos de Eva, a vós suspirando e gemendo e chorando nesse vale de lágrimas, e a pois advogada nossa, esses vossos olhos misericordiosos a nós volvei, e depois deste desterro, mostrai-nos Jesus. Bendita é o fruto do vosso ventre, ó clemente, ó piedosa, ó doce sempre Virgem Maria, rogai por nós, Santa Mãe de Deus, para que sejamos dignos das promessas de Cristo. Amém.
0: Meu querido irmão, minha querida irmã, você que rezou o Santo Terço conosco, você que nos escuta agora da sua casa, do seu trabalho, do carro, onde estiver, queremos te acolher neste momento tão especial de fé e de entrega. Chegou a hora de nos colocarmos sob o olhar amoroso de Maria, a Mãe Aparecida. Ofereçamos a ela nossa vida, nossas alegrias e dificuldades, as pessoas que amamos e também aquelas que mais precisam de oração. Com um coração cheio de confiança, vamos juntos fazer a nossa consagração.
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2: Ó Maria Santíssima, pelos méritos de nosso Senhor Jesus Cristo, em vossa querida imagem de Aparecida, espalhais inúmeros benefícios sobre todo o Brasil. Eu, embora indigna de pertencer ao número de vossos filhos e filhas, mas cheio do desejo de participar dos benefícios de vossa misericórdia,

milagros vos o meu coração, para que depois de Deus vos ame sobre todas as coisas. Recebei-me, ó Rainha incomparável, vós que o Cristo crucificado deu-nos por mãe, no ditoso número de vossos filhos e filhas. Acolhei-me debaixo de vossa proteção e socorrei-me em todas as minhas necessidades espirituais e temporais, e sobretudo na hora de minha morte. Abençoai, ó Mãe Celestial Cooperadora, e com vossa poderosa intercessão, fortalecei-me em minha fraqueza, a fim de que, servindo fielmente,

0: Amém.
1: Entregamos todas as nossas intenções ao coração materno de Maria, confiantes na sua intercessão. Que a paz de Cristo alcançada por esta oração permaneça em nossos lares e em nossos corações. Em nome do Pai, do Filho e do

0: Muito bem, chegamos ao final de mais um momento especial aqui com a Mãe Aparecida, na Rede Aparecida de Rádio. Agradeço sua presença, Isabel. Muito obrigado, viu, mais uma vez. Volte mais vezes.
1: Eu que agradeço estar aqui com você, com a Mãe Aparecida. Sempre um prazer.
0: Sempre muito bom estarmos juntos, Fernando. Um grande abraço para você também. Deus abençoe. Boa semana.
2: Amém. Eu que agradeço por estar aqui novamente. E mais uma vez gostaria de convidar a todos para o nosso Terço Luminoso, que vai acontecer agora, dia 1 de agosto, na Semana Vocacional. E nós, como sabe, estamos aqui convocando todos para nossa Terço Luminoso, que sai em Guaratinguetá, da Igreja de Santo Antônio, e vai até a Capela do Frei Galvão. Vai ser uma benção, que é a Semana Vocacional, mês de agosto. Então a gente já começa com o pé direito.
0: Dia 1º de agosto, né? 1º de agosto, sábado.
2: Isso.
0: Sábado agora, inclusive. Dia 1º de agosto, você que vai vir para o Santuário Nacional neste final de semana. Você que já mora aqui próximo, né? De Aparecida, Guaratinguetá, Lorena, cidades vizinhas. Você também está convidado para o Terço Luminoso.
2: Isso.
0: Dia 1º de agosto.
2: Às 19 horas,
0: saindo da Matriz de Santo Antônio, lá de Guaratinguetá, indo até a Igreja de São Frei Galvão.
2: Isso, até a capela.
0: Até a capela. Ah, entendi. Maravilha, você é convidado especial para este momento especial, junto com o Secretariado Vocacional, junto com o Fernando, com a Isabel e a todos aqui da nossa região. Tá bom? Obrigado, gente, um abraço.
2: Amém.
0: Gente, muito obrigado pelo carinho, pela companhia. Eu sou o Zé Antônio, trabalho com a produção de Marcos Thiago, a coordenação da Paula Castro e a direção do Padre Vanderlei Souza, missionário redentorista. Nas imagens da nossa central multimídia, na central Master Web, Amanda Castro. Muito obrigado, Amanda, pelo seu trabalho incrível, responsável por levar as belíssimas imagens do Santuário Nacional e do nosso Santo Terço até a sua casa. Meu convidado especial, sempre, sempre você que está em casa. Continue conosco, nosso Santo Terço finalizou, mas a nossa missão continua até a meia-noite, com a primeira parte do programa com a Mãe Aparecida. A meia-noite em diante, até às 5 da manhã, com o Santo Terço às 4 horas da manhã, Eduardo José segue para mais uma madrugada aqui com a Mãe Aparecida, ao vivo. Um beijo grande no coração, continue conosco na Rede Aparecida de Rádio. 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
0: 11:02, horário de Brasília, boa noite.
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12: Que tipo de felicidade buscamos? Faz-se necessário um olhar mais profundo sobre nossa existência, através da fé e do autoconhecimento, para que possamos discernir entre o que precisamos de fato e o que a mídia e a sociedade nos propõem como imprescindível para nossa felicidade. Quando digo mídia e sociedade, incluo sem dúvida a própria religião, pois bem sabemos que em nome dela, de forma equivocada, alguns vendem caminhos e kits e programas de felicidade. Não é difícil perder-se nos anúncios de uma felicidade que priorize mais o que há fora de nós do que o que conquistamos com o encontro conosco mesmos. Jesus já nos disse que ao buscá-lo encontraríamos tudo o que precisássemos. Isso mesmo, tudo o que precisamos. Nem sempre será tudo o que

0: abençoe você.
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1: Hoje, dia 27 de julho, nós vamos conhecer a história de Fortunato e Acaico, membros da igreja em Corinto. Eu me alegro com a visita de Estéfanas, Fortunato e Acaico. Se você confere no primeiro livro de Coríntios, versículos de 16 a 17. Na comunidade de Corinto havia muitas tensões. Havia partidos e grupos. As pessoas se associavam a partir do missionário que as tinha batizado. Um dizia: eu sou de Pedro. Outros diziam: eu sou de Paulo. Outros ainda falavam: eu sou de Apolo. E assim por diante. Essas tensões estavam colocando em risco a comunhão fraterna entre as pessoas. Fizeram então uma reunião para enfrentar esse problema, mas não deu certo. Então, resolveram escrever uma carta para o apóstolo Paulo, que estava em Éfeso. Nessa carta, eles colocaram uma série de problemas, quase todos relacionados à convivência na comunidade e às celebrações. Uma delegação de 3 membros da comunidade foi levar a carta até Éfeso: Estéfanas, Fortunato e Acaico. Paulo diz na carta: eu me alegro com a visita de Estéfanas, Fortunato e Acaico, pois eles compensaram a ausência de vocês e tranquilizaram o meu espírito e o de vocês. Estéfanas tinha sido batizado por Paulo. A presença dele dava a Paulo uma garantia de que a carta era verdadeira. Dos outros dois, Fortunato e Acaico, nada sabemos. Mas se eles foram destacados para levar a carta, devem ter sido pessoas de confiança de toda a comunidade. O nome Fortunato significa favorecido pela sorte. E Acaico significa nascido na Acaia, o nome da província romana cuja capital era Corinto. Os três devem ter ficado em Éfeso enquanto Paulo e sua equipe escreviam a resposta para as igrejas em Corinto. Depois, acompanharam Timóteo na viagem de volta para Corinto, levando consigo a resposta. Essa resposta de Paulo é hoje a primeira carta aos Coríntios.

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1: 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Vamos juntos acompanhar Igreja em Comunhão.
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2: Olá, uma excelente noite para você que acompanha o programa Com a Mãe Aparecida. Está começando mais um quadro Igreja em Comunhão. E aconteceu no último sábado, em Assembleia Geral, a eleição da nova diretoria da Associação Católica de Comunicação Latino-Americana e Caribenha, Signes. Alessandro Gomes, diretor executivo da Rádio América, foi o eleito presidente da associação. Essa é a primeira vez que um brasileiro assume o posto. Alessandro, que ocupou a presidência da Signes Brasil por 2 mandatos, foi eleito com 75% dos votos. Alessandro, que conversa conosco nessa noite. Alessandro, boa noite. Seja muito bem-vindo aqui à Rádio Aparecida.
3: Boa noite, Rafaela, para você. Boa noite também para você, ouvinte, que está ligado no programa Com a Mãe Aparecida. É um prazer, Rafaela, estar aqui na Rádio Aparecida com vocês.
2: Alessandro, para a gente é um prazer também conversar com o senhor. E é um misto de sensações, Alessandro, pela eleição, por ser o primeiro brasileiro a assumir, mas também saber do desafio, da missão que essa presidência representa.
3: É verdade, acho que você define bem. É um misto de sentimentos, porque eu diria que tem alegria, tem expectativa, tem vontade, tem medo, né? Porque acho que até porque o medo faz parte, ele nos ajuda a ter juízo, né? Então, assim, Rafaela, eu tô muito grato a Deus, primeiramente, pela confiança, por me dar essa missão. E agradeço também aos países que fazem parte da Signes, que compõem a Signes América Latina e Caribe, por confiarem essa missão, também confiarem essa missão a mim, porque não é uma missão qualquer, sabe? É uma missão que vai exigir muito da pessoa, Alessandro, no dia a dia, que vai exigir muito da diretoria como um todo. Nós somos 6 na diretoria e isso vai ser um trabalho de 4 anos muito árduo, porque nós já temos aí a expectativa de muitos projetos esses, que também alguns deles já foram aprovados nessa Assembleia Geral no final de semana, mas também outros projetos que, enquanto diretoria, nós já conversamos um pouco, teremos uma nova reunião ainda nessa semana. E vamos colocar mais projetos, porque se é para fazer, vamos encarar, não é assim?
2: Com certeza, Alessandro. E também para que a gente possa entender, em especial os nossos ouvintes, o que é a Signes Brasil, como ela atua e, mediante também a isso, quais são os principais desafios, né, e projetos a partir dessa nova presidência.
3: A Signes é uma associação católica sem fins lucrativos, é uma organização mundial que tem sede em Roma e está ligada diretamente ao dicastério dos leigos, família e leigos, e também ao dicastério da comunicação. Essa instituição, ela é de direito pontifício, ou seja, ela é aprovada pelo Papa, aprovada pelo Vaticano, e tem como missão congregar, animar e reunir os veículos de comunicação ligados à Igreja. Nós gostamos de dizer que são veículos de inspiração católica, porque tem aqueles que são ligados diretamente à Igreja e tem aqueles que são, que têm programação católica e estão próximos daquilo que a gente faz na comunicação da Igreja. Então, além disso, tem a grande missão de trabalhar os jovens comunicadores para que cresçam na profissão e na missão de comunicadores também. E talvez o principal objetivo seja ajudar as pessoas, por meio da comunicação, a fazer um mundo com mais paz, justiça, igualdade. Isso está no princípio do Evangelho e está no princípio da Signis. Na América Latina, no Caribe, na África, na Ásia, nós temos, na América do Norte, nós temos a Signis dividida por regiões. E também temos Signis nos países. Dos mais de 190 países do mundo, nós estamos em 140 países. Ou seja, é uma instituição muito grande que se renova a cada 4 anos. Aliás, a Signis Mundial se renova agora, no próximo mês, com assembleia na África, e vamos ter também uma nova presidência mundial. Como você falou, eu fui presidente da Signis Brasil por 2 mandatos. Aqui no país, nós temos, da América Latina, a maior associação em número de membros e também em tamanho de atividades, porque o Brasil é muito grande, né?
2: Com certeza, Alessandro, a partir dessa nova presidência, quais os projetos, também anseios da Signis?
3: Olha, a Signis, ela tem alguns projetos muito importantes que nós vamos dar continuidade a eles, porque a gente pensa assim, gestão, ela pode vir mudando algumas coisas, ela pode vir a nova gestão, né? Mudando algumas coisas, fazendo coisas novas, mas ela tem que dar continuidade também àquilo que já vem com um caminho sendo tecido há algum tempo. Um dos projetos é a Rádio Lio, que é uma rádio comunitária online. Essa rádio é feita de jovens para jovens e tem como missão, mais do que ser uma rádio, é ser um núcleo de formação para jovens. Então, nós queremos dar continuidade, incentivar e ampliar esse trabalho com os jovens. Um outro projeto que a gente também quer dar continuidade, entre tantos outros, é o projeto de salvaguarda para os países da América Latina. A Signis ALC já tem o seu projeto de salvaguarda e nós estamos incentivando todos os países a terem também um projeto de salvaguarda que seja voltado para a realidade de cada local. Além de outros projetos que a gente tem, como CELAEC, como CONLAC e outros tantos que eu poderia explicar aqui. E novos projetos, um deles nós vamos lançar já daqui a um mês e meio, 2 meses, um núcleo que vai estudar a inteligência artificial. Nós vamos nos debruçar com esse núcleo para, com base no documento do Papa, na encíclica papal, termos ações, caminhos e também projetos para esse campo da inteligência artificial. Um outro campo que a Signis também vai atuar, que é um novo projeto, é na área de tecnologia e inovação. Nós vamos buscar também entender como as novas tecnologias ligadas à comunicação, ou que de alguma maneira interferem na comunicação, podem contribuir para essa essa missão da Cygnus na América Latina e no Caribe, entre outros projetos.
2: Alessandro, nos tempos atuais, a missão de comunicar vai muito além da rádio, da televisão, da internet, em especial dentro do meio católico, quando se fala em evangelização, não é mesmo? Uma das frentes que a Cygnus com certeza tem esse cuidado, não é mesmo?
3: Sem dúvida nenhuma, sem dúvida nenhuma. Especialmente quando a gente fala aqui do projeto Salvaguarda, a gente está falando de um projeto de extrema importância para as organizações. De saber lidar com a infância, com a juventude, com a mulher, com o trabalho, com as várias relações sociais, diversos grupos, etnias, enfim, é saber lidar com a proteção e com a geração de paz, justiça e igualdade. É muito importante trabalhar projetos desse tipo. A comunicação, como você mesma disse, Rafaela, ela não está só nos veículos, ela está no dia a dia. Tudo que a gente faz é comunicação. Infelizmente, até a violência é um tipo de comunicação que está aí nos levando a diversos caminhos, diversas estruturas. Que permeando também diversas estruturas de poder e que causam tanto mal à população. Isso também passa pela comunicação e a comunicação passa por isso. Então nós queremos não inverter, porque seria muita pretensão, mas ajudar a inverter, ajudar sendo pelo menos uma gotinha lá dentro do copo d'água até esse copo transbordar. E esse transbordo seria transbordar de paz.
2: Alessandro, juntamente com você, como foi composta então essa diretoria com membros de diversos países também da América Latina, não é mesmo?
3: Sim. Nós temos pessoas de países diversos. A vice-presidente, a Karina Benítez, ela é do Paraguai. A primeira diretora é Rocío Mendoza, do Peru. O segundo diretor é da Argentina, é o Adriano Baccaro, que inclusive é uma área agora que a gente vai também dar muita atenção, que é a área do cinema, a área dele, que temos projetos para essa área também. O terceiro diretor é do México, é o Hermínio. O Hermínio, ele é jornalista e tem uma atuação forte em rádio e televisão. A Karina também, a Karina é assessora de imprensa e tem também uma forte participação nessa área. E temos uma venezuelana na quarta diretoria, que é a Desirê, que também é da área de comunicação, na área de rádio e assessoria, e também trabalhará conosco dando esse suporte, compondo essa diretoria. Então, nós temos pessoas de áreas diversas, como eu falei, e nós temos pessoas que têm muita experiência em comunicação social. E também vamos compartilhar das experiências locais. Por isso, nós temos essa grande oportunidade de compartilhar não só as nossas vontades, né? Os nossos desejos de fazer coisas boas, mas também compartilhar um pouco daquilo que deu certo nos países.
2: Nós conversamos com o Alessandro Gomes, eleito como presidente da Associação Católica de Comunicação, a Cygnus Latino-Americana e Caribenha. Rafael Oliveira para a Rede Aparecida de Rádio e Cygnus Brasil.
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1: A paz esteja com você. Com muita alegria, estamos vivendo esse novo tempo que Deus nos concede, e cada dia é um dom da graça de Deus para

0: Eu quero hoje citar um belíssimo texto que eu vejo aqui uma luz muito presente para a nossa vida. Um texto de Chiara Lubich, fundadora da Obra de Maria, também conhecida como Movimentos Focolares. O texto é este. Só de pensar em falar de Maria, a minha alma estremece e o meu coração bate mais forte. É um assunto que vai além das nossas capacidades, e para tratá-lo em lugar da palavra, seria melhor o silêncio. Maria, a extraordinária entre todas as criaturas, a excelsa até o ponto de ser investida com o título e a realidade de Mãe de Deus, por isso Imaculada, assunta ao céu, Rainha, Mãe da Igreja. O Espírito Santo trabalhou de tal maneira esta criatura que deseja torná-la conhecida, para que tenhamos na terra a alegria de percorrer o nosso caminho ao lado de uma mãe tão poderosa. Maria é a palavra de Deus vivida. Sejas tu também palavra de Deus viva. Portanto, imitemos Maria, tornemo-nos semelhantes a ela, e nascerá espontaneamente no nosso coração o amor para com ela. Que essas santas e belas palavras iluminem nosso coração todos os dias da vida, e que possamos, como Maria, sermos verdadeiros servos de Deus, vivendo a sua palavra.
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Mandamentos de Jesus. Texto de Alfonso Milagro. Apoio Editora Santuário. A divisão entre os bons, entre os seguidores de Jesus Cristo, é o que com mais empenho busca o demônio, porque sabe que é o meio mais eficaz para a destruição do reino de Deus. Assim, os que são causa de divisão entre os irmãos trabalham para o demônio e contra os interesses de Jesus. Aí reside a gravidade que reveste a divisão entre os cristãos. Nem sempre se poderá exigir que todos pensemos o mesmo e da mesma maneira. Mas, visto que a cabeça não nos pode unir, que nos una ao menos o coração. A desunião não é tanto produto das ideias, e sim das atitudes e dos sentimentos que acompanham essas atitudes e essas ideias.

0: Vitória, Padre Marcelo Rossi, participação do Belo, com a Mãe Aparecida, aqui pela Rede Aparecida de Rádio. Eu vou indo nessa, mas você vai ficar muito bem acompanhado com ele, Eduardo José, para mais uma madrugada. Madrugada já de terça-feira, dia 28 de julho de 2026. Meu irmão, como é que você tá? Tudo bem? Boa noite.
1: Tudo certinho, Zé.
0: Graças a Deus.
1: Belezinha.
0: Tudo na paz, cara.
1: Graças a Deus. Prontinho para mais uma madrugada com a Mãe Aparecida. Juntos até às 5 da manhã e às 4 o Santo Terço.
0: Exatamente. E aí, como é que foi o final de semana? Foi tranquilo?
1: Tranquilo, sossegado, de boinha.
0: Conseguiu dormir bem hoje?
1: Pouquinho.
0: Pouquinho. É, ontem você dormiu menos ainda, né? Que você fez de manhã também, não fez?
1: Fiz de manhã, voltei à noite. Mas tudo certo.
0: Coisa linda,
1: tranquilo.
0: Né?
1: Maravilhoso.
0: Linda. Maravilha, maravilha. Pra você de casa, a gente vem com muita alegria.
1: Com toda certeza.
0: Com o coração aberto pra poder passar mais um dia, mais uma madrugada do seu lado. Meu irmão, bom trabalho pra você.
1: Vai lá, meu querido. Bom descanso.
0: Deus abençoe.
1: Até amanhã, se Deus quiser.
0: Até amanhã, se Deus quiser. Beijo grande no coração. Fique com ele, Eduardo José, pra mais uma madrugada com a Mãe Aparecida. Até mais.

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6: 12:00, bom dia.
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6: Com a Mãe Aparecida, Rede Aparecida de Rádio, uma ótima e abençoada madrugada de um novo dia. A você, meu irmão, a você, minha irmã, irmãos em Cristo, que a partir de agora nos fazem companhia na segunda parte do programa Com a Mãe Aparecida. Vocês que estiveram aí na companhia do José Antônio, continuem conosco, viu? Vamos juntos nessa caminhada de fé, de amor, paz e esperança até às 5 da matina. Isso mesmo, até às 5 da manhã, louvando e agradecendo ao nosso bom Deus por tudo que temos, por tudo que somos. Agradecendo a nossa mãe querida, a nossa mãe santíssima, a Virgem Maria, a Senhora Aparecida, pela sua intercessão, pelo seu cuidado, por tudo aquilo que ela tem feito na nossa vida, na vida de cada um de nós, intercedendo, nos mostrando sempre o caminho que devemos seguir. Fazei tudo aquilo que ele vos disser. Obrigado a você, meu irmão, que nos acolhe pelas nossas rádios parceiras, rádios que integram a Rede Aparecida de Rádio. A você, meu irmão querido, minha irmã querida, que estão rezando conosco desde as 8 da noite pelo aplicativo Aparecida, pelo a12.com/Rádio Aparecida. Você, meu irmão querido, minha irmã, Vocês que estão pelas estradas do Brasil, louvando e agradecendo a Deus por mais um dia de jornada, mais um dia de luta e de vitórias também, não é verdade? Vocês que ainda estão rodando, os irmãos que já estão ancorados, descansando, descanso merecido e necessário. A você, meu irmão, que está aí na sua casa, no seu cantinho de oração, na sua igreja doméstica, agradecendo a Deus por mais um dia que você teve de trabalho, de luta e de vitórias também, agradecendo sempre a proteção e a intercessão de nossa mãezinha querida na sua vida, na vida dos seus familiares. Da mesma forma, os irmãos que estão já na luta também, os nossos colegas de madrugada que estão aí trabalhando, louvando e agradecendo por mais um dia de trabalho. 12:03 para você participar, enviar as suas intenções, enviar a sua mensagem de fé, de amor, paz e esperança, é pelo nosso WhatsApp, o 3104-1043. Reze conosco, participe com a gente. Tô te aguardando, viu? Tô te esperando aqui no Com a Mãe Aparecida. Agora 12:04 de um novo dia, com a graça de Deus. Padre Vanderlei está chegando, trazendo pra gente esse momento de reflexão, de evangelização, com os ponteiros apontam para o infinito.
8: Maria, cheia de graça, o Senhor é convosco. Bendita sois vós entre as mulheres, e bendito é o fruto do vosso ventre, Jesus. Santa Maria, Mãe de Deus, rogai por nós, pecadores, agora e na hora da nossa morte. Amém. Rogai por nós, Santa Mãe de Deus, para que sejamos dignos das promessas de Cristo. Oremos e fundir, Senhor, vos rogamos a vossa graça em nossos corações, para que nós que conhecemos pela anunciação do anjo a encarnação de Jesus Cristo, vosso Filho, cheguemos por sua paixão e morte de cruz a glória da ressurreição. Pelo mesmo Cristo nosso Senhor. Amém.
9: Meu querido irmão, querida irmã, estamos no tempo comum na liturgia da igreja, nesse momento especial que vai da Páscoa até a festa de Cristo Rei. Um tempo longo na liturgia, na qual nós somos convidados a incorporar em nosso dia a dia a palavra de Jesus, a mensagem da comunidade de fé e a experiência daqueles que vieram antes de nós. Então a liturgia vai nos oferecer a oportunidade de fazer uma grande reflexão, um grande retiro na nossa vida, trazendo para o hoje a riqueza que a palavra nos traz. Temos uma reflexão de São Basílio Magno, bispo do século IV, referente à justiça. Esta semana, os textos para nossa reflexão trazem uma meditação sobre a nossa relação com Deus e com o próximo, como vivenciar o cristianismo. Veja bem que os nossos primeiros padres, os santos padres da igreja, dos séculos primeiros, eles trazem essa reflexão. A nossa relação no mundo, ela direciona para a nossa relação com Deus e até mesmo determina ou define a nossa relação com Deus. Ontem refletíamos com São Cesário de Arles, do século VI. Hoje nós pegamos aqui uma reflexão de São Basílio Magno, bispo do século IV, que nos traz uma reflexão sobre a justiça. Diz o santo: imita na terra, ó homem, a semelhança daquela produzindo frutos. Não te reveles inferior a uma coisa inanimada. Ela nutre frutos, a justiça nutre frutos, não para seu consumo, mas para teu serviço. Tu, no entanto, todo fruto de beneficência que produzires, colherias para ti mesmo, porque o prêmio das boas obras reverteria a ti. Como o trigo que cai na terra redunda em lucro para o semeador, assim o pão dado ao faminto grande proveito te trará no futuro. Seja, portanto, o final da tua lavoura o início da sementeira celeste. Semeai, está escrito, para vós mesmos na justiça. Mesmo contra a vontade, terás de deixar aqui teu dinheiro. Pelo contrário, enviarás ao Senhor a glória conseguida pelas boas obras. Com efeito, não vês como no teatro, nos estádios, nos circos, homens combatem contra feras cujo aspecto nos horroriza, por uma breve fama e pelos aplausos vibrantes do povo? Tu, porém, tão parco em gastar, onde conseguirás tamanha glória? Deus te aprovará. Louvar-te-ão os anjos. Todo homem criado desde o início do mundo te proclamará feliz. Glória eterna, coroa de justiça, reino dos céus. Tudo isso premia ao Senhor as coisas corruptíveis que bem usaste. Nada te cause cuidado daqueles bens objeto de esperança, pelo pouco caso dado às coisas temporais. Distribui, dá aos pobres, sua justiça permanecerá para sempre, diz a palavra de Deus. Como deveria ser grato ao benefício doador, que teve considerações por ti, não te alegrarás, não te regozijarás por não teres para ti outros que batem à tua porta? Mas sim, te contentarás em que eles venham a ti, pois desta forma praticas a justiça. Evitas encontros, não aconteça teres de abrir mão, nem que seja um pouquinho, a iniquidade.
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0: E Antônio Maria, meia-noite, 15 minutos, Jesus Salvador.
1: Jesus Salvador.
0: Com a Mãe Aparecida, Rede Aparecida de Rádio, juntinho de você, na sua casa, no seu trabalho. Obrigado, nossos irmãos queridos, que rezam conosco, louvando e agradecendo aos irmãos que já estão participando pelo WhatsApp. O Cláudio Antônio, a dona Luciana, lá em São João da Boa Vista, rezando já conosco. Israel Reis, em Ponta Grossa, no Paraná, rezando por ele, pela família, por todos os colegas de trabalho, aos enfermos e por todos aqueles que estejam em sintonia. Obrigado, nosso Israel Reis, sempre rezando conosco. O Valtariz Alves está lá em Coronel Fabriciano rezando conosco, pedindo bênçãos e graças a ele, a família, pela esposa, a dona Terezinha, pela mãezinha dele, a dona Sinira, a irmã Rosiane, por todos que estejam rezando conosco. A Val Souza, lá em Jacobina, na Bahia, rezando conosco, por ela, pela família, por todos que estejam em oração. E o Jonathan de Simas, lá rezando conosco em Blumenau, Santa Catarina, pela Rádio Arca da Aliança, pela Alice, o Gabriel, a Heloíse, a dona Graciela, que é a esposa, rezando pela família, né, meu irmão querido Jonathan de Cima, rezando, louvando e agradecendo. E hoje nós estamos vivendo o dia para você aqui, dia 28 de julho, terça-feira da graça de Deus. E hoje a Santa Mãe Igreja celebra Santo Inocêncio I, a quem nós pedimos a intercessão. A produção do Com a Mãe, você já sabe, é do Marcos Tiago, a coordenação da Paula Castro, a direção do padre Vanderlei Souza. Continue enviando a nós a sua mensagem de fé, de amor, paz e esperança e as suas intenções para o Santo Terço. E o nosso momento é de oração. Senhor, nosso Deus, nós vos agradecemos pelo dom deste novo dia e por vosso amor que nunca nos abandona. Ajudai-nos a confiar sempre em vossa vontade e a reconhecer vossa presença em cada momento de nossa vida. Dai-nos um coração humilde, disposto a ouvir a vossa palavra e a viver os ensinamentos de Jesus com amor, fé e esperança. Abençoai nossas famílias, fortalecei os que estão doentes, consolai os que sofrem e renovai a esperança daqueles que mais precisam de vossa graça. Por intercessão da Virgem Maria, fazei-nos perseverar no caminho do bem, para que em tudo o que fizermos hoje, possamos glorificar o vosso santo nome.

0: Redentores de Deus, Águas Eternas. Bom dia, meia-noite, 27.
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0: Meia-noite e meia, bom dia. 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
0: Abraçando a você, meu irmão querido, minha irmã querida, você que está rezando conosco desde as 8 horas da noite. Vamos juntos, viu? Nessa caminhada até às 5 da manhã. Às 4, nós rezamos o nosso Santo Terço Mariano e você já enviando as suas intenções por quem você está rezando no dia de hoje, por quem você vai rezar no dia de hoje. Já já, o nosso Padre Edmilson trazendo para nós a reflexão do Evangelho de hoje para você. Isso mesmo, aqui no Com a Mãe Aparecida. Meia-noite, 31 minutos. Já já também o nosso Salmo do Dia, o Salmo Responsorial com Pablo Soares.
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1: Nesta terça-feira, quero louvar e agradecer a Deus por você que reza comigo esta oração de hoje. De maneira especial, lembro nesta oração os aniversariantes de hoje: a Patrícia de São José dos Campos e o Pedro de Piracicaba. Iniciemos esta oração invocando a Santíssima Trindade. Em nome do Pai, do Filho e do Espírito Santo. Amém. Senhor nosso Deus, nosso Pai, nós cremos em vós, nós esperamos em vós, nós vos amamos, nós vos agradecemos este dia e vos damos graças porque estamos com vida. Oferecemos este dia ao Senhor com todas as nossas alegrias e sofrimentos, com todos os nossos trabalhos e divertimentos. Guardai-nos do pecado e fazei de nós instrumentos de vossa paz e do vosso amor. Ajudai-nos a observar vossos santos mandamentos. Amém. Terça-feira, dia 28 de julho. O trecho do Evangelho de hoje é escrito por Mateus, capítulo 13, versículos de 36 a 43. Anúncio do Evangelho de Jesus Cristo segundo Mateus. Naquele tempo, Jesus deixou as multidões e foi para casa. Seus discípulos aproximaram-se dele e disseram: explica-nos a parábola do joio. Jesus respondeu: aquele que semeia a boa semente é o filho do homem. O campo é o mundo. A boa semente são os que pertencem ao reino. O joio são os que pertencem ao maligno. O inimigo que semeou o joio é o diabo. A colheita é o fim dos tempos. Os ceifadores são os anjos. Como o joio é recolhido e queimado ao fogo, assim também acontecerá no fim dos tempos. O Filho do Homem enviará os seus anjos e eles retirarão do seu reino todos os que fazem outros pecar e os que praticam o mal. E depois os lançarão na fornalha de fogo. Ali haverá choro e ranger de dentes. Então os justos brilharão como o sol no reino de seu Pai. Quem tem ouvidos, ouça. Ouvimos agora mais uma homilia de Jesus após proclamar sua mensagem, a exemplo do que fez com a parábola do semeador, que vimos na última sexta-feira. Na explicação da parábola do trigo e do joio, Jesus apresenta a história humana dividida em dois grupos opostos, um sob a liderança do divino semeador e o outro composto por sequazes do maligno. Deus é paciente e permite que os filhos do semeador maligno cresçam no campo. Mas isso não para correr o risco de eliminar o trigo juntamente com o joio. No dia do julgamento, uns e outros serão separados e o Cristo glorioso

0: inteiramente sua igreja de todo mal. Na igreja e no mundo hoje, conseguimos, será, distinguir o trigo do joio? Será que conseguimos ver claramente o que é a obra de Deus e o que é a obra do maligno? A messe é grande, mas os operários são poucos. Peçamos a Deus que continue enviando muitas e santas vocações para a sua igreja. Senhor da messe, pastor do rebanho, faze ressoar em nossos ouvidos teu forte e suave convite. Vem e segue-me. Derrama sobre nós o teu espírito, que ele nos dê sabedoria para ver o caminho e generosidade para seguir tua voz. Senhor, que a messe não se perca por falta de operários. Desperta nossas comunidades para a missão. Ensina nossa vida a ser serviço. Fortalece os que querem dedicar-se ao reino na vida consagrada e religiosa. Senhor, que o rebanho não pereça por falta de pastores. Sustenta a fidelidade de nossos bispos, padres, diáconos, religiosos, religiosas e ministros leigos. Dá perseverança a nossos seminaristas. Desperta o coração de nossos jovens para o ministério pastoral em tua igreja. Senhor da messe, pastor do rebanho, chama-nos para o serviço de teu povo. Maria, mãe do perpétuo socorro, modelo dos servidores do evangelho, ajuda-nos a responder sim. Amém. Pedindo a proteção de Deus para a sua vida e para a sua família, invoquemos a bênção de Deus. Oremos. Deus de infinita bondade, que expulsou as trevas deste mundo, expulse também de seu coração as trevas dos vícios e vos transfigure com a luz das virtudes. O Senhor esteja convosco, ele está no meio de nós. Pela intercessão de São Bento, desça sobre você, sobre a sua família, sobre o seu trabalho, a bênção do Deus Todo-Poderoso. Pai, Filho e Espírito Santo. Amém. O abraço de hoje vai para o Fábio Bortolini, a dona Ana Celestina, um abraço para o Danilo de Moraes e um abraço para o Marcelo e para a Fernanda. Sou o padre Edmilson Moraes, salesiano de Dom Bosco, e moro em Campinas, no estado de São Paulo, no Colégio Liceu Salesiano Nossa Senhora Auxiliadora. Que Deus e Nossa Senhora, sua mãe e nossa, continue caminhando com você hoje. Abraço e até mais.
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2: Ouvintes queridos, minha saudação de paz e de bênçãos a todos vocês. Continuamos aqui nossa reflexão em torno do sacramento da Eucaristia ou da Santa Missa. E falando um pouquinho sobre a espiritualidade, o significado também do sentido de encontro com o irmão através daquilo que aprendemos com a Santa Missa. O corpo de Jesus doado, o sangue de Jesus doado, para a gente, comungando do corpo e do sangue do Senhor, a gente também ser uma presença desse Cristo amoroso na comunidade. E nós vimos o sentido da Eucaristia como espiritualidade no artigo de Dom Aloísio de Ille. Agora vamos ver um pouquinho sobre a Eucaristia e espiritualidade segundo o Código do Direito Canônico. No número 1327, o Código do Direito Canônico, a lei da Igreja, diz o seguinte, 1327, a Eucaristia é o resumo e a suma, o mais alto grau de nossa fé, como professamos nela informação do sacerdote logo após a consagração do pão e do vinho, convertidos no corpo e sangue do Senhor Jesus. Eis o mistério da fé. Logo depois da consagração, o sacerdote diz: eis o mistério da fé. Pois é, é mistério da fé. Nós nos entendemos só a partir do jeito de ser de Jesus. Eis o mistério da fé. A comunidade responde: anunciamos, Senhor, a vossa morte e proclamamos a vossa ressurreição. Vinde, Senhor Jesus. E para ajudar a gente a compreender mais intensamente esse mistério, o seu significado, a sua espiritualidade e o seu apelo, a Igreja, a partir da Reforma Nova do Missal Romano, acrescentou mais algum significado, mais algumas propostas para essa resposta. Eis o mistério da fé. A Igreja, então, propõe para nós que é um mistério. Esse mistério de fé é significado na nossa fé, na nossa crença, do que Jesus mandou fazer. Memória da sua paixão, morte e ressurreição como salvação para a humanidade. E comungamos da sua morte e ressurreição para sermos o mesmo para o bem da humanidade. Devemos continuar a missão de Jesus. Continuadores da obra de Jesus, fortalecidos por Jesus, acreditamos e nos envolvemos na missão de Jesus, na sua vida, nos doamos. É uma espiritualidade, esse encontro com Jesus na Eucaristia, é uma espiritualidade que nos transforma em atores do amor na comunidade, dando a vida pelo irmão. Uma segunda expressão significando o mistério da fé, que é a Eucaristia, está numa segunda fórmula de aclamação após a consagração. Vimos a primeira. Eis o mistério da fé. Anunciamos, Senhor, a vossa morte. Proclamamos a vossa ressurreição. Vinde, Senhor Jesus. Mas tem uma segunda expressão Qual que é essa segunda expressão? Uma segunda expressão é significado sobre o mistério da fé, que é a Eucaristia, e está numa segunda fórmula de aclamação após a consagração. Mistério de fé e do amor. Não é só a fé contemplativa, mas é o amor, é a doação, é a entrega. Mistério de fé e do amor. E a comunidade, então, responde a esse mistério de fé e de amor após a consagração. Todas as vezes que comemos deste pão e bebemos deste cálice, anunciamos, Senhor, a vossa morte, enquanto esperamos a vossa vinda. É a esperança que a Eucaristia põe em nós. Jesus voltará. Ele já está aqui conosco. E mistério de sacramento da Eucaristia, do pão e do vinho consagrado. E comungando desse corpo e desse sangue, nós aguardamos a segunda vinda de Jesus. Nós ficamos aguardando a experiência profunda de que ele prometeu, de que haverá um final dos tempos e nos envolveremos com ele. Todas as vezes que comemos deste pão e bebemos deste cálice, anunciamos, Senhor, a vossa morte, enquanto esperamos a vossa vinda, Jesus voltará. A Eucaristia nos lembra isso. E o corpo e o sangue do Senhor para nos alimentar, para a gente ser fiel até a segunda vinda de Jesus no final dos tempos. E ainda nós temos uma terceira proclamação de nossa fé após a consagração do que seja a Eucaristia. E está presente uma terceira resposta à proposta do sacerdote depois da consagração. Eis o mistério da fé, diz o padre, mistério da fé para a salvação do mundo e a resposta da Assembleia: Salvador do mundo, salvai-nos. Vós que nos libertastes pela cruz e ressurreição. A Santa Missa é a ação de Jesus que conclui sua obra redentora de salvação da humanidade. Nossa maneira de pensar concorda com a Eucaristia. E a Eucaristia, por sua vez, confirma a nossa maneira de pensar. Pelas nossas atitudes de fé, assim expressas, como vimos agora há pouco, nós possamos encontrar força para viver essa atitude de Jesus. A nossa fé tem que ser atuante, tem que ser fortalecida, e o corpo e o sangue do Senhor nos fortalece para isso. Pelas nossas atitudes de fé, assim expressas, vivencialmente, reafirmamos a nossa coerência em que seja a Eucaristia, concordamos com a Eucaristia que nos alimenta para a comunhão, para a preocupação com toda a humanidade, com as pessoas como nossas irmãs. Jesus deu a vida para que todos tenham vida. E nós aprendemos com Jesus a encontrar no próximo a realidade de filhos de Deus, nossos irmãos, que somos convidados a cuidar dos nossos irmãos. E cuidando primeiramente da gente. De que maneira? Alimentando a nossa fé para que ela seja viva. E o corpo e o sangue nos alimenta para que a gente possa, enquanto se viver neste mundo, continuarmos a expressão do amor de Jesus. Cristo conta conosco. Por isso ele nos alimenta. Quem comer desse pão e beber desse vinho tem a vida eterna. Então Jesus nos prepara para a gente poder encontrarmos definitivamente naquilo que ele propõe a vida plena na eternidade. Para chegar lá, é ser como Jesus. E o pão e o vinho, doados, derramados, é a proposta para sermos como Jesus Cristo quer que seja. Sejamos presença amorosa do seu amor. Um abraço, fique em paz, até o próximo encontro, se Deus quiser.
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1: 1:02, horário de Brasília.
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1: Com a Mãe Aparecida, abraçando os nossos irmãos queridos que rezam conosco por uma das nossas emissoras que integram a Rede Aparecida de Rádio, Lá em Rondônia, em Porto Velho, a Rádio Caiari FM 103.1 FM. A Rádio América FM em Uberlândia, Minas Gerais. A Rádio Brasil AM Ondas Tropicais em Campinas, São Paulo. A você, meu irmão querido, que reza conosco pela 103.5, a Rádio Líder FM em Ubá, Minas Gerais. Obrigado pelo carinho de todos vocês, pela companhia, sempre rezando conosco com a Mãe Aparecida. 1:03, abraçando também os irmãos que estão pelo nosso WhatsApp, os irmãos Félix, o Ayrton e o Miguel, rezando com a gente. O nosso Benedito Delário, nosso amigo querido, em Poços de Caldas, rezando por ele e pela família, louvando e agradecendo a Deus por tudo. A Fátima Neves também participando com a gente. Ouço a Rádio Aparecida através da Rádio Assunção de Jales, Eduardo, a nossa parceira, Rádio Assunção em Jales, São Paulo, a 89.3 FM. Obrigado, viu? Nossa Fátima Neves, a Fafá Manicure, tá lá trabalhando, né? Não essa hora, né? E sempre que pode rezando conosco. Obrigado, viu, Fátima? A Elaine em São Paulo, capital, rezando por ela, pela família, pelos vivos e falecidos. O Fernando em Taubaté, nosso Luiz Fernando, rezando conosco também. Reza com a gente o nosso irmão querido Félix de Guarulhos, São Paulo, pedindo as bênçãos para Alessandra, Maísa e toda a nossa família e todos os nossos irmãos em situação de rua, rezando conosco pela Rádio Aparecida. Obrigado, viu, Félix, pelo carinho, meu irmão. Salvador, em Além Paraíba, Minas Gerais, rezando por ele, pelo Edson, também rezando conosco, pedindo as bênçãos da Mãe Aparecida. Na verdade, ele, Edson, né? O Edson Silva, rezando com a gente, irmão dele, o Salvador. Tô ligado, rezando e agradecendo. 1:05.
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0: Pá de Belém, Ave Maria, 1:14.
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0: Gabi Pedroso chegando com a nossa crônica desta terça-feira.
2: Reconectar com nossa essência. A paz traz alegria, a alegria traz o amor. O amor traz a liberdade que te faz voar para o infinito. Cada um de nós é um ser infinito. Trazemos dentro de nós uma essência divina que nos conecta ao amor infinito. O problema é que esquecemos disso, nos perdemos nos labirintos do ego e da personalidade. Passamos a viver a vida como uma luta, a matar ou morrer, a ter que matar um leão por dia. Isso é o total esquecimento de quem somos, desconexão de nossa essência. Então faz-se necessário parar um pouco, aquietar o coração, meditar e reconectar-se com a nossa essência. Trazemos em nós a consciência que nos guia, orienta e ilumina. É preciso silenciar a mente inquieta dentro de nós e permitir a expansão da consciência. Somente o amor, a fonte plena, a presença do divino em nós permitirá essa reconexão. Comece a praticar. Sinto muito, me perdoe, eu te amo, sou grato. Frei Paulo Sérgio, Ordem dos Frades Menores.
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0: Pão Eterno, não sou daqui. Salmo 22. Agora 1:20 com a Mãe Aparecida, Rede Aparecida de Rádio. Música, fé e missão.
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0: Chegando o Padre Reginaldo com a sua mensagem.
2: Ser feliz com o que se tem e o que se é não é tão fácil num mundo que nos estimula desde criança a comparação com alguém que esteja melhor do que nós. Embora alguns pais perseverem em ensinar que aquele tênis de marca não é necessário, outros pais e grande parte da sociedade ainda insistem em dizer que não dá para ser feliz sem ele. Outros preferem tirar o peso da culpa dizendo que, embora saibam que não é essencial possuir aquele objeto, ter a possibilidade de comprá-lo para satisfazer um desejo não traz nenhuma consequência negativa. Não quero com isso culpar ninguém de ter o que sonhou. Aquilo que se luta para conquistar é justo que se obtenha. O grande perigo é perdermos o sentido da felicidade pura e simples que se encontra em nós, que somos templos do Espírito Santo, e na convivência com as pessoas que são também templos do Espírito Santo.

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5: 1:30, bom dia. 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
5: Com a Mãe Aparecida, Rede Aparecida de Rádio, juntinho de você, na tua casa, no seu trabalho, na estrada, onde quer que você esteja, viu, meu irmão? Enviando as suas intenções pelo 3104-1043, é o nosso WhatsApp, para você rezar conosco logo mais às 4 da manhã. O Marcílio Ferreira, rezando por ele, colocando na intenção do Santo Terço, toda a família, rezando pelos irmãos que estejam em sintonia também. Fé, o caminho, a verdade e a vida. Amém, Marcílio, lá em Araxá, Minas Gerais, ele e toda a família rezando com a gente.
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0: seu velho chegando com a mãe.
1: Estamos começando o Momento com Maria de hoje e vamos juntos refletir o tema Maria e a importância da fé perseverante. Maria é um exemplo perfeito de fé perseverante para todos os cristãos. Desde o momento em que aceitou o anúncio do anjo, confiou plenamente na vontade de Deus, mesmo sem compreender todos os seus planos. Ao longo de sua vida, enfrentou dificuldades, sofrimentos e provações, permanecendo firme ao lado de Jesus até a cruz. Sua confiança nunca vacilou, pois acreditava que Deus sempre cumpria as suas promessas. A perseverança de Maria ensina que a verdadeira fé não depende das circunstâncias, mas da confiança constante no Senhor. Inspirados por seu testemunho, somos chamados a permanecer fiéis, rezando e esperando com esperança, certos de que Deus conduz nossa vida com amor e sabedoria.

0: Cenáculo de Amor, Valmir Alencar. Agora 1:41, às 4, Santo Terço Mariano, e você, meu irmão, minha irmã, rezando com a gente pelo 3104-1043, enviando as suas intenções, por quem você está rezando, por quem você vai rezar, quem pediu hoje orações para você. Reze conosco.
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2: Falamos de catequese e falemos agora de reformas, dissensões, digressões e contra-reformas. Tem tudo a ver com as separações no catolicismo, no protestantismo e no cristianismo. Alguém não gostou, achou uma ideia nova, não quis continuar com os outros, criou uma nova igreja. Ou criou um jeito de ser igreja. Aconteceu naquele tempo e infelizmente acontece hoje. As pessoas se fecham, nunca vão visitar o encontro do outro, mas chamam os outros para o seu. Dificilmente aceitam participar no lugar onde o outro comanda. Isso tudo naquele tempo era assim e continua sendo. É a mentalidade de nós temos mais, somos mais, não queremos nos contaminar com os outros. Infelizmente é o que acontece. Pensem comigo e orem juntos pela unidade da igreja.

0: 1:57. Bom dia. 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
0: 2 horas, horário de Brasília.
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0: Abraçando a você que está rezando conosco pela Rádio São Lourenço FM em São Lourenço, Minas Gerais, a 91.1. A você, meu irmão querido, em Boa Vista, Roraima, pela Rádio Monte Roraima FM 107.9. Os irmãos queridos que rezam conosco pela Rádio Boa Nova FM em Iguatemi, no Mato Grosso do Sul, rezando, louvando e agradecendo. E a você pelo nosso WhatsApp, a Cristiane Mota, lá em Ribeirópolis, rezando conosco, pedindo por ela, pela família. Quem reza com a gente também, o Gilberto Locatelli. O Gilberto reza conosco, pedindo por ele, por todos os irmãos que estarão rezando o Santo Terço logo mais às 4 da manhã, louvando e agradecendo ao bom Deus. A Michelle e o Júlio rezando conosco também, por eles dois, pela vida e saúde deles, da família. Pela oração também pelo Carlos Renan, pedindo as bênçãos da Mãe Aparecida por todos os nossos irmãos e irmãs em Cristo, em sintonia com a gente. 2 horas, 2 minutinhos.
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0: 7, 2:06 com a Mãe Aparecida, música, fé e missão. Adriana Arides cantando pra gente. 2:06, quem está chegando? Padre Vanderlei Souza, trazendo pra nós esse momento de oração aqui no Com a Mãe Aparecida.
1: Olá, meu querido irmão, querida irmã, você que nos acompanha nesse programa Com a Mãe Aparecida, sou o Padre Vanderlei, missionário redentorista. Vamos colocar-nos na presença de Deus, rezar, pedir, agradecer e louvar. Olá, querido irmão, querida irmã, nesta última semana do mês de julho, rezemos com Santo Inácio de Loyola, fundador da Companhia de Jesus, os Jesuítas. A oração de Santo Inácio, alma de Cristo, tornou-se patrimônio da piedade católica, sendo sugerida no Missal Romano como ação de graças após a comunhão. Assim rezemos. Alma de Cristo, santificai-me. Corpo de Cristo, salvai-me. Sangue de Cristo, inebriai-me. Água do lado de Cristo, lavai-me. Paixão de Cristo, confortai-me. Ó bom Jesus, ouvi-me. Dentro das vossas chagas, escondei-me. Não permitais que de vós me separe. Do espírito maligno, defendei-me. Na hora da minha morte, chamai-me e mandai-me ir para vós, para que vos louve com os vossos santos por todos os séculos. Amém.
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0: Padre José Allen chegando sempre com a sua mensagem para cada um de nós.
2: A paz esteja com você. É sempre uma alegria estarmos unidos para viver esse encontro com Maria. Lembremos que o Evangelho comunica muitas atitudes de Maria. Os passos de Maria são possibilidades de escolha e decisão de cada um de nós. Embora Maria fosse uma criatura extraordinária, os acontecimentos da sua vida podem comparar-se com as etapas da nossa vida, com a vida de todos, com os desafios, possibilidades, desencontros e encontros. Ao percorrer as etapas da vida de Maria, podemos com ela e como ela ir descobrindo a arte de viver, de crer, de amar e de crescer na graça e no conhecimento de nosso Senhor e Salvador Jesus Cristo. A autêntica espiritualidade cristã consiste em seguir uma vida orientada pelo Espírito Santo, sempre na busca da vontade do Pai, seguindo o caminho de Jesus. A Virgem Maria é a primeira e mais fiel discípula dessa vida como filha de Deus Pai, como mãe de Deus Filho e ao mesmo tempo sua seguidora, sua discípula, conduzida pelo Espírito Santo. Maria assumiu plenamente viver a vontade de Deus quando na Anunciação ela disse: eis aqui a serva do Senhor, faça-se em mim segundo a tua vontade. Nas bodas de Caná, Maria expressa com atitudes e palavras como fazer a vontade de Deus. Fazei tudo o que ele vos disser. Foi o que ela disse para os funcionários que estavam atendendo lá nas bodas e que é um testemunho da sua própria vida. Ela vive fazendo o que Deus diz. Ao proclamar o Magnificat na sua visita à sua prima Isabel, ela revela seu coração pleno da graça de Deus, proclamando a alegria de ser sua serva. A minha alma engrandece o Senhor, e o meu espírito exulta em Deus, meu Salvador. Que cada atitude de Maria inspire em nossa vida. Que a gente possa aprender cada dia a crescer na graça, no conhecimento de Cristo, aprendendo a crer, a amar e a servir a Deus. Que Deus abençoe e que cada dia Maria nos inspire, nos eduque no caminho de Jesus.
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2: Carrilhões da Eternidade. Jesus tinha sido batizado por João, e este agora o apresenta aos primeiros discípulos. Lemos no versículo 38 do capítulo 1 de São João: e Jesus, voltando-se para trás e vendo que o seguiam dois discípulos de João, disse-lhes: quem buscai? E eles disseram: Rabi, quer dizer mestre. Onde habitas? Jesus disse: vinde e vede. Foram e viram onde ele habitava e ficaram lá aquele dia. Era quase a hora décima. Jesus, percebendo que os seguiam, para e pousa sobre eles um olhar e, a fim de lhes tirar qualquer embaraço, pergunta: a quem buscai? Por que me segues? Que desejais de mim? Os dois dão uma resposta, ao mesmo tempo evasiva e confiante: mestre, onde é que morais? Aqui, o título de mestre não significa doutor da lei, é um título de polidez. Perguntando onde morais, deram a entender que gostariam de conversar com ele mais demoradamente. Foram e viram onde Jesus habitava. O evangelho não apresenta que casa seria essa, nas proximidades do Jordão. Certamente alguma cabana de pastor, pois não era lugar muito habitado. A décima hora corresponde às 16 horas. Ficaram com Jesus aquele dia, certamente conversando até alta noite, felizardos que foram. Ora, André, irmão de Simão Pedro, era um desses dois que tinha ouvido o que João dissera: eis o Cordeiro de Deus, eis o que tira os pecados do mundo, e que o seguira. Ele encontrou primeiro seu irmão Simão e disse-lhe: encontramos o Messias, que quer dizer o Cristo, e levou a Jesus. Imaginem, foi André quem levou Pedro a Jesus. Pedro foi o terceiro discípulo a conhecer Jesus. E Jesus, fixando os olhos nele, disse: tu és Simão, filho de João. Tu serás chamado Cefas, que quer dizer rochedo. Assim que Jesus conheceu a Pedro, mudou-lhe o nome. Chamava-se Simão, agora se chamará Rocha. André, irmão de Simão Barionas, o filho de João, são dois que trazem nomes helenizados, nomes gregos. Não eram gregos, mas a língua grega tinha invadido todas aquelas regiões e os nomes não eram helenizados. André é palavra grega e Simão é forma helenizada de Quimion. Ambos eram da Galileia, região muito helenizada, gente muito vibrante para qualquer pensamento messiânico. Queriam que viesse o Salvador do mundo. Era gente muito zelosa da religião. Até a Galileia chegava, portanto, a fama do Batista, que tinha discípulos galileus. Encontramos Messias, disse André a Pedro. Só São João Evangelista usa esse termo Messias, que adaptado ao grego se traduz Cristo, ungido. Não se sabe a impressão causada em Pedro por esta notícia de André. Em todo caso, sabemos que acompanhou André até Jesus. Pedro foi lá para ver Jesus. Jesus fixou e mudou-lhe o nome de Simão em Pedro. Mudar o nome era próprio de quem tinha autoridade sobre alguém, como se lê na Bíblia, Gênesis 22:28-75. Gênesis 12:28, Isaías 62:2. Que tinha autoridade sobre alguém, podia mudar-lhe o nome. O nome imposto a Simão foi Rochedo, Kefas, com S nos gregos. É claro que o nome é simbólico. Pedro havia de ter algo que se parecesse com a pedra. Um dia vamos compreender isso quando Jesus lhe disser: tu és pedra e sobre esta pedra edificarei a minha igreja. Foi por isso que Jesus mudou o nome de Pedro. No dia seguinte, Jesus quis ir à Galiléia e encontrou Filipe e disse: segue-me. Filipe era natural da cidade Betsaida, pátria de André e de Pedro. Era, pois, o quinto dia, quando Jesus resolveu ir à Galiléia, seguido pelos três companheiros que já arranjara. Encontrou Filipe. Então, Filipe quer dizer amigo de cavalos, nome grego. Agora vem Natanael. Concordemente, identifica-se Natanael com Bartolomeu, filho de Tomé, que nos catálogos foi sempre colocado ao lado de Filipe. Então, Jesus chamou agora Natanael. Segundo São João, era de Cana, da Galiléia, hoje Kefkena, distante 8 quilômetros de Nazaré. Essa cidadezinha de Cana, à beira do lago de Tiberíades. Foi ali que Jesus, pouco tempo depois, mudou água em vinho. Tem-se a impressão de que Natanael ou Bartolomeu não conhecia Jesus, que era tido como filho de José. São João, que dera a origem eterna a Jesus, dizendo que desde a eternidade ele era o Logos. Aqui só menciona a expressão popular, filho de José. Natanael achou difícil que o filho do carpinteiro fosse de fato o Messias, mas seguiu a Filipe, que o convidava para ver o Messias, o filho de José. Foi prudente, mas não refratário. Os fariseus foram refratários à fé. Filipe foi ver. O texto diz: Filipe era natural da cidade de Betsaida, pátria de André e de Pedro. Filipe encontrou Natanael, que estava debaixo da figueira, e disse-lhe: encontramos aquele de quem escreveram Moisés na lei e os profetas, Jesus de Nazaré, filho de José. E Natanael disse: de Nazaré pode sair qualquer coisa que preste? Vem e vê, disse-lhe Filipe. Jesus viu Natanael, que vinha ter com ele, e falou: eis um verdadeiro israelita, no qual não há engano. Natanael lhe respondeu: donde me conheces tu? Jesus replicou-lhe: antes que Filipe te chamasse, te vi eu quando estavas debaixo da figueira. Natanael respondeu-lhe: mestre, tu és o filho de Deus, tu és o rei de Israel. Jesus respondeu: por que te disse que te vi debaixo da figueira? Crês? Verás coisas maiores do que estas. Em verdade vos digo, vereis o céu aberto e os anjos de Deus subindo e descendo sobre o Filho do Homem. Diálogo em que se revela o saber, a bondade de Jesus e a boa vontade de Natanael. Um verdadeiro israelita estava ali. Natanael admirava-se de que Jesus o louvasse sem o conhecer, mas apenas o Filho de Deus mostrou o seu saber maior. Creu. Filho de Deus e rei de Israel eram sinônimos de Messias. Natanael ainda não sabia, porém, que Jesus era Deus. Somente creu como os outros, que Jesus era enviado do Pai. mas de modo algum cria ainda na divindade. Não era possível que ele soubesse da divindade de Jesus. Muito imperfeita essa fé no coração dos apóstolos. Mais tarde, Jesus fará amadurecer essa fruta. Devagarzinho, Jesus irá revelando toda a grandeza de sua personalidade. E eles crerão um dia, no sentido mais profundo da palavra, Filho de Deus. Aqui aparece a palavra Filho do Homem. É uma palavra que já se encontra em Daniel. Significa povo de Israel. Ou melhor ainda, o Messias esperado.
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2: 2:30, bom dia. 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
2: Com a Mãe Aparecida, Rede Aparecida de Rádio, juntinho de você, onde quer que você esteja. Nossos irmãos e irmãs em Cristo. Obrigado pela sua companhia. Logo mais às 4 da manhã, o Santo Terço. E você, meu irmão, minha irmã, rezando conosco. Começando o dia, louvando e agradecendo a Deus por tudo em nossa vida. 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Com a Mãe Aparecida, Rede Aparecida de Rádio, juntinho de você. Deixa eu abraçar aqui uns irmãos que estão rezando conosco nesta madrugada, louvando e agradecendo os nossos irmãos lá no Mato Grosso do Sul, o José Carlos, Dona Neuza, rezando pela família, pelos irmãos cursilistas, por todos aqueles que precisam de nossas orações. Louvando e agradecendo. É, agradecer a todo momento por tudo que temos, por tudo que somos. Agora, 2:33.
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que foi semeado entre espinhos representa quem ouve a palavra, mas as preocupações do mundo e a sedução das riquezas a sufocam e tornam estéril. Mateus 13:22. Explicando a parábola do semeador, tratemos especificamente das sementes que caíram entre espinhos. Sabemos o que aconteceu com as sementes. Nasceram e cresceram, mas foram sufocadas pelos espinhos. Em nossa vida, o que representam esses espinhos está em Mateus 13:22. As preocupações do mundo e a sedução das riquezas, elas sufocam e esterilizam a alma do ser humano. As nossas maiores preocupações são a falta de trabalho, consequentemente falta de dinheiro para suprir necessidades na família. As doenças na família que envolve todos com um problema, muitas vezes sem solução. Os amigos que nos envolve com suas diversões e interesses mundanos. As viagens...

0: aquisição de novos bens e muitos outros espinhos. De que maneira o cristão pode se livrar desses tipos de espinhos? Buscando a Deus em primeiro lugar e todas as outras coisas lhe serão acrescentadas. Vejam os pássaros como vivem. As doenças sempre vão estar presentes na família. Recorrer ao profissional e realizar os cuidados que requerem os enfermos. Quanto aos amigos, devem ser escolhidos entre aqueles que oram ao mesmo Deus. Viagens podem ser uma diversão para o espírito e não uma perversão. Os bens não devem estar acima das nossas necessidades. A nossa fé e o compromisso com o Evangelho devem estar acima de tudo. O cristão ganancioso não reflete em suas atitudes. Viver no mundo de hoje está muito difícil. Querer, comprar, gastar, esbanjar para mostrar ao outro que você tem dinheiro não resolve os nossos problemas de ansiedade. Meu Deus, quantas vezes deixei os espinhos deste mundo abafarem a minha fé. Poda em mim tudo o que me afasta de ti. Amém.
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Kelly Patrícia, agora 14 minutinhos, 15 minutos faltando para as 3 horas da manhã. Esposa das esposas, irmã Kelly Patrícia. 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
1: Os santos nos ensinam, hoje, dia 28 de julho, é dia de Santo Inocêncio I, Papa. E eu, Padre André, estou com você, amigo e amigo ouvinte, para conhecermos a história deste grande santo. Eleito pontífice no ano 401, Inocêncio I governou a igreja por 16 anos, num período de muitos conflitos para o Império Romano. Em 410, Roma estava sendo conquistada e saqueada por povos bárbaros. Os saques e devastações só não atingiam as igrejas e a autoridade pontifícia. A solicitude para com todas as igrejas é demonstrada pelo grande número de cartas que o Papa enviava. Essas cartas constituem o primeiro núcleo das coleções canônicas, ou cartas encíclicas, que fazem parte do magistério ordinário dos pontífices. Inocêncio I se empenhou pela disciplina eclesiástica e para que a tradição fosse respeitada por todas as igrejas. Muito orientou sobre liturgia e sobre os sacramentos. Também combateu as heresias de seu tempo, agindo sempre com humaníssima sensibilidade, confortando e aliviando os sofrimentos, com um coração sempre aberto e compreensivo. Morreu no dia 28 de julho do ano 417, em Roma. Pedindo hoje a intercessão de Santo Inocêncio I, rezemos pelos dirigentes da Igreja de Cristo, para que, inspirados pelo exemplo deste santo, sejam bons pastores, zelosos para com o rebanho, promotores da verdadeira comunhão e da unidade de todas as pessoas em Cristo Jesus. Santo Inocêncio I, rogai por nós.
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0: 3 horas, horário de Brasília.
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0: Com a Mãe Aparecida, Rede Aparecida de Rádio, juntinho de você, na sua casa, no seu trabalho, na estrada, onde você estiver, nossos irmãos e irmãs em Cristo, rezando conosco em mais uma madrugada. Daqui a pouquinho, daqui a 59 minutos, o nosso Santo Terço Mariano, começando bem o nosso dia, o dia 4 da manhã, quase amanhecendo, e agradecendo por mais um dia, agradecendo pelas bênçãos e graças que o Senhor tem derramado sobre nós, agradecendo sempre a intercessão, as bênçãos de nossa mãezinha querida, a Senhora Aparecida, na nossa vida, na vida dos nossos familiares, no nosso trabalho, em tudo, a mãe sempre está presente, tomando conta, nos levando sempre para o caminho do Senhor Jesus. 3 horas, 2 minutinhos, continue enviando a sua mensagem de fé, de amor, paz e esperança e as suas intenções para o Santo Terço.
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0: gente.
1: Olá, meu irmão, minha irmã. Graça e paz para você e sua família. No Evangelho hoje, Jesus continua sua fala em parábolas. Desta vez, oferece aos discípulos a explicação do trigo e do joio. Jesus explica que o joio e o trigo crescem juntos, representando a mistura de bem e mal no mundo. Invoquemos a luz do Espírito Santo para que abra as nossas mentes e corações ao acolhimento da palavra do Senhor. Ó Espírito Santo, tu que habitas, tu que falas, rezas e ages em mim, abra-me a palavra, que a minha mente e o meu coração sejam o terreno bom onde a semente da palavra possa germinar, crescer e frutificar, para que a minha vida seja transformada. Amém. Hoje, 28 de julho, a liturgia nos oferece o Evangelho de Mateus, capítulo 13, versículos 36 a 43. Então, tendo despedido as multidões, Jesus foi para casa. Seus discípulos aproximaram-se, dizendo: explica-nos a parábola do joio no campo. Ele lhes respondeu: aquele que semeia boa semente é o filho do homem. O campo é o mundo. A boa semente são os filhos do reino. O joio são os filhos do maligno. O inimigo que o semeia é o diabo. A colheita é o fim dos tempos. E os ceifeiros são os anjos. Que o joio cresça junto com o trigo para que o conheçamos como graça. O bem é o pequeno, às vezes imperceptível, até mesmo misturado com o mal. É este o mundo que Deus ama e a quem mandou seu filho para salvar. As forças contrárias ao reino de Deus aproveitam a oportunidade e semeiam confusão em meio ao trigo. A ambiguidade existe, mas no final os justos brilharão como o sol. Experimentamos esse mistério de zonas sombrias mesmo dentro de nós. Elas precisam ser iluminadas. Devido à semelhança entre joio e trigo, é preciso muito discernimento. Se o joio for arrancado no momento equivocado, o trigo pode ser arrancado junto com ele. Essa é a pedagogia de Deus, a pedagogia da misericórdia e da paciência. Aquele que semeia boa semente é o filho do homem. O campo é o mundo, a boa semente são os filhos do reino. O Senhor nos convida a sermos praticantes da palavra. Neste momento, vamos dispor o nosso coração para a vivência de sua palavra.

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1: Hoje, dia 28 de julho, nós vamos conhecer a história de Betsabeia, rainha em Israel. Ela é Betsabeia, filha de Eliã, esposa de Urias, o Hitita. Essa história você vai conferir no segundo livro de Samuel, capítulo 11, versículo 3. O nome Betsabeia significa a viçosa. Ela era filha de Eliã. Casou-se com um alto oficial da corte de Davi chamado Urias. Quando seu marido estava na guerra, o rei Davi notou sua beleza enquanto ela se banhava no terraço de sua casa. Mandou chamá-la, apaixonou-se por ela, a seduziu e manteve relações com ela. Acontece que ela engravidou do rei. E para evitar um escândalo, Davi mandou chamar Urias para Jerusalém, para que ele dormisse com a mulher e assumisse o filho. Só que, naquela época, os soldados que estavam em batalha, eles não podiam manter relações com suas esposas. Urias não traiu seus ideais de soldado e não foi para casa. Davi mandou então que o general Joabe fizesse um ataque suicida contra a cidade de Rabá dos Amonitas, para que Urias morresse em batalha. E assim foi feito. Tendo morrido Urias, Davi chamou Betsabeia para morar com ele no palácio. Diante desse crime, o profeta Natan foi ter com Davi. Contou para ele a parábola da ovelhinha do pobre, levando Davi a pronunciar a sentença contra si mesmo. Como castigo, o primeiro filho de Betsabeia com Davi ficou gravemente enfermo e morreu. Mas seu segundo filho será o rei Salomão. Quando Davi já estava velho, perto do fim da vida, Betsabeia começou a movimentar as forças políticas para que Salomão fosse declarado sucessor de Davi. Com o apoio do profeta Natan, Betsabeia atingiu seus objetivos e Salomão reinou no lugar de seu pai. E ela se tornou assim a rainha mãe, com muitos poderes na corte. No entanto, ela fracassou na tentativa de obter de Salomão o casamento entre a última concubina de Davi, Abissag, e Adonias. Mateus coloca Betsabeia na genealogia de Jesus, mas sem citar seu nome, chamando-a apenas de aquela que foi mulher de Urias. É uma forma de denunciar o crime de Davi e o poder de Betsabeia. 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
1: Bem-vindo, bem-vinda à Escola de Maria, a melhor e mais perfeita discípula da palavra. Que alegria receber você, meu irmão, minha irmã, na Escola de Nossa Senhora, onde nós aprendemos lições preciosas para a nossa vida. E nós continuaremos a falar sobre a missão social da Virgem Maria, a missão de Maria. E para isso temos um livro publicado pela editora Santuário, este livro que é um presente de Deus, uma graça em nossa vida, onde nós aprendemos detalhes especiais da vida de Nossa Senhora. A dimensão social de Maria, a mulher que caminha com seu povo. Maria é presença nas casas mais simples da nossa sociedade e também no coração daqueles que se abrem a Deus para seguirem suas missões, seus carismas e receberem do Senhor tantos dons. Maria foi aquela que recebeu perfeitamente os dons que o Senhor concedia. Ela se abriu inteiramente à graça de Deus. Por isso, o anjo Gabriel, ao se aproximar dela, disse: "Alegra-te, ó cheia de graça, porque o Senhor está contigo." Tamanha abertura de seu coração em acolher ao Senhor da vida. Maria é para nós exemplo de acolhimento à vontade de Deus. Ela escutou a palavra que o anjo havia trazido para ela diretamente de Deus e se abriu a esta palavra de modo a assumir sua missão. Ela disse: "Eis aqui a serva do Senhor, faça-se em mim segundo a vossa palavra." A partir daí, Maria assumia uma grandiosa missão de ser mãe de Deus e mãe da humanidade. Lembrando que ser mãe da humanidade não despreza o fato de ela ser também mãe da nova realidade humana. Maria vence o pecado com Jesus. Por ser mãe de Jesus, foi preservada de toda a culpa, de toda a mancha. Ela é a Senhora Imaculada, a mais bela de todas as criaturas. Maria, mãe que caminha com seu povo, ensina-nos a caminhar. Ela é a mestra da vida nova, porque todos os seus sinais e gestos nos apontam para Jesus, nosso caminho, nossa verdade e nossa vida. Meu irmão, minha irmã, muito obrigado pela sua presença na Escola de Maria. Sempre uma grande alegria ter você aqui. Que no sorriso da Mãe Aparecida você possa continuar também sua missão, assim como Nossa Senhora é mestra na missão e na vida. Obrigado pela sua companhia. Fiquem com Deus. Até o nosso próximo encontro.

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0: adoração e vida, hoje livre sou. 3:44. Quem está chegando é Elô Silvério com o nosso momento de reflexão aqui no Com a Mãe Aparecida. Para você,
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2: Aquele que ora se conscientiza de sua necessidade e pede auxílio. Ninguém nos pode solucionar nossos mais profundos problemas, nem dar remédio a nossas mais íntimas necessidades. Às vezes, temos feito tudo o que nos cumpria fazer, mas nada conseguimos. É então o momento de reconhecer que só Cristo pode solucionar nossos problemas. É a hora de recorrer a Jesus com plenitude de confiança, mas com não menor certeza de nossa indigência. É então que na oração descobrimos que o Senhor é alguém que se preocupa conosco e com quem se tem de ter relações pessoais. É então que descobrimos que mesmo que todos nos abandonem, Jesus está sempre do nosso lado e com seu poder e com sua bondade.

0: Fernando Vignotti, pelas mãos de Maria.
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2: Bom dia, meu amigo, minha amiga. Um mestre encarregou seu discípulo de cuidar de um campo de arroz. No primeiro ano, o discípulo vigiava para que nunca faltasse a água necessária. O arroz cresceu forte e a colheita foi boa. No segundo ano, o discípulo teve a ideia de acrescentar um pouco de fertilizante. O arroz cresceu rápido e a colheita foi maior. No terceiro ano, ele colocou mais fertilizante. A colheita foi maior ainda, mas o arroz nasceu pequeno e sem brilho. Então, o mestre o advertiu: se você continuar aumentando a quantidade de adubo, não terá nada de valor no ano que vem. Como saber se uma determinada medida é boa ou ruim? O ensinamento de Jesus continua válido para os nossos dias e responde a essa pergunta: pelos frutos conhecemos a árvore. Existem várias ocasiões em nossas vidas em que nos deparamos com uma dúvida cruel. A atitude que estou tomando melhora ou piora a situação? A situação em questão pode ser o modo de se comportar no ambiente de trabalho, a maneira de se relacionar com as pessoas, a intensidade de dedicação a um projeto e até mesmo a criação de um filho. Algumas vezes, podemos pensar que estamos ajudando, quando na verdade estamos fazendo um mal, como o discípulo que, ao colocar mais adubo, viu o arrozal enfraquecer. Uma atitude complacente, um elogio ou uma compreensão exagerada podem ser como adubo. São bons em si, mas devem ser usados na medida certa. Caso contrário, causam o resultado inverso do que se desejava no início. Há algum tempo, é veiculado na mídia o caso de um jovem que, após atropelar outro rapaz e ser apanhado pela polícia, entrou em contato com o seu pai. Após chegar ao local e tomar conhecimento do ocorrido, qual foi a reação do pai? Tentou subornar os policiais. O que essa atitude significou para o rapaz atropelador? Muito mais do que um reforço de que para tudo existe um jeitinho, ou que mesmo os piores problemas têm um final feliz, esse rapaz estava recebendo mais um estímulo a continuar agindo de forma inconsequente. Será que o pai não fez isso por amor? Por não querer ver seu filho na prisão? Parece legítimo, não é? Entretanto, tanto adubo pode queimar essa planta para sempre. Provavelmente, essa não foi a primeira vez que o rapaz errou, nem a última em que seu pai passou-lhe a mão na cabeça. É saudável, em todas as situações de nossas vidas, nos perguntarmos: essa atitude que tomarei ajudará a outra pessoa a ser mais livre, mais independente, mais humana? Ou estou fazendo isso movido por um desejo pessoal, egoísta, que eu justifico de alguma forma? Se você acha que não fará a pessoa crescer com a atitude, é melhor repensar, pois sua pretensa ajuda poderá eliminar os frutos dessa árvore para sempre. Tenha um ótimo dia e até o nosso próximo encontro.
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2: 4 horas, horário de Brasília.
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2: Com a Mãe Aparecida, Rede Aparecida de Rádio, onde quer que você esteja, meu irmão, minha irmã, irmãos em Cristo, unidos a partir de agora na oração do Santo Terço. Momento de agradecermos ao nosso bom Deus por tudo que temos, por tudo que somos, louvando e agradecendo a Ele pela nossa vida, por mais este dia que Ele nos concede, e intercedendo, pedindo a proteção e as bênçãos de nossa mãe, a Senhora Aparecida, na minha vida, na sua vida, na vida de nossos familiares, amigos, conhecidos, na vida daqueles também que não conhecemos, mas que precisam desse colo de mãe, desse afago, desse abraço, abraço de mãe. Rezemos pelos nossos irmãos desamparados, pelos nossos irmãos necessitados, por todos aqueles que hoje estejam nesse momento carente de um abraço, carente por um aperto de mão, por um bom dia, por um olá. Tantos e tantos irmãos nossos vivem assim, especialmente os irmãos em situação de rua. Rezemos por essas pessoas no dia de hoje. Iniciemos o nosso Santo Terço nesta terça-feira da Graça de Deus, terça-feira que contemplamos os mistérios da dor.

0: Jesus, nós vos oferecemos este terço que vamos rezar, meditando nos mistérios da vossa redenção. Concedei-nos, por intercessão da Virgem Maria, Mãe de Deus e Nossa Mãe, as virtudes que nos são necessárias para bem rezá-lo e a graça de ganharmos as indulgências desta santa devoção. Oferecemos particularmente em desagravo dos pecados cometidos contra o Santíssimo Coração de Jesus e o Imaculado Coração de Maria. Pela paz do mundo, pela conversão dos pecadores e pelas almas do purgatório, pelas intenções do Santo Padre, o Papa Leão, pelo aumento e santificação do clero, pela santificação das famílias, pelas missões, pelas vocações, pelos doentes e por todo o povo brasileiro. Professemos a nossa fé. Creio em Deus Pai Todo-Poderoso, Criador do céu e da terra, e em Jesus Cristo, seu único Filho, nosso Senhor, que foi concebido pelo poder do Espírito Santo, nasceu da Virgem Maria, padeceu sob Pôncio Pilatos, foi crucificado, morto e sepultado, desceu à mansão dos mortos, ressuscitou ao terceiro dia, subiu aos céus, está sentado à direita de Deus Pai Todo-Poderoso, donde há de vir a julgar os vivos e mortos. Creio no Espírito Santo, na Santa Igreja Católica, na comunhão dos santos, na remissão dos pecados, na ressurreição da carne, na vida eterna. Amém. Rezemos, irmãos e irmãs em Cristo, com muito amor e confiança, a oração que Jesus nos ensinou. Pai nosso que estais nos céus, santificado seja o vosso nome, venha a nós o vosso reino, seja feita a vossa vontade, assim na terra como no céu.
1: O pão nosso de cada dia nos dai hoje, perdoai as nossas ofensas, assim como nós perdoamos a quem nos tem ofendido, e não nos deixeis cair em tentação, mas livrai-nos do mal. Amém.
0: Ave Maria, cheia de graça, o Senhor é convosco. Bendita sois vós entre as mulheres, e bendito é o fruto do vosso ventre, Jesus.
1: Santa Maria, Mãe de Deus, rogai por nós, pecadores, agora e na hora de nossa morte. Amém.
0: Ave Maria, cheia de graça, o Senhor é convosco. Bendita sois vós entre as mulheres, e bendito é o fruto do vosso ventre, Jesus.
1: Santa Maria, Mãe de Deus, rogai por nós, pecadores, agora e na hora de nossa morte. Amém.
0: Ave Maria, cheia de graça, o Senhor é convosco. Bendita sois vós entre as mulheres, e bendito é o fruto do vosso ventre, Jesus.
1: Santa Maria, Mãe de Deus, rogai por nós, pecadores, agora e na hora de nossa morte. Amém.
0: Glória ao Pai, ao Filho e ao Espírito Santo, como era no princípio, agora e sempre. Amém. Ó meu bom e amado Jesus, perdoai-nos, livrai-nos do fogo do inferno, levai as almas todas para o céu e socorrei principalmente aquelas que mais precisarem da vossa infinita misericórdia. E nós acolhemos a você, nosso irmão e irmã, irmãos em Cristo que rezam conosco, pelo 3104-1043, que é o nosso WhatsApp, por uma das nossas emissoras que integram a Rede Aparecida de Rádio, aplicativo Aparecida, pelo a12.com/rádio. A você, meu irmão, na sua casa, no seu trabalho, na estrada, onde quer que você esteja rezando conosco. O Rafael Cunha e Itabaiana no Sergipe, rezando por ele, pela Verinha, por todos os irmãos do Santo Terço. O seu João Reis em Brasília, rezando conosco por ele, pela família. O Cláudio em Tremembé, rezando por ele, pelos filhos, por todos aqueles que precisam. O Vander e Gino em Suzano, rezando por ele e pela família. O Ademir Almeida reza conosco por ele e pela família. Seu Joaquim Pereira em Franca, rezando conosco, pedindo as bênçãos da mãe Aparecida, por ele, pela família e pela alma da mãezinha dele, que hoje estaria completando 100 anos de idade. Rezando também pelos nossos irmãos e irmãs, o Ronaldo Castro, lá em Matozinhos, Minas Gerais, o Silvio Barbeta em Massaranduba, Santa Catarina, rezando por ele e pela família. A nossa querida irmã Eliete Santos, lá em Curvelo, louvando e agradecendo a Deus por tudo na vida dela e da família. Dona Cleusa em Curvelo, rezando com a gente também, pedindo por ela, pela família, pelo Valdir em São Paulo, pela Eliete, a Elisene de Paracatu. Rezando conosco a Dona Creuza de Americana, São Paulo. Louvando e agradecendo a Deus também o nosso irmão Carlos Alfo de Jales, pedindo por ele, pela esposa Dona Marilene, a Nora, que está vindo mais um neto, que a mãe Aparecida abençoe. Amém. Parabéns, viu, meu irmão querido Carlos Alfo e Dona Marilene, mais um netinho, rezando, louvando e agradecendo pelo filho Eduardo e Fernando e a esposa, família que reza unida conosco. A Márcia, o Sérgio e o Lucas, lá em Daial, Santa Catarina, seu Paulo e Dona Lúcia também rezando conosco. Seu Joel e Dona Neudes, em Salvador, rezando pelas filhas, a Poliana, a Gabriele e o Vitor Genro, rezando por eles, por todos que estão em sintonia conosco, Dona Marita, Maria Márcia, desejando a todos um dia abençoado. Rezando conosco também, pedindo as bênçãos da mãe Aparecida, o Pedro Damião, rezando por ele e pela família, o Paulo Sapateiro em Nova Russas, no Ceará, a Rosa em Limutaba, rezando conosco por ela e por toda a família, pelos amigos do terço. A Dirce Monteiro, rezando por ela, pelo filho Lucas, que está procurando por um trabalho, louvando e agradecendo a Deus e pedindo a intercessão da mãe Aparecida. E quem reza conosco nosso primeiro mistério é o Paulo Brito, em São Sebastião do Passé. Paulo, bom dia, seja bem-vindo. As suas intenções, meu irmão.
2: Bom dia, meu irmão, a paz do meu amor de Maria, nosso anjo da madrugada, que Deus te abençoe, você e sua garganta. Eu rezo por minha saúde, pela saúde da minha família, pelo dom da minha vida, agradecer a Deus por mais um dia de vida. Rezo pela Maria de Brota, Dona Marita, Maria Márcia, Almira, Joaquim Franca, Alúio Valdir, São Divaldo Beire, Edileuza e Adailton, Amarildo, Jauli, Zé Antônio, pelo Zé Antônio, pelo Giovanni, todo deficiente visual, Dona Cleusa, um bom Jesus da Lapa, que está passando por uma situação difícil, que peço todos os irmãos que rezem por ela, a Dona Nenê, e todo nosso irmão em Cristo, rezando por todos nossos irmãos em Cristo, daquele que está com o texto na mão, então. São muitos, muitos. Vamos rezar, meu irmão.
0: Vamos rezar e agradecer a Deus pela vida de todos que estejam neste momento em oração conosco.

0: nosso que estais nos céus, santificado seja o vosso nome, venha a nós o vosso reino, seja feita a vossa vontade, assim na terra como no céu.
1: O pão nosso de cada dia nos dê hoje, perdoa o nosso devedor, não deixe cair em tentação, mas livrai, Senhor, do mal. Amém.
0: Ave Maria, cheia de graça, o Senhor é convosco. Bendita sois vós entre as mulheres, e bendito é o fruto do vosso ventre, Jesus.
1: Santa Maria, Mãe de Deus, rogai por nós, pecadores, agora na hora de nossa morte. Amém.
0: Ave Maria, cheia de graça, o Senhor é convosco. Bendita sois vós entre as mulheres, e bendito é o fruto do vosso ventre, Jesus.
1: São Joel, Dona Neide, Luzia Cândido Brumadinho. Santa Maria, Mãe de Deus, rogai por nós, pecadores, agora na hora de nossa morte. Amém.
0: Ave Maria, cheia de graça, o Senhor é convosco. Bendita sois vós entre as mulheres, e bendito é o fruto do vosso ventre, Jesus.
1: Santa Maria, Mãe de Deus, rogai por nós, pecadores, agora na hora de nossa morte. Amém.
0: Ave Maria, cheia de graça, o Senhor é convosco. Bendita sois vós entre as mulheres, e bendito é o fruto do vosso ventre, Jesus.
1: Pela Dona Zélia, pela Cláudia Silva, Santa Maria, Mãe de Deus, rogai por nós, pecadores, agora na hora de nossa morte. Amém.
0: Ave Maria, cheia de graça, o Senhor é convosco. Bendita sois vós entre as mulheres, e bendito é o fruto do vosso ventre, Jesus.
1: Santa Maria, Mãe de Deus, rogai por nós, pecadores, agora na hora de nossa morte. Amém.
0: Ave Maria, cheia de graça, o Senhor é convosco. Bendita sois vós entre as mulheres, e bendito é o fruto do vosso ventre, Jesus.
1: Pela Célia Janice e Inês em Campinas, Santa Maria, Mãe de Deus, rogai por nós, pecadores, agora na hora de nossa morte. Amém.
0: Ave Maria, cheia de graça, o Senhor é convosco. Bendita sois vós entre as mulheres, e bendito é o fruto do vosso ventre, Jesus.
1: Santa Maria, Mãe de Deus, rogai por nós, pecadores, agora na hora de nossa morte. Amém.
0: Ave Maria, cheia de graça, o Senhor é convosco. Bendita sois vós entre as mulheres, e bendito é o fruto do vosso ventre, Jesus.
1: É lá pelo Evandro Bruno e família, por você e sua família, pelo Marco Tiago de família e todos os aparecidos, Zé Antônio, Santa Maria, Mãe de Deus, rogai por nós, pecadores, agora na hora de nossa morte. Amém.
0: Ave Maria, cheia de graça, o Senhor é convosco. Bendita sois vós entre as mulheres, e bendito é o fruto do vosso ventre, Jesus.
1: Santa Maria, Mãe de Deus, rogai por nós, pecadores, agora na hora de nossa morte. Amém.
0: Ave Maria, cheia de graça, o Senhor é convosco. Bendita sois vós entre as mulheres, e bendito é o fruto do vosso ventre, Jesus.
1: Santa Maria, quero rezar pelo meu neto Tiago, pela mãe dele, Gismária, e a coordenadora da paróquia, em Santa Maria, Mãe de Deus, rogai por nós, pecadores, agora na hora de nossa morte. Amém.
0: Glória ao Pai, ao Filho e ao Espírito Santo.
1: Como era no princípio, agora e sempre. Amém. O meu Jesus, perdoai, livrai do fogo eterno, levai as almas todas para o céu e socorrei, principalmente a que mais precisai da vossa divina misericórdia. Nossa Senhora Aparecida, Rainha e Padroeira do Brasil,
0: rogai por nós que recorremos a vós.
1: A vós. Nossa Senhora das Candeias, Santa Dulce dos Pobres, São Sebastião, Santa Rita de Cássia,
0: rogai por todos nós.
1: Rogai por nós. Santa Luzia, rogai por nós. Valei-me, São José.
0: Amém. Paulo Brito, uma semana abençoada a você, meu irmão. Fique com Deus. Salve Maria.
1: Salve Maria, que Deus te abençoe e sempre sombrar, iluminar sua garganta, de sempre sua saúde, para você estar sempre junto conosco.
0: Amém.
1: Amém, meu irmão. Que Deus lhe dê um bom dia.

0: conosco Sandro de Tucano, na Bahia, rezando por ele, agradecendo a Deus por graças alcançadas, rezando pela saúde da família, lá pela Rádio Tucano FM, rezando conosco. Seu Gilberto e Dona Margarida em Ponta Grossa, família Brunoski, rezando conosco por eles dois, pela vida e saúde deles e de todos os deficientes visuais. O Anderson Pietrobon em Jales, ele e Dona Érica, rezando conosco, rezando pela família, agradecendo a Deus por tudo. Rezando conosco também pela Rádio Manhuaçu FM, os nossos irmãos lá em Minas Gerais, lá pela na Gameleira, lá em Luisburgo, Minas Gerais, rezando por ele, pela família, o nosso irmão querido Ronaldinho. Quem reza conosco também é a Simone Cláudia da Serrinha, Dom Viçoso, rezando por ela, pela família, pela paróquia dela, Nossa Senhora Aparecida e São João Batista. O Marcinho em Dourados, rezando por ele e pela família. O Fábio Pedro rezando conosco, pedindo as bênçãos da Mãe Aparecida lá em Jales, pela Rádio Assunção FM. Arlindo Canal em Cachoeiro de Itapemirim, ele e Dona Lucineide rezando hoje por todos os nossos irmãos e irmãs. E ontem esteve aqui na padaria o nosso amigo do terço, o Wallace, rezando com a gente. Ô, Wallace, obrigado, viu, meu irmão, pela visita ao Arlindo, à Dona Lucineide e por rezar conosco, né, Arlindo? Graças a Deus, os nossos irmãos espalhados por todo o Brasil. A Dona Antônia Duarte rezando conosco por ela e pela família. O Zé Eustáquio em Lavras, Minas Gerais, rezando por ele e pela família, que a Mãe Aparecida abençoe. Ele que precisa de uma graça muito grande e está pedindo a intercessão de Nossa Senhora. Rezando conosco Sérgio Garcia, por ele e pela família, rezando e agradecendo a Deus também o Elson de Guanhães, pela Rádio Vida Nova FM, rezando pelos filhos, noras, sobrinhos, afilhados, pelos irmãos, por todos que precisam. Rezando com a gente o Marcial de Pindamonhangaba, por ele e pela Dona Isaura, mamãe dele, pelos filhos, netos e pela aposentadoria. O Fernando Godói em Osasco, rezando por ele e pela família, a Cristiane e o Antônio em Fátima do Sul, o nosso querido amigo Osmair também rezando conosco, a Nilva Militão em Juiz de Fora, rezando o José João em Palhoça, Santa Catarina, o nosso irmão, a nossa irmã Maria de Fátima, rezando por ela e pela família também. O Anderson em Franca, São Paulo, o José dos Santos em Caxambu, louvando e agradecendo ao bom Deus. E quem reza conosco é o nosso irmão João Antônio. Bom dia, João.
1: Bom dia.
0: Tudo bem, graças a Deus, meu irmão.
1: Graças a Deus, muito frio aqui.
0: Ah, mas o frio tá pra todo mundo, né?
1: É, muito, muito.
0: E, meu irmão, hoje nós rezamos na intenção de quem, João?
1: Quero agradecer ao bom Deus por mais um dia de vida, por mais um dia de trabalho daqui a pouco, se Deus quiser. São 8 horas de jornada, Eduardo. Eu entro, eu bato ponto 6 horas e fecho ponto 12:20 da tarde. Também quero pedir pelos meus amigos lá da FAPO, Luísa, Nayara, o Santana. Também pedir pela minha filha, Ana Júlia, a Amy, o Davizinho. Quero pedir também pelo marido. Eu também tenho um sonho de conhecer o marido, viu? Dona Marita, a Luiz Valdir, Paulo Brito acabou de rezar agora, pelo Santo Padre do Papa, pelos pais do Brasil e do mundo inteiro, pela perseverança de cada um dos sacerdotes do mundo inteiro. Também quero colocar pela Maria Márcia e por todos.
0: Amém. Vamos rezar e agradecer a Deus e por esse nosso irmãozinho que tá passando aí também, o vigilante noturno.
1: Nossa, ele não deixa eu dormir.
0: Então, tocando a sirene dele, passando, cuidando do nosso povo. Pai nosso que estás nos céus, santificado seja o vosso nome, venha a nós o vosso reino, seja feita a vossa vontade, assim na terra como no céu.
1: O pão nosso de cada dia nos dai hoje, perdoai as nossas ofensas, não nos deixeis cair em tentação, mas livrai-nos do mal. Amém.
0: Ave Maria, cheia de graça, o Senhor é convosco, bendita sois vós entre as mulheres, e bendito é o fruto do vosso ventre, Jesus.
1: Santa Maria, Mãe de Deus, rogai por nós, pecadores, agora e na hora de nossa morte. Amém.
0: Ave Maria, cheia de graça, o Senhor é convosco, bendita sois vós entre as mulheres, e bendito é o fruto do vosso ventre, Jesus.
1: Também quero colocar pela rosa, Santa Maria, Mãe de Deus, rogai por nós pecadores, agora e na hora de nossa morte. Amém.
0: Ave Maria, cheia de graça, o Senhor é convosco, bendita sois vós entre as mulheres, e bendito é o fruto do vosso ventre, Jesus.
1: Também, Eduardo, quero pedir as orações de todos meus irmãos do Santo Terço, que quinta-feira vou fazer um exame elétrico do coração para ver como é que está meu coração. Fala para rezar a Deus por mim. Santa Maria, Mãe de Deus, rogai por nós, pecadores, agora e na hora de nossa morte. Amém.
0: Ave Maria, cheia de graça, o Senhor é convosco, bendita sois vós entre as mulheres, e bendito é o fruto do vosso ventre, Jesus.
1: Santa Maria, Mãe de Deus, rogai por nós pecadores, agora e na hora de nossa morte. Amém.
0: Ave Maria, cheia de graça, o Senhor é convosco, bendita sois vós entre as mulheres, e bendito é o fruto do vosso ventre, Jesus.
1: Santa Maria, Mãe de Deus, rogai por nós pecadores, agora e na hora de nossa morte. Amém.
0: Ave Maria, cheia de graça, o Senhor é convosco, bendita sois vós entre as mulheres, e bendito é o fruto do vosso ventre, Jesus.
1: Santa Maria, Mãe de Deus, rogai por nós pecadores, agora e na hora de nossa morte. Amém.
0: Ave Maria, cheia de graça, o Senhor é convosco, bendita sois vós entre as mulheres, e bendito é o fruto do vosso ventre, Jesus.
1: Santa Maria, Mãe de Deus, rogai por nós pecadores, agora e na hora de nossa morte. Amém.
0: Ave Maria, cheia de graça, o Senhor é convosco, bendita sois vós entre as mulheres, e bendito é o fruto do vosso ventre, Jesus.
1: Também colocar pela dona Raimunda. Santa Maria, Mãe de Deus, rogai por nós pecadores, agora e na hora de nossa morte. Amém.
0: Ave Maria, cheia de graça, o Senhor é convosco, bendita sois vós entre as mulheres, e bendito é o fruto do vosso ventre, Jesus.
1: Santa Maria, Mãe de Deus, rogai por nós pecadores, agora e na hora de nossa morte. Amém.
0: Ave Maria, cheia de graça, o Senhor é convosco, bendita sois vós entre as mulheres, e bendito é o fruto do vosso ventre, Jesus.
1: Santa Maria, Mãe de Deus, rogai por nós pecadores, agora e na hora de nossa morte. Amém.
0: Glória ao Pai, ao Filho e ao Espírito Santo.
1: Como era no princípio, agora é sempre. Amém.
0: Ó meu bom e amado Jesus,
1: perdoai e livrai do fogo do inferno, levai as almas todas para o céu, socorrei principalmente que mais precisarem, pela vossa infinita misericórdia.
0: Nossa Senhora das Graças,
1: rogai por nós.
0: Nossa Senhora do Perpétuo Socorro,
1: rogai por nós.
0: São José,
1: rogai a Deus por nós. Valei, São José.
0: Senhora Aparecida, Mãe, Rainha e Padroeira do Brasil,
1: rogai por nós, recorremos a vós.
0: João Antônio, obrigado, meu irmão, por ter rezado conosco, viu? Fique com Deus.
1: Obrigado, se Deus assim permitir, até mês de agosto, que é mês do meu aniversário, se tudo correr bem.
0: Amém.
1: No dia do meu aniversário.
0: Amém. Salve Maria.
1: Salve Maria.

0: Aparecida, Rede Aparecida de Rádio, rezando, meu irmão, minha irmã, com você, por você, onde quer que você esteja, pedindo as bênçãos da Mãe Aparecida, os nossos irmãos que rezam conosco, espalhados por todo o Brasil. A Idelma rezando por ela e pela família, seu Geraldo Madeira em Coronel Fabriciano, ele e Dona Raimunda rezando pela alma do Vaguinho, pela família dos devotos, por todos que rezam o terço neste momento. O Paulo Corretor rezando conosco também em Lagoa Santa, Minas Gerais. O Leleu em Pedregulho rezando por ele e pelos filhos Mateus e Tiago, pela irmã dele, a Lourdes e os filhos dela, e por todos os irmãos do Santo Terço. O Rui Tomé em Quirinópolis, Goiás, rezando conosco. A Verbena em Oeiras, no Piauí, rezando por ela, pela família, por todos os irmãos e irmãs. A Dona Castorina, lá em Colombo, no Paraná, rezando por ela, pelos 5 filhos, pelos 11 netos, 3 bisnetos, pela saúde de todos eles, que Deus e Nossa Senhora cuide de todos nós. Amém. Rezando conosco, o Chico, é o nosso irmão Francisco de Assis, Guaratinguetá, rezando por ele, pelo filho João Francisco, louvando e agradecendo também o Mauro Batista, rezando conosco, pedindo as bênçãos da Mãe Aparecida por ele, por todos aqueles que estejam nesse momento precisando de oração. E ele reza também pela Sebastiana Carvalho e pelas almas do purgatório. O Cláudio Antônio e Dona Luciana, lá em São João da Boa Vista, rezando com a gente, louvando e agradecendo a Deus por tudo, pelos filhos, netos, amigos. Ah, o Marcelo em Cotia, rezando conosco também, pedindo as bênçãos da Mãe Aparecida, por ele e pela família. A Maria Márcia em Manhuaçu, Minas Gerais, rezando por ele, por ela e pela família. O Assis, lá em Curvelo, Assis Reis, rezando por ele e pela família, louvando e agradecendo a Deus por tudo. E quem reza conosco é o nosso irmão querido, o Fábio Bueno, lá em Tuiuti, São Paulo. Fábio, bom dia, meu irmão. Fábio, bom dia. Deixa eu ver se o Fábio, agora sim o Fábio vai falar. Fábio, bom dia. Fábio. Oi, Fábio.
1: Oi, tá falando, tá ouvindo?
0: Aí, agora sim, meu irmão, agora sim, bom dia.
1: Bom dia, que Deus abençoe
0: a todos
1: que tá ouvindo a gente.
0: Amém, meu irmão.
1: Que Deus abençoe, que o Divino Espírito Santo ilumine todo mundo que está ouvindo a gente, né, pá?
0: Graças a Deus, né? O Eduardo que está falando com você. E deixa eu perguntar para ti, meu irmão querido. Hoje nós rezamos na intenção de quem, Fábio?
1: Vamos lá. Primeiramente é Deus, né?
0: Sim, sempre.
1: E aí vem Jesus Cristo, aí vem a nossa Senhora da Conceição Aparecida, a nossa mãe, aí depois vem a Sagrada Família, né? Que é Maria, São José. Esse dia foi o dia do pai de Maria e
0: dos avós
1: e da mãe de Maria, né,
0: pai? São Joaquim e Santa Ana.
1: É, foi esses dias agora, né?
0: Isso, domingo.
1: É, então, foi o dia deles, pai, né, pai?
0: E pra quem mais?
1: E eu queria pedir pela intenção, pai, do Carlos Panassolo, que é um pároco muito, muito, muito bem conceituado aqui em Santo Antônio de Posse. Ele é padre e o irmão dele faleceu esses tempos atrás. É um padre muito bom, viu?
0: Sim, Eduardo.
1: Carlos Panassolo. Queria pedir para ele, queria pedir pelo padre Tadeu, da São Sebastião. E queria pedir pelas almas do padre Léo, da Canção Nova, que faleceu lá em 2007. O padre Jonas também, né? Que faleceu também, que é da tudo da Canção Nova. E eu queria dizer, pelo relacionamento espiritual que as pessoas tenham com Deus, queria pedir para as pessoas terem um relacionamento com Deus espiritual muito bom.
0: E por todos.
1: E dizer assim, amor, amor, amor com as lágrimas com Jesus.
0: Amém.
1: Por todos os papas, desde quando São Pedro assumiu a primeira posição, na época nossa, o Papa João Paulo II, queria pedir pela saúde da minha irmã, a Carla, a irmã, que ela tá fazendo um tratamento, e pela lágrima de sangue que Jesus derramou por nós.
0: Amém.
1: Queria pedir por todas as famílias do Brasil.
0: Vamos rezar e agradecer a Deus por tudo em nossa vida, pedindo sempre a proteção e as bênçãos de nossa Mãe Santíssima na nossa vida, na vida de nossos familiares. Pai nosso que estais nos... Pai nosso que...
1: Deus abençoe.
0: Pai nosso que estais nos céus, santificado seja o vosso nome. Venha a nós o vosso reino, seja feita a vossa vontade, assim na terra como no céu.
1: O pão nosso de cada dia nos dai hoje, perdoai as nossas ofensas, assim como nós perdoamos a quem nos tem ofendido.
0: E não nos deixeis cair em tentação.
1: Cair em tentação, mas livrai-nos do mal. Amém.
0: Ave Maria, cheia de graça, o Senhor é convosco, bendita sois vós entre as mulheres, e bendito é o fruto do vosso ventre, Jesus.
1: Santa Maria, Mãe de Deus, rogai por nós, pecadores, agora e na hora de nossa morte. Amém.
0: Ave Maria, cheia de graça, o Senhor é convosco, bendita sois vós entre as mulheres, e bendito é o fruto do vosso ventre, Jesus.
1: Santa Maria, Mãe de Deus, rogai por nós, pecadores, agora e na hora de nossa morte. Amém.
0: Ave Maria, cheia de graça, o Senhor é convosco, bendita sois vós entre as mulheres, e bendito é o fruto do vosso ventre, Jesus.
1: Eu queria pedir, padre, pela saúde da minha mãe, dona Eunice, e pela saúde do meu pai, o senhor Carlos Bueno. Que Deus abençoe o meu pai e a minha mãe.
0: Amém.
1: Santa Maria, Mãe de Deus, rogai por nós pecadores, agora e na hora de nossa morte. Amém.
0: Ave Maria, cheia de graça, o Senhor é convosco, bendita sois vós entre as mulheres, e bendito é o fruto do vosso ventre, Jesus.
1: Eu queria pedir pela saúde do meu irmão Carlinho, o Carlos também, Carlos Bueno, também que é meu irmão, a minha irmã Ana Elisa. Santa Maria, Mãe de Deus, rogai por nós pecadores, agora e na hora de nossa morte. Amém.
0: Ave Maria, cheia de graça, o Senhor é convosco, bendita sois vós entre as mulheres, e bendito é o fruto do vosso ventre, Jesus.
1: Eu queria pedir pela saúde dos meus tios, um tio meu que está doente, ele está acamado, tio Osmarinho, o nome dele, Osmarinho. Ele está acamado, deu um problema de saúde nele. Então, Santa Maria, Mãe de Deus, rogai por nós pecadores, agora e na hora de nossa morte. Amém.
0: Ave Maria, cheia de graça, o Senhor é convosco. Bendita sois vós entre as mulheres, e bendito é o fruto do vosso ventre, Jesus.
1: Santa Maria, Mãe de Deus, rogai por nós pecadores, agora e na hora de nossa morte. Amém.
0: Ave Maria, cheia de graça, o Senhor é convosco. Bendita sois vós entre as mulheres, e bendito é o fruto do vosso ventre, Jesus.
1: Eu queria pedir pela minha tia Jacira, lá de Itupinga, Minas Gerais, pelo meu tio Taco, que é irmão do juiz aqui do governo de São Paulo, que o Taco tá doente, e a tia Jacira. Santa Maria, Mãe de Deus, rogai por nós pecadores, agora e na hora de nossa morte. Amém.
0: Ave Maria, cheia de graça, o Senhor é convosco, bendita sois vós entre as mulheres, e bendito é o fruto do vosso ventre, Jesus.
1: Santa Maria, Mãe de Deus, rogai por nós pecadores agora e na hora de nossa morte. Amém.
0: Ave Maria, cheia de graça, o Senhor é convosco, bendita sois vós entre as mulheres e bendito é o fruto do vosso ventre, Jesus.
1: Eu queria pedir, Padre, por todo o povo brasileiro, povo da Amazônia, o povo nordestino, o povo, todo mundo.
0: Amém.
1: Agradecer também o encontro que teve lá da em Fortaleza, lá do encontro católico, que teve mais de 300.000 pessoas, que fez uma festa muito, amém, muito linda lá mesmo.
0: Tá certo.
1: Então eu queria também agradecer Santa Maria, Mãe de Deus, rogai por nós pecadores, agora e na hora de nossa morte. Amém.
0: Ave Maria, cheia de graça, o Senhor é convosco, bendita sois vós entre as mulheres e bendito é o fruto do vosso ventre, Jesus.
1: Santa Maria, Mãe de Deus, rogai por nós pecadores, agora e na hora de nossa morte. Amém.
0: Glória ao Pai, ao Filho e ao Espírito Santo.
1: Assim como ora por nós, assim, Deus abençoe nós de tudo que for de ruim.
0: Assim como era no princípio, agora e sempre. Amém. Ó meu bom e amado, amém, Jesus, perdoai-nos, livrai-nos. Perdoai-nos.
1: Que é o Pai, o Filho e o Espírito Santo.
0: Amém.
1: E pelo Pai e a Mãe de Maria, que foi, amém, o dia deles, domingo.
0: São Joaquim e Santa Ana. Tá bom, meu irmão querido. Santa Ana,
1: que Deus abençoe, padre.
0: Uma semana.
1: Bom trabalho. Que abençoe todo mundo da rádio aí.
0: Amém.
1: O Evandro Brum.
0: Eu, Eduardo. Marcos,
1: todo mundo aí, porque eu sempre tô ligando aí, sempre tô falando com a turma aí.
0: Tá, viu? Certo. Bueno, deixa eu falar pra ti, meu irmão, eu não sou padre, viu? Eu sou o Eduardo José, assim como Evandro Brum, como Zé Antônio, apresentador do programa Com a Mãe Aparecida.

0: 4 da manhã, que nem eu tô hoje.
1: Tá bom, meu irmão.
0: Mas já... a minha família e todo mundo que abençoe essa rádio.
1: Amém.
0: Abençoe a nossa mãe querida, que o Amém. Manto sagrado, consagrado,
1: proteja todos nós.
0: Pelo Divino Espírito Santo, ilumine tudo nós, né?
1: Amém. Salve Maria.
0: Salve Maria, que Deus abençoe nós.
1: Todo mundo.

0: minha irmã, com você, onde quer que estejas, pedindo sempre a proteção e as bênçãos de nossa mãezinha querida, por você, pela sua família, pelos nossos irmãos e irmãs que rezam conosco, por esse Brasil afora, onde quer que você esteja. Quem está rezando conosco, pedindo as bênçãos de nossa mãe querida, é a dona Marita, lá em Salvador, na Bahia, pedindo por ela, pelos filhos, pelos netos, por todos aqueles que precisam de nossas orações, louvando e agradecendo ao bom Deus por tudo que temos, por tudo que somos. Reza conosco também, pedindo a proteção e as bênçãos da mãe Aparecida, a dona Amélia, lá em Ponta Grossa, no Paraná, rezando por ela, pela família, pelos filhos, sobrinhos e todos que precisam de nossas orações. Louvando e agradecendo ao bom Deus também os nossos irmãos queridos que rezam conosco lá em Tefé, no Amazonas, pedindo as bênçãos da mãe Aparecida, por eles, pela família, por todos os nossos irmãos e irmãs que neste momento estão pelas estradas do Brasil rezando com a gente, pedindo a proteção e as bênçãos da mãe Aparecida. Quem reza conosco, louvando e agradecendo também, pedindo a proteção de nossa mãezinha querida, é o Zico, lá em Jales, interior de São Paulo, rezando por ele e pela família. O Amauri de Bela Cruz, no Ceará, a Maria Elza de Ananindeua, no Pará, o Vicente de Mococa, em São Paulo, Josimar, lá de Cássia, Minas Gerais, rezando por ele e pela família. A Mari Cuidadora, em Araucária, no Paraná, o nosso irmão, o Pedro Canuto, lá em Aracaju, rezando conosco por ele e pela família, louvando e agradecendo a Deus. E o Fernando Coutinho, de Vila Velha, no Espírito Santo, rezando com a gente também. A nossa irmã Aparecida, lá em Ribeirópolis, na Fazendinha, pedindo por ela, pela família, louvando e agradecendo. Ronilton Rodrigues reza conosco em Tijuacu, lá em Senhor do Bonfim, na Bahia, pedindo as bênçãos da mãe Aparecida. O Haroldo Cruz, em Virgínia, Minas Gerais. O José Arantes rezando com a gente também. O Sebastião Silva, pedindo por ele e pela família. A Lucimar, em Pindamonhangaba, rezando por ela e pela família. Todos os nossos irmãos e irmãs em Cristo que estejam neste momento em oração com a gente, pedindo a proteção e as bênçãos da mãe Aparecida. E quem reza conosco este nosso quarto mistério é a Luzia Cândido, lá de Brumadinho, Minas Gerais, rezando por ela e pela família, louvando e agradecendo. Luzia, minha irmã, bom dia. Luzia, bom dia. É, a ligação não deu certo, mas a gente vai retomar aqui para ela rezar conosco, louvando e agradecendo, tá bom, minha irmã Luzia? Para você que está rezando com a gente, pedindo a proteção e as bênçãos da mãezinha querida, por você e pela sua família. Luzia, minha querida irmã, bom dia.
1: Eduardo.
0: Bom dia, tudo bem?
1: Tudo bem, você?
0: Graças a Deus. Hoje nós rezamos por quem, Luzia?
1: Ô, Eduardo, primeiramente quero agradecer a Deus por tudo, pela minha família que teve comigo esse final de semana, que eu fiz um caldo. Já há 4 anos que eu faço um caldo para a família. 53 pessoas que vêm, ainda faltou 21 pessoas. E quero agradecer a Deus por todos eles que passou aqui. Minha mamãe teve com nós, meu irmão Sebastião, que fez aniversário dia 25, e agradecer pela vida, pela sua

0: vida que está aí todas as madrugadas com nós, rezando aí com nós.
1: Graças
0: e todas
1: a
0: as
1: Deus.
0: Pessoas que rezam o terço, pelo Carlinhos que está aqui comigo, Deus abençoe, dê-lhe saúde, abençoe a nossa união e a família dele, e minhas filhas, meus netinhos, todos nós. Aí vamos rezar, porque o tempinho é curto, né?
1: Vamos rezar e agradecer a Deus, né, Luzia, por tudo em nossa
0: Isso
1: vida
0: mesmo.
1: E por esse povo lindo da sua família e amigos que estiveram aí nesse caldo abençoado. Pai nosso.
0: Eu esperei o Evandro Luiz, eu convidei ele, o Pablo, mas ele não apareceu.
1: Ah, mas não tem jeito, né? Pai nosso que estás nos céus, santificado seja o vosso nome, venha a nós o vosso reino, seja feita a vossa vontade, assim na terra como no céu.
0: O pão nosso de cada dia nos dai hoje, perdoai as nossas ofensas, assim como nós perdoamos a quem nos tem ofendido, e não nos deixeis cair em tentação, mas livrai-nos do mal. Amém.
1: Ave Maria, cheia de graça, o Senhor é convosco, bendita sois vós entre as mulheres, e bendito é o fruto do vosso ventre, Jesus.
0: Santa Maria, Mãe de Deus, rogai por nós, pecadores, agora e na hora da nossa morte. Amém.
1: Ave Maria, cheia de graça, o Senhor é convosco. Bendita sois vós entre as mulheres, e bendito é o fruto do vosso ventre, Jesus.
0: Santa Maria, Mãe de Deus, rogai por nós, pecadores, agora e na hora da nossa morte. Amém.
1: Ave Maria, cheia de graça, o Senhor é convosco. Bendita sois vós entre as mulheres, e bendito é o fruto do vosso ventre, Jesus.
0: Santa Maria, Mãe de Deus, rogai por nós, pecadores, agora e na hora da nossa morte. Amém.
1: Ave Maria, cheia de graça, o Senhor é convosco. Bendita sois vós entre as mulheres, e bendito é o fruto do vosso ventre, Jesus.
0: Também quero pedir pela minha saúde, Eduardo, e uma intenção particular, que graças a Deus está tudo bem, graças a Deus, vou agradecer a Deus. Santa Maria, Mãe de Deus, rogai por nós, pecadores, agora e na hora da nossa morte. Amém.
1: Ave Maria, cheia de graça, o Senhor é convosco. Bendita sois vós entre as mulheres, e bendito é o fruto do vosso ventre, Jesus.
0: Santa Maria, Mãe de Deus, rogai por nós, pecadores, agora e na hora da nossa morte. Amém.
1: Ave Maria, cheia de graça, o Senhor é convosco. Bendita sois vós entre as mulheres, e bendito é o fruto do vosso ventre, Jesus.
0: Quero pedir pelo São Paulo Brito, que sempre ele não esquece da gente aí, né? Que Deus abençoe ele, Santa Luzia, dá ele a recuperação das vistas dele. Santa Maria, Mãe de Deus, rogai por nós, pecadores, agora e na hora da nossa morte. Amém.
1: Ave Maria, cheia de graça, o Senhor é convosco. Bendita sois vós entre as mulheres, e bendito é o fruto do vosso ventre, Jesus.
0: Santa Maria, Mãe de Deus, rogai por nós, pecadores, agora e na hora da nossa morte. Amém.
1: Ave Maria, cheia de graça, o Senhor é convosco. Bendita sois vós entre as mulheres, e bendito é o fruto do vosso ventre, Jesus.
0: Santa Maria, Mãe de Deus, rogai por nós, pecadores, agora e na hora da nossa morte. Amém.
1: Ave Maria, cheia de graça, o Senhor é convosco. Bendita sois vós entre as mulheres, e bendito é o fruto do vosso ventre, Jesus.
0: Santa Maria, Mãe de Deus, rogai por nós, pecadores, agora e na hora da nossa morte. Amém.
1: Ave Maria, cheia de graça, o Senhor é convosco. Bendita sois vós entre as mulheres, e bendito é o fruto do vosso ventre, Jesus.
0: Santa Maria, Mãe de Deus, rogai por nós, pecadores, agora e na hora da nossa morte. Amém.
1: Glória ao Pai, ao Filho e ao Espírito Santo.
0: Assim como era no princípio, agora e sempre. Amém.
1: Ó meu bom e amado Jesus,
0: perdoai-nos, livrai do fogo do inferno, levai as almas todas para o céu e socorrei-nos principalmente aquelas que mais precisarem da vossa misericórdia.
1: Nossa Senhora do Perpétuo Socorro,
0: rogai por nós.
1: São José,
0: rogai por nós. Valei-me São José.
1: Senhora,
0: São Sebastião,
1: rogai por nós. Senhora,
0: Nossa Senhora Aparecida,
1: rogai,
0: rainha e padroeira do Brasil,
1: rogai por nós que recorremos a vós. Luzia, minha irmã, uma semana abençoada a você, a toda a família. Fique com Deus.
0: Obrigada, Eduardo, ter lembrado de mim aqui, e sei que você não esquece, mas é muita gente que está querendo rezar. Muita gente novata começando a rezar texto, a Deus.
1: Isso.
0: Que Deus abençoe e que chegue cada vez mais pessoas novas para rezar com nós.
1: Isso mesmo.
0: Salve Maria, fica com Deus.
1: Salve Maria, com a Mãe Aparecida, Rede Aparecida de Rádio.

olhando todos os nossos irmãos e irmãs em Cristo, rezando conosco, a Marta em Valinhos, o Ricardo Reis rezando com a gente em Juiz de Fora, rezando conosco, pedindo as bênçãos da manhã Aparecida, o Adeir Viana está trabalhando, está na usina, perto de Jales, trabalhando, rezando por ele e pela família, ele e os amigos. Obrigado, meu irmão. Bom trabalho, que Deus abençoe a sua jornada, viu? Que a Mãe Aparecida lhe cubra com o seu manto sagrado, a você e a todos aí na usina, trabalhando. Rezando conosco a Laura em Aracaju, a Anúzia também em Aracaju, todos os nossos irmãos e irmãs em Cristo, a Gianine em Ponta Grossa, Gisele em Aracaju, o nosso irmão Ivanildo lá em Guarabira, na Paraíba, rezando conosco, louvando e agradecendo a Márcia em Ubá, todos os irmãos, são muitos, não dá para falar o nome de todos, mas sintam-se todos abraçados pela Mãe Aparecida, o Evandro Cruz lá em Juiz de Fora, o Edmar Santos em Maracaju, a Dalvina Costa em Campo Grande, todos os nossos irmãos e irmãs em Cristo e o Mauro Marques também. Pai nosso que estais nos céus, santificado seja o vosso nome, venha a nós o vosso reino, seja feita a vossa vontade, assim na terra como no céu. O pão nosso de cada dia dai-nos hoje, perdoai-nos as nossas ofensas, assim como nós perdoamos a quem nos tem ofendido, e não nos deixeis cair em tentação, mas livrai-nos de todo o mal. Amém. Ave Maria, cheia de graça, o Senhor é convosco. Bendita sois vós entre as mulheres, e bendito é o fruto do vosso ventre, Jesus. Santa Maria, Mãe de Deus, rogai por nós, pecadores, agora e na hora de nossa morte. Amém. Ave Maria, cheia de graça, o Senhor é convosco. Bendita sois vós entre as mulheres, e bendito é o fruto do vosso ventre, Jesus. Santa Maria, Mãe de Deus, rogai por nós pecadores, agora e na hora de nossa morte. Amém. Ave Maria, cheia de graça, o Senhor é convosco. Bendita sois vós entre as mulheres, e bendito é o fruto do vosso ventre, Jesus. Santa Maria, Mãe de Deus, rogai por nós pecadores, agora e na hora de nossa morte. Amém. Ave Maria, cheia de graça, o Senhor é convosco. Bendita sois vós entre as mulheres, e bendito é o fruto do vosso ventre, Jesus. Santa Maria, Mãe de Deus, rogai por nós pecadores, agora e na hora de nossa morte. Amém. Ave Maria, cheia de graça, o Senhor é convosco. Bendita sois vós entre as mulheres, e bendito é o fruto do vosso ventre, Jesus. Santa Maria, Mãe de Deus, rogai por nós pecadores, agora e na hora de nossa morte. Amém. Ave Maria, cheia de graça, o Senhor é convosco. Bendita sois vós entre as mulheres, e bendito é o fruto do vosso ventre, Jesus. Santa Maria, Mãe de Deus, rogai por nós pecadores, agora e na hora de nossa morte. Amém. Ave Maria, cheia de graça, o Senhor é convosco. Bendita sois vós entre as mulheres, e bendito é o fruto do vosso ventre, Jesus. Santa Maria, Mãe de Deus, rogai por nós pecadores, agora e na hora de nossa morte. Amém. Ave Maria, cheia de graça, o Senhor é convosco. Bendita sois vós entre as mulheres, e bendito é o fruto do vosso ventre, Jesus. Santa Maria, Mãe de Deus, rogai por nós, pecadores, agora e na hora de nossa morte. Amém. Ave Maria, cheia de graça, o Senhor é convosco. Bendita sois vós entre as mulheres, e bendito é o fruto do vosso ventre, Jesus. Santa Maria, Mãe de Deus, rogai por nós, pecadores, agora e na hora de nossa morte. Amém. Ave Maria, cheia de graça, o Senhor é convosco. Bendita sois vós entre as mulheres, e bendito é o fruto do vosso ventre, Jesus. Santa Maria, Mãe de Deus, rogai por nós, pecadores, agora e na hora de nossa morte. Amém. Glória ao Pai, ao Filho e ao Espírito Santo,
como era no princípio, agora e sempre. Amém. Ó meu bom e amado Jesus, perdoai-nos, livrai-nos do fogo do inferno, levai as almas todas para o céu e socorrei principalmente aquelas que mais precisarem da vossa infinita misericórdia. Momento de agradecermos a nossa mãe pela sua intercessão e amparo. Infinitas graças vos damos, soberana rainha, pelos benefícios que todos os dias recebemos de vossas mãos maternais. Dignai-vos agora e para sempre tomar-nos debaixo de vosso poderoso amparo, e para mais vos alegrar, vos saudamos com uma salve rainha. Salve rainha, mãe de misericórdia, vida, doçura e esperança nossa salve. A vós bradamos os degredados filhos de Eva, a vós suspiramos gemendo e chorando neste vale de lágrimas. Eia, pois, advogada nossa, esses vossos olhos misericordiosos a nós volvei, e depois desse desterro mostrai-nos Jesus, bendito fruto do vosso ventre. Ó clemente, ó piedosa, ó doce e sempre Virgem Maria, rogai por nós, Santa Mãe de Deus, para que sejamos dignos das promessas de Cristo. Assim seja. Amém. Momento de nos entregarmos à nossa mãezinha querida, a Senhora Aparecida. Renovemos a nossa consagração. Ó Maria Santíssima, pelos méritos de nosso Senhor Jesus Cristo, em vossa querida imagem de Aparecida, espalhais inúmeros benefícios sobre todo o Brasil. Eu, embora indigno de pertencer ao número de vossos filhos e filhas, mas cheio do desejo de participar dos benefícios de vossa misericórdia, prostrado a vossos pés, consagro-vos o meu entendimento, para que sempre pense no amor que mereceis. Consagro-vos a minha língua, para que sempre vos louve e propague a vossa devoção. Consagro-vos o meu coração, para que depois de Deus vos ame sobre todas as coisas. Recebei-me, ó rainha incomparável, vós que o Cristo crucificado deu-nos por mãe, no ditoso número de vossos filhos e filhas. Acolhei-me debaixo de vossa proteção, socorrei-me em todas as minhas necessidades espirituais e temporais, sobretudo na hora de minha morte. Abençoai-me, ó celestial cooperadora, e com vossa poderosa intercessão, fortalecei-me em minha fraqueza, a fim de que, servindo-vos fielmente nesta vida, possa louvar-vos, amar-vos e dar-vos graças no céu por toda a eternidade. Assim seja. Obrigado a você, meu irmão. Obrigado a você, minha irmã. A vocês que rezaram conosco mais um Santo Terço Mariano. Nós estivemos e continuaremos sempre unidos, em nome do Pai, do Filho e do Espírito Santo. Amém. Fiquem todos com as bênçãos do Senhor Jesus, a proteção e a intercessão de nossa Mãe Santíssima, a Senhora Aparecida. Nos encontramos na próxima madrugada, se Deus quiser. Fiquem em paz, fiquem na paz.

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6: 5 horas, horário de Brasília.
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0: aquele jeitão de sempre que você já conhece, com muita música sertaneja, alegria e diversão, pra gente começar bem esta terça-feira, dia 28 de julho de 2026. Agradecendo sempre o seu carinho e a sua companhia. É bom demais saber que você escolheu a Rádio Aparecida e a Rede Aparecida de Rádio pra juntos começarmos bem mais esse dia. E o programa Acorda Brasil tem a direção geral do missionário redentorista Padre Vanderlei Souza. Na coordenação nós temos a Paula Castro e nos trabalhos técnicos comandando a máquina de som da Rádio Aparecida, eles, meus amigos, Leonardo Mota, o Leozinho e o Patrick Carvalho, o MC Trick. E aí, vocês estão bom? Firmes e fortes, bom pra arrebentar? Animados pra mais essa terça-feira? Então tá bom. Quem é que vai começar na máquina de som hoje? É você, meu amigo MC Trick. Então faz o seguinte, já vamos começar atendendo o pedido musical do nosso amigo Carlos José de Guaratinguetá, que vai soltar a voz aqui agora. Liga o microfone e fala comigo, Carlos José.
1: Bom dia, Bruno. Tudo jóia, meu amigo? Aqui é o Carlos José de Guaratinguetá. Gostaria de ver uma música? Curtiu o Carlinho? Homem de debaixo d'água. Eu volto para o número 2.
0: Valeu, meu amigo Carlos José. Abração para você, a todos de Guaratinguetá. Já prepara para ele aí essa aí, Homem até debaixo d'água, do Tião Carreiro. E essa não é nem do Tião Carreiro e Pardinho. Essa foi o Tião Carreiro e o Paraíso, na época que o Paraíso fez dupla com o Tião Carreiro depois de uma saída do Pardinho. Aí depois o Pardinho voltou, né, a formar dupla novamente com o Tião Carreiro. Mas essa, Homem até debaixo d'água, é com o Tião Carreiro e o Paraíso. Já prepara aí pro nosso amigo Carlos José. Enquanto você vai ajeitando daí, eu vou mandando daqui aquele abraço carinhoso e especial aos amigos e amigas que nos sintonizam sempre pelas emissoras de rádios que integram a Rede Aparecida de Rádio, entre elas a Rádio Cidade FM em Martins Soares, Minas Gerais. Abração pro nosso amigo Marcos José de Souza. Temos a Rádio Difusora em Casa Branca, São Paulo, a Rádio Coração FM em Dourados, no Mato Grosso do Sul, e a Rádio Diocesana FM em Campanha, Minas Gerais. Essas que são algumas das várias emissoras que sempre levam a nossa programação pelos quatro cantos desse nosso Brasilzão. Fica aqui o nosso agradecimento, o nosso muito obrigado. Já tá no jeito aí, MC Trick? Então aumenta o volume e deixa cair. Homem até debaixo d'água, com Tião Carreiro e Paraíso. Bom dia.

0: WhatsApp falando o seguinte, ó: bom dia para todos vocês da rádio e que Nossa Senhora Aparecida proteja sempre todos nós. Eu peço que você toque a música Talismã com Leandro e Leonardo. Pediu e ouviu a nossa amiga Dilma, beijo para ela. E quem também tava querendo ouvir essa música linda demais do Leandro e Leonardo é o nosso amigo Beto, na cidade de Potim, que também vai soltar a voz aqui agora. Fala comigo, meu amigo Beto.
1: Bom dia, aqui é o Beto Potinho, Leto Leandro Leonardo Talismã. Beijo a todos os ouvintes, um grande abraço.
0: Valeu, meu amigo Beto, abração pra você e a todos na sintonia da cidade querida de Potim, que é vizinha aqui de Aparecida. Abração pra você, obrigado pela participação de sempre.

0: infelizmente já nos deixou, mas o Leonardo segue aí firme e forte, fazendo show pelos quatro cantos do nosso Brasilzão e levando adiante o legado de Leandro e Leonardo. Eu vou pro intervalo bem rapidão, primeiro intervalo desta terça-feira. No próximo bloco nós temos o quadro Novos Talentos e eu vou trazer, sabe o que? Eu vou trazer hoje no quadro Novos Talentos uma dupla da capital do requeijão de prato, da cidade de Lagoinha. Na verdade vai ser uma dupla e um cantor, daqui a pouquinho vão cantar pra gente. Tem a votação da música da semana que segue e sempre a sua participação no 12-3104-1043. Rápido intervalo e eu volto já.
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7: 5:29, horário de Brasília. 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
0: Já estamos de volta para dar sequência ao Acorda Brasil desta terça-feira, dia 28 de julho de 2026. Mandando aquele abraço a mais amigos e amigas que nos sintonizam pelas emissoras de rádios que integram a rede Aparecida de Rádio, entre elas a Rádio Brasil em Campinas, São Paulo, a Rádio Regional Esperança FM em Lins, São Paulo, a Rádio Rural FM em Tefé, no Amazonas, e a Rádio Interativa FM em Espírito Santo do Pinhal, São Paulo, mais emissoras que sempre esparramam a nossa programação pelos quatro cantos do nosso país. E eu quero lembrar da votação da música da semana. Para você que ainda não escolheu a sua preferida, nós abrimos a votação ontem. A votação se estende até sexta-feira e essa semana eu quero saber qual você prefere entre essas duas que já foram gravadas, ó, há muito tempo, mas uma fez muito sucesso no ano passado e continua fazendo esse ano, e uma voltou com tudo esse ano, tá bombando e tocando nos quatro cantos desse nosso Brasilzão e nas redes sociais também. As duas tocam demais. A de número um é o Zezé de Camargo cantando Irmão da Lua, Amigo das Estrelas. Essa é a de número um. E a de número dois, as vozes de cristal da música sertaneja, Lourenço Lorival cantando Se Ainda Existe Amor. E aí, qual que é a sua preferida? É a de número um ou é a de número dois? Você prefere Zezé de Camargo ou você prefere Lourenço Lorival? Tem um trechinho delas aí, meu amigo MC Trick, meu amigo Leozinho, então capricha num trechinho delas aí.

0: já ouviu um trechinho de cada uma delas. Eu quero saber qual você prefere. E para eu saber qual você prefere, você tem que mandar recadão aqui no nosso WhatsApp 12-3104-1043. Código de área ou DDD é o 12 e o número 3104-1043. Deixa eu pegar recadão. Bom dia, Bruno Anaia. É o Elias da cidade de Potim. Na música da semana eu fico com a de número 1. Manda uma moda boa pra nós e uma semana abençoada. Valeu, meu amigo Elias. Abração pra você e a todos de Potim na sintonia. Tá escolhendo Zezé de Camargo. Deixa eu pegar mais mensagem. Bom dia, meu amigo Bruno. Meu voto é pra música de número 1. Sou a Tânia Pacheco de Salvador, na Bahia. Deus e Nossa Senhora Aparecida proteja a todos vocês. Amém, minha amiga Tânia. Beijo pra você e a todos os baianos, em especial da capital, na cidade de Salvador, que estão na sintonia. Mandando também um abração pro nosso amigo João Nino, o poeta de Lagoinha, mandou mais dois poemas aqui. Depois a gente vê se um deles encaixa aqui pra gente trazer na próxima semana no quadro Mensagem Sertaneja. Um ele mandou aqui é Terra, Pé e Chão, é o nome do poema, e o outro, deixa eu ver aqui, ó, Uma Tapera. Depois vou ler com calma aqui. Na próxima semana, se Deus quiser, a gente traz no quadro Mensagem Sertaneja, que a gente tem toda segunda-feira. O João Nino tá votando na música de número 2, tá escolhendo o Lourenço Lorival, cantando Se Ainda Existe Amor. Mandou aqui, ó, toca uma música do Zé do Campo, Lindas Flores. Ofereço para todos os ouvintes do programa Acorda Brasil. Se der tempo ainda hoje, eu rolo essa. Não sei se tem essa do Zé do Campo, mas depois a gente caça uma do Zé aqui, que com certeza tem música do saudoso Zé do Campo. Inclusive, saudade dele. Ele que fez história também. Era um excelente comunicador no rádio e como cantor também. Pra quem curtiu o Zé do Campo, sabe bem do que eu tô falando. Deixa eu pegar mais mensagem. Daqui a pouquinho tem cantor da sua terra, hein, João Nino? Daqui a pouquinho tem a turma de Lagoinha cantando aqui nos Novos Talentos. E um beijão pra minha amiga Mazinha, que mandou aqui, ó, bom dia, Bruno. Estou falando de Tambaú. Eu voto na música de número 2. Tá anotado o seu voto, Mazinha. Obrigado pelo carinho e pela companhia. Bora pra esse quadro que eu gosto demais, que é o quadro Novos Talentos. Então, deixa cair a vinheta daí, MC Trick.
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0: E como eu já adiantei no comecinho desse bloco e falei agorinha mesmo no quadro Novos Talentos de hoje, eu vou trazer novos talentos da cidade de Lagoinha, a capital do requeijão de prato. Eu tô falando de uma dupla e de um cantor. Eles gravaram juntos um projeto que é chamado Resenha em Dobro. Eles gravaram um DVD e esse DVD também tem toda a parte musical, já tá disponível no YouTube, já tá disponível também nas plataformas digitais. Para quem tiver curiosidade, é só digitar lá. Resenha em Dobro é da dupla Lucas e Rafa e também do cantor Thales Monteiro. Os três, uma dupla e um cantor, Lucas e Rafa e o Thales Monteiro. Resenha em Dobro. Eles pegaram um repertório maravilhoso, tem várias regravações de sucessos daqueles que o Brasil inteiro canta junto, e a gente separou um pupurri desse projeto que traz duas músicas boas numa beisada só, que é a Separação e Frio da Madrugada, com os talentos da capital do requeijão de prato, Lucas e Rafa e Thales Monteiro, aqui no Acorda Brasil. Deixa cair, MC Trick.

0: Aparecida Música, Fé e Missão, tá aí os irmãos André e Andrade cantando Passar o Seninho pra nossa amiga de Juiz de Fora, a Maria Madalena, nossa grande amiga que todos os dias tá ligadaça aqui no Acorda Brasil e vai soltar a voz aqui agora. Fala comigo, minha amiga Maria Madalena.
1: Bom dia, Bruna Naia. Bom dia a todos aí da Rádio Aparecida. Todos os dias nós ouvimos este maravilhoso programa Acorda Brasil. Bruno, é a Maria Madalena Bruce, aqui do Bosque do Imperador, Cid Santa Luzia, São Pedro, Cidade Alta. Com muito prazer que eu passo por aqui para votar na música de número 2, Lourenço e Lourival. Peço também uma música com André e Andrade, Pássaro Sem Ninho. Muito obrigado, Bruna Naia, por tudo. Que Deus te abençoe, te dê muita paz, muita tranquilidade, muita saúde. Você

0: Isidro aí também, que tá sempre ligada no Acorda Brasil, e os amigos que nos acompanham pela Rádio Catedral, que também integra a rede Aparecida de Rádio. Tá anotado o seu voto. Maria Madalena escolheu a de número 2 e pediu e ouviu André Andrade fechando esse bloco ao som de Pássaro Sem Ninho. E ainda hoje nós vamos ter a oração da manhã com o missionário redentorista Padre William Betônio, e ainda hoje vai ter muita, mas muita música boa, muito pedido que a gente vai atender. Só pra você ter uma noção, ainda hoje vai ter, ó, Abel e Caim, vai ter também o Durval e Davi, vai ter César Menotti Fabiano, vai ter Milionário e José Rico, tudo isso e muito mais no Acorda Brasil de hoje, que ainda tá só começando, estamos quase chegando na metade do programa, mas agora é hora do Amigo do Campo ficar bem informado com as principais notícias e informações do mundo agropecuário.
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3: Durante muito tempo, o produtor tinha que caminhar pela lavoura para entender como estava o solo, né? Mas hoje essa realidade está mudando. Sensores instalados na terra conseguem medir em tempo real a umidade, a temperatura e até a disponibilidade de nutrientes para as plantas. As informações são enviadas diretamente para o celular ou computador do produtor, que passa a tomar decisões muito mais precisas. Na prática, isso significa economia de água, melhor aproveitamento dos fertilizantes e aumento da produtividade. O solo sempre teve muito a dizer. Agora, a tecnologia ajuda a traduzir essa linguagem.
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9: Bom dia, meu irmão. Bom dia, minha irmã. A Rádio Educadora está entrando no ar mais uma vez. Direto de Coronel Fabriciano para todo mundo. 91.7. É a primeira do Vale. Olha, eu sou o Padre José Wilker, sou missionário redentorista e quero te convidar a começarmos esse novo dia em oração. Reza sempre. E a gente reza com o Evangelho do dia. O evangelista é São Mateus e nele nós temos a história de que Jesus deixou as multidões e foi para casa. Seus discípulos aproximaram dele e disseram: explica-nos a parábola do joio. E Jesus respondeu: aquele que semeia a boa semente é o filho do homem. O campo é o mundo. A boa semente são os que pertencem ao reino. O joio são os que pertencem ao maligno. O inimigo que semeou o joio é o diabo. A colheita é o fim dos tempos. O ceifador são os anjos. Como o joio é recolhido e queimado ao fogo, assim também acontecerá no fim dos tempos. O filho do homem enviará os seus anjos, e eles retirarão do seu reino todos os que fazem os outros pecar e os que praticam o mal. E depois os lançará na fornalha de fogo. Ali haverá choro e ranger de dentes. Então os justos brilharão como o sol no reino de seu Pai. Quem tem ouvidos, ouça. Palavra da salvação, glória a vós, Senhor. Nesta parábola, Jesus usa a figura do joio e do trigo para nos explicar direitinho o que acontece com o mundo em relação ao reino de Deus. Jesus é o semeador que veio instaurar o reino do amor de Deus no coração dos homens. É ele quem planta a boa semente da sua palavra e dos seus ensinamentos no coração de todos os que querem pertencer ao reino dos céus. O campo é o mundo, onde convivem os bons e os maus. E a boa semente são os que aceitam os ensinamentos de Jesus para colher o reino dos céus. O joio são os que são sugestionados pelo maligno, isto é, o espírito do mal, que intervém e sutilmente se infiltra querendo impedir que o reino de Deus aconteça no interior do coração do homem. Nós sabemos que o joio e o trigo são plantas muito parecidas, a ponto de confundir a visão de quem olha. Normalmente, o joio cresce na mesma zona produtora do trigo e que se considera uma erva daninha desse cultivo. A semelhança entre essas duas plantas é tão grande que em algumas regiões costuma-se denominar o joio como falso trigo. Dentro de nosso coração há trigo, mas também há joio. Por isso acontece dentro de nós uma luta constante entre o bem e o mal. Porém, quando nós nos apossamos da semente da palavra de Jesus, nos deixamos sair o mal e sobressair o bem. Muitas vezes nós até achamos que o mal está prevalecendo. No entanto, podemos ter certeza de que a vitória do bem já nos foi garantida por Jesus. Que a gente aprenda a discernir nos frutos o que nós temos deixado crescer dentro de nós. Oremos. Senhor, no início deste dia, venho pedir-te saúde, força, paz e sabedoria. Quero olhar hoje o mundo com os olhos cheios de amor, ser paciente, compreensivo, manso e prudente. Ver além das aparências teus filhos como tu mesmo os vês, e assim não ver senão o bem em cada um. Cerra meus ouvidos a toda calúnia, guarda minha língua de toda a maldade. Que só de bênção se encha meu espírito. Que eu seja tão bondoso e alegre, que todos, quando se achegarem a mim, sintam a tua presença. Senhor, reveste-me de tua beleza, e que no decurso deste dia eu te revele a todos. Amém. Um abração aí para cada um de nós da Rede Educadora de Comunicação. Vem aí Dom Carvalho, né, Dom? E a gente vai juntinho aí curtindo agora o sertanejo bom demais. Que Deus abençoe cada um de vocês e até amanhã. Fiquem com Deus.
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0: Bom dia, compadre, bom dia, comadre, bom dia, gente do sertão, bom dia, gente da cidade. Você está na sintonia, na companhia da Rede Educadora de Comunicação, coordenação artística, Matheus Cabral, coordenação de jornalismo, Janaína Oliveira, coordenação administrativa, Joana Avelino, direção, Padre José Wilker.
1: Quem é você?
0: Eu sou o Dom Carvalho.
1: Quem é você?
0: Eu sou o Dom Carvalho, no oferecimento de Francofer, 50 anos de tradição no mercado de ferro e aço. 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Eu estou com você todas as manhãs, de segunda a sexta-feira, das 6 às 8 horas da manhã. É sério, no sábado das 6 até as 7 horas da manhã, é do tamanho de um coice de mosquito. É verdade, é uma hora só, mas é o suficiente para você escutar modão, porque aqui o modão caipira, a música sertaneja, está na prateleira de cima. A você que acordou cedinho, a você que está chegando do trabalho, a você que está indo, tenha um bom dia sobre a proteção de nosso Senhor Deus, Pai Criador, o raciocínio superior a todos os raciocínios, e a nossa querida Nossa Senhora de Aparecida, a padroeira do Brasil. Eu peço para você que já acordou cedinho, para você que está sintonizado, não desliga o rádio. Fica comigo, porque aqui é o lugar de você escutar modão de qualidade. Você vai curtir Cacique e Pajé, Caçando e Pescando, também Tunico e Tinoco, A Mão do Tempo. Pode baixar, Guia Moreno!

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6:18, estamos por volta de cá, na Rede Educadora de Comunicação, direto dos estúdios Padre Flávio Leonardo, da 91,7 FM, a primeira do Vale. A gente sempre gosta de falar sobre a gratidão, de falar sobre o princípio que nos rege. A gente fica satisfeito com o coração lotado de alegria, porque eu sempre costumo fazer das brincadeiras a coisa séria. E é por isso que eu sempre falo obrigado por estar sempre junto conosco. Você é prioridade em nossa vida aqui na programação da Rede Educadora de Comunicação. Aonde está a brincadeira séria? É quando a gente é criança, no meu caso, pessoalmente, o sonho é estar no rádio. E quando a gente menos espera, o sonho está aí realizado. Então, para mim, sonho realizado é estar no rádio. Se eu estou no rádio comunicando, se eu estou levando até você a nossa programação e você está junto comigo, para mim, a maior recompensa do mundo. A cada amigo, a cada irmão, a cada parente que a gente encontra, seja aqui no ar ou seja fora do ar, seja passeando nas ruas, seja tocando a nossa viola pelo interior, quando alguém bate nos nossos ombros e diz: estou te ouvindo pela Rede Educadora de Comunicação, alegria no coração, chega da explosão de felicidade, viu, gente? Vocês tenham certeza disso. Obrigado a você também que está conosco nas plataformas digitais, nas lives, curtindo a gente sempre. Sempre tem a live da nossa Rede Educadora aqui nas minhas redes. Eu sempre procuro divulgar o nosso trabalho, divulgar a nossa boa música caipira. Falando em caipira, Zé Mulato de Cassiano, campeão do espaço, Carreiro e Carreirinho vai cantar Grandes Homens do Passado. Aí, ó, é pra você escutar, fiote, modão de qualidade. 6:21 no prego, fiote.

0: 6h29, 20 segundos, pela sua primeira do Vale, por cá nós estamos no programa Café Sertão e Viola, sempre agradecendo a sua participação. Depois dos nossos comerciais, nós vamos ali pro outro computador e pra banda de cá pra nós ver quem já tá lá junto com nós. Olha lá, ó, Aparício Rocha tá lá junto com nós. Já pediu música, a dona Nelsina lá no Nova Estrela, na Serra dos Cocais, meu amigo Kennedy lá no bairro Silvio Pereira 1. A gente vai atender todo mundo por aqui, tá bom? É depois dos comerciais que a gente vai voltar. Então vão ali, então. Enquanto isso, ó, ó, comercial, baixa a guia do comercial aí, meu amigo.
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0: Agora são 6h30 no prego fiote.
2: Fala sério.
0: É sério, sem sobrar e sem fartar. Que se sobrar nós divide, se fartar nós completa. Bom dia, bom dia, bom dia.
3: Bom dia.
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6h33, 46 segundos. Pra banda de cá, o meu compadre Kennedy tá lá no Silvio Pereira, pediu pra nós pra tocar pra ele Bica d'Água com Iri de Irineu. Oferece pra todos os ouvintes e todos da rádio. Que Deus abençoe a todos vocês, nossa Aparecida interceda e proteja a todos nós. Obrigado, meu irmão Kennedy, meu compadre Kennedy, um abraço. Obrigado pela sua audiência. Obrigado a comadre Aparecida Ubner também, que está sempre junto escutando. O carinho de vocês é essencial para a nossa caminhada. Muito obrigado do fundo do meu coração. Meu querido Aparício Rocha está ouvindo nós lá em Vermelho Novo, é isso? É isso, né? Teve festival por aí, né, Aparício? Dessa vez eu não pude ir, mas eu confesso para você que senti muita saudade. Só tinha uns compromissos já antecipado aqui, marcado, não pude aparecer aí para poder sacudir nossa violinha aí no festival, que você sabe que eu sou muito fã de quem constrói modas inéditas, canções novas, né? O cenário vai precisando das músicas novas aí aparecendo, e tem muito talento bom na viola, né, gente? Tem muito violeiro bom, e o festival daí de Vermelho Novo realmente é uma riqueza cultural da cidade de vocês. Então, muito obrigado, meu compadre Aparício Rocha. Nós vamos tocar aqui para você, Aparício, uma outra do Armi, aquele menino lá do Pantanal, né? Do Pantanal, do Sul-Mato-Grossense, aquele rapaz das novelas que todo mundo gosta dele, que toca muita viola e nós é fã dele, né? Nós vamos tocar para você o peão, o Armi Sater. E eu vou pedir o menino para poder montar na mulinha estrelada e buscar pra você a outra que você quer, e vamos ver se ela entra na programação aqui hoje ainda. Você não abandona nós não, fica por aí que aí nós vamos tocar pra você também a outra dele que você pediu, viu? Um abraço com o Madre Nercina, que tá ouvindo nós lá no Nova Estrela, juntamente aí com o vovô Zé Honório, a Geise Kela, mas a Geise, acorda Geise Kela, minha vida, tá na hora de fazer café, vem pra cá escutar o Café Sertão e Viola. Dona Nercina, ontem quase que eu passei na casa de vós missês aí, mas já era muito tardão da noite, né? Não tinha como. Eu sei que vós missês vai ficar sabendo, alguém vai falar, ó, Dona Nercina, Dom Carvalho passou por aqui. Mas não foi por desprezo não, Dona Nercina, é que nós somos aí numa situação muito delicada, que a senhora já deve estar sabendo aí, né, do que aconteceu aí no Cocais, mas depois nós volta, tá bom? E daqui a pouquinho nós vamos atender a moda da senhora, vamos escutar o áudio, vamos atender a moda da senhora, tá? Com o padre Kennedy de Bica d'Água, Aparício, o peão, meu filho, Almi Sater, vai tocar, baixa a agulha, moreno, vai lá, deixa o modão tinir.

6:42, 15 segundos. 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É, a garganta tá afiada, meu filho, poder falar da Francofer. Mas se você achou que eu ia engasgar, que ia delatar a garganta aqui, não. Aí você caiu do cavalo, tá? Porque tá firme. Ó, eu tinha falado ontem aqui, quando eu abri aqui a nossa agenda pública, o lugar que a gente for fazer as nossas cantorias, nossas violas, eu falo pra vocês, porque eu sempre recebo o recado, né? Pergunta, aonde tá tendo a violada, Dom Carvalho? Aonde tá tendo? Então você pode deixar que a hora que nós tiver aqui a agenda, aí nós manda, nós fala pra vocês publicamente. Quando tá tocando a festa mais fechada, a gente não faz nem propaganda, não pode, né? Festa particular não pode, mas quando sair a nossa agenda mais pública aí, que tiver a apresentação, a Rede Educadora de Comunicação dá pra nós essa oportunidade, abre-se essa opção pra nós falar pra você aonde

Vai ter cantoria, tá bom? Eu vou ali, volto daqui um mucadinho. 6 horas 44 minutos 33 segundos.

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1: Olá, ouvintes da Rede Educadora de Comunicação. Eu sou Alice Costa, planejadora financeira. E por aqui, a gente fala sobre algo que está presente na vida de todo mundo: o dinheiro. Sabe qual a frase que mais atrasa a construção da aposentadoria? Quando eu ganhar mais, eu começo. O problema é que esse tempo, ele não espera. Cada ano que passa sem investir, significa menos tempo para fazer com que o dinheiro cresça. Muita gente acredita que precisa guardar grandes quantias. Na verdade, o mais importante é criar o hábito. Quem investe um pouco todos os meses durante muitos anos costuma ter resultados muito melhor do que quem começa tarde, mesmo guardando um pouco mais. Na aposentadoria, o relógio vale tanto quanto o dinheiro. Eu sou Alice Costa, planejadora financeira. E no Instagram, Finanças Sem Desculpa, eu compartilho dicas para você começar a construir sua liberdade financeira hoje, sem precisar esperar o momento perfeito. Um grande abraço.
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0: horas 47 minutos 44 segundos. A comadre Nercina mandou pra nós aqui um pedido, né? Tá falando pra nós tocar a música pra ela aqui. E ela oferece pra todo mundo aí, na Rádio Educadora. A dona Nercina, mas o seu Zé Honório são pessoas que, a todo momento que a gente tá perto delas, a gente sente a presença da humildade, da alegria, do carinho que tem com a gente. A gente fica muito feliz porque é muito bem recebido quando vai na casa deles. Não é bom isso? Não é bom? Não é maravilhoso? É você ser bem recebido, bem tratado, e a gente tem um carinho enorme. É por isso que a gente sempre brinca por aqui, né? A gente brinca com a Geisiquela, né? A menina da dona Nelsina, do seu Zé Honório, do Ajeda. Acorda, Geisiquela, que tá na hora de fazer café. Põe o galo nos ouvidos dela. É. Isso, mais uma vez. De novo, ó. Aê, Geisiquela, agora eu quero ver se não acorda. Três vezes o galo nos seus ouvidos. Muito obrigado, dona Nelsina, pelo carinho de sempre conosco e toda a sua família. A Maria Tereza tá ouvindo nós também, tá de butuca lá, ouvindo nós cedinho. Ô, menina de ouro, um abração pra você, bem no seu coração. O Jaed Esteves tá assistindo nós também. Esteves, tudo bom? Ele sempre manda umas imagens dele coando café ao vivo e a cores para poder a boca da gente ficar cheia d'água. É. Ah, ah. Oh, meu Deus, deu até bicota. É, ai, que dioleça. É, muito bom. Já Edson vive fazendo com nós essa tortura, né, gente?
1: Hoje tem café?
0: É, hoje tem, né? Pelo visto, já Edson já, né? Olha lá. Olha o cafezão bonito. Pelo amor de Deus, meu filho. Assim, minha boca virou uma cachoeira. Compadre Zé Luiz, comadre Fatinha, lá em Vermelho Velho, tá nos assistindo. Pediu pra nós tocar pra eles a música do Ramon Tavares e Luizinho da Viola, A Onça Criminosa. Já tá aqui na ponta da agulha, pode ter certeza que nós vamos atender vocês, tá? O Rubivaldo Paz tá ouvindo nós lá no Rio Grande do Sul, no sul do Brasil, né? E manda um abraço aí para o seu Daniel, violeiro da Paz, o Juliano, e a dona Maria do Socorro, a dona Neném. Ei, dona Neném, ô, seu Juliano, um abraço pro senhor. A gente fica sempre feliz demais com a participação de vocês. Daqui a pouco a gente expressa aqui mais o pedido de cada um de vocês. Nós vamos falar para dona Nelsina, para dona Nelsina chamar a música para nós. Dona Nelsina, a senhora pode fazer isso para nós? Fala aí do recado da senhora e abre seu coração que nós vamos tocar para a senhora. Vai lá, dona Nelsina.
2: Bom dia, meu amigo.
0: Bom dia,
2: Jesus, amor de Maria.
0: Amém.
2: Sempre com você.
0: Obrigado.
2: E toda essa equipe maravilhosa aí.
0: Amém.
2: Da que Deus abençoe cada um aí de vocês.
0: Que beleza!
2: E passa pra mim aí. Passa o Lucelinho com o André Andrade.
0: Muito bem.
2: E passa pra mim também, se ainda existe amor.
0: Isso aí.
2: Igual. Aí ofereço pra todos vocês aí da rádio.
0: Tá. Vai bom? Rodar.
2: Com a gente, tá bom? Fica com Deus, um abraço.
0: 6h51, tá na planta, pode baixar a agulha, Moreno.

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2: Agora são 7 horas no prego, fiote. Sem sobrar e sem faltar. E se sobrar, nós divide. Se faltar, nós completa. Bom dia, bom dia, bom dia.
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0: 7:40. Minha palavra aqui não faz curva, não. É, eu costumo sempre dizer que se prometeu, cumpre. É, vovô falava assim, né? Meu pai falava assim. Então eu falo assim pros meus filhos também. Conversa não faz curva. É, prometeu, cumpre. E aqui nós promete e tá sempre cumprindo. O 31997714902 está sempre à sua disposição. Por quê? Porque você tem prioridade. Por quê? Porque a preferência é sua. Por quê? Porque você vem primeiro. É, você que está aí do outro lado, que é o nosso ouvinte, é o responsável por toda a nossa programação aqui. A nossa playlist vai tocando de acordo com você. Gosta de modão? Aqui é o lugar. Gosta de música caipira? Tá no lugar certinho. Pode mandar o um recado para nós, pode escrevinhar aí no 97714902, manda sua mensagem, tá? E aí nós vai tocar aqui para você. Se a moda não tiver aqui na playlist, nós pede o menino, nós pede o rapaz aqui que fica lá na central de mídia, ele monta, tem uns 3 cavalinhos ali, umas 2 mulinhas, uns 4 burrinhos, ele chega ali, já tá tudo arriado, já monta ali e sai campeando as modas e traz, viu? É valente o caboclo. Dia desse ele chegou aqui todo enlameado. Falei, que é isso, menino? Ele falou, não, eu passei ali no pântano, seu Dom Carvalho. O trem tava enlameado, mas eu consegui trazer, tá ela aqui na garupa. Tá. É. É, menino, vai caçar um jeito de tomar um banho.
1: É. Gente, como que ele é fofoqueiro?
0: Não sou, não, é verdade esse bilhete que eu tô contando, tá? Ah, a menina de ouro tá lá ouvindo nós desde cedo, Zé, que tá lá de Butuca. De Tucaia, me escutando o Café Sertão aí, viu? Olha, menina de Oraca, aguardo você, pra você puxar o pé do boi, viu? E tirar de lá de dentro o mocotá, pra você comer com o mocotó, tá esperando a senhora que você quiser. A menina de ouro vai ouvir todos vocês também, juntamente com ela. Tião Carreiro e Pardinho, boiadeiro de palavra. Bruno E. Marrone vai cantar pra ela também. Bijuteria. Pode baixar a agulha e deixa a menina de ouro curtir lá, minha filha. Nós amamos você, viu? 7:05, sem sobrar e sem fartar. No prego.

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1: Inconformismo. Que tipo de inconformado ou inconformada você é? Existem três tipos de pessoas inconformadas. As inconformadas acomodadas, que são aquelas pessoas que estão inconformadas, mas não estão dispostas a fazer nada para mudar. As inconformadas destrutivas, que estão inconformadas, mas além de não fazer nada para melhorar, ainda têm atitudes que pioram a situação. E existe o inconformismo construtivo, que são aquelas pessoas que estão inconformadas e fazem algo para melhorar. E aí, que tipo de inconformado ou inconformada você é? Acho que vale a reflexão. Adivinha qual tipo de inconformismo que estamos precisando com maior frequência para a gente mudar a atual situação? Sou muito fã do inconformismo construtivo. Muito obrigado pela sua audiência, pela sua atenção e até a próxima.
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7:17, por cá, curtindo nós também, meu amigo Edelson Dias, lá em Joanese. Alô, Edelson, obrigado sempre pela sua audiência. Também nos escuta lá também o sogro do nosso amigo Danilinho Barbosa. Alô, Danilinho, o homem dos produtos da Roça, né? Escuta nós lá também o meu querido Kleber, né? É esse mesmo, eu falei o escuta nós o outro lá, mas é o Kleber mesmo, o sogro do nosso amigo Danilinho. O nosso amigo Silvério, lá do Bato Silvério também, um dia desse falou com nós, ó, sintoniza a educadora, né? O povo de Joanésia, né? E participação maciça aí no nosso Café Sertanejola. Alô, Joancic, minha querida Joanésia do coração. Lá em Joanésia também tá o nosso amigo lá, o Luizinho da Viola, né? E o meu eterno amigo, meu grande parceiro de viola, de prosa, o nosso amigo sempre lá ouvindo. E a Fatinha pediu hoje para poder tocar aqui para ela a Onça Criminosa, que é aquela moda lá que o Luizinho fez, mas o Ramon Tavares. Então a gente tem ela aqui na nossa playlist. Nós vamos rodar para Fatinha e pro seu Zé Luiz lá em Vermelho Velho, né? É Vermelho Velho que eles moram. É. O seu Zé Luiz, um dia desse, falou para mim que ele tava na panha do café, lá no córrego do Gavião, juntamente com os outros amigos lá apanhando café. Falei com ele que é pra ele deixar um tiquinho. E mostrou lá para nós o terreiro lotado. Ali deve ter mais ou menos 350 mil toneladas de café. Eu falei, aí você deixa pelo menos uma dose aí pra nós. O suficiente pra nós tomar um cafezinho, viu? Não toma tudo, não. Esse monte de café tem que sobrar, viu, comadre Fatinho? Se sobrar pra nós um cafezinho pequenininho, deve dar, né? Esse monte de café que tá aí espalhado aí, deve dar pra poder sobrar aí um bocadinho. Então, comadre Fatinho, a senhora vai escutar o Ramon Tavares, Luizinho da Viola, que vai cantar a Onça Criminosa. E logo em seguida, o Mirosmar, mas o Elson, né? O Zezé de Camargo, o Luciano, vai cantar o Sonho de Amor. Pode baixar a agulha e deixa a viola tinir.

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0: 7h29, 30 segundos, o sol brilha quando o segundo sol chegar. Bom dia, Matheus Cabral.
1: Bom dia, meu nobre Dom Carvalho. Tô gostando da animação hoje, numa plena terça-feira, dia 28 de julho de 2026.
0: Um sertanejinho meio atrevido.
1: É, o sol brilha, mas assim, a temperatura tava 15 graus agora há pouco, né? Então, tá brilhando, mas é o famoso sol frio, né? Já que você tá falando de segundo sol tá chegar certo. Para realinhar as órbitas dos planetas. E assim, para dizer que a temperatura está fria em Coronel Fabriciano, região metropolitana do Vale do Aço, e aqui nós vamos caminhar para mais um dia de muito trabalho aqui na emissora. Ô Dom Carvalho, tenho aqui informações jornalísticas, das quais são importantes, é claro, mas também tenho recados, e um dos recados que eu tenho aqui é que nesse final de semana acontece a grande festa da educadora e os 58 anos da emissora sendo comemorados de forma bem agradável, com uma festividade na Praça da Estação, no domingo uma programação pela manhã com uma missa, tem um aulão do Mexa-se, mas tem no sábado a grande atração que é o Rodrigo Santos, ex-integrante do Barão Vermelho.
0: Correto.
1: E assim, então já fica aqui o nosso convite, mesmo que nessa edição, para dizer que o trânsito em Coronel Fabriciano no sábado, ele não será alterado. Vai continuar do mesmo jeito, porém vai haver todo um processo de segurança, né? Na região central, em Coronel Fabriciano. Trazendo para o nosso noticiário, a gente vê alguns acidentes que chocam, né? E o número de acidentes tem ocorrido. É claro que isso aí fica até a cargo mais da Tati Souza, que vai nos trazer nas edições posteriores a essa as informações da área de segurança pública e as últimas ocorrências policiais. Tivemos um acidente na LMG 760 Marliere ali com vítima fatal, um capotamento e o indivíduo morreu. Tivemos um acidente, estava lendo agora há pouco no jornal O Tempo de Belo Horizonte, um acidente que matou 5 pessoas na 116 no Vale de Jequitinhonha. Temos um acidente muito grave, muito feio, e perseguição em Coronel Fabriciano, como dissemos ontem. Mas temos notícias, como por exemplo também notícias do professor Marcos Rogério, vereador que tomou posse na Câmara de Coronel Fabriciano ontem, assume legislativo após o falecimento do então que era vereador Chico Simões, e aí como suplente, agora sim como vereador oficial, Marcos Rogério tomou posse ontem. E a reportagem da Educadora esteve lá e vai trazer todas as informações aqui para você, já até se encontra no nosso portal educadoramg.com.br. Estava conversando com a Tati Souza agora aqui na redação de jornalismo, e ela já me contando, já foi publicado também no nosso portal, sobre o aumento dos pedágios, né? Então, ou seja, eu não vi melhoria. Não,
0: nem começou?
1: Nem começou, não vi melhoria, menos de um ano, e o pedágio já aumenta, e assim, o contribuinte, né, o brasileiro, na sua maioria, ele paga uma taxa de tributação nesse país, de imposto, assim, muito, muito alta, né? E também o noticiário esportivo. Noticiário esportivo que reserva esse meio de semana de Campeonato Brasileiro para o Cruzeiro contra o Curitiba. O jogo acontece quinta-feira. Perdão, o Galo não joga na quarta, porque o Bragantino está envolvido na Copa Sul-Americana. Bragantino que pode ser o adversário do Galo também na Sul-Americana. Então certo. O Bragantino vai decidir a vida no playoff lá para jogar contra o Atlético. O Atlético espera seu adversário da Copa Sul-Americana. E no final de semana o Galo joga pela Copa do Brasil, aí é contra o Juventude, o jogo acontece na Arena MRV, e o Cruzeiro joga pela Copa do Brasil no domingo às 18h30 contra a Chapecoense. O jogo acontece na Arena Condá. Meu nobre Dom Carvalho, eu volto às 8 com o show do rádio.
0: Como é que é o provérbio lá? Dito isto, né?
1: Isto posto, finalizado.
0: Isto posto às 8h tem a Educadora Show, o maior show do rádio. Nas manhãs do Vale.
1: Um abraço.
0: Aê, garoto.
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7:37, 46 segundos na nossa primeira do Vale. 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Recadão aqui para nós do meu querido Edmar Gomes, lá no Bom Jardim, em Ipatinga. O Edmar mandou para nós: ó, bom dia, meu querido João Carvalho. Toca para nós a diferença do homem à espingarda. Obrigado, câmbio e desligo. O Homem à Espingarda, música do Zé Mulato e do Cassiano, né? Os nossos queridos padrinhos da nossa música caipira. Zé Mulato, esses dias, sofreu mais uma pancada, viu, gente? Quem curte a música caipira aí sabe. O Zé Mulato é um grande contador de histórias, um grande poeta, e ele fala que já passou, né, várias vezes o risco de morte aí. Ele sempre brinca, ele é muito brincalhão, e ele fala assim: a foice da morte já tá cheia de dente já, que tenta me pegar e não consegue jeito nenhum. Esses dias empurraram ele pra cima de um poste aí.

0: chega mais um pouquinho adiantado, ele manda, mas pra deixar que na hora do Cadora Show, eu tenho certeza que ele manda um bom dia aí pra você. Grande César Capixaba. Vai lá, meu, baixa a agulha e vamos escutar. O homem espingarda, vai lá.
1: Pessoal, vou dizer pra vocês agora a pura filosofia do Cerrado.
2: É, e quem achar que estamos errado, que atire primeiro tu mata.

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7h47, 30 segundos. Um abraço ao nosso querido amigo Gickerson José, lá no bairro Betânia, em Ipatinga. Bom dia, meu amigo Dom Carvalho. Lhe desejo um ótimo trabalho aí. Bairro Betânia, em Ipatinga. Alô, Gickerson Mota. Tô aqui escutando a melhor rádio do Vale do Aço, que é a 91,7. Sabe as palavras a sua, meu caro Gix. Obrigado pela audiência. Quem acorda cedo, né? Cedinho, e vem pra cá na sintonia com nós, na nossa companhia, tá fazendo bem, viu? Eu sou até capaz de dizer que você tá fazendo bem pro corpo e pra alma. Porque você às vezes roda música dançante, você sai, né, pela casa fora bailando aí, tá fazendo bem pro corpo. E pra alma, porque por aqui nós estamos sempre gratos a você. Sempre falando que a prioridade é de você, sempre aqui elogiando você também pelo carinho. Muito feliz quando você fala, né? Sempre os nossos amigos falam: Deus abençoa, ótimo trabalho, que Nossa Senhora Aparecida cuide de vocês todos aí. Então é quando chega essas mensagens que aí é que a gente fica, mas fica muito satisfeito, muito feliz mesmo. Um abraço à minha querida Maria do Rosário. Alô, Maria do Rosário, muito obrigado pela sua audiência, tá? Ela não esquece, não. Tá lá, Maria do Rosário escreveu pra ela. Alô, Dom. Bom dia, amiga Maria do Rosário. Obrigado pela audiência. Obrigado ao César Capixaba, Edmar Gomes, ao Edelson Dias lá em Joanésia, ao Gickerson, ao Vladas Peixoto lá no bairro Funcionários em Timóteo. E o Vladas tá aí agradecendo, viu, gente? É promoção aqui da rádio, ó. Valeu, gente, o filme é muito maneiro. Valeu, Vladas, nós que agradecemos você pela audiência, agradecemos você por participar aí, viu? Parabéns a você que foi felizardo aí nas nossas promoções aí da Rede Educadora de Comunicação. Nós vamos curtir agora o balanço do Gilberto e Gilmar, que é que nem eu disse pra vocês, né? Aqui a Rede Educadora faz bem pro corpo e pra alma. Vamos fazer um bem pro corpo, danado agora. Você que tá aí, ó, puxa o sofá, empurra a mesa, mão na companheira, pega o caboclo, arrocha ele, fala: vem cá, sujeito, que agora vamos bailar pra sala fora, que o Gilberto Gilmar vai cantar. Tá ruim, mas tá bom. E logo em seguida o Chico Rei, o Paraná, vai cantar um boêmio do colarinho branco. O que é, minha filha? Minha voz agora é um vibrato bonito. É, pode baixar a agulha, Moreno, vai lá.

7:57, 42 segundos, chegando ao finalzinho de nossa jornada. Meu peito aperta, meu coração palpita, o fogo apaga e nós não pita. Mas acá, presta atenção, se eu disser pra você que o burro morreu, você pode queimar a canga. E amanhã eu estou de volta, permitindo Deus, o criador da existência, um raciocínio superior a todos os raciocínios. E a minha querida Nossa Senhora de Aparecida, minha santa mãezinha padroeira do Brasil, sempre no oferecimento de Franco Ofer, 50 anos de tradição no mercado de ferro e aço. 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Vou-me-ei, mas deixo você com Matheus Cabral, a voz incansável do rádio, educadora show, o maior show do rádio nas manhãs do Vale do Aço. Tchau, família sertaneja.

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Opa, bom dia, bom dia. Opa, opa, opa, opa. Bom dia, bom dia, bom dia. Terça-feira, né, gente? Ai, ai, campainha tá tocando. Bom dia, 8 horas e 13 minutos, 17 graus e a temperatura hoje. Ô, frio, acho que já deu, tinha que dar, viu? Não, já deu, já, obrigado. Nossa, mas obrigado de verdade. Frio, obrigado, tá? Nossa, que frio que fez essa noite, meu Deus do céu. E agora de manhã também, né? A temperatura chegou a 14 graus agora cedinho no centro Fabriciano. Ah, pra quem gosta de frio, é delícia. É uma delícia, né? Bom dia, bom dia, bom dia. Agora são 8 horas e 3 minutos, 8 e 3. O Dom Carvalho passou por aqui com Café Sertão e Viola, deu um recado. Agora é a minha vez. Está valendo!

Você está na companhia de Matheus Cabral até às 10 da manhã. Hoje é terça-feira, 28 de julho de 2026. Tá terminando o mês, hein? E tá chegando a hora da festa da rádio. Tá chegando, é neste final de semana. Obrigado pelo carinho, obrigado pela sua audiência, vamos que vamos. 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Vamos até às 10 da manhã com o maior show do rádio das manhãs do Vale do Aço. Eu não faço o programa sozinho.

vamos nos divertir nessa manhã gostosa de terça-feira. A segunda da preguiça já passou. A segunda que você anda meio torto assim já passou. A segunda-feira que do Dia Mundial da Água também já passou. Agora que a semana para muitos começa na terça, né? Porque tem gente que não funciona na segunda, mas enfim, para você que já tá funcionando desde ontem, assim como nós aqui da Educadora, porque nós estamos na labuta, no pique desde ontem, funcionando e funcionando ao vivaço. E pra você que tá voltando a funcionar hoje, vamos que vamos, bom dia, bom dia, bom dia, bom dia, no pique desta terça-feira, ô Eduardo Costa. Opa, o que você tem pra dar de recado pra gente, Eduardo Costa? Eu sou...

Educadora Show, 8:09, 8:09. Bom dia. Tá tudo bem, tá tudo tranquilo. Essa semana é uma semana diferente. Uma semana de expectativas, porque sabadão nos aguarde. Ô, gente, da segunda-feira que vem, mas não dá sábado, ansiedade que não cabe no peito. Um final de semana de festa na Praça da Estação, muito bacana. No sábado, no domingo, teremos também uma ação social muito legal, em comemoração também aos 58 anos da Educadora, uma festa preparada com muito carinho pra você. Agora são 8:09, vamos juntos. E você aqui, ó, 997-71-4902, 997-71-4902, já parou para agradecer a Deus a oportunidade que ele lhe concede de ver mais um dia nascer na sua vida? Ainda não? Então faça isso agora. Afinal de contas, estamos aqui felizes e vivos. Vamos aproveitar, gente, o dia de hoje. Vamos aproveitar cada minuto, cada momento, cada segundo. Essa terça-feira jamais voltará em nossas vidas. Portanto, é importantíssimo que você seja feliz. Independentemente do problema, independentemente do que você, né, esteja passando, vamos caminhar, vamos tentar ali fazer o melhor para esta terça-feira. O maior show do rádio está no ar, e para quem tá nos acompanhando, ei, você que tá aí no volante, tá no volante, cuidado, hein, gente. Nossa, acidente demais, hein. Toma cuidado no volante, seja paciente na estrada para não ser paciente no hospital. Lembre-se que em casa alguém sempre espera por você. Ah, respeite a vida, respeite a sinalização. Obrigado pela carona que me dá com a Educadora ligada no rádio do seu carro. No pique desta terça-feira, indo pro trabalho, caminho do trabalho. Então tá bom, excelente dia, um excelente trabalho para você. Uma maravilhosa terça-feira.

0: 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Olha a hora, 8:15.
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Agora 8:18. 8:18. Bom dia, minha amiga Dilma. O Dilma. Dilma do bairro Nossa Senhora do Carmo, esposa do meu amigo Carlinhos. Ah, sempre acompanhando, obrigado pelo carinho. Aqui, o Ronaldo. O Ronaldo tá lá no São Domingos ouvindo. Alô, Ronaldo! Lá próximo do Tonhão, nos encontramos esse final de semana, ali na Pedro Soares. Ei, grande Ronaldo! Ronaldo Açougue. Um abraço, meu amigo! Agora são 8:19. Essa turma que acompanha o nosso programa, o pessoal fala assim, gente, é pra agitar, pra colocar o negócio pra cima, não é verdade? Meu amigo Ederaldo Luiz Belina, Adriano Teixeira, tem pouco gente não se encontra, meu amigo. Bater um papo, fazer aquela resenha boa. Grande abraço pra você. Neste final de semana tem ele. Rodrigo Santos, ex-integrante do Barão Vermelho, na Praça da Estação, festa da educação.

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6: 8 horas 31 minutos. Edição do Educadora Notícia, 19 graus e a temperatura em Coronel Fabriciano e região metropolitana do Vale do Aço. Faz frio nesse momento. Tati Souza, bom dia. Quais são as informações de momento?
7: Bom dia, Matheus. Bom dia, ouvintes. Menos de um ano após o início da cobrança de pedágio na BR-381, a rodovia Nova 381, que é quem administra a via, terá o primeiro reajuste na tarifa. A medida foi aprovada pela Agência Nacional de Transporte Terrestre e passa a valer a partir do dia 6 de agosto. Para veículos de passeio, caminhonetes e furgões, as tarifas passam a ser: em Caeté, de R$ 15,50 para R$ 16,20. Em João Molevade, o pedágio é de R$ 12,90 e vai passar a custar R$ 13,40. Em Jaguaraçu, de R$ 15,10 para R$ 15,70. Em Belo Oriente, de R$ 12,10 para R$ 12,60. E por fim, Governador Valadares, o pedágio, que hoje custa R$ 12,60, vai passar a valer R$ 13,20. Nos veículos comerciais, a tarifa continua sendo calculada conforme o número de eixos. Um caminhão leve de 2 eixos com rodagem dupla, por exemplo, passará a pagar R$ 32,40 em Caeté e R$ 26,80 em João Monlevade. motos, ambulâncias e veículos oficiais como viaturas permanecem isentos da cobrança do pedágio. Os usuários que utilizam tags de pagamento automático continuam tendo direito ao desconto básico da tarifa, que é de 5%. Quem não utiliza tag pode efetuar o pagamento nos totens instalados na rodovia, por meio do aplicativo da Nova 381 ou pelo site da concessionária, utilizando Pix, cartão de crédito ou débito. De acordo com a Nova 381, a arrecadação do pedágio é destinada à execução das obrigações previstas no contrato da concessão, permitindo investimentos em infraestrutura, conservação, recuperação do pavimento, ampliação da capacidade da rodovia, atendimento operacional e ações voltadas à segurança ao longo dos 303,4 quilômetros administrados pela Nova 381 entre Caeté e Governador Valadares.
6: Pois é, né? Mais um aumento. Ei, gente, a 381 segue fazendo as suas vítimas. E aí, é claro, o aumento foi um aumento pequeno, mas em menos de um ano o pedágio já sofre uma alteração. Fazer o quê, né? Vida que segue.
7: Pois é, e a duplicação?
6: Tá aí, ué. Tá pra 2032, 2034.
7: Depois da Copa, né?
6: É, da Copa.
7: E nós continuamos.
6: De 2030.
7: Ah, tudo bem. A Copa já acabou.
6: Sim.
7: E nós continuamos tendo aqui, cortando a nossa região do Vale do Aço, a BR-381, conhecida nacionalmente como a Rodovia da Morte.
6: Pois é. 8:35, 8:35, mais uma informação, Tati Souza.
7: Dá tempo de falar sobre um estudo, um levantamento divulgado pela UNAIDS, é que as novas infecções por HIV e as mortes relacionadas ao vírus, a AIDS, atingiram os menores níveis globais em 2025, é o que aponta o relatório divulgado pelo Programa Conjunto das Nações Unidas para HIV, a AIDS, conhecida como UNAIDS. Essa organização, gente, ela é mundial, tá? E, no entanto, a organização alerta que este avanço está ameaçado pela queda do financiamento para ações de prevenção e tratamento. Em todo o mundo, foram registradas mais de 1 milhão de novas infecções por HIV desde 2010. Já o número de mortes por HIV no ano passado chegou a 570 mil pessoas. Por outro lado, cresceu o número de novos casos em 21 países e 13 regiões do mundo. O Brasil está entre esses países e, segundo a UNAIDS, aumentou o acesso a remédios de prevenção em 41% em resposta a esse aumento. A UNAIDS estima que 20 milhões de pessoas precisam ter acesso a este medicamento injetável de longa duração para que o mundo, o planeta, consiga alcançar a nova meta de acabar com o HIV como ameaça de saúde pública e até 2030.
6: 8:37, Tati Souza, você volta às 9:30 com informações da área de segurança pública.
7: Sim, eu volto e você gosta do spoiler, a manchete.
6: Sim,
7: aí.
6: Claro.
7: Tem novidades aí sobre o caso lá daquele acidente que vitimou a Flávia Carvalho, o filho dela em Apim, a empresária que morreu naquele trágico acidente no último dia 24. E uma triste realidade aqui pro nosso Vale do Aço. Estamos entre, não vou falar a cidade agora não, daqui a pouco, mas tem cidades aqui no Vale do Aço que está entre o ranking das 10 mais perigosas de Minas.
6: A Tati Souza vai nos trazer essas e outras notícias a partir das 9:30 no Educadora Notícia.
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9: Educadora Show, agora, 8:48. É a turma que tá aqui, ó, 997-71-4902. Ô, Batata, tá tudo na paz, hein, Batata? Tá sumido, é?
10: Bom dia, meu amigo Matheus Cabral.
9: Bom dia.
10: Terça-feira.
9: Tá tudo bem com você, Batata? É, o Batata tava meio sumido, viu? Tá tudo na paz. Aqui nós estamos, meus amigos. Vamos nos divertir. Ô, dona Nelcina, tá gelada aí, dona Nelcina?
11: Bom dia, menino. Menino de ouro, trem chique da nossa vida.
9: Trem chique.
11: Pai de Jesus, amor de Maria, que esteja sempre com você. E toda a equipe aí da educadora, essa equipe maravilhosa.
9: Amém.
11: Educadora. Aqui passa pra mim, estrelinha com de Paulo e Paulinho.
9: Ei, bacana.
11: Participação de Maria Mendonça. Aí ofereço pra todos vocês aí da rádio. Ofereço pro Agetes, pro Geis Kelly e principalmente pra minha amiga lá na olaria, a Arlete e a dona Alda.
9: Olha!
11: Que ela tá lá ouvindo.
9: Que
11: tá
9: bacana!
11: Bom? Fica com Deus, um abraço de sua amiga.
9: Abraço, minha amiga.
11: Pra você.
9: Amém. Fica com Deus também, dona Nelcina e toda a família.

Moraes Moreira, hein, gente? Que delícia, sintonia, escute essa canção que é pra tocar no rádio do teu coração. Essa música me traz uma memória afetiva muito bacana, né? A música, ela transfere a gente pra determinado momento, finalzinho dos anos 80, início dos anos 90 ali. Ei, gente, um toca-fita, uma fita com Moraes Moreira. E ali, é impressionante como a gente volta no passado, né? É, fez muito sucesso Moraes Moreira, e essa música é uma música também sintonia, que a gente tem algumas identificações, né? Muito bacana, a música tem disso, né? A música, ela mexe com o sentimento, com a memória, com afetivo. Às vezes a gente consegue sentir até o cheiro do local. 8h57, vambora!

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1: Olha a hora no Vale, 9:01, bom dia.
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1: Educadora Show, 9:03, 9:03. Tá tudo na paz? 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

Educadora Show, 9:17, 9:17. Meu amigo Valtarez, minha amiga Elizabeth. Alô, Edelson Dias, tá lá em Joanésia. Turma boa de Joanésia, bacana, obrigado pelo carinho, essa turma de Joanésia. Gente, é neste sábado, né? Você tem ouvido na nossa programação, tem visto nas nossas redes sociais, que nós estamos em festa, né? Em comemoração. E essa festa acontece nesse final de semana, vai ser muito bacana, 58 anos da educadora. Eu conto com você, eu conto com a sua presença na Praça da Estação, a partir das 7 da noite. Um show maravilhoso. Aliás, vários shows, né? Vários shows, a banda bota pra tocar, muito bacana, com um rock nacional muito legal. E também, depois, Rodrigo Santos, ex-integrante do Barão Vermelho. E logo após, Boleiros, com muita música bacana para você também se divertir na Praça da Estação. É um show para a família, um show para todo mundo, é uma festa, é um aniversário, é uma comemoração onde você vai se divertir, tá bom? E ele tá chegando, ó. Rodrigo Santos.

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3: 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Eu sou Alice Costa, planejadora financeira. E por aqui, a gente fala sobre algo que está presente na vida de todo mundo, o dinheiro. Existe uma ideia de que o profissional autônomo não pode parar nunca. Mas essa conta nem sempre fecha. Quem trabalha sem descanso corre mais riscos de cometer erros, perder produtividade e até prejudicar a própria saúde. E tudo isso também tem um custo financeiro. Por isso, enxergue as férias como um investimento na sua capacidade de continuar produzindo com mais qualidade. Planeje esse momento com antecedência. Crie uma reserva específica e permita-se descansar sem transformar esse período em uma fonte de preocupação. O melhor retorno de férias não é voltar com fotos bonitas, mas voltar com a energia para continuar construindo seus sonhos. Eu sou Alice Costa, planejadora financeira. 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

0: 9:31, 9:31, mais uma edição do Educador Notícia neste momento. 21 graus a temperatura em Coronel Fabriciano e região metropolitana do Vale do Aço. E nessa edição vamos destacar também mais uma rodada do Campeonato Brasileiro que acontece neste meio de semana, porque o final de semana será dedicado à rodada da Copa do Brasil. Então, nessa semana, nós teremos rodada que começa na terça-feira, na quarta, Mirassol e Remo, 19h30. Ah, no mesmo horário, no estádio Beira-Rio, tem Internacional e Flamengo. Fluminense e Bahia se enfrentam às 21h30. Vitória e Palmeiras também às 21h30. Já na quinta-feira, tem Corinthians e Atlético Paranaense, tem Coritiba e Cruzeiro às 21h30. Então esses são os jogos, já que Botafogo e Grêmio, São Paulo e Santos, Atlético e Bragantino, Chapecoense e Vasco não entram em campo neste meio de semana. Agora 9:32. Vamos atualizar as informações da área de segurança pública e as últimas ocorrências policiais registradas no Vale do Aço. Tati Souza, bom dia mais uma vez.
1: Bom dia, Matheus. Bom dia, ouvintes. Matheus, antes de começar a falar sobre as ocorrências, só um aviso de última hora. No trecho conhecido como Curva da Morte, ali no Caladinho de Baixo, houve um derramamento de óleo na pista e agora há pouco três motociclistas caíram ao solo. Portanto, atenção redobrada ao passar na pista sentido Ipatinga, centro de Coronel Fabriciano, tá? Na altura ali do bairro Caladinho de Baixo, trecho conhecido como Curva da Morte.
0: Portanto, eu até já tenho as imagens lá no nosso Educador AMG, nosso Instagram, e você pode acompanhar. Então, Curva da Morte no Caladinho de Baixo ali, atenção redobrada.
1: Óleo derramado na pista.
0: Tirando isso, Tati Souza.
1: Temos a informação de que a justiça decretou a prisão preventiva do motorista do caminhão de 35 anos, acusado pelo acidente registrado na BR-116 em Inhapim, que resultou na morte da moradora de Ipatinga e também empresária, a Flávia Carvalho Assis, de 46 anos, e deixou o filho dela, um adolescente de 15 anos, em estado muito grave, e ele continua hospitalizado no Hospital Márcio Cunha. A decisão foi obtida após pedido do Ministério Público. O acidente, relembrando, aconteceu no último dia 24. O caminhoneiro teria realizado uma ultrapassagem em local proibido, em um trecho de curva com faixa contínua, provocou um acidente terrível e colidiu com o carro que era conduzido pela Flávia, que estava sentido a Caratinga. Com impacto, a Flávia morreu no local. O filho dela, de 15 anos, que também estava no veículo, foi encaminhado em estado muito grave e eles estavam indo para a Caratinga, conforme eu já disse. Ainda de acordo com o Ministério Público, na denúncia, o motorista do caminhão deixou o local do acidente sem prestar socorro às vítimas. Ele foi localizado pela polícia em uma unidade de pronto atendimento em Caratinga. Ele não apresentava lesões aparentes e não conseguiu explicar de forma consistente a dinâmica do acidente e nem como deixou o local.
0: É uma situação complicada, né, gente? A cada acidente, uns são revoltantes, outros são por falta de responsabilidade, outros são por falta de aptidão técnica também para dirigir, mas assim, tem acidentes que deixa a gente com o coração na mão.
1: Na denúncia do Ministério Público, a denúncia sustenta que a conduta dele demonstra elevada gravidade. Sim. Apontando indícios de que ele teria assumido o risco de provocar o resultado morte, hipótese que, em tese, caracteriza homicídio com dolo eventual. Além disso, ele também poderá responder por lesão corporal e omissão de socorro. A investigação também identificou registros anteriores envolvendo este caminhoneiro em ocorrências relacionadas à condução perigosa, indicando possível reincidência em comportamentos imprudentes no trânsito. Diante dessa situação, o Ministério Público solicitou e a justiça acatou o pedido de prisão em flagrante em prisão preventiva e foi acolhido. Atualmente ele está detido no Ceresp de Ipatinga.
0: 9:35, 9:35. Tati Souza, mais uma informação.
1: Dá tempo de uma rapidinha aqui,
0: claro,
1: sobre
0: fica,
1: estatística?
0: Fique à vontade.
1: Eu disse pouco antes, no noticiário de 8:30, sobre o ranking das 10 cidades mais perigosas para se viver no estado de Minas. Dentre elas, estamos cá. Está Coronel Fabriciano. Araguari, no Triângulo Mineiro, lidera esse ranking das cidades mais violentas do estado de Minas Gerais, entre os municípios com mais de 100 mil habitantes, considerando a taxa de mortes violentas intencionais, os homicídios. A informação foi divulgada pelo Anuário Brasileiro de Segurança Pública 2026, nesta semana pelo Fórum Brasileiro de Segurança Pública. O levantamento reúne casos de homicídio doloso, latrocínio, feminicídio, lesão corporal seguida de morte, mortes decorrentes de intervenção policial e morte de policiais em serviço e fora do horário de trabalho registradas no ano passado. Coronel Fabriciano aparece na 8ª posição. Este ano, 15 pessoas foram assassinadas na cidade. Aparecem na lista das 10 cidades mais violentas de Minas, em primeiro lugar, Araguari, depois Governador Valadares, Ribeirão das Neves, Vespasiano, Betim, Divinópolis, Santa Luzia, Coronel Fabriciano. Abaixo de nós, em Coronel Fabriciano, Ibirité, Nova Serrano e Ubá.
0: 9:38. É lamentável ter a cidade Coronel Fabriciano entre as mais violentas do estado. Independentemente da estatística, se é por 100 mil habitantes, se é por 200, se é por renda per capita, se é por homicídio ou qualquer outro tipo de crime. É lamentável ver essa situação. Ô Tati, ao meio-dia você volta no Jornal em Pauta.
1: Eu volto com uma homenagem linda aos nossos agricultores, porque hoje é o dia do agricultor.
0: Obrigado então, Tati Souza.
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5: Educadora Show, agora são 9h49, 9h49. 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

E assim, senhoras e senhores, colocamos um ponto final no programa Educadora Show, no oferecimento Atual Móveis e Eletro, a loja Carinho, com produtos com qualidade, garantia e preços que cabem no seu bolso, no antigo calçadão, no centro de Coronel Fabriciano. Eu vou ficando por aqui. Na sequência tem o Padre Reginaldo Manzotti, o programa Experiência de Deus. Logo após, hoje tem de volta Roberto Nogueira no comando do microfone aberto, e eu volto a apresentar o Jornal em Pauta ao meio-dia. A você que nos acompanhou até aqui, beijo no seu coração, muito obrigado. Fiquem todos com o Padre Reginaldo Manzotti, o programa Experiência de Deus.

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0: Louvado seja nosso Senhor Jesus Cristo. Para sempre seja louvado. É terça-feira. Jesus das Santas Chagas. E vamos juntos pedir. Eterno Pai, eu vos ofereço as Santas Chagas de nosso Senhor Jesus Cristo para curar as de nossas almas. Querido povo de Deus, é terça-feira das Santas Chagas e é o oitavo dia da novena do preciosíssimo sangue de Jesus. Derramai uma gota do seu preciosíssimo sangue sobre nós. Ofereço este programa a todos os líderes mensageiros das capelinhas de Jesus das Santas Chagas. Ofereço a todos os que rezam o terço das Santas Chagas e as famílias que recebem as capelinhas no mundo inteiro. Saúdo a você. Saúdo a partir da Rádio Evangelizar, de onde tudo começa. As rádios irmãs, cujos nomes cito neste momento.
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0: Saúdo a você pela TV Evangelizar, sinal digital em todo o país, em várias cidades, canal aberto, pelo YouTube, Padre Manzotti Oficial, e também pelo aplicativo da Associação Evangelizar é Preciso, e todas as plataformas digitais. Filhos amados, vamos juntos mergulhar na Trindade Santa. Vamos pedir que este preciosíssimo sangue recaia sobre nós, em nome do Pai, do Filho e do Espírito Santo. Amém. Naquele tempo, Jesus deixou as multidões e foi para casa. Seus discípulos aproximaram-se dele e disseram: ensina-nos a parábola do joio. Jesus respondeu: aquele que semeia a boa semente é o filho do homem. O campo é o mundo. A boa semente são os que pertencem ao reino. O joio são os que pertencem ao maligno. O inimigo que semeou o joio é o diabo. A colheita é o fim dos tempos. Os ceifadores são os anjos. Como o joio é recolhido e queimado ao fogo, assim também acontecerá no fim dos tempos. O Filho do Homem enviará os seus anjos, e eles retirarão do seu reino todos os que fazem os outros pecar e os que praticam o mal. Depois, os lançarão na fornalha de fogo. Ali haverá choro e ranger de dentes. Então, os justos brilharão como o sol no reino do seu Pai. Quem tem ouvidos, ouça. Hoje Jesus nos explica a pedido dos seus próprios apóstolos sobre a parábola do joio e do trigo. E somos chamados não querer arrancar precipitadamente, mas, se possível, identificar o que é joio e o que é trigo. No mundo, há muito joio, há muito trigo. No seio da família, há muito joio. Nas nossas relações, há muito joio. Dentro de nossos corações, há muito joio. Jesus das Santas Chagas, nós te pedimos que, inspirados pelo Espírito Santo, nós tenhamos esse discernimento. Senhor das Santas Chagas, dolorosas e gloriosas, venha trazer-nos, Senhor, esta clareza. E que possamos nós
1: e Salvador
0: não permitir que o inimigo possa continuar a semear, e se o faz, que não possa crescer. Senhor Deus de misericórdia e de bondade, Jesus, nós queremos agora nos colocar em oração, feito a reflexão do Evangelho, colocar e rezar por todas as pessoas que estão necessitadas neste momento. Queremos rezar, pedir, suplicar, tenha misericórdia dos que estão agora acamados. Tenha misericórdia daqueles que estão agora chorando, enlutados. Tenha misericórdia, Jesus das Santas Chagas, daqueles que hoje se encontram esperançosos e desejosos de uma resposta para uma cirurgia e ela não vem. Jesus, pessoas que estão com pedido de aposentadoria há anos, precisam deste dinheiro, precisam para ter dignidade de vida. E se você se identifica nesta oração hoje, terça da Santa Chagas, diga: Senhor, olhe para mim, tenha misericórdia de mim, sou eu esta pessoa. Nós suplicamos, Senhor, e neste momento colocando uma mulher que está com a mão no ventre, porque o casal deseja tanto engravidar e não conseguem. Olhai, Senhor, com misericórdia. Olhai, Senhor, com bondade. E tende compaixão deste casal. Tende compaixão. Por mais que as doenças e os impedimentos são grandes para esta gravidez, sois um Deus que tudo pode. E é exatamente pedindo ao teu poder misericordioso, dai a graça da gravidez. Uma pessoa que está com um problema sério no estômago, dor, refluxo, mal-estar, onde até tomar água lhe causa um mal-estar. Senhor, curai. Entre, Senhor, na vida desta pessoa e derrame uma gota do seu preciosíssimo sangue. Cure, Senhor, este problema do estômago. Dê a graça desta gravidez. Permita que esta pessoa receba essa benfeitoria, essa aposentadoria que lhe é direito. Que lhe é de direito. Nós só começamos o programa. Eu vou pro intervalo, eu volto já. Volte comigo na terça-feira de Jesus das Santas Chagas. Voltamos já.
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0: povo de Deus, escute esse testemunho para que nos sintamos edificados na fé, por favor.
1: Padre, sobre sua música inabalável, mas antes, para o senhor entender, eu e meu esposo passamos por uma decepção muito, muito grande, por uma pessoa que não esperávamos, julgamentos errôneos que nos feriu muito, principalmente a mim, as palavras referidas, né? Doeu demais da conta, padre. E a letra de sua música inabalável está sendo uma cura. Quando diz assim, a fé não é ausência da dor, é saber onde ancorar, mesmo em meio à tempestade. Outro, mas no meio da ferida, tua presença me encontrou, transformaste minhas lágrimas num oceano de amor. E bem no final lá da letra, agora meus olhos te veem e eu volto a respirar.
0: Amém.
1: Muitas vezes, né, a gente quer provar para aquela pessoa, não, o que você está falando não é verdade, é mentira, você está me ferindo, por favor, não fale isso, mas não adianta, não adianta. O que eu entendi nessa música é força, fé e tempo de Deus. Olha, padre, obrigada muito, meu querido. Essa letra é maravilhosa, ela é curativa. Tá?
0: Amém.
1: Olha, somos mensageiros da capelinha.
0: Opa.
1: Com muito orgulho. Eu sou uma filha de Deus do Mato Grosso do Sul. Abraços, querido.
0: Deus abençoe, filha de Deus do Mato Grosso. Louvado seja Deus, minha fé inabalável. Você pode meditar, refletir a partir do clipe que está no YouTube, Padre Manzotti. E aproveito para dizer, peça para sua rádio irmã, nós estamos falando para mais de 1.200 emissoras. Que tal você pedir para a rádio tocar essa música? Tem sido curativa mesmo. E junto com a música está o livro, né? Inabalável, que você encontra em todas as livrarias do Brasil. Filhos, hoje eu gostaria de fazer um apelo a você. E exatamente um apelo de uma fé inabalável. Pode continuar, sacristão. Hoje é dia 28. Nós estamos necessitados da sua ajuda. E agora, não falo nem da campanha extra de Jesus das Santas Chagas. Eu estou falando daqueles que são associados e da doação mensal. Vou repetir. 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E faço a pergunta: você fez a sua contribuição mensal? 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Por favor, eu apelo à sua consciência, eu apelo com seriedade ao seu coração. Faça a sua doação mensal, gente. É o básico do básico. básico para continuarmos com a obra funcionando. Hoje, nós estamos com 70%. Nós precisamos honrar as nossas dívidas mensais. E este mês, não estamos conseguindo. Peço a sua ajuda. Não deixe que o inimigo atrapalhe esta obra. Não deixe que o inimigo tire os recursos e nós não tenhamos condições de fazer e manter o rádio, a TV e agora ainda com a madrugada evangelizar. 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É fundamental que isto aconteça. 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Paulo, que a paz de Jesus esteja com você.
2: Abençoe, padre.
0: Deus abençoe, Paulo. De onde você fala?
2: Eu falo aqui da cidade de Propriá, aqui em Sergipe.
0: Propriá, Sergipe. Seja bem-vindo.
2: Inclusive tem a rádio aqui 104.9, que o senhor até faz a propaganda dela quando vai começar o texto da Misericórdia, da Santa Chaga, 3 horas da tarde, eu ouço todos os dias.
0: Tá certo.
2: E quando não é pelo rádio, é pela essa rádio 104, é pelo canal 329 na parabólica digital.
0: Opa, tá vendo aí, eu falava que nós precisamos inclusive manter o sinal da TV na parabólica digital. Daí que eu fazia o apelo da doação mensal. Diga lá, Paulo.
2: Ô padre, primeiramente eu quero dizer que é um milagre já, eu tava ligando pro senhor. A primeira vez que eu ligo para o programa, é a primeira vez, é a primeira tentativa e eu consegui.
0: Louvado seja Deus, hoje é seu dia.
2: É, eu tô um pouco nervoso porque é a primeira vez que eu falava assim diretamente com o senhor.
0: Vai lá, meu querido, estamos em casa. Ô, padre, fique tranquilo.
2: Eu vou fazer 40 anos agora, dia 5 de agosto.
0: E parabéns antecipado.
2: Há 15 anos, vai fazer 15 anos agora em outubro de 2011, eu estava de moto e fui acometido tentativa de assalto.
0: Oh, Jesus.
2: E levei 3 tiros na arma de fogo.
0: Misericórdia.
2: Mas, pelo milagre de Jesus, eu sobrevivi. Hoje estou paraplégico.
0: Entendo.
2: Mas foi dificuldade, foi, que eu não conseguia sentar, não conseguia fazer nada. Não conseguia nem sentar numa cama, na verdade, de uma cama para fazer nada. Hoje em dia eu consigo, tenho equilíbrio de tronco. Hoje eu estou sentado na cama aqui.
0: Sim.
2: Minha cadeira de roda está aqui. Mas hoje, graças a Deus, eu varro casa, eu ajudo a mulher, passo pano na casa. Não tenho a deficiência do corpo, não é a deficiência do restante do corpo. Eu faço,
0: entendi,
2: tudo, graças a Deus.
0: Que bom.
2: Enfim, padre, eu quero pedir oração porque durante esse tempo eu venho, né, tava jogando nesse negócio de maquininha.
0: Ah.
2: Mas eu já parei porque eu...
0: Você largou?
2: Larguei essa semana, muito recente, padre. Muito recente, mas nada sem, pra Deus, é impossível.
0: Sim.
2: E eu quero pedir oração para a libertação desse vício.
0: Tá.
2: E eu prometo aqui, ao vivo no programa, e eu prometo a Jesus que eu não jogarei mais.
0: Amém. Amém, filho.
2: O dinheiro que eu vou gastaria no jogo, eu quero continuar a pagar todo mês a essa obra evangelizar, onde eu sou sócio também.
0: Amém. Muito obrigado. E que bom que você tomou essa consciência, Paulo. Deus seja louvado, apesar de tudo que lhe aconteceu, que você está começando e consegue ajudar em casa, consegue ter uma certa autonomia. Diga comigo, obrigado, Jesus.
2: Obrigado, Jesus.
0: Pela graça recebida.
2: Pela graça. Eu queria dar também um testemunho, né, que já foi esse.
0: Então espere depois do intervalo. Depois do intervalo, nós voltamos.

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0: Queridos filhos e filhas, nós vamos para a leitura orante, mas eu estou com Paulo de Propiá, Sergipe. Paulo, então você deu esse testemunho e aí eu estava me despedindo, você disse que queria pedir oração, é isto?
1: Isso, eu queria pedir oração por mim, pela minha saúde.
0: Tá.
1: E pela saúde da minha companheira Maria Aparecida, que ela tem problema de hérnia de disco.
0: Tá bom.
1: E eu queria pedir um presente, padre.
0: Por favor.
1: Já vou completar. Eu queria pedir, se pudesse, uma imagem de Jesus da Santa Chagas e um texto. Se não for pedir muito.
0: Tá bom. Vou conceder sim, filha. A gente não consegue mandar para todos, né? Você pode imaginar. Mas certamente mandarei para você um terço e mandarei uma imagem de Jesus das Santas Chagas. Mas para tanto, fique na linha para pegar o seu endereço. Agora eu gostaria de dizer assim a você, filho. Você diz que essa semana parou de jogar. Nós sabemos que somos frágeis. Então aconselho você, já o fiz uma vez a uma pessoa, e isso serve para todos. Filho, bloqueie seu celular para jogos. Tire. Filho, só um minutinho. Tire o aplicativo. Bloqueie o seu CNPJ. Existe como fazer isso, o seu CNPJ, seu CPF. Bloqueie para que você, numa recaída, não tenha perto de você as ferramentas para fazer isso. Porque pode vir à vontade. Entendeu?
1: Eu sei disso.
0: Você vai apagar?
1: Não, eu já apaguei, não tenho aplicativo nenhum, padre. Eu posso ser que a palavra, às vezes, a pessoa imagina que a palavra não vale, mas eu dou a minha palavra que eu não jogo mais esse jogo.
0: Que o Senhor confirme esse propósito, filho. Deus abençoe. Então fique na linha que eu vou mandar o terço e vou mandar a imagem de Jesus das Santas Chagas. Paulo de Propiá, Sergipe. Parabólica Digital, canal 322. Ele se referiu à Rádio Cultura FM de Aracaju, Padre Marcelo Conceição, Bispo de Propiá, Dom Jorge Luiz Amaral Muniz. Filhos amados e povo querido, nós vamos para a leitura orante. E digo para você, se você tem gostado da leitura orante, ligue, mande o seu áudio para mim, 41-3221-6060. Escute.
2: Aqui quem fala é Lucimar Barros de Souza, da cidade de Itaperuna, estado do Rio de Janeiro. Vim aqui falar da leitura orante de hoje, do dia 25/7, do versículo 4, 1 Coríntios, que fala sobre o hino ao amor.
0: Isso,
2: quem
0: ficamos
2: ama,
0: três
2: paciente
0: dias.
2: E bondoso, e suporta tudo com fé, esperança e paciência. Porque a paciência, Padre Manzotti, é ter compreensão. A bondade é uma virtude de ser bom, né? É fazer sempre o bem, o amor acima de tudo, né?
0: Isso.
2: O amor de Deus para conosco.
0: Amém.
2: Sabe, Padre Manzotti, eu assisto ao seu programa todos os dias e a cada dia que passa eu aprendo cada vez mais com o Senhor, através da experiência de Deus. Obrigada, Padre Manzotti, que Deus te abençoe sempre. Fique com Deus, um grande abraço.
0: Deus abençoe Lucimar Barros, Itaperuna, Rio de Janeiro, Dom Roberto de Campos, Bíblia Aberta, cartilha de oração. Capítulo 14, 1 Coríntios, capítulo 14, versículo 1. E vou. Fique acompanhando que eu vou fazer um salto nas leituras para amarrarmos a temática. 1 Coríntios, capítulo 14, versículo 1. Portanto, esforcem-se para ter amor. Portanto, esforcem-se para ter amor. Amor é um esforço. Amor é um empenho. Amor é dedicação. Amor é um querer. Amar é decisão. Não, padre, amor é sentimento, amor é. Isso é paixonite. Amor é paixão. Ai, não, então não é amor. Esforcem-se por amar. Procure também ter dons espirituais. Agora, Agora você já sabe quais são, né? Expliquei. Especialmente o de anunciar a mensagem de Deus. Quem fala em línguas estranhas fala a Deus e não às pessoas, pois ninguém o entende. Pelo poder do Espírito Santo, ele diz verdades secretas. Porém, quem anuncia a mensagem de Deus fala para as pessoas, ajudando-as e dando-lhes coragem e consolo. Quem fala línguas estranhas ajuda somente a si mesmo. Mas quem anuncia a mensagem de Deus ajuda a igreja toda. Padre, o que é esse línguas estranhas e falar em línguas? É só voltar. Vai lá no YouTube, Padre Manzotti, e pega a leitura orante de Atos dos Apóstolos. Primeiro Coríntios, capítulo 12. Eu expliquei semana passada. Então, a palavra hoje fala: esforcem-se por ter amor. Você escutou? Dedicação. Amar é decisão. Vou dizer de novo, para quem está sempre sedento aos ventos do humor. Não, amar é decisão. Continuemos. Versículo 12. Por isso, já que vocês estão com tanta vontade de ter esses dons do Espírito, procurem, acima de tudo, ter os dons que fazem com que a igreja cresça espiritualmente. Portanto, quem fala em língua estranha deve orar pedindo a Deus que lhe dê o dom de interpretar o que em línguas estranhas. Porque se orar em línguas estranhas, o meu espírito de fato está orando, mas a minha inteligência não tomará parte nisso. O que vou fazer então? Vou orar com o meu espírito, mas também vou orar com a minha inteligência. Vou cantar com o meu espírito, mas também cantar com a minha inteligência. Se você dá graças a Deus em línguas estranhas, como é que uma pessoa simples que estiver na reunião poderá dizer amém à oração de agradecimento que você fez? Ela não vai conseguir entender nada do que você está dizendo. Mesmo que a sua oração seja muito boa, essa pessoa não receberá nenhuma ajuda. Eu agradeço a Deus porque falo em línguas estranhas muito mais do que vocês. Paulo dizendo isso. Aquilo que eu falava, explicava sobre os dons carismáticos, você lembra? Perdi, padre. Vai lá e busque, eu não vou voltar atrás. Eu expliquei os dons de línguas estranhas, falar em línguas, discernimento no espírito, anúncio da palavra, profecia, curas. Eu agradeço a Deus porque falo em línguas estranhas muito mais do que vocês. Porém, nas reuniões da igreja, prefiro dizer 5 palavras que possam ser entendidas para assim ensinar os outros, do que dizer milhares de palavras em línguas estranhas. Eu vou pro intervalo e eu volto já. Volte comigo.
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0: Queridos filhos e filhas, então fica a leitura orante de hoje. Vou citar 1 Coríntios, você pode ler depois sozinho. Capítulo 14, do versículo 1, 4, 12 e 25. E se por acaso você perguntar do que está falando Paulo sobre esses dons, você vai no YouTube Padre Manzotti e semana passada, exatamente semana passada, eu estou mostrando ali na leitura orante dons carismáticos, tanto a partir do versículo 1, 2, 3, 4, dons carismáticos. E lá eu faço um resumo, de forma resumida, é rádio, mas eu explico e dou pistas de compreensão sobre estes dons carismáticos, que são dons para a igreja, sempre naquela linha que Paulo diz hoje. Para o anúncio do evangelho, para edificação das almas, numa atitude de serviço e para o crescimento da igreja. Portanto, esta foi a leitura orante da palavra de Deus. Mais uma vez eu digo, porque minha preocupação é grande, nós precisamos como

0: temos os salários, nós temos a conta de água, de luz, nós temos o ECAD, nós temos o sinal parabólico que vai para todo o Brasil. 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Repito pela necessidade. Sônia, que a paz de Jesus esteja com você.
1: Bom dia, padre, sua bênção.
0: Deus abençoe, Sônia. Você fala de onde?
1: Balneário Camboriú, Santa Catarina.
0: Como é que você me acompanha ali?
1: Pelo celular, padre, a rádio, mas pelo celular eu ouço.
0: Tá certo. Diga lá, filha, tem a rádio ali, Divino Oleiro, não é verdade? Uhum. Tá bom, sim. Mas acompanha pelo celular, diga lá.
1: Ô padre, eu quero te pedir, por favor, que o senhor faça uma oração pra minha mãe, porque eu tenho certeza que ela está te ouvindo. Ela é muito devota, muito fiel, ela reza 24 horas por dia.
0: Certo.
1: E ela fez uma cirurgia faz uns 12 dias, mais ou menos, do coração. Foi muito tribulação. E ela, assim, ela sempre tem uma aprovação, padre. Ela sempre está nos pés de Deus e sempre tem uma aprovação. Ela saiu, né, do hospital e, padre, ela sente dor, né, devido à cirurgia, desencadeou diabetes, o colesterol está alto. E ela sente muita dor do lado da coluna, da coluna aqui, sabe? Hoje mesmo falei com ela de manhã e ela reclamando dessa dor. E eu queria que o senhor orasse por ela, porque eu não sei se a minha fé está sendo suficiente.
0: Nós vamos rezar. Me diga o nome dela, por favor.
1: Bendita de Fátima.
0: Perdão,
1: Azevedo.
0: Não consegui ouvir o primeiro nome.
1: Vita, padre.
0: Vita.
1: Tá. Isso, Vita de Fátima Azevedo Bento. Ela mora no Paraná, em Vaiporã.
0: Tá bom.
1: E, padre, assim, desencadeou uma diarreia nela também, que já faz 5 dias que não passa.
0: Entendi. Vamos rezar agora. Vamos rezar agora. Senhor Jesus, pelas tuas santas chagas, dolorosas e gloriosas, nós queremos pedir, Senhor, por todos os doentes, mas de modo particular pela dona Vita, que está nos acompanhando agora. Toca, Senhor, com teu amor. Vá até onde ela estiver. Ela que está numa pós-cirurgia, está com problemas de diabetes, com diarreia. Onde isso está se manifestando, Senhor? Curai-a. Senhor Deus, passaste pelo mundo fazendo bem, curando a tantos. Cura esta mulher e que ela possa, no seu tempo, testemunhar para todo mundo que Jesus das Santas Chagas a tocou, a curou. Curou da doença, da cirurgia, mas curou de todos estes outros males. Assim como rezamos pela dona Vita, rezamos por todos os doentes agora. Eu peço intercessores, venham comigo. Se algum padre está acompanhando, reze comigo. Senhor, pessoas que ninguém reza, por quem ninguém reza, nem a família. Este doente nós colocamos na tua infinita misericórdia, Senhor. Derrama uma gota do seu preciosíssimo sangue sobre esta cirurgia, os pontos da cirurgia, sobre esta inflamação, diminuindo, Senhor, este estado inflamativo, por esse problema, Senhor, que esta pessoa está carregando. Nós te louvaremos, Senhor, e proclamaremos a tua graça. Amém. Sônia, sua mãe começa a melhora agora, em nome de Jesus. Que Deus abençoe Sônia, Balneário Camboriú, Santa Catarina. Acompanha pelo aplicativo, lá temos a Rádio Divino Oleiro

0: diretor Ariel, Dom Wilson Tadeu Jonk, de Florianópolis. Amado povo de Deus, hoje é terça-feira e eu gostaria de lembrar: torne-se um mensageiro, uma mensageira da Capelinha de Jesus das Santas Chagas. 0800 410 6060. Torne-se um mensageiro. Quero mostrar as fotos. Maria Aparecida Machado, de Juiz de Fora, meu abraço ao povo querido de Juiz de Fora. Delizan Gomes da Silva, de Olinda, Pernambuco, minha saudação. Gislaine da Silva, Ribeirão Claro, Paraná. Cleusa Feliciano, Campo Novo do Parecis, Mato Grosso. Maria de Melo, do Rio de Janeiro, meu abraço. Vanessa de Freitas Maia, Passagem, Rio Grande do Norte. Christian Sexicuc, de Canoinhas, Santa Catarina. Cláudia Souza Marques, de Cacoal, Rondônia. Edileuza da Silva de Souza, Presidente Prudente, São Paulo. E Rosa Gomes da Silva, de Santa Inês, Paraíba. Louvado seja Deus, querido povo de Deus. Louvado seja Deus por essas fotos mandadas. E dizendo a você: torne-se um líder mensageiro da Capelinha hoje. Aqueles que trabalham por Jesus geralmente são muito abençoados, porque o Senhor é generoso com quem trabalha. Olha que imagem linda que você está vendo aí, lá na zona rural, na procissão. Torne-se um mensageiro hoje. Você recebeu uma graça de Jesus das Santas Chagas? Torne-se um mensageiro da Capelinha. Agora, não deixa o inimigo tirar esse bom propósito depois. Agora, ligue agora. 0800 410 6060. Ou agora, mande um WhatsApp 41 3221 6060. O inimigo vai tirar essa boa vontade. Então toma a decisão agora. Eu volto já, volte comigo.
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filhos e filhas. Hoje, aniversário de Dom Henrique Aparecido de Lima, da Diocese de Dourados, Mato Grosso do Sul, minha saudação. 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Mega FM, Jaguapitã, Paraná. TV Evangelizar, canal 41.1, Imperatriz, Maranhão. 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Filhos queridos, povo amado, quero dizer que nós temos ainda as 10 últimas vagas para a peregrinação de outubro. Sim, as últimas 10 vagas, Passos da Misericórdia. Entre em contato conosco, entre em contato com a operadora 419-8753-3300 ou direto com a operadora 419-9965-0377. Peregrinação Passos da Misericórdia, últimas 10 vagas: Hungria, Áustria, República Tcheca, Polônia. Jesus Misericordioso, São João Paulo II, Santa Faustina Kowalska e São Maximiliano Kolbe. Nós iremos para Budapeste, a capital húngara. Depois iremos a Viena, belíssima cidade. Depois iremos para Olomouc, na República Tcheca. Iremos para Cracóvia, onde, sem dúvida, é o patrimônio mundial da Unesco, Santuário da Divina Misericórdia. Iremos a Częstochowa, que é um santuário do século XVII, Madonna Negra. Vamos a Wadowice, terra de São João Paulo II, e depois Auschwitz, no campo de concentração. 10 últimas vagas. Entre em contato 419-8753-3300, 419-9965-0377. Filhos amados, hoje, às 5 horas da tarde, tem a catequese dentro da série Fortalecer na Fé. E eu falarei sobre como deixar os dons do Espírito Santo germinar em você. Nós estamos falando dos dons carismáticos. Então a catequese de hoje é sobre o Espírito Santo, como deixar que ele germine em você, Padre Manzotti Oficial. E, dada a grande demanda, eu preciso pela terceira vez pedir. E eu gostaria muito de que a...

seu salário, de repente, cortarem e você só receber 70%. Quebra as pernas, não quebra? 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O Pix CNPJ 07-634-4650-0143. E agora, vamos para a novena do preciosíssimo sangue de Jesus. Hoje, oitavo dia, e faço do Jornal do Evangelizador para estimular você a ler. Lava-me, Senhor, com teu sangue, sangue precioso. Derrama o sangue de tuas santas chagas, mãos, pés. Do seu lado aberto, lava-me com teu sangue por inteiro, corpo, alma, espírito. Envolve com teu sangue a minha mente, o meu coração, a minha vontade, os meus sentimentos. Estou pedindo, derrama o teu preciosíssimo sangue sobre toda a minha pessoa. Senhor Jesus, que o teu sangue seja minha defesa, minha fortaleza, minha guarda, e que nada do maligno possa atingir a mim e a minha família. Pelo poder do teu preciosíssimo sangue derramado sobre mim e sobre todos os que agora apresentam em oração. Diga os nomes. Diga os nomes. Senhor Jesus, que derramastes teu sangue precioso em remissão dos nossos pecados, humildemente peço essa graça que tanto necessito. Esta graça que tanto necessito. Agradecemos, Jesus, por teu sangue e por tua vida, dando graças por termos sido salvos e sermos preservados de todo mal. Damos graças pela redenção obtida pelo teu sangue. Com autoridade, diga: a minha defesa é o sangue de Jesus. A minha proteção é o sangue de Jesus. A minha cura é o sangue de Jesus. A minha fortaleza é o sangue de Jesus. Diante do teu sangue, Jesus, o inimigo é repelido e foge. Todo joelho se dobra nos céus, na terra e nos infernos, porque este sangue tem poder. O Senhor esteja convosco. Ele está no meio de nós. Abençoai, Senhor, a água, a roupa dos enfermos, as fotos de família, os remédios, por intercessão de Nossa Senhora do Carmo, São Pio de Pietrelcina, dos méritos das Santas Chagas, Pai, Filho e Espírito Santo. Amém. 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

0: Franca e a hora certa.
1: Educadora, 11:01, bom dia.
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1: Muito bem, 11 horas e 3 minutos depois das férias, né? Como diria nosso querido Matheus Cabral, acabou o milho, acabou a pipoca, tô de volta aqui na programação Educadora. Foram 15 dias de descanso na roça, no mato, né? Tem aquela música na chuva, na fazenda, eu tava lá descansando, mas agora não, agora estamos preparados aqui para a sequência do nosso trabalho aqui na 91,7. Sejam todos muito bem-vindos. 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Daqui a pouquinho tem aquele recado importante do super restaurante aqui no centro da nossa cidade. Tá demais, hein? Vou dar uma dica muito legal para você aqui na nossa programação. Então você pode ligar aí 9771-4902 com a coordenação artística de Matheus Cabral, coordenação de jornalismo de Janaína Oliveira, a coordenação administrativa de João Avelino, perdão, e a direção do nosso querido padre José Wilker. Apresentação Roberto Nogueira, produção Departamento de Jornalismo e a nossa transmissão nos nossos streams, Guilherme Carmo mandando pro ar esse sonzão a partir aqui dos nossos estúdios. Teremos duas entrevistas hoje muito informativas, muito legais, e a gente quer abraçar aí você que tá ligado. Nessa primeira parte do programa, eu vou falar do 17º Salão do Livro do Vale do Aço, né? Já tem data marcada aí, o mês de agosto está chegando, e naquele espaço maravilhoso lá do Centro Cultural Zimilhos em Patinga, eu quero saber do tema. Esse tema esse ano tá muito legal, a Sibeli já tá marcando presença conosco aqui. Quero aproveitar para abraçar a Silvana, que é da assessoria de comunicação. Hoje teve lá um probleminha, mas já tá resolvido, tá cuidando da vida particular dela, mas tá tudo bem. Grande abraço, viu, Silvana? Um abraço para você, pro filho, pra família toda aí. E Sibeli, primeiro, bom dia, um prazer tê-la conosco aqui. Você volta no dia que eu volto de férias, ou seja, tínhamos um encontro marcado aqui nessa manhã, bom dia.
7: Eu adivinhei que você tava chegando de férias.
1: Seja bem-vinda.
7: Na sua casinha no meio do mato, pra essa cidade que te abraça, né, Roberto? Bom dia a todos os ouvintes da Rádio Educadora, essa rádio que é grande parceira há muitos anos. Se a gente chega à 17ª edição do Salão do Livro, a gente chega juntos, né, Roberto?
1: É verdade.
7: São muitos anos com essa parceria muito valiosa para o salão, porque quando a gente fala da Rádio Educadora, a gente está ligada exatamente aonde? Na educação, né? Na arte,
1: é isso.
7: Na cultura.
1: E quando a gente começa a discutir, falar do Salão do Livro aqui, eu tinha até cabelo, né? O cabelo... como é que é? Os meus cabelos, a minha voz continua mesmo, mas os meus cabelos...
7: Eu também, né, Roberto? A minha voz continua mesmo, mas meus cabelos...
1: O seu tem vantagem, é só pintar de preto, aí fica pretinho, o meu nem se pintar, não tem jeito. Então, Cibeli, programação desse ano aí na Feira dos Livros, né? Oficinas, isso. Espetáculos, como é que tá sendo preparado esse ano?
7: Olha, Roberto, eu vou falar para você isso, assim, todos os anos que eu sento aqui para conversar com você... A gente é pautada de muitas novidades, né? O salão traz muita. Vou te falar isso. Esse ano a programação é mais vasta ainda do que a do ano passado. Esse ano a gente traz um tema fundamental hoje, né? Que é a sustentabilidade na era da inteligência artificial. A gente vai falar de sustentabilidade.
1: Fácil, né?
7: Numa era que a gente está aqui de.
1: Esse é o tema, então, esse ano?
7: Esse é o tema.
1: Não tem como fugir também de falar de sustentabilidade. Não,
7: Roberto, ou a gente fala, ou então a gente também, né, deixa para trás um futuro. Uhum. E esse futuro a gente acredita que tá nas crianças, né, nos jovens. Então a gente precisa debater. É sério? É seríssimo. Né? A gente está diante de uma catástrofe, vamos falar isso, que é mundial.
1: E lamentavelmente alguns órgãos importantes do mundo aí estão tapando os olhos para isso. Ah, na verdade, alguns estão preocupados com o futuro, né? Quem tinha que se preocupar é a juventude hoje, olha, o futuro tá na mão deles aí.
7: Deles.
1: A gente já tá descendo, agora quem tá chegando agora que tem que ter noção e visão para o que tá acontecendo,
7: ou
1: né?
7: Acorda, né? Vamos falar isso, né?
1: Sim, é hora,
7: acordar,
1: né?
7: É hora do acordar. Por quê? Porque ou nós acreditamos que esse futuro vem das crianças, vem dos jovens, porque nós daqui a pouco já estamos saindo, né, de cena para deixar esse mundo melhor. Todos os anos que a gente faz o salão, né, Roberto, que a gente traz, que a gente pensa, né, nas mesas, nos debates, nos bate-papos, nos espetáculos, nas oficinas, é uma vasta programação. Que só mesmo acompanhando no site, né, Alberto?
1: Sim. O tema normalmente ele é debatido, ele é discutido, chega sempre a uma conclusão. Eu acompanhei os últimos, por exemplo, os quatro últimos temas, né? A gente teve a oportunidade de falarmos aqui. Eu participei, eu fui nos três últimos encontros, né? A gente se encontrou lá.
7: Sim.
1: Na feira tem uma foto bacana lá.
7: Presença.
1: Esse ano, se Deus quiser, não vai ser diferente. E o tema esse ano, ele é escolhido baseado em quê? Como é que chama a atenção para chegar a esse tema?
7: Então, olha só, como a gente tem a parceria aqui no Vale do Aço, da superintendência, o meu patrocinador, né, que é os Minas, eu tenho parceria com a Secretaria Municipal, então a gente tem, quando a gente pensa no tema, a gente discute esse tema com todos esses parceiros.
1: Sim.
7: E falar da sustentabilidade, esse ano, é fundamental. A gente está vendo, né, a nossa situação, das geleiras aí que a gente está acompanhando, aos nossos rios, né, os nossos mares, né, Alberto?
1: Sim.
7: Todo poluído. Então a criança, quando ela vê aquilo, né, quando ela vê um peixe morto, ela não sabe que aquilo ali vem da poluição, né? Quando ela vê os rios, igual a gente está vendo, eu vou usar muito esse tema, sabe, Roberto? Porque quando a gente traz, vou falar isso, né, um fundador da Asmari, com Léo Piló, que vai debater isso no OICOS, né, para a associação das CAT e para a população em geral, eles vão falar exatamente isso. Há 25 anos atrás foi fundada a Asmari. A Asmari hoje é referência no Brasil inteiro.
1: Bodas de prata já, né?
7: Bodas de prata. E quem vem fundou a Asmari, que é o Léo Piló, junto com o Índio. Então, a gente tem debates que vão falar não só aí, né, desse meio ambiente, mas também da inteligência artificial, porque não tem como você não discutir a sustentabilidade nessa era da inteligência artificial que está vindo com tudo, né, Roberto?
1: Isso aí, pesado. A gente mesmo está trabalhando muito isso aí, né?
7: Pesado. E essa programação, Roberto, eu quero muito falar hoje, né, quase volta às aulas aí, porque a gente tem programação, os espetáculos são todos voltados para esse tema.
1: Sim.
7: Então a gente está trazendo o grupo de Belo Horizonte, a gente está trazendo o grupo do Rio, a gente tem nossos grupos locais. Todos eles vão discutir esse tema.
1: Começa no dia 4 de agosto, né?
7: Dia 4 de agosto, já com a abertura solene, que eu já deixo aqui o convite, às 19 horas, que vai ser lindo, vai ser com um espetáculo chamado Sim, que é da Casa Laboratório, que vai mostrar para jovens, principalmente, esse momento que a gente está vivendo da inteligência artificial.
1: Bacana. Já que você está falando de sustentabilidade, estamos falando, né, de um trabalho importante do Salão do Livro esse ano, 17ª edição, eu vou aproveitar para fazer um merchandising nosso aqui da Rádio Educadora, que entrou esse ano também, discutindo a sustentabilidade com um programa sensacional chamado Conexão Natureza. Opa. Onde nós temos a participação do Vinícius, do Parque Estadual Rio Doce, ao vivo, sempre aqui no programa com o Felipe, e com empresas que trabalham, né, como a Bemisa, por exemplo, que trabalham também, ao mesmo tempo que tira da natureza para sobreviver, repõe aquilo que a natureza precisa, né? Aquela coisa de sustentabilidade. Então, um programa muito legal que acaba também de encontro aí a esse tema que traz pro Salão do Livro, né? Muito legal. Muito legal, tá muito bacana o programa. Então aproveitei só para fazer um mechan dentro do que nós estamos falando.
7: Que venha esses parceiros, né, Roberto?
1: Muito legal.
7: Esses parceiros são bem-vindos.
1: Ô, Cibele, quais as atrações o público poderá encontrar durante os 6 dias de evento? Eu me lembro que no ano passado tivemos lá um teatro maravilhoso, tive a oportunidade. E tivemos também, eu tirei uma foto lá com vocês trouxeram
7: a família da Adélia Prado, a filha?
1: Isso.
7: Foi uma homenagem à Adélia Prado. A gente faz isso, né, Roberto? Um ano a gente faz uma homenagem, o outro ano a gente faz um tema. Uhum. Né? Então, ano passado a gente fez
1: Adélia
7: Prado, que foi maravilhoso, né? E esse ano não vai ficar atrás, porque esse tema vem desde a ambientação do Salão do Livro, que vai ser muito bonita, né? Vão ser com fotógrafos daqui, que vão ambientar todo o Salão do Livro. E os espetáculos no teatro, na tenda. Tudo isso, Roberto, é essa vasta programação que a gente vai deixar aqui no final para as pessoas acompanharem nosso site, nossas redes sociais, porque é aí que você vê realmente a programação. Só para você ter ideia, esse ano, além das novidades que a gente já traz editorial, que esse ano tem muita novidade, né? Da parte da feira de livros, a gente vai trazer, que vai ser muito bonito, duas coisas que eu falo assim, né? Dois holofotes aí, que é o Hack Lab. O que que é o Hack Lab?
1: Eu gostaria de saber, eu também não sei.
7: O Hack Lab Volante, ele vai circular do dia 3 ao dia 8.
1: É um laboratório?
7: Não, é um ônibus. É um ônibus todo montado por dentro. Ele vem de Belo Horizonte, vai circular Belo Oriente, Santana do Paraíso, Antônio Dias, primeiro, e depois ele chega no final de semana aqui no Centro Cultural da UZI Minas, para que todo mundo possa presenciar. Esse ônibus, você lembra da época que a gente falava gambiologia? Das gambiarras?
1: Gambiarras.
7: Você imagina aí na arte, na ciência, na literatura, na cultura, um ônibus que vai te enlouquecer, porque você vai entrar dentro desse ônibus e você vai ter experiências que eu acho que você ainda não teve.
1: Bacana.
7: Então o convite fica para todos os ouvintes.
1: Não vamos dar spoiler do que tem dentro do ônibus.
7: Não podemos dar.
1: Ah, então,
7: por quê? Porque o lindo vai ser isso, né?
1: Você
7: ficar e ver a surpresa. Mas é um ônibus carregado de curiosidades.
1: Ok, continua comigo. Eu vou pro intervalo. Hoje o programa com você, hoje está um pouco mais curto, nós temos mais uma entrevista. Hoje nós estamos falando de livro, literatura, e vamos falar também de solidariedade. Opa. Trabalho muito bacana que eu vou falar daqui a pouquinho aqui no programa.
7: Eu encontrei
1: com a Claudinha já
7: ali
1: também.
7: Na recepção.
1: Não, hoje o programa está recheado de coisas, de informações importantes, né? Normalmente, tanta coisa ruim, tanta notícia ruim que a gente pega no dia a dia. E quando a gente tem essa oportunidade, temos duas entrevistas falando de coisa boa, a gente não deixa escapar, não. Então tem que pegar aí as coisas boas também, que a população merece.
7: É a sua volta, Roberto.
1: Retornei em grande estilo aqui, né? Arte, cultura, solidariedade, essa coisa caminhando junto. Educação, né? Tem uma professora ali também, então a educação, professora. Isso acaba levando muita coisa boa.
7: Essa professora já fez o agendamento da escola.
1: Ali é fera. 11 horas e 15 minutos, eu vou pro rápido intervalo. Gente, deixa eu dar uma dica aqui, né? Primeiro, deixa eu registrar o Roberto Carlos do Amaral, do bairro Canaã. Bom retorno, amigo Roberto Nogueira, ótimo programa, cheio de informações, muito muito obrigado. Voltaria também mandando aqui a sua mensagem. Um alô pro Zickerson no bairro Betânia, em Ipatinga. Pra Vilma Feliciano no bairro Alegre, a gente volta. Meu amigo Edelson, lá em Joanésia. E um abraço pra dona Nelcina, na Serra do Cocais, e toda a família, Ronin, Sonora, toda a família aí. Grande abraço. 11:16, gente, hora do almoço. 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Microfone aberto, vai ali, eu volto já.
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1: Muito bem, 11:20, chega de ficar para lá e para cá fazendo cotação de ferro e aço. 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Cibele, reta final aqui do nosso bate-papo, mas eu não poderia deixar de perguntar a você, a gente não falou isso no nosso primeiro bloco, teremos dois blocos hoje, sobre agendamento, né? É muito interessante, a gente que já acompanha há anos o Salão do Livre, a gente quando chega mais cedo vê professores participando, que vai muito de encontro à educação e principalmente alunos e escolas também ali fazendo o seu agendamento.
7: Sim.
1: Esse agendamento ainda dá tempo, as escolas podem participar, de que forma vocês pretendem trazer esse público?
7: Então, Roberto, como a gente está no mês de julho e a gente sabe que julho é férias, né? Nós ainda temos vaga e temos vaga para o teatro. E o teatro, como ele tem 714 lugares, todas as peças que vão passar por ali, ou no teatro ou na tenda, a gente tem vaga. Então é só professores, associações ligar e fazer o agendamento. Esses grupos estão vindo de Belo Horizonte e são grupos voltados todos para o tema que a gente vai discutir. Então temos vaga, é só ligar. Eu vou falar o número.
1: Sim.
7: E você aí.
1: A entrada é gratuita, né?
7: Entrada gratuita, totalmente. Sempre foi, né, Roberto?
1: Sim. E como é que o público pode participar da programação completa?
7: O público geral pode acessar o nosso site.
1: Que é
7: www.salãodolivrovaledoaco.com.br.
1: Sim.
7: Então, esse aí, você encontra toda essa vasta programação que a gente tem dessa grande festa literária. Para o agendamento, é importante fazer o agendamento via telefone. Nós temos uma central de agendamento, que o telefone é 984373330. Anotou? Vou repetir.
1: Vamos lá.
7: 984373330. Nós temos vaga para durante a semana na programação e sábado e domingo é aberto ao público, não precisa de agendamento. Aí sim a gente tem aquela vasta programação de final de semana que é para família, né, Roberto?
1: A visitação, né?
7: Visitação. E esse ano uma novidade. Um cineminha maravilhoso com uma tela inflável a céu aberto.
1: Puxa.
7: Com uma programação que está vindo da França, que chama lindo o nome também, chama Tacorama, Festival Tacorama, que é também só de curtas de vídeos pequenos para criança, para adultos, para jovens, e o cineminha vai estar ali aberto não só durante a semana, mas no final de semana, com o Hack Lab, com ônibus biblioteca. Então, oficinas, espetáculo, contação de histórias, exposição. Então, é muita coisa. Essa festa literária, Roberto, que a gente adora fazer aqui no Vale do Aço, ela vem novamente recheada de uma programação.
1: Essa participação que você fala agora vem da França, não é isso, né?
7: Vem.
1: E já que vocês estão falando de sustentabilidade, a França, a Espanha, alguns países da Europa estão vivendo um momento desgramado com incêndio para tudo que é lado. E tudo isso reflexo daquilo que a gente tá fazendo com a natureza, né? O fogo chega do nada, não é do nada, né? A gente vai desmatando, vai tirando, e essa discussão tá em voga lá, inclusive.
7: Muito em voga, né? Então aqui, Roberto, quero despedir do público, né, da Rádio Educadora, fazendo esse convite para a família, para todos os professores e ouvintes que tá aqui me ouvindo o Roberto. Estamos aguardando vocês de braço aberto. Vocês podem acompanhar a gente pelo Instagram também, que é também muito fácil, né? Que é Salão do Livro VA. Ali também tem a nossa programação. Facebook também. Então, não tem de onde você não encontrar a programação. Nós estamos falando aqui no geral, né, Roberto? Uhum. Nós temos esse tempo que passa rápido demais, mas o meu convite é para todos os ouvintes da Rádio Educadora.
1: Vocês fizeram um cálculo do público na última edição?
7: Pois é, Silvana não está aqui para poder te falar isso.
1: Milhares de pessoas passaram.
7: Nossa,
1: por ali, né?
7: Foram muito.
1: Uma expectativa vocês já criaram para esse ano, né?
7: Expectativa para esse ano, a gente pretende chegar aí nos nossos 40 mil, né?
1: Porque ano passado tinha gente demais.
7: Demais.
1: Vocês conseguiram também uma estátua lá do Carlos Drummond de Andrade?
7: Eu me lembro também que a gente fez. Eu fiz o centenário dele. aí eu trouxe. Aquela escultura está no Rio de Janeiro, né?
1: Poxa, que é assim.
7: É um projeto meu também.
1: Eu até te perguntar, como é que você trouxe? Imagina, ficou,
7: né? É uma réplica dele.
1: Muito visitado,
7: né? Léo Santana. Muito,
1: muito. Muito visitado. Sibeli, que mensagem você gostaria de deixar para os nossos ouvintes aqui da Educado? Convidando, né, toda a região aí para prestigiar o Salão do Livro, que já está na sua 17ª edição. Muito em breve teremos aquela data cheia, que provavelmente você deve estar se preparando para os 20 anos do salão.
7: 20 anos, querido.
1: 2026. Que esperar desse salão?
7: Esperando aqui. E sempre com essa parceria valiosa e maravilhosa que é com a Rádio Educadora. Meu muito obrigada, Roberto. Obrigada, ouvinte. Estamos aguardando vocês de braços abertos.
1: Marília Faz perguntou aqui, Roberto, Salão do Livro Fabriciano, por que que não tem? Eu vou perguntar para você, por que que não tem?
7: Ô, Maria de Fátima, um bom dia para você. Claro que nós queremos trazer o Salão do Livro aqui para Coronel Fabriciano. Então, olha, não fique triste. Ano que vem a gente vai trazer.
1: Ok, tá aí a dica aí, hein? Olha aí. Vai que tem parceria, vai que tem Rádio Educadora no meio dessa.
7: Ué?
1: Ó. Oh. Gente.
7: Obrigada, Roberto.
1: Ah, quem sabe?
7: Estamos aqui de braços abertos, tá, Rádio Educadora?
1: Que te convida também pro dia 1º e dia 2, agora, aniversário da Rádio Educadora de 58 anos. Olha. Um grande evento aqui na Praça da Estação.
7: Oh, que lindo.
1: Teremos três super bandas tocando, com a estrutura muito bacana, toda a equipe da Rádio Educadora. E você que tá ouvindo a rádio, então, dia 1º de agosto.
7: Olha só.
1: Vamos abrir com banda Bota pra Tocar. Tem o Rodrigo Santos, né? E os Barão Vermelho, que vai estar com a banda dele, completasse aqui. E mais o Boleiros do Samba, que tá arrebentando, como sempre, ali, o Jezão ali arrebentando em cima do palco.
7: Mês de agosto tá começando em festa. Festa aqui da Rádio Educadora, festa literária. Então, estamos aí aguardando o mês de agosto, né? Com esse céu maravilhoso, né? Azul, nos
1: bacana,
7: protegendo.
1: Como o nosso evento começa primeiro, porque o seu, você tá convidado primeiro pra vir. E a gente vai lá com
7: tá
1: certeza.
7: Tá certo, eu vou no de vocês e vocês vão no meu.
1: 11h27, gente, obrigada, deixa eu dar uma dica. Obrigado aqui, Sibeli. Eu vou pro intervalo, daqui a pouco tem um papo muito legal aqui também pra gente trazer sobre solidariedade. 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
1: Tamo de volta, 11 horas e 30 minutos agora. 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Tá legal? Fica a dica aí pra você que tá ligado aqui na nossa programação. São 11 horas e 31 minutos. Eu tô recebendo aqui a Marcilene, nós vamos falar sobre um assunto muito legal, que é o projeto Conexão Solidária, e também a Claudinha, que além de professora, também faz parte desse projeto, e a gente vai trazer essas novidades para você que tá ligado. Primeiro, o Marcilene Brandão Jesus Pereira, né? O nome completinho aqui da Marcilene aqui, e a Claudinha marcando presença conosco. Claudinha, porque é conhecida mesmo com o nome Claudinha aqui no Vale do Aço, faz parte de esporte, pratica esporte, tá nas salas de aula, e vai trazer esse tema pra gente aqui. Primeiro, Marcilene, seja bem-vindo ao nosso programa. Bom dia, prazer tê-lo conosco.
22: Bom dia, obrigada.
1: Pode, é isso, bom dia.
22: Obrigada pelo convite.
1: Primeira vez que você é meu programa, né?
22: Sim.
1: Primeira vez. Espero que seja a primeira de muitas, né? Seja muito bem-vinda. Claudinha já teve no programa outras oportunidades, Claudinha. Seja bem-vinda, bom dia, prazer tê-la conosco aqui.
22: Estamos de volta.
1: Seja muito bem-vinda. E esse espaço aqui da Rádio Educadora agora, a gente está dedicando, né? Nós dedicamos aí a cultura, a literatura no primeira parte. E essa segunda parte, normalmente eu entrevisto hoje duas, porque são dois temas importantes, a gente não pode perder nenhum nem outro, né? E quem que sai ganhando é a população. Então, esse tema é dedicado à informação, à cidadania e principalmente aquele tema é boas iniciativas. Então hoje vamos conhecer um pouquinho do trabalho que está mobilizando voluntários, que está despertando solidariedade, e a Marcilene vai falar conosco sobre o projeto Conexão Solidária e a Claudinha também. Primeiro, Marcilene, como é que surge essa iniciativa? Projeto Social Conexão Solidária. A partir de que momento vocês sentiram a necessidade de fazer esse trabalho?
22: Então, esse projeto começou em Ibirité, na época. A gente acompanhava muitas corridinhas assim, chamadas de treinões, lá tem muito. Inclusive, podia ter aqui também, né? Aqui, infelizmente, aqui na região não tem essas coisas.
1: É o pontapé inicial, já.
22: Os treinões com algumas pessoas, 50, 100 pessoas, e aí fazem uma premiação ali com um material mais simples, troféu mais simples, medalha mais simples. E isso é um incentivo à pessoa a continuar, né, treinando, né? Que a pessoa vai lá e recebe a medalha e depois ele vai e quer continuar treinando para ver se pega um troféu. E aí a gente via muita necessidade de algumas pessoas, né? No local que a gente trabalhava na rua e a gente via muitas pessoas em situação de rua, pessoas em situação de vício mesmo, né? Que moravam na rua e tudo. E a gente resolveu montar o nosso treinão, chamado Treinão Solidário. E a gente fez duas vezes lá em Ibirité, né? Mas nós somos daqui e quando nós mudamos para cá, nós resolvemos começar por aqui também.
1: Certo.
22: E o projeto, ele vai muito além de corrida, de treino, de esporte. O projeto, ele olha muito a situação das pessoas em questão de alimentos. A gente tem a parceria com o projeto Acolher de Timóteo, né? Que eles que recebem o alimento, a gente não distribui alimentos. A pessoa pensa, como que vocês entregam, né? Quem que são as pessoas? Isso aí é com o projeto Acolher. A gente entrega o alimento para eles, aquilo que a gente arrecada, a gente entrega para eles e eles distribuem. Né? Eles fazem.
2: Que a gente também faz parte desse projeto. A gente está lá ajudando na preparação dos alimentos, né? É bom a gente falar que não é só o trabalho ali de receber o alimento, entregou, pronto, a gente não sabe o que foi feito. Pelo contrário, o projeto Acolher, ele funciona aos sábados, aí eles têm a preparação do alimento para levar para a rua para as pessoas carentes e também a montagem de cesta básica. Então, o projeto Conexão Solidária, ele também atua junto com o Grupo Acolher nessa parte de separação e preparação de alimentos.
1: Vocês estão atendendo aproximadamente quantas pessoas hoje?
22: Olha, o projeto Acolher tem um número bem grande. Para falar a verdade, é o presidente desse projeto que saberia dizer a quantidade de pessoas.
1: O presidente é o Raul.
22: Mas
1: o Raulzinho.
22: Eles atendem não só com alimentos, mas com cadeira de roda, cama hospitalar, muletas.
1: Eu tive a oportunidade do carnaval de encontrar com eles. Lá no Timirim tinha um movimento do carnaval, eles montaram lá tendas solidárias e as pessoas foram recolhendo. Sim. Agora eu tô me lembrando realmente. O projeto Acolher, a gente até de vez em quando fala dele aqui através do Raul. Quem pode ser atendido, nesse caso, o projeto de você?
22: Conexão Solidária, né? A gente atende muito pessoas que não estão acostumadas a participar de corrida, né? Tem gente que, por exemplo, a primeira corrida que a gente teve aqui, teve uma menina que ela foi o primeiro troféu que ela recebeu. Até hoje ela fala disso. O primeiro troféu que ela recebeu, subiu no pódio, foi numa corrida que a gente fez. Tem um garotinho de 4 anos também, que ele, a primeira corrida que ele participou, e hoje toda corrida que tem, ele já pede a avó dele para inscrever. Então, assim, a gente atende desde criança de 2 anos, né? O participante mais novo tinha 2 anos e até 78 anos.
2: Porque a intenção do projeto Conexão Solidária não é disputa, não é aquela disputa que existe em corridas maiores, né? Não é aquela o grupo de elite que vai correr. É, a gente quer atender o público-alvo, aquele público nosso, é aquele público que está começando a correr.
1: É integração, né?
2: É integração, é interagir a pessoa no mundo da corrida.
1: Certo.
2: Os idosos, as pessoas mais vulneráveis mesmo. Porque uma corrida hoje em dia, de um grupo específico maior, é a inscrição de uma corrida hoje em dia gira em torno de 100, 80 até R$150. E o nosso objetivo não é visar lucro. O nosso objetivo é proporcionar a pessoa o esporte. Então, essa última mesmo que a gente fez, que foi o Julho Vermelho, né?
1: Sim.
2: A nossa inscrição,
1: bonita medalha, né?
2: Nossa inscrição, ela foi apenas de R$30. Foi uma inscrição simbólica, um valor simbólico, justamente para manter os gastos, e foi de incentivo. Olha, Julho Vermelho.
1: Teve uma participação legal?
2: Foi incentivar as pessoas a doarem sangue. Então, todas as pessoas que doaram sangue, levaram o comprovante e ainda concorreram a uma cesta de produtos. Então, toda corrida que a Conexão Solidária faz, ela tem um objetivo por detrás de ajudar o próximo.
1: Certo. Ô Claudinha, você que, né, a gente que acompanha, quais as principais dificuldades vocês enxergam, né? É claro, vocês estão abraçando um projeto, obviamente, sem parceria a gente não sai nem do lugar. Essa é uma das dificuldades que se encontra para se fazer um trabalho social, às vezes você esbarra em alguma coisa. O que seria aí o empecilho principal que às vezes vocês, claro, não vão desanimar, mas fica perto de desanimar por causa de quê?
2: A maior dificuldade nossa no momento é registrar o projeto, que o nosso projeto ele ainda não é registrado.
1: Registra onde?
2: Ele é o sonho, né? Você tem que fazer o registro desse projeto. Então, quando você tem um projeto registrado, você pode concorrer do governo federal uma verba, você pode concorrer na prefeitura, você pode concorrer de igual para igual com os outros. Agora, quando o projeto ainda não é registrado, que envolve muito dinheiro,
1: é burocrático,
2: você tem que ir no cartório, tem que fazer registro, você tem que fazer o projeto todo por escrito, e isso demanda muito dinheiro.
22: Então a gente vai com a cara e com a coragem, porque quando você não tem o registro, é difícil conseguir uma doação, é difícil você conseguir pessoas para estar aqui, ó, atrás da camisa, com patrocinadores, porque a pessoa pensa assim, será que eles vão usar esse dinheiro mesmo para esse projeto? Tem aquela dúvida.
1: Infelizmente, uns atrapalham os outros.
22: Infelizmente, né? Tem isso. Então, o nosso sonho maior é conseguir registrar o projeto. E como que a gente está fazendo isso? Lutando. A gente vai para essas corridas grandes, a gente faz bolo de pote, leva para vender, a gente leva um doce, um picolé, e a gente está lutando para poder conseguir registrar esse projeto.
1: É muito caro o registro?
22: A gente já conversou com o contador, inclusive ele está fazendo um trabalho voluntário para a gente. Bacana. Orientação. Tem uma advogada também que ela está fazendo uma orientação para a gente.
1: Quem que é o contador?
22: Não está cobrando nada.
1: Se quiser
22: O contador é o Valfrido.
1: O Valfrido.
22: Do Sintrocel.
1: Atleticano. Galo doido. E o advogado?
22: A advogada, ela chama Sheila, ela mora em Belo Horizonte.
1: É só para a gente listar o nome daqueles que estão fazendo voluntariamente,
22: isso,
1: né?
22: Isso. Ela sempre faz, ela me liga de vez em quando para a gente conversar, e às vezes quando tem alguma dúvida eu ligo para ela.
1: O voluntário merece um destaque, então por isso que eu perguntei.
22: Sim. E essa questão aí do apoio, né? Igual ela falou, que acontece? Tem gente que fala mesmo, ah, como que eu vou saber que você vai comprar essas camisas se... Eu estou colocando aqui o dinheiro na sua conta, então a pessoa, eu vou te dar um dinheiro aqui, né? Mas a gente entende por quê. Quantos golpistas tem por aí?
1: Lamentável, né?
22: E outra coisa também que a gente vê é a questão do preço, né? Como a nossa corrida é muito em conta, tem gente que fala assim, isso não é fake.
3: É, até duvida se a corrida vai acontecer mesmo de tão barato.
22: E a outra dificuldade que a gente tem também é voluntários. Né? Alguns marcam e não vão, né? E aí a gente
1: melhor
22: tem
1: a
22: gente tem um certo apuro assim, principalmente no horário da corrida, né? No sábado, por exemplo, a gente teve um problema que faltou alguns staffs, a gente teve que remanejar um pessoal para conseguir fazer a corrida, né?
1: Foi, senão
22: o pessoal
1: aconteceu?
22: Ia ficar perdido.
3: A corrida aconteceu no Caladinho. É o que ela falou, as pessoas, nós precisamos de voo.

0: Maria do Carmo também está ligado com a gente lá do Caladinho. Roberto, alimentos para doar para essas instituições e roupas, isso realmente ajuda? Ou mais é doação de voluntariado mesmo? Um abraço aí, viu? Aí no Caladinho, você estava lá no Caladinho, né?
1: Uh-huh,
0: ela está dizendo que assistiu lá, viu a movimentação lá. Em termos de doação, né? Eu entendi que ela quis perguntar aqui, o que, que se pode doar para o projeto, seja lá para o Acolher ou para vocês trabalharem esse projeto que vocês fazem aqui em Fabriciano? E aonde entrar em contato para tentar, de alguma forma, colaborar com o projeto?
1: Então, pode entrar em contato através do número 991534694, né? E essa questão de doação, né? Aí pode entrar em contato diretamente mesmo com o Raul, Projeto Acolher. Quem quiser entrar em contato comigo, eu passo o contato dele, sim, né?
2: E ajuda muito, a doação de alimento e a doação de roupa ajuda muito.
1: Sim,
2: muito,
1: porque eles fazem bazar também.
0: Uhum. Eu vou fazer o seguinte, eu vou para um rápido intervalo, 11h44 agora. Na volta, você já tem algum evento já marcado para os próximos dias? E quem quiser colaborar com vocês, ou participar, ou até mesmo fazer inscrição, ou conhecer o projeto, onde que procura e o que que faz. E por que que chama Conexão Solidária aí? Como é que surgiu? Quem que deu a ideia do nome Conexão Solidária? Correndo, caminhada, solidária,
1: corrida,
0: né?
1: Corrida e caminhada
0: solidária. A camisa ficou muito bonita, vocês estão de parabéns. Então, ou seja, a camisa foi feita, gente, tá certo? Quem correu também correu com as camisas. É só para deixar bem claro. Olha, 11h44 na Educadora, você pode participar conosco aí, 97714902. Abraço pro Edmar Gomes lá no bairro Bom Jardim, em Patinga. Dilma Geralda, Nossa Senhora do Carmo, sempre ouvindo o programa. Tô de volta hoje, mas nossos amigos aí que acompanham a gente, né? Rosana Araújo lá no Silvio Pereira 1, a Betânia Nas Graças. Um abraço pra Betânia, lá no, em João Molevade. O Zé Carlos, o Célio Gonçalves, o Esperança. Bom dia também aqui pra Ana Carolina. A Andréa Carmona no Vila Militar. Não perde um, André, hein? Sérgio Laurentino, Caladinho aqui em Fabriciano. Um abraço pra Zilda, lá em Pedra Branca, lá em Patinga. 11h45, rápido intervalo, a gente volta em instantes. Até já.

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0: reta final, estamos de volta, 11:48 aqui na programação educadora. Nós estamos falando sobre o Conexão Solidária, Marcelino marcando presença conosco e também a Claudinha e o Conexão Solidária na prática, né? É, na prática mesmo, eu estou perguntando aqui, porque a gente sabe que qualquer instituição que normalmente vai prestar solidariedade, precisa trabalhar, eu sinto que vocês devem ter uma certa dificuldade, porque sobrevive, tem despesas, tem contas, chega no final, vocês tiram do próprio bolso para manter por enquanto aí? Falta dinheiro lá, você fala assim, poxa, essa semana agora é você, não, essa semana agora sou eu. Como é que funciona isso sem dinheiro para fazer um projeto na garra, na vontade, na coragem?
1: Acontece da gente ter que tirar do bolso sim, mas a gente pede muito, a gente pede mesmo, a gente vai de porta em porta e pede. Você pode ajudar com quanto? Com 300? Não, posso ajudar com 200, tudo bem. Ah, não, posso ajudar com 100, tudo bem. Ah, eu te dou 50, tudo bem.
0: É a colaboração mesmo, né?
1: A colaboração.
2: O último evento de corrida que teve lá em Santana do Paraíso, nós combinamos, gente, vamos fazer o bolo no pote para levar para vender. Mas como fazer o bolo? E os ingredientes? Aí nós começamos, pede um, pede outro. E graças a Deus a gente conseguiu, né? Uma doação. O rapaz falou, não, olha quanto que vai dar e eu vou fazer a doação para vocês. E aí a Marcelene fez os bolos e eu ajudei a vender. Saí vendendo mesmo, de pôr na mão e saiu, gente, ajuda o nosso projeto aqui, compra um bolinho para ajudar. Ah, eu não posso, não como doce, leva para a família, mas ajuda a gente. E é assim, é com a cara e a coragem.
0: O projeto já tem quanto tempo já que ele está existindo? Ele é jovem?
1: Aqui em Coronel Fabriciano desde 2024.
0: Ou seja, vamos para dois anos 2024, aí. Lá em Belo Horizonte vocês já tinham mais tempo?
1: Isso, em Belo Horizonte a gente começou lá em 2022.
0: Lá tá funcionando legal?
1: Não, lá acabou.
0: Tá sendo
1: depois
0: pra
1: que
0: cá.
1: A gente veio embora, a gente trouxe pra cá. E o projeto é o Conexão Solidária, o nome, né, Conexão Solidária surgiu assim. Antes mesmo de acontecer o Treinão Solidário, a gente ajudava algumas pessoas, né, que precisavam e juntava amigos entre os próprios corredores mesmo que participavam ali daqueles treinão, a gente falava, tem uma pessoa que está precisando, cada um dava alguma coisa, a gente levava para aquela pessoa. E lá a gente montou uma horta comunitária, inclusive a gente quer montar essa horta comunitária aqui também, porque lá a gente distribuía cestas e junto, e as hortaliças também, algumas pessoas que eram beneficiadas também trabalhavam nessa horta, e tem tudo isso aí. O tempo nosso é curto para falar sobre tudo, né? Mas a gente tenta resumir aqui, né? Então, o nome Conexão Solidária surgiu assim, que é uma pessoa conectando com a outra, né? Que aquele que é ajudado, ele também ajuda ali, né? No trabalho ali da horta, né? Ele pode ajudar com outras coisas também, por exemplo, como voluntário nas corridas.
0: Sim.
1: Né?
0: Já tem alguma data prevista aí para mais uma edição de alguma corrida? Como é que vocês estão trabalhando?
1: A gente vai fazer, né, o Outubro Rosa e Azul, né? A gente vai fazer um treinão. Esse vai ser um treinão mesmo para 100 pessoas, com uma premiação, né?
2: Nosso sonho era que fosse para mais pessoas. Quem sabe se a gente conseguir, né, mais patrocínio, que a gente atenda mais pessoas. Que a nossa corrida Júlio Vermelho teve 226 pessoas.
0: Teve bom, hein? Teve bom, hein? É. Doação de sangue, então, foi maravilhoso.
1: Foi, graças a Deus.
0: É muito legal. 226, você está falando 100 pessoas agora aqui. Qual que é o perfil dessas pessoas normalmente que procuram vocês para participar desses treinos? E de que forma? Tem muita gente que às vezes quer participar de um treino e fisicamente ela não está em condições. Ou então ela vai forçar a barra e pode ter um problema.
2: Como é
0: que vocês conversam com essas pessoas?
2: Na verdade, o treino é um treino leve. É igual eu te falei, a gente não está atendendo.
0: É integrar mesmo.
2: É integrar, é um treininho. A gente vai, corre um quilômetro, para, faz alongamento, brinca, canta uma música, aí corre mais um pouquinho. Aí a gente divide entre a gente. Um grupo vai com os mais rápidos, outros
0: não aguenta correr.
2: Quem não aguenta correr vai caminhando, entendi. É assim.
0: Agora entendi.
2: A própria corrida também é assim. Alguns vão só caminhando, volta caminhando até.
0: Vocês têm recebido muita doação e quem está me ouvindo agora quer doar para vocês de alguma forma, saber, entender o projeto, o que ela deve fazer?
2: Na verdade, a pessoa pode procurar, né? O telefone, vou repetir aqui, é falar diretamente com a Marcelene, é 319-9153-4694. 319-9153-4694. E outra coisa, quem puder, quem tá ouvindo a gente, puder nos seguir no Instagram, ajuda muito também, claro. Porque aí a gente posta lá as coisas, como que vai acontecer, se vai acontecer uma corridinha, um treininho, né? O nosso Instagram é projeto_conexão solidária. Então quem puder aí, que estiver ouvindo, quiser dar uma força e seguir a gente lá, porque aí através da página lá a pessoa pode tirar dúvidas também.
0: Beleza.
1: Quem quiser ser voluntário também, muito bem-vindo.
0: Aí eu tenho uma pergunta aqui do Zé Carlos, até tá mandando um abraço pro seu irmão lá, o Luizinho lá. Abraço pra Claudinho, manda o Luizinho da Viola, sabe?
1: Obrigada,
0: muito.
1: Zé.
0: Abraço, Zé. Aí no Melo Viana. Aí ele diz, olha, eu não posso ajudar com dinheiro, até mesmo que eu não tenho, mas tempo disponível. Posso ser voluntário? Como é que eu faço para participar? Onde que eu procuro aí, caso tenha corrida, pra gente tá pelo menos claro, no lacote de contribuição? Como claro, é que funciona? Eu vou pegar carona nessa pergunta dele, né? Aproveitando essa pergunta que ele fez, eu gostaria que você falasse, nós falamos das necessidades, mas a principal necessidade do Conexão Solidária hoje, agora, para ser resolvida, não é, no projeto que vocês têm que escrever ainda, naquele documento que ainda não foi assinado, mas hoje, qual que é a necessidade principal do Conexão Solidária?
1: Divulgação. Mais pessoas conhecer.
0: O que nós estamos fazendo aqui, a Rádio Educadora abriu as portas para vocês.
1: Já é um divulgar bom começo. E voluntários, né? Uhum. E voluntários. Porque
0: para
1: o projeto acontecer dentro do previsto, no horário, igual nós tivemos essa corrida, muitas pessoas reclamaram, demorou demais sair, não sei o quê. Mas é porque a gente estava estreitando, amarrando os laços para que tudo desse certo. Se tivesse mais voluntários para estar lá com a gente, teria saído no horário, entendeu? A gente teve um atraso de quase 40 minutos, porque na hora que a gente descobriu que 12 pessoas que iam ser voluntários não foram, nós tivemos que ir laçando as pessoas lá, familiares que foram acompanhar quem estava correndo. Ô fulano, você pode ficar lá? Ô fulano, você pode ficar lá? Então, o que a gente precisa mais no momento agora, depois do registro do projeto, é voluntários.
0: Ser voluntário, para quem não sabe, a gente faz trabalho de voluntariado, eu faço lá para a Pai Timoto, mandando um abraço pro Taio lá, a gente vai estar junto em outubro. Você fazer um trabalho voluntário, não é só ser voluntário, é ser comprometido com aquilo que você... Exatamente. É como se você estivesse recebendo o melhor salário do mundo, porque o que você vai receber em troca quando você é voluntário, rapaz, não tem dinheiro que pague. Então, verdade, comprometimento é a palavra chave para quem quer ser voluntário. Se não tem, é melhor falar, não posso.
1: Isso, eu sou voluntário no grupo escoteiro, sou voluntário na igreja. Então, se eu assumir ser voluntário, eu tenho a responsabilidade do voluntário. Não é falar assim, hoje eu não posso, porque eu tenho outro compromisso. Entendeu?
0: Ô, Bacilene, toda ação social, eu costumo dizer que toda ela, de uma forma geral, quando você abraça uma causa como essa, ela tem aí uma história marcante, né? Você estava em Belo Horizonte, você veio para cá. O que você tem de história marcante desse projeto, desde que vocês começaram lá, trazem para cá agora? O que você está vivenciando que você acha muito importante?
1: O mais importante, assim, que a gente vê que é muito marcante, são pessoas, né, que nunca participaram e que começam e que daqui vão para outras corridas e que continuam treinando e que futuramente pode se tornar uma elite aí. Né? Principalmente crianças, pessoas idosas, que tem muita gente, né? A gente conhece aí na mídia aí muitos corredores aí de 70 anos que corre muito mais do que uma pessoa de 30, 40 anos. Né? Então tem gente que fala assim, eu sou idoso, né? Eu tô com 60 anos, eu posso começar? Claro que pode! E pode se tornar se tornar elite.
2: E é gratificante até você ouvir de um corredor falar assim, eu me inspirei em você. Eu corri sábado e eu tenho problema de visão, eu sou cega, né? Todo mundo que me conhece sabe que eu sou cega do meu olho direito.
0: Isso é monocular.
2: Eu tenho visão monocular e o esquerdo já à noite já não funciona muito bem. Então, assim, como estava escuro, uma moça correu do meu lado o tempo todo. Olha o buraco, olha a areia, olha a água. Ela me orientou o tempo todo. Aí, no final, eu fui agradecê-la, né? Falei assim, você foi um anjo que Deus pôs na minha vida, porque eu não teria feito 5 quilômetros em 26 minutos se você não tivesse do meu lado. Aí ela falou assim, você não sabe o quanto você me inspirou a entrar na corrida. Isso é gratificante demais ouvir.
0: Ô, Claudinho, o fato que chama a atenção, né? A população, normalmente, ela quer acompanhar o trabalho, acompanhar de alguma forma, saber das campanhas. Como você está falando sobre a divulgação, que é a maior dificuldade que vocês estão tendo, até de levar, né, o conhecimento do público, vocês atendem Coronel Fabriciano com o projeto ou vocês pretendem expandir isso para outras regiões? Como é que funciona?
1: A gente está sempre aberto para expandir para outras cidades, né? Que a gente tem apoio da prefeitura, né? Muito apoio, inclusive. E a gente busca, né, apoio com outras prefeituras, mas a gente ainda não conseguiu apoio de outras cidades.
0: Vamos lá então, gente. Olha, 11h58. 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
0: 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Conversei com a Marcelina, conversei com a Claudinha aqui, a gente falando do projeto Conexão Solidária. Tô passando a régua, obrigado a você pelo carinho. Na sequência, Matheus Cabral apresenta o Jornal em Pauta. A gente retorna amanhã, se Deus me permitir, aqui com o nosso microfone aberto. Às 12h30, tô de volta com o nosso Tarde Educador. Até já!
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ouvinte, muito boa tarde, agora meio-dia e um. Jornal em Pauta no ar pela Rede Educadora de Comunicação, canais 91,7 107 FM. E também pelo YouTube, educadormg.com.br. Hoje, terça-feira, dia 28 de julho de 2026. Conectando o Vale do Aço com o Mundo, confira na edição de hoje.

0: Anuário de Segurança Pública aponta Coronel Fabriciano como a oitava cidade mais violenta de Minas Gerais. Justiça decreta prisão preventiva de caminhoneiro por acidente que resultou em morte de mulher em Inhapim. Curso técnico em guia de turismo oferece qualificação gratuita no Vale do Aço. No Dia do Agricultor, conheça os desafios enfrentados pela profissão. Após morte de Chico Simões, professor Marcos Rogério toma posse como vereador em Coronel Fabriciano. Essas e outras notícias a partir de agora. Jornal em Pauta, meio-dia e dois. Trabalhos técnicos nos streams no YouTube, Ícaro Alves. Apresentação e coordenação artística, Matheus Cabral. A coordenação de jornalismo, Janaína Oliveira. A coordenação administrativa, Joana Avelino. Direção, Padre José Wilker. Na tarde desta terça-feira, sol vai prevalecer com poucas nuvens. No decorrer da tarde, a máxima não deve passar dos 27 graus. Os termômetros registram agora 25. Meio-dia e três. A justiça decretou a prisão preventiva do caminhoneiro envolvido no acidente que provocou a morte de uma mulher na BR-381 em Inhapim. E ainda, um levantamento recente coloca Coronel Fabriciano entre os municípios com os maiores índices de violência de Minas Gerais, ocupando a oitava posição no ranking estadual. Os detalhes dessas informações na reportagem de Tati Souza. Boa tarde, Tati.
1: Boa tarde, Matheus Cabral. Boa tarde, ouvintes. A justiça decretou a prisão preventiva do motorista do caminhão de 35 anos, acusado pelo acidente registrado na BR-116 em Inhapim, que resultou na morte da moradora de Ipatinga, a empresária Flávia Carvalho Assis, de 46 anos, e deixou o filho dela, um adolescente de 15 anos, gravemente ferido. O acidente aconteceu no dia 24 de julho, onde o caminhoneiro teria realizado uma ultrapassagem em local proibido em um trecho de curva com faixa contínua com impacto. Flávia morreu no local. O filho dela foi socorrido ferido para um hospital. O motorista do caminhão deixou o local do acidente sem prestar socorro às vítimas. Ele foi localizado em uma unidade de pronto atendimento na cidade de Caratinga. O motorista não apresentava lesões aparentes e não conseguiu explicar de forma consistente a dinâmica do acidente e nem como deixou o local. O Ministério Público sustenta que a conduta dele demonstra elevada gravidade, apontando indícios de que ele teria assumido o risco de provocar o resultado morte, hipótese que, em tese, caracteriza homicídio com dolo eventual. A investigação também identificou registros anteriores envolvendo o motorista em ocorrências relacionadas à condução perigosa, indicando possível reincidência em comportamentos imprudentes no trânsito. O Ministério Público solicitou a conversão da prisão em flagrante em prisão preventiva e o pedido foi acolhido pelo Poder Judiciário. Araguari, no Triângulo Mineiro, lidera o ranking das cidades mais violentas de Minas Gerais, entre os municípios com mais de 100 mil habitantes, considerando a taxa de mortes violentas intencionais. A informação foi divulgada no Anuário Brasileiro de Segurança Pública 2026 pelo Fórum Brasileiro de Segurança Pública. O levantamento reúne casos de homicídio doloso, latrocínio, feminicídio, lesão corporal seguida de morte, mortes decorrentes de intervenção policial e mortes de policiais em serviço e fora do horário de trabalho. A cidade de Coronel Fabriciano, no Vale do Aço, aparece na oitava posição este ano. 15 pessoas foram assassinadas na cidade. Aparecem na lista das 10 cidades mais violentas de Minas. Em primeiro lugar, Araguari, segundo Governador Valadares, seguidas por Ribeirão Preto, Vespasiano, Betim, Divinópolis, Santa Luzia, Coronel Fabriciano, Ibirité, Nova Serrano e Ubá. Eu volto durante a programação com outras informações.
0: Obrigado, Tati Souza, pela sua participação. Agora, 12:07, a Câmara de Coronel Fabriciano realizou nesta segunda-feira a posse do vereador professor Marcos Rogério, suplente do vereador e ex-prefeito Chico Simões. O novo parlamentar assumiu o mandato e comentou sobre os desafios da nova função. A repórter Mônica Soares acompanhou a solenidade e traz os detalhes. Boa tarde, Mônica.
2: Boa tarde, Matheus Cabral, e a você, ouvinte da Rede Educadora de Comunicação. A Câmara Municipal de Coronel Fabriciano realizou nesta segunda-feira a posse do vereador professor Marcos Rogério. Ele, que era suplente do vereador e ex-prefeito Chico Simões, assume o mandato após a vacância do cargo. Durante a solenidade, o novo parlamentar participou de uma coletiva de imprensa e falou sobre os desafios dessa nova fase na política municipal.
3: Realmente é um legado que o nosso companheiro Chico Simões nos deixa. Nós em momento algum esperávamos que fosse dessa forma, mas essa oportunidade ela aparece e nós vamos honrar com certeza a memória do nosso companheiro que fez muito por essa cidade, fez muito por Coronel Fabriciano. A gente costuma dizer que em cada cantinho aqui de Coronel Fabriciano tem algum feito do nosso companheiro Chico Simões. Então honrar esse mandato, fazer com que esse mandato seja coletivo, participativo, que esteja praticamente presente em todos os bairros. Então nós vamos fazer um mandato coletivo de ter pelo menos uma pessoa, um munícipe em cada bairro para poder estar comunicando com a gente, conversando com a gente, dialogando, levar esse mandato nos rincões aqui da nossa cidade, Coronel Fabriciano. Nós estamos conversando com o diretório, com o partido, sobre essa questão, porque obviamente aqueles que atendiam ao Chico no seu gabinete, tem a sua importância, tem a sua história, o seu legado junto com o Chico, e nós estamos conversando junto com o diretório, mas breve agora, empossado, devidamente empossado, a gente daqui a pouco está dando essa notícia um dos novos componentes ou dos componentes que ficarão ainda do gabinete do Chico. O nosso mandato é um mandato de oposição em relação, à administração municipal. Mas, obviamente, vamos buscar o diálogo, porque de qualquer forma, agora como vereador empossado em Coronel Fabriciano, nós vamos trabalhar pela cidade. E trabalhar pela cidade significa dialogar. E dialogar mesmo com quem possui uma ideologia diferente, possui um pensamento político diferente, é buscar o diálogo. O diálogo vai ser sempre a nossa porta de entrada, junto com o Poder Executivo. Já tomamos conhecimento e aí a gente está analisando alguns desses projetos para ver se nós vamos dar continuidade, até mesmo alguns se a gente vai precisar refazer alguma coisa, porque ainda depende se nós vamos manter o mesmo gabinete ou não. Depende das novas posturas que a gente vai tomar diante daquilo que já tinha sido feito pelo nosso companheiro Chico Simões. A expectativa que a gente tinha depois do falecimento do companheiro Chico, de tomar posse, de já começar a trabalhar, de tomar conhecimento de tudo aquilo que a cidade necessita. Necessariamente a posse é uma parte, vamos dizer assim, é uma parte do ritual do regimento interno da casa. E eu acredito que os colegas que não estiveram aqui têm os seus compromissos. E a gente tem que respeitar essas agendas. Porque, de certa forma, também na segunda-feira, 4 horas da tarde, às vezes a agenda ela pode ter aí algum conflito. Mas a gente conta com eles nos projetos que a gente vai propor aqui na casa, com o apoio deles, eu acho que é isso que importa. A posse faz parte do ritual. O que interessa agora, de fato, é o mandato.
2: O presidente da casa, vereador Luciano Lugão, acompanhou a solenidade e falou sobre a importância da renovação no Legislativo Municipal. Lugão, qual a importância da posse do professor Marcos Rogério na Câmara dos Vereadores e qual é a mensagem para a população?
4: Democracia, Eu falo que democracia é fantástico porque ela cria esses momentos que nós estamos vencendo aqui hoje na Câmara. Perdemos um grande vereador, um grande político, não só de Fabriciano, mas do estado de Minas, que foi o vereador Chico Simões, mas estamos ganhando também um grande vereador, um grande ser humano, que com certeza vai fazer um brilhante trabalho, haja vista que já trabalha muito por sua comunidade e vai obviamente continuar agora, através do seu mandato, levando esse trabalho aí aos quatro cantos da cidade de Fabriciano, porque nunca perca a essência dele. Falo que todos nós temos a nossa essência, falo que cada um de nós é um ser único, então é muito importante que nunca perca a sua essência, seja sempre o homem com conduta libada, sério que ele é, sempre respeitando Deus, família, mas acima de tudo, respeitando os votos que o servem aqui. Então é muito importante isso, então um conselho que eu dou justamente nesse sentido. Nunca esqueça de onde você veio e quem você é. Porque o político esquece de onde veio e quem ele é de fato, ele se perde. Então é muito importante que o político tenha isso na sua essência. Está previsto uma homenagem da casa, ao vereador Chico Simões e também, obviamente, um evento também, em homenagem ao vereador que está assumindo o mandato, porque eu falo que a Câmara de Fabriciano é a casa do povo. povo. E como é a casa do povo, ela tem que buscar homenagear as pessoas que de fato trabalham, mas acima de tudo estão à disposição do povo. E o vereador falecido Chico Simões, né, merece as honrarias, e o novo vereador também a merece. Então, na próxima reunião do mês que vem, a primeira reunião ordinária, vamos estar fazendo aqui esse momento.
2: Para a Rede Educadora de Comunicação, repórter Mônica Soares.
0: Obrigado, Mônica Soares, pela sua participação. Agora, 12:00. A Escola Estadual Tancredo de Almeida Neves, em Coronel Fabriciano, está com inscrições abertas para o curso técnico em guia de turismo. A formação faz parte de uma iniciativa do governo de Minas e representa uma oportunidade importante para estudantes e também para quem já concluiu o ensino médio e busca qualificação profissional. Janaína Oliveira tem mais informações. Boa tarde, Jana.
5: Boa tarde para você, Matheus Cabral. Bem-vindo de volta ao Jornal em Pauta. E boa tarde para você também, amigo e amiga, ouvintes da Rede Educadora de Comunicação. Este curso técnico em guia de turismo chama atenção por unir teoria e prática, preparando o aluno para atuar em um setor que movimenta a economia, valoriza a cultura, a história e as belezas naturais de Minas Gerais. Entre as vantagens da formação estão a possibilidade de ampliar as chances de inserção no mercado de trabalho, desenvolver habilidades de comunicação, atendimento ao público, organização de roteiros e condução de grupos, além de abrir portas para atuação em agências de viagens, hotéis, eventos e atividades ligadas ao turismo regional, que está em ampla ascensão. Cristiane de Castro Moreira, diretora da Escola Estadual Tancredo de Almeida Neves, detalha mais informações sobre o curso.
6: O curso técnico em guia de turismo prepara o profissional para planejar, organizar e conduzir experiências turísticas, valorizando a cultura, a natureza e o patrimônio. Além disso, ele possui uma grade muito rica com matérias a respeito de hospitalidade, espanhol e inglês instrumental, turismo, fundamentos históricos e culturais, primeiros socorros, manifestações culturais, a técnica e prática de turismo, geografia e história, direito e legislação aplicados ao turismo, ética profissional, dentre outras. A matrícula deverá ser efetuada diretamente na escola até o dia 3/8, de 7 às 22 horas. E o pré-requisito é que a pessoa já esteja cursando ou concluído o ensino médio. As aulas serão ministradas na Escola Estadual Tancredo de Almeida Neves, localizada no bairro de São Domingos, de segunda a sexta, no horário de 18 às 22h25, com a duração de um ano. Maiores informações pelo telefone da escola, né, 31-3846-0507. Ou pelo WhatsApp 319-9650-8847. Não perca essa oportunidade. Muito obrigada.
5: Ouvimos Cristiane de Castro Moreira, diretora da Escola Estadual Tancredo de Almeida Neves, em Coronel Fabriciano. Na prática, o curso contribui tanto para a formação profissional quanto para a valorização do território onde o estudante vive. As matrículas devem ser feitas diretamente na escola, que fica localizada na Rua Magnólia, no bairro São Domingos, e mais informações podem ser obtidas no telefone já informado pela Cristiane, 3846-0507, ou ainda pelo WhatsApp 996508847. Para a Rede Educadora de Comunicação, Janaína Oliveira.
0: Obrigado, Janaína Oliveira, pela sua participação. Agora 12:15. No Dia do Agricultor, conheça os desafios enfrentados pela profissão. A seguir, e ouça também as notícias que são destaques no portal educadormg.com.br e o comentário do dia. A gente fala sobre isso em instantes.
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0: Agora meio-dia e 17, de volta com o Jornal em Pauta, pela Rede Educadora de Comunicação, canais 91,7 e 107 FM. 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Na coluna de hoje, a planejadora financeira Alice Costa sugere uma reflexão sobre a importância de trabalhadores sem carteira assinada fazerem um planejamento financeiro assertivo para ter férias tranquilas sem comprometer o bolso.
13: Olá, ouvintes da Rede Educadora de Comunicação. Eu sou Alice Costa, planejadora financeira. E por aqui a gente fala sobre algo que está presente na vida de todo mundo: o dinheiro. Enquanto você está ouvindo essa coluna, eu estou de férias viajando com a minha família. Sim, essa mensagem foi gravada antes da viagem. E isso me fez pensar em um assunto muito importante: como profissionais autônomos como eu planejam as suas próprias férias. Quem trabalha com carteira assinada costuma contar com férias remuneradas. Mas quem é autônomo, empreendedor ou profissional liberal sabe que a realidade é bem diferente. Se você não trabalha, muitas vezes também não recebe. Por isso, férias não podem ser tratadas como um gasto inesperado. Elas precisam fazer parte do planejamento financeiro. E quando eu falo em planejar, não estou falando apenas de juntar o dinheiro para pagar hotel, passagem, alimentação. Estou falando também de criar uma reserva para compensar o período em que você ficará sem faturar. Imagine um profissional que ganha em média R$8.000 por mês. Se ele pretende ficar 15 dias sem atender, talvez deixe de faturar cerca de R$4.000. Esse valor também faz parte do custo das férias. Quando esse planejamento não existe, é comum voltar da viagem já preocupado com os boletos, as contas e a pressão de recuperar rapidamente o dinheiro perdido. Mas as férias deveriam cumprir justamente o papel contrário: renovar as energias, fortalecer os relacionamentos e permitir que a gente volte ao trabalho com mais disposição. E existe um detalhe importante: descansar também é uma decisão financeira inteligente. Um profissional descansado tende a produzir melhor, tomar decisões mais conscientes e evitar que erros custem caro. Se você é autônomo, aproveite esse período para se fazer uma pergunta simples: quanto custa tirar férias para mim? A partir dessa resposta, comece a construir uma reserva específica para esse objetivo, mesmo que seja um pouco por mês. O importante é começar. Eu desejo que você também consiga viver momentos de descanso, sem culpa e sem preocupação financeira. Eu sou Alice Costa, planejadora financeira. E no meu Instagram, Finanças Sem Desculpa, eu compartilho dicas para ajudar você a organizar o dinheiro e a construir uma vida financeira que permita viver momentos como esse com mais tranquilidade. Até a próxima coluna. Um grande abraço.
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0: Obrigado, Alice Costa, pela sua participação. Agora meio-dia e 21. É hora de sabermos as informações que são destaques no portal educadormg.com.br. Boa tarde, Felipe Machado.
14: Boa tarde, Matheus Cabral. Boa tarde a quem acompanha a Rede Educadora de Comunicação. Vamos então aos destaques do portal Educadora desta terça-feira. A nova 381 terá o primeiro reajuste tarifário, menos de um ano após o início da cobrança de pedágio na BR 381. A medida foi aprovada pela Agência Nacional de Transportes Terrestres, a ANTT, e entra em vigor no próximo dia 6 de junho. O índice aplicado foi de 4,37%, com base na variação do IPCA acumulada entre julho de 2025 e junho de 2026. Para veículos de passeio, caminhonetes e furgões, as tarifas sofrem reajuste. Em Caeté, passa de R$15,50 para R$16,20. Em João Molevade, de R$12,90 para R$13,40. Motocicletas, ambulâncias e veículos oficiais permanecem isentos da cobrança. Os usuários que utilizam tags de pagamento automático continuam tendo direito ao desconto básico de 5%. 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É só acessar educadoramg.com.br. Nas eleições 2026, o Partido Novo oficializou a candidatura do ex-governador de Minas Gerais, Romeu Zema, à presidência da República nas eleições desse ano. A decisão foi tomada durante a Convenção Nacional da Legenda, realizada em Brasília nessa segunda-feira. Romeu Zema é formado em administração de empresas e ingressou na política em 2018, quando disputou pela primeira vez um cargo eletivo. Na ocasião, foi eleito governador de Minas Gerais. Em 2022, conquistou a reeleição e permaneceu no comando do estado até março deste ano, quando renunciou ao cargo para disputar a presidência. E na loteria, a Mega Sena acumulou no concurso 3.036, realizado no domingo. Nenhum apostador acertou as 6 dezenas. O prêmio está estimado em R$78 milhões para o próximo sorteio, marcado para hoje, terça-feira. Os números sorteados foram 5, 12, 21, 33, 43 e 50. 92 apostas acertaram 5 dezenas e vão receber pouco mais de R$28 mil. Essas e muitas outras notícias você confere no educadoramg.com.br. Acesse agora o nosso portal e fique por dentro de tudo o que está acontecendo. Grande abraço para você, Matheus Cabral, para a Rede Educadora de Comunicação, repórter Felipe Machado.
0: Obrigado, Felipe Machado. Agora meio-dia e 23, pela sua participação conosco. 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Hoje é dia de celebrar a data importante, Dia do Agricultor no Brasil. E para falar sobre a importância dessa profissão e os desafios enfrentados no dia a dia, a repórter Tati Souza conversou com uma agricultora. Vamos acompanhar.
15: Dia do Agricultor, uma data que homenageia mulheres e homens que dedicam a vida ao cultivo da terra e desempenham um papel essencial na produção de alimentos e também no fortalecimento da economia brasileira. A data foi instituída em 1960 pelo então presidente Juscelino Kubitschek. A data marca o centenário da criação do Ministério da Agricultura e reforça o reconhecimento àqueles que fazem do campo a base do desenvolvimento nacional. Convidamos a Andréa Martins, da Associação Marias da Agrifarm, da região metropolitana do Vale do Aço, para falar sobre o tema.
16: Olá, meu nome é Andréa Martins Miranda Maciel, sou agricultora familiar e também presidente da Associação Marias da Agrifarm. Mas hoje eu quero falar como agricultora, porque é na terra que está a minha história. O que mais mudou na agricultura nos últimos anos e como o produtor precisou se adaptar, a agricultura mudou muito. Hoje não basta apenas plantar e colher. Precisamos buscar conhecimentos, né? Aprender novas técnicas de produção de forma mais sustentável. Eu mesmo passei a estudar mais, né? E participar de cursos e descobri que Quando cuidamos do solo, estamos cuidando da nossa própria vida. Eu aprendi também sobre os micro-organismos, né, da prática sustentável e de novas formas de produzir o alimento com mais qualidade. E essa mudança transformaram não só a minha produção, mas também a forma de como eu enxergo a agricultura hoje. Se eu pudesse pedir uma única medida ao poder público para fortalecer o campo, qual seria? Eu pediria mais investimento, né, na agricultura familiar. O pequeno produtor precisa de apoio, né, assistência técnica, capacitação e oportunidade para comercializar, né, os nossos produtos. Quando a agricultura familiar é valorizada, quem ganha é toda a população, né, porque é dela que sai grandes partes dos alimentos que chega na mesa das famílias brasileiras. A minha maior satisfação de trabalhar na agricultura, apesar das dificuldades, é enfrentar o dia a dia, né? Ver uma semente transformar em alimento, é saber que por trás de cada alface, cada couve, cada legume que nós plantamos, existe muito trabalho, dedicação e amor. É, e eu tenho orgulho, né, de ser agricultora familiar. Quero aproveitar também, né, para...
1: Para a Rede Educadora de Comunicação, repórter... Tati Souza.
0: Obrigado, Tati Souza, pela sua participação, meio-dia e 27. Pra gente finalizar o Jornal em Pauta, vamos ao noticiário esportivo, como você tem acompanhado todos os dias aqui pela Rede Educadora e o Jornal. Olha só, vamos primeiro falar do Campeonato Brasileiro, que tem uma rodada de número 21. Mirassol e Remo se enfrentam às 7:30 da noite no estádio Maião. Internacional e Flamengo às 7:30 também no Beira Rio. E já às 9:30 da noite tem Fluminense, Bahia, Vitória e Palmeiras. Na quinta-feira, dois jogos. Na quinta-feira tem no estádio Couto Pereira, tem Curitiba e Cruzeiro às 9:30 da noite e mais cedo na Neoquímica Arena tem Corinthians e Atlético Paranaense. Os outros jogos, Botafogo, Grêmio, São Paulo, Santos, Atlético Galo e Bragantino, Chapecoense e Vasco, não entrarão em campo porque tem equipes envolvidas em outras competições, como a Copa Sul-Americana. O Atlético, então, não entra em campo nesse meio de semana, só joga no final de semana, porque no final de semana não teremos rodada de Campeonato Brasileiro, e sim Copa do Brasil. O Cruzeiro vai jogar contra a Chapecoense, fora de casa, na Arena Condá, e o Atlético joga na Arena MRV contra o Juventude pela Copa do Brasil no final de semana. É o calendário do futebol brasileiro. Agora meio-dia e 29. E teremos uma rodada também do Campeonato Mineiro da Primeira Divisão, onde o Social Disputa joga domingo às 9:00 da manhã contra o Betim no estádio Luiz Enche. Mais rodada essa que começa com Itabirito e Atlético na sexta-feira. Tem Cruzeiro e América também na sexta-feira. Já no sábado tem Nacional de Muriaé e Boston City. E o Galo joga contra o Coimbra, que é o líder do campeonato. Lembrando que o Social venceu o Atlético e o Saci joga contra o Betim. O jogo acontece às 9:00 da manhã no estádio Luiz Enche. Meio-dia 29 vai virar agora para meio-dia e meia. A você que nos acompanhou até aqui, o nosso muito obrigado. É hora da gente encerrar o Jornal em Pauta. Vamos dividir a rede. Para quem está na 107, pode continuar e acompanhar o melhor da música na playlist 107. Para quem está conosco na 91,7, Roberto Nogueira está de volta das suas férias e vai comandar o programa Tarde Educadora. Obrigado pelo carinho, obrigado pela sua audiência. Uma excelente tarde de terça-feira para todo mundo. Tchau, tchau, vale.
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12: Olá, muito boa tarde, meio-dia 33. Estamos começando mais um Tarde Educador. A partir de agora, música, informação e a sua participação. Tô de volta. Sai, preguiça, hoje terça-feira. Acabou pipoca, né? Obrigado a você pelo carinho, muito boa tarde. Está no ar mais uma edição do nosso Tarde Educador aqui pela Rádio Educadora 91,7. A emissora que informa, a emissora que emociona e faz parte da sua vida. Eu sou o Roberto Nogueira, agradecendo de coração aí pelo carinho, pela audiência, depois de um breve período de férias, né? Tamo de volta aí com as energias renovadas para levar até você muita música de qualidade, informação, prestação de serviço, entrevista, aquela campanha bacana de todas as tardes que faz muita diferença, de que é ouvir o melhor da música. Que alegria reencontre cada um de vocês aqui comigo, tá bom? Vamos ligar, vamos participar aqui na
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12: Todo mundo ligado. 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Obrigado a você pelo carinho, obrigado a você pela carona. Aí no volante do seu carro nesta terça-feira de alto astral. Eu, Roberto Guerra, te faço companhia até as 3 da tarde. Onde quer que você esteja, muito boa tarde, né? O Educadora trazendo aqui, começando. Seja muito bem-vindo. A partir de agora, a sua tarde tem muito mais alegria. E é nesse pique, nesse clima, nesse embalo, que você pode ligar que ela tem. 97714902. Tudo na base do WhatsApp.
13: Agora é Facebook, agora é Vulpivato. Como agora só quer conversar no WhatsApp?
12: Aí a dica pra você: 97714902. Esse é o nosso WhatsApp. Tá mandando mensagem, ó. Alegria nessa tarde, segunda-feira. Alô, Adriano.
14: Ô, Adriano, tá me ouvindo?
12: Ô, Adriano, tô de volta. Agora pra ficar, porque aqui é meu lugar.
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12: A fila.

Marina dos Afogados, Paralamas do Sucesso. Boa tarde pra você que tá em Timóteo, pra você que tá em Patinga, pra você que tá no Cocais. A rádio tá bombando lá no Cocais, tá chegando legal. Hoje dia 28 de julho, hoje é dia do agricultor e nesse dia, é, outra fera aí, é, comemoramos aí a genialidade de Sebastian Bach e Vivaldi, né? E temos a vanguarda artística de Marcel Duchamp e também quem tem importantíssima figura aí da música popular brasileira, também fazendo aniversário, que é a Daniela Mercury, né? Daniela Mercury. E comemorando aí aniversário nesta terça-feira. Então, para você que tá ligado aqui na nossa programação, esse dia é importante pra gente trazer ela cantando, Daniela Mercury.

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6: Eu tô de volta, amigo, de 48 aqui na programação. Você sabe, né? 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

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Pra você que se liga aqui na educadora, né? Um forte abraço aqui pra Maria Helena, tá ligada, né, com a gente lá em Patinga. Você pode mandar sua mensagem aí também no 97714902, tá bom? Terça-feira eu tô de volta aqui, gente. E terça-feira é aquele dia, né? A rotina já começa de verdade, né? Terça-feira já começa, né? O entusiasmo de ontem, segunda-feira, ó, já passou. E ontem, rapaz, eu tava de férias ontem, vesti o uniforme, queria vir trabalhar, liguei pra Joana, falei, que horas que eu vou na entrevista lá hoje? Não, você volta até amanhã. Eu já tava com saudade aqui, né? Então o entusiasmo de ontem, da segunda-feira, ó, tchau, já foi. E o fim de semana tá longe agora, né? Mas é o final de semana que vai marcar um grande evento aqui no Vale do Aço. Então é justamente nesse momento que a perseverança faz a diferença. E esse final de semana, a educadora comemorando aí os seus 58 anos, dias 1º e 2 de agosto, Praça da Estação, superestrutura, 3 superbandas. E você, claro, com essa super participação. 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Vamos esperar. É, pra participar não, não vamos participar, eu tô te esperando. Meio de 50 agora, Skank! Acima do Sol.

beleza, meio de 57, discutidas aqui na programação educadora. Daqui a pouquinho o Janaína Oliveira chegando com as informações, você por dentro da notícia. Eu abraçando aqui a Egervânia lá no Bom Retiro. Egervânia, brigadão, tá? Bom dia, boa tarde, Roberto, muito bem-vindo, saudades. Eu também tô com saudade de vocês. Gervânia, Deus abençoe, te proteja e guarde. Grande abraço, tá? Tô de volta aqui na programação. Espero você participando comigo aqui todas as tardes. Alô, Cidinha Ferreira. Cidinha tá me ligando aqui no Zap Zap. Não dá pra ligar nesse número não, viu, Cidinha? Esse número aí que você tá mandando, 97714902, é só pra mandar mensagem. Daqui a pouco eu te passo o telefone pra você falar direto lá com a nossa querida Raíssa Gonçalves. Bora pra frente aqui.

0: Franca e a hora certa.
1: No Vale do Aço, 1 hora.
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0: É nossa tarde educadora brilhando com o sol rachando. Daqui a pouquinho a previsão do tempo para esta terça-feira. 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Boa tarde!
1: Boa tarde!
0: Ótima tarde! Banda Mel, 1990!
2: Eu, Laia, eu,
0: Baiano Indagem na Gol.

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6: Inconformismo. Que tipo de inconformado ou inconformada você é? Existem três tipos de pessoas inconformadas: as inconformadas acomodadas, que são aquelas pessoas que estão inconformadas, mas não estão dispostas a fazer nada para mudar; as inconformadas destrutivas, que estão inconformadas, mas além de não fazer nada para melhorar, ainda tem atitudes que pioram a situação. E existe o inconformismo construtivo, que são aquelas pessoas que estão inconformadas e fazem algo para melhorar. E aí, que tipo de inconformado ou inconformada você é? Acho que vale a reflexão. Adivinha qual tipo de inconformismo que estamos precisando com maior frequência para a gente mudar a atual situação? Sou muito fã do inconformismo construtivo. Muito obrigado pela sua audiência, pela sua atenção e até a próxima.
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11: É, vamos falar do Galo, gente, que faturou pra cima do Palmeiras no final de semana, né? E agora volta as suas atenções para a Copa do Brasil. Então, o técnico Eduardo Domingues vai tentar montar essa equipe aí no jogo contra o Juventude. No dia 1º de agosto, na Arena MRV, o jogo pela ida das oitavas de final da Copa do Brasil. E uma das principais promessas das categorias de base, o volante CC, está suspenso, não pode jogar. E com isso, lembrando só que o Cicê foi expulso, né? Naquele primeiro tempo da derrota pro Ceará por 2-1 lá no jogo da quinta competição no dia 13 de maio. Então o Cicê fez uma falta lá, acabou levando cartão vermelho. Então a suspensão tira esse jovem, que eu gosto muito do futebol do Cicê. Ele não vai poder manter essa sequência, então ele vai ficar fora. E depois da vitória contra o Palmeiras, o Eduardo Domingues já disse que a entrada do Cicê no intervalo destacou a importância da entrada, e realmente ele entrou muito bem. Então agora é voltar as atenções aí. O Galo não tem compromisso nesse meio de semana. Ganha uns dias a mais aí para preparar a equipe para o jogo contra o Juventude. Ontem os jogadores sempre tiveram de folga, né? E se representaram hoje pela manhã. Então o jogo de ida será sábado, Será em casa, na Arena MRV, jogo 1º de agosto. E o jogo de volta será na terça-feira. Então o Atlético tem plenas condições de vencer o Juventude, passar para a próxima fase. E aí, depois desse jogo pela Copa do Brasil, o Galo volta no dia 8 de agosto para jogar pelo Brasileirão. Aí já é rodada de número 22 do Brasileirão. Então é o Galo se preparando aí agora para a Copa do Brasil. Acabou quebrando aquele tabu lá contra o Palmeiras, quebrando também uma invencibilidade longa do Palmeiras jogando em casa. E uma coisa que está chamando a atenção é que o autor do gol da vitória do Atlético contra o Palmeiras, o Igor Gomes, o Atlético não quer renovar o contrato dele. Já foi analisado, inclusive, o jogo contra o Atlético, contra o Palmeiras, o Galo venceu, ele entrou no jogo, fez o gol da vitória, mas não é um jogador que agrada nem a torcida e muito menos a diretoria. Então, o gol decisivo na partida do final de semana não vai fazer diferença em relação à renovação, porque o Atlético não quer a renovação do Igor Gomes. Também joga muito pouco, né? Joga uma partida ou outra, entrou, se ele perde aquele gol também lá, o torcedor ia ficar injuriado. Então, o Bernard tá muito bem, né? O Bernard voltou a jogar futebol aí em boa fase. E a vitória com o Palmeiras faz o Galo subir 5 posições na tabela de classificação. Estava em 13º, foi para 8º. O que é esse sobe e desce, essa gangorra na tabela de classificação aí do Campeonato Brasileiro? Então é isso. Bora lá. Vitória do Galo, agora é Copa do Brasil. E a gente vai trazer as informações do Cruzeiro daqui a pouquinho. Hoje nós falamos aqui do Galo, do Educadora Esporte Clube nessa terça-feira.
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11: Muito bem, o Cruzeiro às 1h40, eu vou trazer o noticiário do Cruzeiro. Agora vamos de autopapo para você que tem o seu carango aí, tem dúvidas. Aqui, meu amigo, a informação é precisa.
13: Agora, as melhores dicas para carros e motoristas em conexão com o mercado automobilístico. 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
14: Seu carro é flex, você abastece com gasolina, mas de repente percebeu um aumento irregular no consumo. O carro é o mesmo, o motor também, mas o consumo de gasolina subiu inexplicavelmente. Então, um dos problemas pode ser um excesso de etanol no tanque, mas você continua abastecendo só com gasolina. Então vem a pergunta: você abastece sempre no mesmo posto? Ele é de confiança? Porque o motor que queima etanol tem mesmo um consumo de combustível mais elevado e não reclama, porque ele é flex. Ele aceita qualquer percentual de etanol, até 100%. Então essa poderia ser uma explicação para um inexplicável aumento do consumo de gasolina no carro flex. Pode ser um posto desonesto aumentando o volume de etanol na gasolina.
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0: 1:28. 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É isso mesmo, tá bom? 27 graus de temperatura máxima, ou seja, tá começando a esquentar, hein? Tá começando, né? Eu tava num lugar aí que tava muito frio, aqui não tá tão frio, né? A mínima é de 15 graus, não tem possibilidade de chuva para hoje, segundo a meteorologia, mas a temperatura máxima é em 27 graus, diga-se passagem, é bem quente, né? Quarta-feira aí, de sol brilhando aqui no Vale do Aço. Daqui a pouquinho, Janaína Oliveira chegando com as notícias no seu rádio.
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3: No Vale do Aço, 1:30. Tempo segue firme, sem previsão de chuva aqui em Coronel Fabriciano, com a temperatura máxima em 27 graus. Hoje, terça-feira, dia 28 de julho. Vamos à central, o educador de jornalismo, repórter Janaína Oliveira. Muito boa tarde, Janaína.
4: Boa tarde, Roberto Nogueira. Bem-vindo de volta.
3: Estamos de volta.
4: Que bom que está de volta. E boa tarde para você também que segue na sintonia da Rede Educadora de Comunicação. Roberto, a notícia que eu vou trazer agora me deixou revoltada, me deixou com raiva mesmo e questionando o motivo disso. Menos de um ano após o início da cobrança dos pedágios da nova 381, vai ter o primeiro reajuste, Roberto. Duplicou o quê?
3: Esse é o problema.
4: Duplicou o quê para estar reajustando? Olha só, a gente está pagando um pedágio caro numa rodovia que ainda não nos dá condições dignas de trafegabilidade.
3: Com alguns trechos perigosíssimos ainda.
4: Muito perigosos, longe de serem duplicados ainda. A gente vai ficar pagando pedágio desse jeito, pra ficar cortando mato ao redor da rodovia e recapeando asfalto? Não, pelo amor de Deus, gente.
3: Realmente é pra ficar injuriado.
4: É pra ficar revoltado com uma situação dessa. E a Agência Nacional de Transporte Terrestre aprovou o aumento, ele já entra em vigor agora, dia 6 de agosto. Ou seja, acabou férias escolares, meu amigo, aí você já começa a pagar aquele pedágiozinho azedo. Porque pra mim é azedo. Eu não me importo, por exemplo, quando eu vou pra Vitória, eu pago pedágio na Rodovia do Sol, aquela rodovia maravilhosa, com retas, sem perigo, o tempo todo tem ajuda ali se você precisar, tem posto pra você tomar pontos, né?
3: Sim.
4: De apoio, pra você tomar uma água, pra você ir ao banheiro. Ô, gente, aqui a gente tem os SAUs, né? Que são os serviços de acolhimento, atenção, sei lá, ao usuário. Mas, gente, pelo amor de Deus, a gente já tá pagando o absurdo que a gente tá pagando de pedágio. Tem lugar que vai aumentar 50 centavos, tem lugar que vai ser 60. Não vale isso pra mim, Roberto. Não, pra mim não tem cabimento a gente pagar um pedágio caro como a gente tem pago.
3: Sem ter condição de trafegabilidade.
4: Pra gente não ter uma rodovia duplicada? Ô, gente, faz uma conta básica. Olha quanto que essa nova 381 tá arrecadando de custo desses pedágios.
3: E não é barato,
4: pra eles não terem efetivamente começado a fazer uma duplicação real pra gente.
3: Verdade, não é barato.
4: Tá, Roberto? Não é barato. Tem trechos. Eu vou muito pra Nova Era, gente. Tem trecho entre Nova Era e aqui o Vale do Aço, que a única coisa que eles fizeram foi interditar uma parte da rodovia que tava ruim, recapeou uma outra parte e aquela parte interditada tá ali do mesmo jeito.
3: Não mudou nada, né?
4: Não mudou nada. O índice, segundo a Agência Nacional de Transporte, que foi de 4,37%, ele foi tomado com base na variação do IPCA entre julho de 2025 e junho de 2026. Você teve 4,37% de aumento no seu salário de junho do ano passado para julho desse ano? Ninguém teve, gente.
3: Ninguém teve.
4: Pelo amor de Deus, para mim isso é surreal. Para carros de passeio, caminhonetes e furgões, as novas tarifas vão ficar da seguinte forma, tá, Roberto? Em Caeté, sai dos 15,50 para 16,20. Em João Monlevade, de 12,90 para 13,40. Em Jaguaraçu, de 15,10 para 15,70. Em Belo Oriente, de 12,10 para 12,60. E em Governador Valadares, de 12,60 para 13,20. Então vou fazer uma conta aqui muito basiquinha, ó. Tô indo pra Belo Horizonte, passei ali pro Jaguaraçu, já tomei uma de 15,70, né? Saí daqui, peguei uma em Jaguaraçu de 15,70. Cheguei em João Monlevade, peguei uma outra de 13,40 com 15 aí, Já foi, já passou, quase chegando a 30. Aí, pra piorar em Caeté, eu tenho que pagar mais R$16,20. Ô, gente, não existe isso. Pra pegar essa rodovia que a gente demora 4, 5 horas pra chegar em Belo Horizonte.
3: Isso você tá sendo generosa, porque teve uma viagem recente aí que demorou 6 horas e 15 pra chegar lá em BH.
4: Roberto, eu fiz uma viagem mês passado pra prestar um serviço lá em Belo Horizonte. Eu saí daqui no ônibus de meio-dia. Meu primeiro compromisso de trabalho em Belo Horizonte era 9 horas da noite. Olha só, meio-dia, 9 horas da noite. Você sabe que horas que eu fui chegar em BH? Eu cheguei em BH às 18h45.
3: Quase que naquela correria de...
4: Quase que eu não consigo chegar pro evento que eu tinha que apresentar. 18h45, gente.
3: Infelizmente tá desse jeito.
4: Não, e a gente pagando um pedaço caro desse jeito. É revoltante. Eu acho que todo mundo tem que fazer. Outro dia, ontem eu conversando com um amigo meu, aí ele falou assim: Jana, outro dia eu tive uma vontade de levantar uma manifestação no meio dessa BR. Vão queimar uns pneus aqui pra ver se o povo acorda, do tanto que a gente tá pagando esse pedágio. Roberto, sinceramente, as pessoas têm que começar a se manifestar. Porque se elas não se manifestarem, vão enfiar pedágio goela abaixo da gente e vão só aumentando isso e vai ficar aumentando, aumentando, aumentando sem a gente ter condição de trafegabilidade. Não pode isso acontecer. Então esse primeiro noticiário meu é pra fazer as pessoas arderem mesmo com essa situação desse pedágio que a gente não pode aceitar. A gente não pode aceitar. É, por exemplo, pouco antes de você entrar de férias, você vai lembrar disso. Pra sair de Fabriciano, pra ir pra Ipatinga, tava um caos essa BR, nossa, com eles pintando a rodovia que nem precisava ser pintada.
3: Pra ir na Exposiba foi uma dificuldade pra me chegar lá no Bozazinho.
4: Pelo amor de Deus, a gente vai ficar pagando pedágio pra ficar renovando tinta de pista e pra ficar tirando mato do acostamento? Não, eu quero pagar pedágio pra ter uma rodovia realmente duplicada, que vai realmente deixar de ser rodovia da morte.
3: Até acho que o pedágio poderia ser cobrado da seguinte forma: a rodovia está pronta, nós gastamos muito e vamos tentar resgatar dentro. Agora, a rodovia não está pronta.
4: Até porque... Tem
3: dificuldade.
4: Até porque quando o ministro do transporte esteve aqui, nós entrevistamos e ele disse: os pedágios vão começar a ser cobrados a partir do momento que a via estiver duplicada.
3: É isso que eu me lembro bem dessa entrevista.
4: Foi dito isso.
3: E não
4: isso.
3: É o que está acontecendo.
4: Foi dito isso. E não acontece, Roberto. O que está acontecendo é a gente pagando pedágio para não ver para onde está indo esse dinheiro.
3: Vamos começar a fazer esse questionamento,
4: né?
3: Já, né? Esse
4: não
3: questionamento
4: dá.
3: Tem que ser feito aí aos órgãos responsáveis, consequentemente aos políticos também, né?
4: Exatamente.
3: Olha, como é que tá a briga lá por isso?
4: Vou até te fazer um desafio. Pergunta aí pra quem tá ouvindo a gente,
3: já
4: se
3: mandou.
4: Concorda ou se não concorda com isso.
3: Já mandou
4: aqui,
3: a Dilma já mandou pra gente. Boa tarde. Fora que tem que voltar também. Ou seja, o pedágio de ida e de volta.
4: Exatamente.
3: Pedágio, ela completa que esse pedágio, só Jesus, tá difícil.
4: Pois é. É isso aí, gente. Vamos opinar e vamos buscar as autoridades. E pior que agora a gente tá em época eleitoral, a gente pode nem ficar entrevistando político.
3: Mas cobrar a gente pode.
4: Pelo amor de Deus, gente, ó, vamos cobrar porque a gente precisa e é injusto a gente tá pagando tão caro. Colocasse um pedágio baratinho então pra gente, agora R$12 em um, 13 no outro, 15 no outro, pelo amor de Deus, não dá não, hein?
3: A Via Anguera hoje ela tem 18, ela tá com 18 quebradinho, R$18 de pedágio, só que ela é toda duplicada.
4: Toda duplicada,
3: toda
4: com
3: duplicada,
4: uma condição maravilhosa.
3: Com tudo que oferece. Agora você analisa 18 pra essa nossa que não tá, tá no valor, a mais barata aí que você falou? 21.
4: A gente tem de... A gente, a mais
3: tem
4: barata.
3: Pra todo gosto, né?
4: Não, a mais barata agora é, cadê? 12,60, mais barata agora.
3: Tá, quase 13 reais.
4: 12,60 mais barata, gente. Tem condição um negócio desse?
3: Aí você tem uma já duplicada.
4: Em Caeté, R$16. R$16,50. R$16,20. Não tem condição, não.
3: Tem que ser revisto. Fica aqui o nosso protesto junto à população, que também está passando por
4: tô
3: isso.
4: Exatamente, estou com vocês, viu, gente?
3: Janaína, obrigado pelas informações. 2h30 também você volta
4: tô
3: trazendo
4: volta.
3: Mais notícias ao vivaço aqui no programa.
4: Até.
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2: Beleza, daqui a pouquinho vamos trazer o noticiário esportivo. Vamos falar do Cabuloso.
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2: 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Bora lá falar do Cruzeiro Cabuloso, que depois daquela derrota horrorosa pro Botafogo, tem um time muito mais difícil pela frente. Cruzeiro agora volta as atenções para a Copa Libertadores da América e tem nada mais, nada menos que o Flamengo pela frente. E o Flamengo que tem aí, é um dos melhores times do país. 3 semanas faltando aí para essa partida, mas o Cruzeiro já tá de olho nesse jogo, oitavas de final da Libertadores. Porque a torcida já está comprando ingresso. Eu estou trazendo isso com antecedência, até porque os ingressos estão à venda. E o confronto será dia 19 de agosto. O jogo está marcado para as 21h30 no Maracanã. Parte dos ingressos para a torcida do Cruzeiro já começaram a ser vendidas hoje. Então, essa comercialização começa às 15h. Daqui a pouquinho, daqui a uma hora que já começa. O Cruzeiro já entrou em acordo com o Flamengo para vender parte dos ingressos para a torcida cruzeirense. Os sócios torcedores vão ter prioridade nessa venda. Então é isso. Essas vendas acontecendo aí de forma online. E o Cruzeiro, com a menor carga, obviamente. E o jogo de ida aí para o Maracanã. Libertadores, hein? Cruzeiro até lá vai ter chance de recuperar alguns jogadores aí que estão fora. O Cruzeiro informou lesão importante de Sinisterra, também tá fora, né? Vira desfalque aí pros próximos jogos. Sinisterra é um jogador que tem um histórico de muitas contusões, joga uma, fica 3 fora, joga 2, o cara não se acerta, não consegue dar uma sequência até mesmo pelo histórico dele. Então o Cruzeiro aí nessa expectativa, quem sabe aí, de ter alguém que encaixe nessa posição, porque eu vou falar uma coisa, né? O Cruzeiro tá na, tem Marquinhos e tem Wanderson, que podem ter aí essa sequência. Agora vão ter que jogar bola, né? O Marquinhos, então, até hoje ele não justificou o que que ele veio fazer no Cruzeiro. E outro jogador também que eu não vejo com bons olhos, né? Foi um cara muito importante aí em outras campanhas do Cruzeiro, mas desde que se lesionou não voltou mais o mesmo. Teve no Palmeiras, teve grandes oportunidades, que é o Bruno Rodrigues. Não tá jogando nada, não tem velocidade, não tem arranque mais. Então a contusão dele fez muito mal. Ele não consegue acertar. Então teve a oportunidade do Cruzeiro. A última partida agora foi lastimável contra o Botafogo. Ele não acertou uma, ele errou todas. E às vezes tentando fazer aquela jogada individual, aquele arranque, ele já não tem mais. Então o Cruzeiro, lamentavelmente, está aí dependendo desses jogadores. O rapaz que causou a fratura lá no Vitor Gabriel, no Gabriel Peck, o Vitor Gabriel, ele já recebeu punição aí do STFJD. Então, ele vai cumprir suspensão de 6 jogos. É a pena máxima aí. Os auditores também aplicaram o parágrafo 3º, mantém a suspensão dele, o PEC, até que o Gabriel PEC esteja apto a retornar aos treinamentos, respeitado o limite máximo de 180 dias. Então ele foi denunciado pela expulsão naquela derrota lá para do Internacional para o Cruzeiro por 2-1. O cara já estreou com a fratura na tíbia e teve que operar. Então, questionaram, né, a autenticidade do áudio do VAR apresentado pela defesa. O próprio advogado Vitor Gabriel afirmou que não tinha como confirmar a veracidade do material, pediu que a prova fosse desconsiderada. Então, é lamentável, né, que isso aconteça até no tribunal. Mas, enfim, o Cruzeiro agora tem as suas atenções voltadas aí também para a Copa do Brasil. Tem muita coisa ainda. 1:55 na Educadora.
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0: volta, 12:03 agora. 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Agora 12:03 aqui na programação Educadora, tá na hora do nosso
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0: O nosso Flash Brega sempre na moda. É hora de matar a saudade dos grandes clássicos da música romântica. E no Flash Brega desta terça-feira eu vou trazer o talentosíssimo e marcante Baltazar. É um dos grandes nomes aí da seresta, do brega brasileiro. E vem aí um sucesso inesquecível, né? Dos anos 70. Baltazar, o nosso Flash Brega, seja na terra ou no céu.

0: gente.
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2: Eu vou às Flash Brega, volta amanhã, né? Hoje arrebentou aí com Baltazar. 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

0: volta, 2:18. 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Para você que manda a sua mensagem aqui, 9771-4902. Alô, dona Nelsina, boa tarde.
1: Oi, Roberto.
0: Boa tarde.
1: Boa tarde.
0: Boa tarde.
1: Tá, tudo bem?
0: Tudo bem, graças a Deus.
1: Aqui, tudo bem, graças a Deus. Você voltou, né, hoje.
0: Voltei.
1: Você ia voltar ontem.
0: Eu iria.
1: Ia ser ontem, mas hoje, que bom você ter voltado, tá? Aqui, passa pra mim aí uma música com o Roberto Carlos, Nossa Senhora.
0: Agora?
1: E ofereço pra todos vocês aí da rádio, tá bom?
0: Bacana, Deus.
1: E põe meu nome na consagração,
0: tá? Já Roberto? Tá colocado aqui.
1: E eu fiquei muito feliz com a sua vinda aqui em casa, tá? Muito
0: Ai,
1: feliz mesmo. Você não sabe o quanto que eu fiquei feliz. E muito obrigado você, tá? Tudo que você faz pra gente, você atende a gente com todo carinho. E muito obrigado mesmo, tá? Eu fico muito feliz, tá bom? Fica com Deus, um abraço. 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
0: Ah, eu não vou mandar só Nossa Senhora Aparecida depois dessa. Vou mandar todas as Nossas Senhoras aí pra Dona Nelsina. Que lugar maravilhoso, né? Alô, Sonó!

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2: Atendendo aí a dona Nilcina lá na Serra do Cocais, todas as nossas senhoras, aproveitando para abraçar o Sonório também, a família, e o meu amigo Runim, né? Sempre lá na naquele lugar maravilhoso lá. Muito gostoso aí, dona Nilcina. Gostei demais da conta. Minha mulher também ficou muito feliz, apesar dela sempre estar aí no Cocais, que ela dá aula aí, mas gostou demais da área. A gente fica muito feliz de termos muito bem recebidos aqui. 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Alô, Andréia, boa tarde.
3: Oi, boa tarde, tudo bem?
2: Tudo bem.
3: Aqui é Andréia Carmona, do bairro Polo Militar.
2: Opa!
3: Estou aqui ligadíssima na minha companheira de todos os dias.
2: Obrigado.
3: Eu largo ela. Aqui, você passa para mim, por favor. Eu acho que é Ana Vitória Trevo,
2: ah,
3: o Matheus,
2: claro,
3: que passou ontem.
2: Claro.
3: Achei muito linda, sabe? Você passa pra mim, por favor?
2: Só se for agora.
3: Boa tarde.
2: Boa tarde, André. Obrigado.

atendendo aí a Andréia Carmona. Obrigado, viu, Andréia? Um abraço pra você e pra toda a família aí em Ipatinga, né? Pediu, a gente toca aqui. Quero abraçar a Cidinha também, Aparecida Ferreira, que tá lá no Cidade Nobre. Aí, irmã do nosso querido Clayton. Chris, My Clayton Internacional. Abraço aqui pro Valdarez Alves, tá ligado também. A Dilma Geraldo, Nossa Senhora do Carmo, participou conosco pela manhã também. A Giovânia já me deu boas-vindas aqui no retorno de férias. A Inácia lá no bairro Primavera, em Timóteo. Um abraço pra Inácia. E um alô aqui pro Edmar Gomes, no bairro Bom Jardim, lá em Ipatinga. A Vladas Peixoto, no bairro Funcionários, em Timóteo. E José Lídio Rodrigues. E um abraço também aqui para a Heloísa Germano. Alô, Heloísa, aí no bairro Contente. Um abraço pra todos aí do Contente. E já já tem notícias daqui a pouquinho, Janaína chegando.

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1: No Vale do Aço, 2:30. Boa tarde.
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1: No Vale do Aço, 2:32, mais informações chegando na Central Educadora de Jornalismo, Janaína Oliveira de volta. Muito boa tarde novamente, Janaína.
0: Boa tarde mais uma vez para você, Roberto Nogueira, e você que segue na sintonia da 91,7. Vou falar de notícia boa dessa vez, tá?
1: Ufa.
0: Não quero falar mais de pedágio, tô cansado de falar de pedágio.
1: Não quero passar raiva mais hoje, né?
0: Não, vou trazer notícia boa aos trabalhadores, gente. O Conselho Curador do Fundo de Garantia de Tempo de Serviço, o FGTS, aprovou a distribuição de 13 bilhões em lucros aos trabalhadores. O valor corresponde ao resultado positivo obtido pelo fundo em 2025 e será dividido entre cerca de 138 milhões de trabalhadores que possuíam saldo em contas do FGTS até 31 de dezembro do ano passado. Fazendo uma conta por alto aqui, deve dar cerca de 900 e alguma coisa reais para cada um. É pouco, gente, mas para quem não tá esperando de ter esse dinheiro, já é uma boa quantidade, quase 1.000 conto aí.
1: Já é alguma coisa.
0: Quase 1.000 conto já é um trem, né?
1: Já ajuda.
0: Já ajuda. Esse crédito vai ser feito de forma proporcional ao valor disponível em cada conta, considerando aí tanto as contas ativas quanto as inativas. De acordo com o Conselho Curador, os depósitos serão realizados até o dia 31 de agosto, diretamente nas contas vinculadas ao FGTS. Os recursos não poderão ser sacados livremente, permanecendo aí sujeito às regras já previstas para a movimentação do fundo, né? Que é no caso de demissão de justa causa, compra da casa própria e outras situações que estão previstas em lei. Portanto, uma notícia boa aos trabalhadores. Coloquei uma média aí de 900, mas vai ter gente que vai receber um pouquinho a menos, um pouquinho a mais. Mas é mais ou menos essa média aí. E lembrando também que hoje é o Dia Mundial de Luta contra Hepatites Virais, dia 28 de julho, isso mesmo, gente. A gente reforça a importância da prevenção, da vacinação, do diagnóstico precoce dessas doenças, que muitas vezes e na maioria das vezes elas evoluem de forma muito silenciosa, né, Roberto? O que deixa que esses tipos mais comuns de hepatite, como a A, B e C, elas se tornem casos de diagnóstico difícil e de tratamento mais difícil também. Aumenta o risco de complicações, por exemplo, como a cirrose e o câncer de fígado. Especialistas orientam que a população mantenha a vacinação em dia, evite o compartilhamento de perfurocortantes, utilize preservativos nas relações, realize a testagem, especialmente para as hepatites B e C. E recentemente eu até falei sobre isso. Tem famílias que deixam ali o gilete, né? Presto Barba, deixam ali. E todo mundo usa da mesma família, deixa no banheiro e todo mundo usa. Isso não pode de jeito nenhum. Pai, filho, irmão com irmão, esposa e marido, não pode compartilhar de forma nenhuma, gente. Porque às vezes a hepatite tá ali quietinha no organismo de um, não se manifestou, não tá silenciosa. E aí vai chegar no outro ali de uma forma muito intensa, que pode realmente evoluir aí pra cirrose.
4: Dica importante, câncer, né?
0: Sim,
4: muito
0: não é bom de jeito nenhum a gente compartilhar. Por exemplo, mulheres que frequentam as manicures, levem os seus objetos pessoais, leve o seu alicate, sua tesoura, sua espátula, leve tudo, né?
4: E pessoas que utilizam também, a gente até falou isso já, o pessoal que toma Monjar, por exemplo, utilizar a seringa
0: exatamente,
4: própria.
0: Exatamente, né? Pelo amor de Deus.
4: Não trocando seringa, não.
0: Vai fazer isso não, tá economizando dinheiro desse jeito pra perder a saúde? Não.
4: Usou,
0: me
4: troca.
0: Ajuda aí. Pois é, gente, então essas são as notícias de agora, de 14h30, 13h30, trouxe toda a minha revolta com esse pedágio aumentando de valor e agora trouxe a notícia boa desse repasse do FGTS para os trabalhadores e essa importante dica de utilização de perfurocortantes para a gente não ser vítima de jeito nenhum das hepatites virais.
4: Obrigado, Janaína, pelas informações. 17h, nosso time tá completo.
0: Exatamente, todo mundo de volta aqui. Abraço.
4: Já não é nem mais time, é a seleção completa aqui às 17h, que com toda a equipe de jornalismo. 91,7 é a primeira do Vale.
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2: Muito bem, 12h41. Daqui a pouquinho tem consagração a Nossa Senhora Aparecida. Tô aguardando aí a sua ligação, tá bom? Pra você mandar sua mensagem também aqui pra gente, aqui no 9771-4902. 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Bom, 12h42 aqui, quem tá mandando mensagem pra gente aqui, mano, tá chegando agora, é a Edna, lá de Lavrinha. Ah, Edna Silva de Paula, tá dizendo aqui, ó.
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2: É, tá mandando uma canção aqui pra Maria Claudina, irmã dela, que tá fazendo aniversário hoje. A música que ela pediu é essa aí, ó. Zezé de Camargo e Luciano. Flores em Vida. Parabéns, Maria Claudina.

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1: Educadora, 2h45.
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7: Olá, ouvintes da Rede Educadora de Comunicação. Eu sou Alice Costa, planejadora financeira. Por aqui, a gente fala sobre algo que está presente na vida de todo mundo: o dinheiro. Quando um trabalhador com carteira assinada sai de férias, ele continua recebendo. Já o profissional autônomo vive uma realidade muito diferente. Muitas vezes, se ele não trabalha, ele não recebe. Por isso, o custo das férias não é só passagem, o hotel ou o passeio. Existe um custo invisível, o dinheiro que deixa de entrar enquanto você descansa. Se esse valor não for planejado, a viagem pode terminar e a preocupação começar. Afinal, ninguém quer voltar de férias pensando apenas nos boletos que ficaram esperando. Férias são importantes, mas precisam fazer parte do planejamento financeiro. Assim, você descansa de verdade e volta ao trabalho com tranquilidade. Eu sou Alice Costa, planejadora financeira. E no meu Instagram, Finanças Sem Desculpa, eu compartilho estratégias para você organizar o seu dinheiro e conquistar uma vida financeira que também permita descansar. Um grande abraço.
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0: Volta aqui na programação educadora. E para você que participa conosco aí, 97714902, né? Daqui a pouco tem a consagração à Nossa Senhora Aparecida. Se você ainda não mandou sua mensagem, dá tempo, tá bom? Você mandar aqui. É, para você que tá fazendo aniversário hoje, ó. Parabéns para Margarida Félix da Silva, no bairro São José, em Timóteo. Parabéns para Terezinha Joaquina Lourenço. E o Joaquim Lourenço, no Melo Viana, fazendo aniversário de casamento, tá bom? Parabéns, felicidades, muitos anos de vida, muita paz no coração.
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0: Daqui a pouquinho, consagração à Nossa Senhora Aparecida.

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1: Vamos aos nomes da consagração a Nossa Senhora Aparecida para você que participa conosco aqui. Consagração para Iomar, aqui no centro da cidade. O Anderson, a Iris, aqui no centro. Robson, Nossa Senhora do Carmo. A Efigênia Jesus, o Namoro em Timóteo. Conceição Elisa no Silvio Pereira 2. A Mariana Malaquias no Córrego dos Camilos. E a Dona Divina Monteiro no Córrego Alto. Todos aí pedindo pela saúde. Consagração também para a Edvigem Aparecida. No Aparecida do Norte, a Edvigem está pedindo para os familiares e amigos. Consagração para Dona Gininha no Santa Cecília. O Geraldo no Cruzeirinho em Timóteo. A Eva Mendes Pimentel no Nossa Senhora da Penha. A Eva pedindo pela saúde pelos seus familiares. A Raimunda Lúcia no Veneza pedindo consagração por intenção da família. A Dilma Geralda, Nossa Senhora do Carmo, pela família. Paulo Roberto no Bromélias. A Verônica Zamora também no Bromélias. A Nair da Silva no bairro Bom Jardim. O Célio Gonçalves no bairro Esperança, pela saúde, pela família. Todos pedindo também pela saúde. A Silene Domingos no bairro São Domingos. Consagração aqui ela pede pela família. José Marques Ferreira. Zé Marques do bairro Santa Cruz, consagração pela sua família. A Geralda no Veneza 2, em Ipatinga, pedindo pelo seu esposo. Wilson, lá no Vagalumes, pedindo pela esposa também. O Geraldo Madeira no Melo Viana, para a esposa Raimunda. O Valtarista está aqui no centro, pedindo pela dona Senir e Maria Raimunda. Maria Regina no Alegre, consagração para a Mara dos Reis, Maria de Lourdes. O Noé está em Barra Alegre pedindo aí por intenção da sua mamãe, a dona Maria Anastácia. O Estevão no Cananzinho, para Maria de Nossa Senhora, José Cupertino e família, José Antônio e toda a família Machado. O João Ventura no Vila Celeste pede pela saúde, pela esposa Maria Selma, pela filha e pelos netos. O Edmar Gomes no bairro Bom Jardim, consagração pela saúde de sua esposa, de seus filhos, sua sobrinha Gleice. Consagração também para Nilda, Tião, Aline, Rafael, esposa no bairro Imbaúbas, em Ipatinga. Pro Marcos, colocando o nome do Marcos aqui, o irmão Tiago Carmona na oração, né? A Andréia Carmona tá pedindo a consagração pro Tiago Carmona na oração. Ele foi cortar uma árvore que tava caindo no telhado, a mãe dele acabou caindo. Muito cuidado, gente, pelo amor de Deus. Ele tá no Márcio Cunha, vai fazer cirurgia e Nossa Senhora Aparecida abençoe também aí a cirurgia dele. O Edmar Gomes tá pedindo aqui, né, pra sobrinha, tá na luta aí, na batalha contra uma doença muito séria. Quero aproveitar para estender a consagração também aqui para a Bianca, esposa do nosso querido Juninho Schmidt. Também está passando por um processo difícil, mas Nossa Senhora Aparecida, a gente pedindo aí, direcionando todas as orações, todas as bênçãos, aproveitando para abraçar aí o Guto Schmidt, a esposa, a filha e toda a família do meu amigo Juninho Schmidt, grande cantor, e passando por esse momento difícil com a esposa Bianca, que está no hospital, mas Deus é quem sabe das coisas. Consagração para minha mamãe, a dona Geralda, e o seu Pedro lá no bairro São Cristóvão, para você que está ligado. Nós estamos chegando aqui ao final de mais uma edição do Tarde Educador, agradecendo a você pelo carinho. Na sequência, consagração a Nossa Senhora Aparecida e logo depois Padre Zé Wilker comanda o Clube dos Amigos. Amanhã eu estarei na parte da manhã aqui na programação Educadora com o Educadora Show, excepcionalmente à tarde. O Marcos vai comandar aqui o Tarde Educadora. Grande abraço, fique com Deus, continue na 91,7. Vem aí consagração a Nossa Senhora Aparecida. Escolheu...

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0: Uma boa tarde para você, Romeiro, devoto de Nossa Senhora, que tem o privilégio de estar aqui na Casa da Mãe, no Santuário Nacional. Uma boa tarde, Edmar, uma boa tarde a todos os devotos da Padroeira do Brasil que estão rezando conosco agora através da Rádio Aparecida e Rede Aparecida de Rádio, neste Brasil afora. Nós rezamos com você que reza conosco através da Rádio Caiari FM de Porto Velho, Rondônia, Rádio Cairós FM de São Mateus, Espírito Santo, Rádio Caetité FM de Caetité, Bahia, Rádio Rural FM de Tefé no estado do Amazonas, Rádio Sul Goiânia de Quirinópolis, Goiás, Rádio Educador FM de Jacarezinho, Paraná, e todas as demais rádios que fazem parte da Rede Aparecida de Rádio. Uma saudação muito especial a você que nos ouve do estado do Mato Grosso. Amanhã nós estaremos juntos, nos encontrando às 13h55 no aeroporto de Rondonópolis para a visita da pequenina imagem de Nossa Senhora a toda a diocese de Rondonópolis e Gratinga, no estado do Mato Grosso. Uma saudação especial ao Dom Maurício Jardim, bispo diocesano de Rondonópolis e Gratinga, estado do Mato Grosso. O nosso sinal é o sinal de todo cristão, o sinal de que somos amados e cuidados por Deus. Em nome do Pai, e do Filho, e do Espírito Santo.
1: Amém.
0: Voltemos os nossos olhares e corações à pequenina imagem de Nossa Senhora, para saudá-la com as mesmas palavras que um dia ela ouviu do anjo. O anjo do Senhor anunciou a Maria,
1: e ela concebeu do Espírito Santo.
0: Eis aqui a serva do Senhor.
1: Faça-se em mim segundo a vossa palavra.
0: O Verbo se fez carne
1: e habitou entre nós.
0: Ave Maria, cheia de graça, o Senhor é convosco. Bendita sois vós entre as mulheres e bendito é o fruto do vosso ventre, Jesus.
1: Santa Maria, Mãe de Deus, rogai por nós, pecadores, agora e na hora de nossa morte. Amém.
0: Rogai por nós, Santa Mãe de Deus,
1: para que sejamos dignos das promessas de Cristo.
0: Oremos. Infundi, Senhor, vos rogamos a vossa graça em nossos corações, para que nós que conhecemos pela mensagem do anjo a encarnação de Jesus Cristo, vosso Filho, cheguemos por sua paixão e morte de cruz à glória da ressurreição. Pelo mesmo Cristo e Senhor nosso.
1: Amém.
0: Você que está aqui na Basílica, tenha bondade de se sentar, por gentileza. Mais uma vez acolhemos você que está aqui no santuário, mas você que está rezando conosco pelas estradas deste Brasil, de norte a sul, de leste a oeste, rezando conosco através da Rádio Aparecida e Rede Aparecida de Rádio. Chegar ao santuário é ter a certeza de que nós não viemos apenas para um passeio, para um lugar qualquer. Chegar ao santuário é ter a certeza de que primeiramente viemos para rezar. Viemos para pedir a intercessão de Nossa Senhora. Viemos para buscar as graças que ela apresenta para todos nós, porque ela intercede junto a Deus por nós. Quem faz o milagre é Ele. Mas, com a ajuda de Nossa Senhora, nós queremos precisar dela. Queremos que ela continue olhando por nós, atenta às nossas necessidades, aos nossos desafios. Quantos não são, não é verdade, os desafios que nós carregamos, levamos, insistimos na vida? Dores, sofrimentos, angústias, decepções, a perda do trabalho, algum problema em casa, familiar, enfim, a doença. Nós não podemos agir com outra esperança que não seja aquela que Jesus nos garante, que é Ele mesmo, a esperança que não decepciona. E quando nós chegamos ao santuário, chegamos com o coração cheio de recados para Nossa Senhora. Recados alegres e recados não tão alegres. Recados nossos e recados de muitos que não puderam chegar ao santuário, mas que pediram para que nós pudéssemos entregar a Nossa Senhora os seus pedidos, as suas intenções. Então nós queremos confiar tudo a Nossa Senhora, na certeza de que ela tudo apresenta ao seu filho Jesus. E queremos voltar para casa com um coração mais esperançoso, com um coração menos cansado, porque quando nós chegamos ao santuário e olhamos para a pequenina imagem de Nossa Senhora, ela nos aponta para o centro deste santuário, que é o altar, onde o seu filho está. Olhando para ela, ela nos aponta o desejo dela de que nós nos encontremos com ele. E quando nós nos encontramos com Jesus, seu filho, nosso redentor, nós não nos encontramos com uma ideia, com uma teoria, mas com uma pessoa. E o Papa Bento XVI nos lembra que o encontro com Jesus é uma das maiores e mais bela aventura que a gente poderia fazer na vida. É a mais bela aventura, o encontro com Jesus, porque ele não nos deixa caminhar sozinhos, ele não nos deixa esmorecendo, mas ele nos anima a sempre continuar na estrada que nos leva para a casa do Pai. Por isso, que Nossa Senhora seja sempre lembrada em nossas orações e que ela continue intercedendo por cada um de nós, pelas nossas famílias e pelas nossas necessidades, por todos nós e pelo Brasil inteiro. Amém.
1: Amém.
0: E agora queremos pedir a Deus, pela intercessão de Nossa Senhora, a bênção sobre a água. A água que você trouxe a este santuário, levará para casa, a água que você colocou aí ao lado do seu rádio. Agradeçamos a Deus porque fez a água ser a mãe da vida. A nossa proteção está no nome do Senhor,
1: que fez o céu e a terra.
0: O Senhor esteja convosco.
1: Ele está no meio de nós.
0: Ó Deus nosso Pai, quisestes que pela água, fonte de vida e princípio de purificação, as nossas almas fossem purificadas e recebessem o prêmio da vida eterna. Abençoai essa água que agora apresentamos. Renovai em nós a fonte de vida de vossa graça, a fim de que sejamos livres de todos os males, para que possamos nos aproximar de vós com um coração puro e receber a vossa salvação. Que esta água nos recorde o amor pelo povo brasileiro, porque foi pelas águas do Rio Paraíba que a pequenina imagem chegou ao coração do povo brasileiro. Pelas águas a vida acontece. Somos também chamados a recordar a água do nosso batismo, que é a fonte que nos faz correr para a vida eterna. Por Cristo nosso Senhor.
1: Amém.
0: E agora o Brasil se une, volta os seus olhares e corações à pequenina imagem de Nossa Senhora. É esta a sede do povo brasileiro, voltar o seu olhar e o seu coração à pequenina imagem. Por isso, estenda sua mão em direção a esta pequenina imagem e juntos, com seu folhetinho, você que está aqui na Basílica, com seu folhetinho em mãos, juntos, renovemos a nossa consagração.

Santíssima, pelos méritos de nosso Senhor Jesus Cristo, em vossa querida imagem de Aparecida, espalhais inúmeros benefícios sobre todo o Brasil. Eu, embora indigno de pertencer ao número de vossos filhos e filhas, mas cheio do desejo de participar dos benefícios de vossa misericórdia, prostrado a vossos pés, consagro-vos o meu entendimento para que sempre pense no amor que mereceis. Consagro-vos a minha língua para que sempre vos louve e propague a vossa devoção. Consagro-vos o meu coração para que depois de Deus vos ame sobre todas as coisas. Recebei-me, ó Rainha incomparável, vós que o Cristo crucificado deu-nos por mãe, no ditoso número de vossos filhos e filhas. Acolhei-me debaixo de vossa proteção. Socorrei-me em todas as minhas necessidades, espirituais e temporais, sobretudo na hora de minha morte. Abençoai-me, ó celestial cooperadora, e com vossa poderosa intercessão fortalecei-me em minha fraqueza, a fim de que, servindo-vos fielmente nesta vida, possa louvar-vos, amar-vos e dar-vos graças no céu por toda a eternidade. Assim seja. Acenando para nossa

0: esteja convosco.
1: Ele está no meio de nós.
0: Pela intercessão de Nossa Senhora da Conceição Aparecida, Mãe, Rainha e Padroeira do nosso querido Brasil, o perpétuo socorro de amor do povo brasileiro, que desça sobre você que está aqui neste santuário, sobre a sua família, sobre a sua romaria, sobre você que está em casa, no trabalho, nos hospitais, pelas estradas deste nosso querido Brasil, rezando conosco pelas ondas da rádio. Que desça sobre você e permaneça para sempre a bênção do Deus Todo-Poderoso, Pai e Filho e Espírito Santo.
1: Amém.
0: E agora com as nossas mãos lá no alto, as duas mãos, vamos uni-las numa grande salva de palmas à padroeira do Brasil. Viva a Senhora Aparecida! Viva a Rainha e Padroeira do Brasil! Viva Cristo! Viva os devotos de Nossa Senhora! Obrigado a você que rezou conosco aqui no santuário. Pode se aproximar aqui do altar para a bênção dos objetos e a aspersão com água benta. E muito obrigado a você que rezou conosco através da Rádio Aparecida e Rede Aparecida de Rádio. A você e a sua família, uma ótima tarde. Cantemos.

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4: Boa tarde, meu amigo, amiga da Rádio Educadora. Que bom a gente estar juntinho aqui nas ondas da 91.7 para poder estender um pouquinho mais essa bênção da consagração no nosso programa Clube dos Amigos. Um momento de bênção no meio da nossa tarde. É mais uma promoção do Clube dos Amigos. Você que é colaborador da Rádio Educadora, obrigado pelo seu sim, pela sua generosidade. Estamos então na Rede Educadora de Comunicação, conectando o Vale do Aço com o mundo. Coordenação Artística, Matheus Cabral. Coordenação de Jornalismo, Janaína Oliveira. Coordenação Administrativa, Joana Avelino. Na Técnica, Ícaro e Jorge. Apresentação e direção, esse que vos fala agora, Padre José Wilke. Olha, olhando um pouquinho já para o calendário do dia de hoje, você já deve ter se situado, senão eu te ajudo a colocar em ordem aí as datas comemorativas e saber o que que celebramos no dia de hoje. Dia 28 de julho, nessa terça-feira, é dia da morte de Lampião, dia da criação do Comando da Marinha, dia mundial de luta contra a hepatites virais e dia do agricultor. Essa data em especial, ela nos recorda o ano de 1960, que foi constituída pelo presidente Juscelino Kubitschek para celebrar os 100 anos da fundação do Ministério da Agricultura. Então, nosso abraço ao homem do campo, ao agricultor, que com seu talento permite que nós tenhamos esse alimento nutritivo e saudável, que são as verduras, os legumes e também as carnes, né? Porque a maioria da criação dos animais também se dá na zona rural. Olhando para os santos, hoje a gente celebra um papa, Santo Inocêncio I. Santo Inocêncio I nasceu em Albana, na Itália. Foi eleito papa no ano de 401 e governou a igreja por 16 anos, em um dos períodos mais difíceis para o cristianismo. Apesar de enfrentar inúmeras dificuldades, conseguiu manter a disciplina e tomou decisões sobre a liturgia que perduraram até hoje. Organizou em forma e conteúdo a doutrina dos sacramentos da penitência, da unção dos enfermos, do batismo e do casamento. Morreu no dia 28 de julho de 417. Foi sepultado no cemitério de Ponciano, na Vila Portuense, em Roma. Que Santo Inocêncio I interceda por nós e nos dê as graças e as bênçãos do céu. Quero te convidar a introduzir o tema de hoje. Nós fazemos sempre uma pequena catequese nesse encontro das tardes e nós estamos no Catecismo da Igreja Católica, numa parte que nos permitiu abrir uma janela. Nós estamos falando do homem feito imagem e semelhança de Deus e nos deparando no conjunto das catequeses sobre essa realidade, a abertura que nós temos à felicidade. Falar de felicidade na fundamentação bíblica nos remete ao texto de São Mateus das Bem-aventuranças. Hoje eu te convido para conversarmos um pouquinho sobre felizes os pobres em espírito, porque deles é o reino dos céus. Então, para poder nos introduzir nesse tema, vamos ouvir, cantar e recordar Padre Zezinho cantando para nós: Ensina-me a amar os pobres.

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1: Muito bem, compadre Zezinho, a gente começou a cantar esse pedido a Deus, conversão do coração, aprender a olhar a pobreza, não como uma virtude que nós devemos cultivar, mas aprender a ter a pobreza como uma realidade que move o coração de Deus. E hoje então, como eu te convidei, espero que você esteja entusiasmado, como eu também estou, espero que o Espírito Santo me ajude a dizer palavras bem acertadas para que a gente possa nessa tarde construir um conhecimento sobre o caminho da felicidade. E eu já começo te convidando a ouvir as próximas catequeses como um caminho seguro para a felicidade. Jesus se depara com uma multidão, chama para mais próximo de si os seus apóstolos e lhes ensina o caminho da felicidade. E esse caminho da felicidade são 8 degraus. São os degraus que a gente aprendeu a chamar de Sermão da Montanha. Foi Santo Agostinho que deu esse nome. A primeira vez que alguém abordou uma catequese sobre essa passagem do Evangelho de São Mateus, das bem-aventuranças, foi Santo Agostinho, até onde a gente consegue alcançar em termos de registro. E ele chamou esse conjunto de palavras de Jesus de Sermão da Montanha. É bom saber que no Evangelho de São Mateus há um cuidado didático de sempre nos facilitar a compreensão de Jesus em relação a Moisés. Sabendo da importância de Moisés na construção da identidade do povo de Deus, nós somos chamados a enxergar em Jesus o cumprimento da promessa. Jesus é o novo Moisés, não porque ele é um Moisés melhorado, mas porque ele ultrapassa Moisés. E como ultrapassando Moisés, ele deve ser a verdade que nos ilumina, nós nos encontramos então com essa multidão aos pés do monte e somos catequizados por Jesus num caminho de felicidade. Você quer ser feliz? Uma pessoa normal com certeza tem esse desejo muito perto do coração. Todos nós queremos ser felizes. O maior desejo do nosso coração é a felicidade. Tudo que a gente cobiça, tudo que a gente busca, todo caminho que a gente constrói é em busca da felicidade. E a felicidade tem nome, é Deus. Então, o caminho da felicidade é o que nós vamos construir nesses próximos dias, iluminados por nosso Senhor Jesus Cristo, a partir do registro do evangelista São Mateus. Então, hoje eu te convido a conversarmos um pouquinho sobre bem-aventurados os pobres em espírito, porque deles é o reino dos céus. A primeira coisa que eu quero te convidar a escutar um pouco diferente é essa mesma frase, porém numa tradução mais pastoral, uma tradução que já facilita a compreensão da ideia que Jesus quer passar nessa expressão. Porque se a gente lê ela friamente, não há sentido em relacionar pobreza à felicidade. Pobreza pressupõe o quê? Carência. Aonde que a falta, a ausência, a limitação pode nos parecer caminho de felicidade? A gente sempre associa a pobreza à relação de bens materiais. Então, ser pobre é alguém que está privado das coisas. E nos estar privado de alguma coisa, a gente não ter acesso a alguma coisa, isso nunca poderia ser visto como um bem que a gente deveria almejar. Então, nós não estamos sendo convidados aqui para viver a pobreza material. Daí a frase que talvez traduza melhor o convite de Jesus é esse: bem-aventurados os que têm um coração de pobre, porque deles é o reino dos céus. Então a ideia aqui não é exaltar a pobreza material, mas é reforçar a pobreza espiritual. É se aceitar pequeno diante da grandeza de Deus. Porque a pessoa arrogante, a pessoa rica de si mesmo, a pessoa muito ocupada com seus bens materiais, é uma pessoa que não tem lugar para Deus na sua vida. Então ela é uma pessoa que tende à derrota, porque ela vive agarrada a realidades que nunca vão se realizar plenamente nela. Então hoje nós somos convidados a pedir a Jesus então que nos dê um coração de pobre. A gente não está aqui para poder pedir para ser pobre. Agora, não dá para desassociar, aí é importante você prestar atenção nisso, né? Não dá para desassociar que bens materiais acumulados, riqueza exagerada, pode comprometer o nosso caminho de vivência do projeto de Deus. Logo, não seremos felizes. Então, o que acontece? não é os bens por eles mesmos, mas é a relação que nós temos com os bens que temos que pode comprometer o nosso caminho para o céu. Então é disso que nós vamos falar hoje. Felizes os que têm um coração de pobre, porque deles é o reino dos céus. Eu vou fazer um intervalo, na volta a gente vai começar então a conversar sobre o tema da catequese de hoje. Espero que a gente se identifique e se alegre com esse convite de nosso Senhor Jesus Cristo.
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1: Muito bem, estamos de volta aqui na nossa querida Rádio Educadora, nessa hora que a gente poderia estar muito bem aí colocando a aguinha para ferver, passar um café novinho, aquele aroma do pão de queijo vai enchendo a casa toda, aquela broa de fubá perfumando a cozinha, enquanto a gente vai sendo envolvido por toda a beleza desse encontro da tarde. Eu te convido então a nos colocarmos com a xicrinha de café nas mãos e conversar um pouquinho então sobre o tema que eu estou te convidando a passarmos por ele hoje. Nós estamos buscando a felicidade conforme o projeto de Deus. E hoje nós estamos aprendendo que um dos degraus, e talvez seja o degrau primeiro pelo qual, sem passá-lo, nós não conseguimos alcançar os outros degraus de uma escada. Imagine uma escada onde a gente não tem perna suficiente para saltar os degraus. Então hoje nós vamos falar, nós estamos conversando sobre felizes os pobres em espírito, porque deles é o reino dos céus. E eu comecei a introduzir o tema já chamando a nossa atenção para que nós não nos entendamos aqui convidados a relacionar diretamente a pobreza material à bênção de Deus. Não é pelo fato de você ser pobre materialmente que você já está garantido com as bênçãos do céu. Aqui Jesus está falando diretamente da nossa relação com as coisas que temos. Há uma máxima que diz que há muitos pobres que vivem tão arrogantes na sua pobreza que são tão mesquinhos quando os ricos egoístas nos seus bens materiais. Então não vamos aqui parar na conta bancária da pessoa, nem nas posses materiais que ela tem. As coisas são muito mais profundas quando se trata do projeto de Deus na nossa vida. Então, onde que nós nos identificamos com esse convite de Jesus? Felizes os pobres em espírito, porque deles é o reino dos céus. Será que essa promessa é para você? A primeira coisa que eu queria chamar a nossa atenção, que nós devemos reavaliar a nossa relação com as coisas que temos. Será que são as coisas que nos dominam ou a gente que domina as coisas? Será que as coisas têm um fim em si mesmo ou a gente procura usar das coisas que temos para o nosso objetivo maior, que é de ir para o céu? Assim vive o pobre. É claro que não dá para associar uma pessoa que possui muitos bens à ideia de que ela possa, administrando seus bens, sua riqueza, mesmo assim estar num caminho seguro para o céu. Tem uma passagem do Evangelho de São Lucas onde Jesus exalta os pobres. Fala assim: nenhum servo pode servir a dois senhores, ou odiar a um e amar ao outro, ou aderirá a um e desprezará o outro. Não podeis servir a Deus e ao dinheiro. Então, a primeira coisa que a gente tem que aprender quando se trata de viver a pobreza espiritual é a gente não deixar que as coisas nos usem. Não nos apegarmos às coisas que temos. Nós pensamos que somos donos das pessoas, que somos dono das coisas que tem, mas nós não somos donos. Se a gente for bem frio na leitura da nossa realidade, nós não somos donos nem da vida que temos. A vida é um dom de Deus, é um presente de Deus. Deus, na sua infinita bondade, porque Ele é amor, Ele nos chamou à existência. Então, a nossa existência é possível porque nós temos um Deus que nos ama. Então, nós não somos donos de nada. Ô, padre, você não sabe quando eu suei para conquistar aquilo que tem. Que bom, Deus te abençoou, você empenhou seus esforços e pôde conquistar bens materiais. Mas você conhece alguém que, quando morre, leva nos bolsos os bens que conquistou? Pode até o corpo, o cadáver, levar. Mas lá no céu não entra coisas. O que entra é o bem que a gente praticou. Então, uma das realidades que a pobreza de espírito nos pede é o desapego. Não nos confiemos nas coisas. Quem se confia às coisas não tem lugar para Deus. Se você acha que o dinheiro, que o poder, que o prazer, a influência, os amigos são garantias de sucesso, de bem-estar, de futuro seguro, então você é uma pessoa que não tem lugar para Deus na sua vida, porque você colocou as coisas em primeiro lugar. Um exemplo bem comum que você com certeza lembra é a história que Jesus contou de Lázaro e do rico. O que é que aconteceu com aquele rico? Ele se mostrou extremamente egoísta. O Lázaro estava na porta do rico, mas ele não enxergava o Lázaro. Ele só conseguiu enxergar o Lázaro quando ele se colocou na condição de miserável, quando ele estava nas portas do inferno, sem poder se salvar. Aí ele enxergou que tinha um Lázaro, inclusive pediu socorro a Abraão que deixasse Lázaro molhar a sua boca com a gotinha de água, porque o inferno estava muito quente. Jesus então conta essa história para mostrar para nós que um dos defeitos daquele que vive a riqueza e não vive a pobreza de espírito é não enxergar as pessoas. A gente costuma ver, quando a pessoa é muito rica, a pessoa tão presa nos seus bens materiais que tem um coração duro. Então ele não faz de si um coração pobre. O problema da riqueza está exatamente nisso, em se apegar à riqueza. A pessoa rica, ela não consegue então ter lugar para Deus. Por isso que os ricos, os vaidosos, os autossuficientes não receberão como recompensa a vida eterna. Então, você quer ser feliz? Lida com os bens materiais que você tem com leveza. Não deixe que as preocupações materiais te empobreçam a leveza de caminhar para o céu. Se faça leve para Deus, se faça tranquilo para Deus. Você sabia que os religiosos professam 3 votos que expressam a sua consagração a Deus? Um dos votos que nós religiosos fazemos é o voto de pobreza. Quando a gente professa o voto de pobreza, não é para a gente viver sem as coisas, é para a gente não colocar as coisas acima de Deus. O religioso testemunha para a sociedade que a verdadeira riqueza na nossa vida é Deus. A gente não se apega às coisas. Tudo nosso é em comum. Tudo é dado para a necessidade daquele que precisa. A gente não se fia nas coisas, mas a gente usa as coisas. Muitos religiosos, inclusive no processo de formação das freiras e dos padres religiosos, costumam convidá-los a fazer uma experiência de acompanhar uma realidade de carência, para eles poderem aprender não como catequizar os pobres. Mas quando a gente chega no meio dos pobres, a gente aprende o quê? a reconhecer, a ser ensinado pelos pobres o verdadeiro valor da partilha. Na minha formação, quando eu morei em Belo Horizonte, nos meus estudos de teologia, eu fiz a experiência de 2 anos atuar na pastoral da pessoa de situação de rua lá em Belo Horizonte. E como eu aprendi com aquelas pessoas? Não havia um viaduto que a gente visitasse que aqueles que estavam lá, na simplicidade que tinham, não desejavam partilhar com a gente aquilo que eles tinham para comer. Quantas vezes a gente ficava até um pouco constrangido, eu confesso que a gente tinha um pouco de receio. Isso aí é pecado da nossa arrogância, né? Mas você ia debaixo do viaduto, conversava com a pessoa, rezava com eles, aprendia com eles a realidade da vida dura, e muitos deles queriam partilhar com a gente as coisas simples que tinham, com muito mais amor do que às vezes pessoas que têm muito, que nem consomem o que têm e acabam desperdiçando. A gente aprendeu com os santos que muitas vezes a comida que a gente joga fora, ela está faltando no prato daquele que está com fome. A roupa em excesso, esse consumismo exagerado, são essas coisas que tiram da gente a bênção de Deus. Então hoje, quando Jesus mostra para nós que o caminho da pobreza espiritual é um caminho de felicidade e garantia da vida eterna, ele não está exaltando a miséria. Ele está ensinando a gente a ter uma relação livre com Deus. E aqui dá margem para a gente poder viver outra realidade, que é o quê? Que é o desapego das coisas. Você confia na providência de Deus? Tem um conto, outra passagem bíblica de São Lucas, que fala que naquela mesma hora, Jesus exaltou de alegria no Espírito Santo e disse: Pai, Senhor do céu e da terra, eu te dou graças porque escondeste essas coisas aos sábios e inteligentes e as revelaste aos pequeninos. Sim, Pai, porque assim foi do seu agrado. Quem vive a pobreza de espírito, vive a humildade. Quem vive a humildade, aprende a confiar-se em Deus. Quem vive a humildade, quem vive o voto de pobreza, reza o que nós aprendemos com o Salmo 22. O Senhor é meu pastor e nada me faltará. Em verdes prados, ele me faz repousar. Conduz-me junto às águas refrescantes, restaura as forças de minha alma. Pelos caminhos retos, ele me leva, por amor do seu nome. Ainda que eu atravesse o vale escuro, nada temerei, pois estás comigo. E assim, o Salmo 22 é um salmo que nos educa. Então hoje, eu te convido a viver a leveza da pobreza, a pobreza de espírito. Não a pobreza de passar falta das coisas, mas viver desapegado nesse mundo, viver confiado no cuidado de Deus. Deixa Deus cuidar de você, deixa Deus te conduzir. Não se fie nas coisas, o dinheiro é traiçoeiro, o poder se esvai, tudo passa, só Deus é eterno. Quero agradecer a Petronília, que está junto conosco aqui, participando e vivendo de fato essa alegria da pobreza que a vida religiosa pede de nós. A Elisa, boa tarde, Elisa, que a gente viva esse coração pobre. A Sara também, boa tarde, Sara, que Deus te faça feliz. A Raquel também participando conosco, né, Raquel? Que Deus te faça feliz e santa, desapegada. A Ivone, o Valtarez, Jovenila, boa tarde. O Geraldo também participando conosco. A Tarsila, o padre tá ruim de português, hein? A Francisca, Santa Francisca. O Thales acabou de chegar, boa tarde, Thales. Então hoje nós estamos dando o primeiro passo em busca da felicidade. O que é ter um coração de pobre, que é o que nós estamos sendo convidados por Jesus hoje? É ter um coração que confia a Deus, é ter um coração humilde, que sabe que Deus é tudo na nossa vida. Se a gente colocar nossa confiança nas coisas desse mundo, nós vamos ser decepcionados, vamos sofrer. Ai meu Deus, como é que eu vou pagar minhas contas, como é que eu vou dar conta dessas realidades? Confia em Deus, entrega as mãos de Deus. Deus há de ser providente na nossa vida. Eu vou fazer um pequeno intervalo, na volta eu quero te convidar para a gente poder concluir esse momento, fazer nossa oração pela saúde e pedir que Deus continue

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9: Muito bem, estamos de volta na nossa querida Rádio Educadora. Que bom te encontrar aí do outro lado, através das nossas redes sociais. Olha, eu quero te fazer um convite muito especial. Hoje à noite, no centro de Coronel Fabriciano, na Igreja Matriz, as mães que oram pelos filhos vão estar recebendo a imagem peregrina de Nossa Senhora da Salé. Essa Nossa Senhora é aquela imagem Nossa Senhora chorosa. Não é Nossa Senhora das dores, não. Mas é a Nossa Senhora que deita as lágrimas e chora com as mães pelos seus filhos. Inclusive pelos filhos preferidos de Nossa Senhora. Assim a gente aprendeu. Que são sacerdotes, reza até pelos padres, viu? Então, se você puder hoje, venha à matriz de São Sebastião, no centro de Coronel Fabriciano, para poder participar da Santa Missa de Nossa Senhora da Salé, junto com o grupo das mães que oram pelos filhos. Deus te abençoe. Olha, quero mandar um abraço pro seu José Antônio, ele é do bairro Ideal, lá de Ipatinga. Ô, seu José Antônio, obrigado, viu? Que Deus te faça um homem rico das graças de Deus. Nós estamos falando então sobre a pobreza. Felizes os que fazem, né? Os que procuram ter um coração de pobre. É preciso entender essa diferença, né? Porque tem gente que fala assim conosco assim: você tem é pobre de espírito, né? Não é disso que nós estamos falando, não, viu? Pobre de espírito é uma ideia negativa de que a gente não seria inteligente. Nós estamos falando de pobreza em espírito, de fazer um coração pobre. Isso é antes de ter coisas ou não ter. Não estou falando aqui de rico material, nem de pobre que não tem nada. Nós estamos falando da nossa relação com Deus. Quem é muito arrogante, quem é muito senhor de si, quem se faz muita coisa nessa

vida, não se faz nada aos olhos de Deus. A lógica de Deus é diferente. A gente não tem que ser aplaudido pelas pessoas, nós temos que ser bem visto por Deus. Queria te contar uma história, uma historinha simples, um conto, sobre o valor daquele que vive um espírito pobre, que é o que eu estou te convidando e eu também estou buscando viver. É um conto infantil, O Quintal do Mundo, de Ana Cláudia Bastos. Vamos lá. Seu João morava em uma casa de chão batido, na beira de um morro. A casa tinha telhas tortas e paredes sem reboco, e a janela da sala não tinha vidro, o que deixava o vento entrar livre e trazer o cheiro de mato molhado. O café, todas as manhãs, seu João passava o café no fogão a lenha e dividia um pãozinho com a netinha Ana. O riso? Eles não tinham televisão, mas contavam histórias inventadas, olhavam as nuvens passarem lá no céu azul. A riqueza? Para Ana, o chão de terra era um tapete mágico, e o canto dos pássaros era o som mais bonito do mundo. Um dia, um homem rico passou pela estrada e parou para olhar a casinha simples. Ele perguntou ao seu José como ele conseguia sorrir morando ali, sem nenhum luxo, sem dinheiro no banco. Seu João olhou para a neta, que corria atrás de uma borboleta amarela, e respondeu com calma: a riqueza do mundo pesa no bolso e cansa as costas. A minha felicidade é leve, cabe no abraço da minha neta e dura o tempo que o sol quiser brilhar no meu quintal. O homem rico ficou pensativo, olhou para o seu carro fechado e percebeu que por dentro estava muito mais cansado que aquele homem de pés descalços no chão. Então, que a gente use essa metáfora, essa imagem, esse conto, para provocar a gente a perceber que as verdadeiras alegrias estão nas coisas simples. Não sejamos vaidosos, nem nos apeguemos a nada, porque tudo passa, só Deus é eterno. Olha, eu quero deixar um abraço carinhoso aqui por aqueles que participaram conosco através da nosso WhatsApp. Quero agradecer a participação, do Valtarez, que está aqui rezando pela Naná do Pula Pula, e pela sua esposa Terezinha, que já está em casa, e pelas famílias do mundo inteiro. Quero também cumprimentar a Maria Leão, nossa amiga. Estou aqui no hospital, acompanho minha irmã Luzia. Coloca ela em oração para que a cirurgia seja de bênção, que Deus seja providente na vida da nossa amiga Luzia, para que Deus possa cuidar dela e fazer com que a Luzia se recupere e se restabeleça plenamente. Quem está passando por aqui também é o seu Edivar Flávia, lá da Aparecida do Norte, de Fabriciano. Opa, aí tá escutando lá o programa do Roberto Nogueiro, tá no outro momento. Nós pegamos aqui diferente. Quem tá participando aqui também conosco é o Afonso de Ligório, do Alphaville, de Timóteo. Ele tá aqui: eu vejo um exemplo de pobre, os professores que ensinam as pessoas a ler, escrever, depois formam os médicos, engenheiros e etc., e não recebe um salário digno. É verdade. Formam os médicos, formam os doutores, mas não ganham como aqueles que eles formaram. A Geraldina do Benevento, do bairro industrial de Santana do Paraíso, está aqui passando, está nos cumprimentando. Ontem estive na comunidade São Sebastião do Taubas, que fez 75 anos. A missa foi celebrada pelo Dom Odilon Geraldina Silva. Ó, Geraldina, você tá aproveitando, e louvado seja Deus. Boa tarde, Padre Zé Wilke. Quero pedir orações por toda a minha família. Está bem para... quem está pedindo é a Zilda Bragança. Ô Zilda, obrigado pela participação. O Matheus Carlos também participando conosco. Obrigado, Matheus. E a Rosana Araújo, do Silvio Pereira 1, de Coronel Fabriciano. Obrigado vocês que participaram com a gente dessa interação. Quero te convidar então agora a rezarmos pela nossa saúde. Que Deus permita que a gente seja agraciado pelas saúdes e bênçãos de Deus sobre cada um de nós.

nossa proteção está no nome do Senhor, que fez o céu e a terra. O Senhor esteja convosco, Ele está no meio de nós. Oremos. Senhor Jesus, que passastes a vida fazendo bem e curando todos os enfermos, eu creio no teu poder e no teu infinito amor por mim. Peço a vossa bênção e a vossa misericórdia, para que cureis os enfermos que comigo fazem este pedido. Concede-me, Senhor, a cura física e a cura da alma, que seja pela ação do teu Espírito Santo ou através dos médicos e remédios. Aumenta minha fé, pois eu acredito que podes me devolver a saúde. Hoje, Senhor, coloco minhas dores e sofrimentos em tuas mãos, assim como os doentes que me pediram oração. Cuida de cada um deles, Senhor, e tem misericórdia. Obrigado, meu Deus, por toda a obra que estás realizando em meu corpo e em meu coração. Amém.

possuir. É, Jesus já está curando, já está no controle. A gente tem fé no cuidado e na providência de Deus. Olha, a gente hoje então ficou com esse convite para poder ver a pobreza de espírito, né? Não a pobreza material, como um caminho de felicidade, o desapego, a confiança em Deus. Amanhã nós vamos conversar um pouquinho sobre por que choras. Jesus falou que felizes aqueles que choram, porque serão consolados. Por que choras? O anjo Jesus perguntou a Maria Madalena e ela respondeu. Que a gente possa então amanhã juntos conversar um pouquinho sobre essa bem-aventurança. Felizes os que choram, porque serão consolados. Mas isso deixa para amanhã. Vem aí Educadora Toca com Marcos Pereira. Aquele abraço carinhoso. Até amanhã, se Deus quiser. E fiquem com Deus. Fui. Tchau, tchau.

0: Franca e a hora certa. 4 em ponto.
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0: Na primeira do Vale, 4 horas, 2 minutos, confira aí, 4 e 2, boa tarde com alegria, Marcos Pereira te fazendo companhia, boa tarde meu amigo, boa tarde minha amiga, boa tarde senhora, boa tarde senhor, boa tarde meninos e meninas, boa tarde!
8: Boa tarde!
0: Tudo bem, tudo tranquilo por aí, como é que você tá, como você tem passado, me conta como é que foi sua manhã, como é que tem sido a sua tarde até esse exato momento. Eu garanto que a partir de agora vai melhorar, viu? Vai ficar ainda melhor. Marcos, já tá boa, já tá, então dobra, coloca aí o dobro porque vai melhorar significativamente. Ah, tá ruim, então vai ficar 10 a partir de agora, com muita alegria, muita música, muitos sorrisos, muita informação, muita coisa boa, tenho certeza que você vai adorar. Já estou liberando os nossos canais de interação nessa terça-feira, 28 de julho de 2026. Telefone fixo 38410730. Fala com a Raíssa, manda sua mensagem. Tem o Zap Zap também, 99771-4902. Você vai mandar beijinhos na bochecha de quem você gosta. Vem participar comigo, estou aguardando você a partir de agora. E a gente começa com essa menina que canta maravilhosamente bem. Que voz! Marília Tavares!

Marisa Monte, Seu Jorge e Flor, pra melhorar. 4:11, confira aí, 4:11, o programa tá só começando. Eu já vou mandar abraços, quero agradecer algumas pessoas lindas que estão curtindo o nosso som. Acabou de chegar um recado no Zap Zap do sócio do Clube dos Amigos, Valtariz Alves, do Centro de Fabriciano. Ele escreveu: boa tarde, meu amigo Marcos Pereira, estou ligado no seu ótimo programa, quero parabenizar você e toda a excelente equipe da nossa querida educadora. Manda um abraço aí e uma música pra minha esposa Terezinha Dedeca. Valeu, Valtariz, muito obrigado pela audiência, pelo carinho, todos os dias, curtindo aí a nossa programação. Você pediu, a gente toca Christian e Ralph.

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2: 4:17, confira aí, 4:17. Quero agradecer você que tá trabalhando, ouvindo a gente, obrigado pelo carinho. Tem a turminha das lojas, do comércio, pessoal das empresas, das indústrias, valeu pela companhia, hein? Todo mundo atento aí, antenado, curtindo o nosso programa. Padaria, acabou de sair uma fornada, tem pão quentinho na padaria, o padeiro é inteligente, enquanto ele vai fazendo os pães, enquanto ele prepara a massa, o rádio está ligado na gente. É, lá próximo ao forno, no fundo da padaria, o padeiro curtindo e acompanhando a nossa programação. Um abraço especial para você, querida amiga dona de casa, aos aposentados que estão ouvindo a gente também. Jamais me esqueço de você, amigo querido aposentado. Trabalhou muito, contribuiu demais para o desenvolvimento do país. Agora merece um descanso curtindo a nossa programação. Valeu! Nilda Rodrigues, do Embaúbas em Patinga, ouvindo a gente. Rosimeire Santos, minha amiga do Caladinho em Fabriciano. E um alô pra Terezinha Beatriz, do Melo Viana em Fabriciano. Valeu pela companhia. Bom demais ter essa galera com a orelhinha colada no rádio. Agora tem som internacional. Kate Perry.

Pichote, adeus. 4:25, confira aí, 4:25. Quem é que recebe abraços agora? Deus de Ferreira, São Sebastião de Braúnas, Belo Oriente, obrigado Deus de pela audiência, pelo carinho, turminha de Belo Oriente, valeu, vocês são maravilhosos, muito bom ter essa turma ouvindo a nossa programação. Nilda Dornelas, todos os santos, Fabriciano, alô Nilda, obrigado pelo carinho, tamo junto, manda mensagem no zap aí, hein? 99771-4902, quero a sua participação, a sua interação, para você mandar beijinhos na bochecha, fazer o programa junto comigo, vai ser bom demais. Eu, você, você e eu, nós dois, nesse clima maravilhoso. Chitãozinho e Chororó.

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2: 4:31, confira aí, 4:31, tá na hora de informação. Acabou de entrar no estúdio a jornalista Mônica Soares. Ela deixa você bem informado a partir de agora. Boa tarde, Mônica.
3: Boa tarde, Marcos Pereira, e a você, ouvinte da Rede Educadora de Comunicação. Entre os dias 21 e 23 de julho, o PROCON do Ministério Público de Minas Gerais realizou uma operação de fiscalização em 36 postos de combustíveis em 5 cidades do estado. As equipes estiveram em São João del Rei, Entre Rios de Minas e Resende Costa, no Campo das Vertentes, além de Itabira e João Molevade, na região central de Minas. Durante a ação, 15 estabelecimentos foram autuados e 2 bicos de abastecimento foram interditados de forma cautelar por apresentarem problemas relacionados à quantidade de regularidade do combustível entregue ao consumidor. Segundo o Ministério Público, entre as principais irregularidades encontradas estavam falhas na divulgação de informações obrigatórias, problemas em equipamentos de medição e documentação vencida. O PROCON reforça que as fiscalizações têm o objetivo de garantir segurança nas relações de consumo e evitar prejuízos aos clientes no momento do abastecimento. E o Instituto Nacional de Meteorologia emitiu um alerta de baixa umidade do ar para Coronel Fabriciano e outras cidades da região nesta quinta-feira. O aviso, classificado como de perigo potencial, ele começa a valer a partir das 11 horas da manhã e segue até as 19 horas do mesmo dia. Segundo o Instituto, a umidade relativa do ar deve ficar entre 20% e 30%, índice considerado abaixo do recomendado pela Organização Mundial da Saúde. O tempo mais seco aumenta a atenção principalmente para crianças, idosos e pessoas com problemas respiratórios. O alerta também aponta baixo risco de incêndios florestais. O EMET orienta a população a beber bastante água, evitar atividades físicas nos horários mais quentes do dia, reduzir a exposição ao sol e manter os ambientes umidificados entre esse período de quarta a quinta-feira. A recomendação é também evitar o consumo excessivo de bebidas quentes, como café e álcool, já que podem contribuir para a desidratação. Em caso de necessidade, a população pode acionar a Defesa Civil pelo telefone 199 ou o Corpo de Bombeiros pelo 193. Essas foram as informações por hora, mas a nossa equipe de jornalismo continua acompanhando tudo o que acontece. Fique conosco, sintonizado, e também acompanhe as nossas redes sociais.
2: Obrigado, Mônica, pela sua participação.
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2: 4:35, confira aí, 4:35. É maravilhoso o nosso estúdio, porque nós temos aqui um grande vidro, onde quem passa do lado de fora vê tudo que acontece aqui dentro. Os comunicadores, a equipe também vê tudo que acontece lá fora, e é muito bonito ver os nossos ouvintes parando em frente a esse vidro, dando tchauzinho, acenando pra gente, apontando o dedo pro celular, mostrando que estão ouvindo a programação pelo aplicativo Rede Educadora. Obrigado, tá? Cada um de vocês que tira um tempinho quando tá caminhando pelo centro da cidade, fala assim: ah, eu vou dar uma passadinha lá na Educadora pra dar um oi pra equipe, e param em frente à emissora, e através desse vidro, a gente fica vendo essa galera que interage com a gente de uma forma muito bonita. E eu agradeço demais o carinho de cada um de vocês. Fiquem sabendo que quando vocês fazem isso, param aqui na frente, acenam pra gente, demonstram esse amor, esse carinho, isso mexe demais com a emoção de todos os colaboradores da Educadora. Léo e Fabiano e Maria Rita.

Gilmar, voltável, 4:42, confira aí, 4:42, vamos que vamos mandando abraço, Vilma Feliciano do Alegre em Timóteo, escreveu boa tarde Marcos, que Deus continue te abençoando, sou sua fã, hein? Tô aqui ligadinha, que Deus abençoe a equipe dessa rádio maravilhosa, obrigado Vilma pelo carinho, minha amiga, sempre participando, deixando a sua mensagem muito carinhosa, que emociona, né? Toda a equipe aqui da rádio, a gente fica muito feliz quando chega um recadinho da minha amiguxa querida participando com a gente. Tem o som agora dessa banda maravilhosa que eu sou fã, senhoras e senhores, Biquíni Cavadão.

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6: 4:47, confira aí, 4:47. Um abraço pra minha amiga Ruth Rodrigues, do São Vicente em Fabriciano. Ela mandou no zap, boa tarde, Marcos, também tô na escuta, hein? Tô aqui no bairro São Vicente, coladinha, grande Ruth, obrigado minha amiga pelo carinho, sempre interagindo e participando com a gente. 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Vamos deixar ele cantar então, ele que vai estar no sábado à noite, Rodrigo Santos.

0: adoro ela. Manu Batidão. Pena que é proibido. Um abraço pra minha amiga Edvigens Flávia, do Aparecido do Norte, em Fabriciano, ouvindo o programa. Heloísa Germano, do Contente, tá lá antenada também. Ei, Heloísa, valeu. Pessoal, vem aí a hora do Rush com o Felipe Machado. Eu vou voltar depois da hora do Ângelos, com o padre José Wilke. Beijinhos na bochecha, fica ligadinho aí.
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0: tarde, minha Fabriciano, boa tarde, Vale do Aço. Eu sou o Felipe Machado e está começando mais uma edição da sua revista eletrônica do fim de tarde, A Hora do Rush. 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Até às 6 horas, você confere tudo o que acontece no trânsito aqui na região metropolitana do Vale do Aço, com informações em tempo real para facilitar a sua volta para casa. E não para por aí. Tem também reportagens, destaques e os fatos que marcaram um dia em Minas, no Brasil e no mundo. Hoje é terça-feira, 28 de julho de 2026, e essa é a sua rede educadora de comunicação, conectando o Vale do Aço com o mundo. Coordenação artística de Matheus Cabral, coordenação de jornalismo de Janaína Oliveira, coordenação administrativa de Joana Velino e direção de Padre José Wilker, educadora, a primeira do Vale. E você pode acompanhar o nosso programa pelo rádio, pelo site radioeducadoramg.com.br, o site que mais cresce no Vale do Aço. Tem também o nosso aplicativo Rede Educadora, é só você baixar aí na sua loja, seja Android, seja iOS, você consegue acompanhar a programação da 91,7, consegue acompanhar a programação da 107,1 e também acessar as notícias lá do nosso portal. E também você pode ver a gente no YouTube, estamos ao vivo, estamos em live lá no nosso canal. Aproveite e se inscreva no nosso canal e ative o sininho de notificações. Nos destaques do dia, nós vamos falar do trânsito nesse momento aqui na região metropolitana do Vale do Aço e também chamar o nosso departamento de jornalismo da Rádio Educadora com as notícias do dia. Professor Marcos Rogério toma posse como vereador em Coronel Fabriciano. Ontem, para quem acompanhou a Hora do Rush no nosso primeiro bloco, a gente recebeu aqui a Mônica Soares. Mônica tinha acabado de chegar desse evento, dessa solenidade de posse aí do vereador, professor Marcos Rogério, e a Mônica conversou com ele falou sobre as expectativas dele, falou sobre a montagem do gabinete, falou também sobre o posicionamento dele, afinal de contas, né? Quem lembra aí de Chico Simões, sabe que ele era oposição ao governo, como é que ele vai se comportar aí dentro da Câmara de Coronel Fabriciano. Papo com ele vai ao ar daqui a pouquinho. Tem também curso técnico em guia de turismo, oferece qualificação gratuita no Vale do Aço. Gente, o Vale do Aço tem um potencial turístico muito grande, a gente fala disso aqui direto, né? Como você acompanha aqui, a cada 15 dias a gente tem o Conexão Natureza, que é o nosso programa que a gente fala sobre meio ambiente, sobre sustentabilidade e também dá uma pincelada sobre turismo. Afinal de contas, o Vale do Aço tem um potencial muito grande. A gente teve no Festival de Inverno do Cocais aí o dia desse, e ter profissionais voltados para o turismo é muito importante. Você precisa desses profissionais. Então, já pensou fazer um curso gratuito de guia de turismo? Ó, uma excelente oportunidade, você vai ouvir isso daqui a pouquinho. Tem também no Dia do Agricultor, conheça os desafios enfrentados pela profissão. Você sabia que existe um grupo muito grande de agricultores aqui na região do Vale do Aço? Eu até brinquei ontem com Ícaro Alves, nós tivemos ontem no Parque Estadual do Rio Doce, daqui a pouco eu te conto o que eu fui fazer lá, e no caminho, depois ali de Cava Grande, tem um pasto gigante, e assim, cheio de boizinho, e tem uma casinha lá no fundo. Então esse povo é agricultor, é pecuária, né, mexe com gado, mas também tem umas plantinhas, tem uns pés de não sei o quê. Minha caneta caiu. Tem uma galera aqui no Vale do Aço que trabalha com agricultura. A gente tem aqui o sindicato, né, a FAENG e o Senar que lida com esse pessoal. É bem legal. E tem também Matheus Cabral com o noticiário esportivo. O Campeonato Brasileiro está de volta, nós tivemos rodada aí do final de semana. Tem gente querendo ir embora, tem gente querendo ficar. É, Matheus Cabral vai falar disso. O programa, como sempre, está imperdível, senhoras e senhores. Siga comigo até às 6 da tarde, aqui na Hora do Rush.
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0: 5:07 aqui na sua Hora do Rush. Como sempre, a gente começa falando do trânsito aqui na área central de Coronel Fabriciano. Quero destacar aqui nesse momento o finalzinho da Doutor Querubino, para quem vai acessar ali a Albert Chalé ou seguir ali na rua Piracicaba sentido Timóteo, a gente já tem pontos de lentidão nesse trecho, principalmente naquele semáforo ali em frente à Câmara de Coronel Fabriciano. Para outro ponto, subida da José Cornélio até o final da Maria Matos, com trânsito carregado para quem vai descer ali para Magalhães Pinto ou sentido Melo Viana, né, atravessar ali a Magalhães Pinto ou entrar na Tancredo Neves sentido Patinga ou sentido Timóteo. No trevo, destacar a alça que liga a Magalhães Pinto a Tancredo Neves sentido Ipatinga, com trânsito bastante carregado. Já na Tancredo Neves descendo, principalmente para quem vai acessar ali o Melo Viana, o trânsito tá lento lá em cima mesmo, lá na esquina ali da rua Esmeralda, rua de cima da concessionária, até a rodoviária velha. Então você passa, desce a Tancredo Neves, passa na ruazinha de ligação ali no trevo e sai em frente à rodoviária velha. Na Magalhães Pinto, os pontos de lentidão aqui são nos semáforos ao longo da via. A gente está sem notificação de acidente aqui em Fabriciano. E participe conosco, tá no trânsito, ouviu alguma coisa interessante, quer compartilhar com a gente? Mande mensagem no nosso WhatsApp, que é o 31997714902. 31997714902. A gente vai falar agora sobre previsão do tempo, e daqui a pouco a gente vai falar sobre a previsão do tempo para amanhã, né? Daqui a pouco a gente vai ouvir um áudio de um meteorologista aqui falando de um alerta de um IMET para amanhã de baixa umidade. Mas antes de falar disso, na região metropolitana do Vale do Aço, a noite dessa terça-feira deve ser de céu limpo. É, o dia hoje teve céu limpo, com temperatura mínima chegando aos 16 graus e a máxima de 30 graus amanhã, meu filho. 30 graus é temperatura de verão, né? E sem previsão de chuva. Horas e 9 minutos, vamos então começar as nossas reportagens do dia falando exatamente sobre tempo e temperatura. O Instituto Nacional de Meteorologia, o IMET, emitiu um alerta de baixa umidade do ar para Coronel Fabriciano e outras cidades aqui da região. O aviso, classificado como grau de severidade perigo potencial, entra em vigor a partir das 11 horas da manhã de amanhã, quarta-feira, e vai até às 19 horas, até às 7 da noite do mesmo dia. Quem fala sobre esse assunto e dá dicas aí de como se comportar é o meteorologista Lisandro Gemiak.
1: Ouvintes da Rádio Educadora, ao longo desta quarta-feira, quarta e quinta-feira, a gente tem a atuação no sistema de alta pressão atmosférica, né? Uma massa de ar mais seca, mais estável, com um leve aquecimento aí ao longo de quarta e quinta-feira, que deve provocar temperaturas elevadas aí no período da tarde, uma grande amplitude térmica, com manhãs mais frias e tardes mais quentes, e também índices críticos de umidade relativa do ar em grande parte do estado de Minas Gerais. Só fica fora a faixa mais leste aí, alguma das regiões do Rio Doce, Mucuri e da Zona da Mata, e no restante do estado, índices críticos de umidade relativa no período da tarde. Esses índices críticos que a gente considera são índices abaixo de 30%, que já requer algum cuidado aí com a hidratação e com a proteção solar. Ao longo dos próximos dias, a gente vai ter essa condição de tardes quentes, né? Na região do Vale do Aço, as temperaturas máximas devem ficar aí na casa dos 30, 31 graus. E manhãs frias, né? Na casa dos 13 aos 15 graus. Então, tem essa grande amplitude térmica e a umidade relativa no período da tarde ficar muito próximo a próximo ou abaixo dos 30%. Né? Então, a gente tem como recomendação redobrar os cuidados com a hidratação, umidificar ambientes e também redobrar os cuidados com o protetor solar, quem for fazer atividades ao ar livre, né, por conta da forte radiação ao longo de todo o dia. Para a Rádio Educadora, Lisandro Gemiak, meteorologista do Instituto Nacional de Meteorologia. Mais informações sobre tempo e clima em portal.inmet.gov.br.
0: Isso aí, a gente ouviu o meteorologista Lisandro Gemiak do INMET falando sobre uma previsão de um alerta de umidade relativa do ar baixa amanhã. Então, ele deu as dicas aí, né? Beba água, se trate, passe protetor solar. Se você vai fazer coisas à tarde, né, se expor ao sol, passe protetor solar. Ah, Felipe, mas passar protetor solar no inverno, o solzinho do inverno também dá câncer de pele, irmão. Então tem que passar o tal do protetor solar pra você ficar bem protegido. Mas mudando de assunto, 5 horas e 13 minutos, você sabe que a Rádio Educadora está em contagem regressiva. Faltam 4 dias pro nosso aniversário, pra nossa festa de aniversário de 58 anos. Vai ser um grande evento na Praça da Estação no próximo sábado e domingo. No sábado, a programação começa a partir das 7 da noite na Praça da Estação, reiterando. 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Ele é o guitarrista da banda. Nesse dia ele não vai trabalhar e não vai de uniforme, ele vai só tocar guitarra. Depois tem Rodrigo Santos. Rodrigo Santos é ex-baixista da banda Barão Vermelho, já tocou no Barão, já tocou com Cazuza, já tocou no Kid Abelha, tem músicas sensacionais. Você que gosta da boa música brasileira, do bom rock brasileiro, você quer ouvir música de qualidade, é Rodrigo Santos, sábado na Praça da Estação. E depois tem Turma da Casa, né, irmão? Depois tem aqui sambão, tem aqui pagode gostoso do Boleiros. Boleiros esteve aqui semana passada batendo um papo com o Matheus Cabral no microfone aberto, foi muito massa. Então essa é a nossa programação de sábado. Lembrando, programação gratuita. Vá se divertir, vá se alegrar com a gente. E no domingo também tem programação. Às 7 horas tem missa aqui no Salão Paroquial, uma missa festiva em homenagem à Rádio Educadora, às 7 da manhã. 8:30 vai ter uma caminhada do Mexa-se. A gente vai começar lá na Praça do Antigo Barrilzinho e vai direto para a Praça da Estação. Na Praça da Estação a gente vai ter uma grande ação social. Tem diversas coisas. Você quer conferir a programação completa? Tá lá no nosso portal educadoramg.com.br. Tem também no nosso Instagram, no @educadoramg, tem a programação completa. E a gente quer ver você lá, a gente quer abraçar você, a gente quer cumprimentar você e agradecer pela sua audiência qualificada, como eu brinco aqui, em toda a hora do Rush. Se você quiser ver Marcos Pereira, Matheus Cabral, Roberto Nogueira, vai estar todo mundo lá. Todo mundo lá. Nós vamos fazer bagunça nosso nome do meio, né, Marcos? Nós estaremos lá, dando abraços. Marcos estará distribuindo beijinhos na bochecha de todo mundo. Então, compareça às 7 da noite no sábado e a partir das 9 horas da manhã no domingo a gente está na praça de volta, beleza? 5 horas e 15 minutos, hora do intervalo. Eu vou ali, volto já e você não saia daí.

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1: A hora do Rush. 5:19, 5:19 aqui na sua Hora do Rush. Eu sou jornalista, né? Então eu recebo informações privilegiadas. E de vez em quando eu preciso apurar, eu preciso conferir se essas informações privilegiadas são verdade ou não, porque obviamente pode ter, a gente é contra, radicalmente contra o fake news. E tem um tempo que eu detesto eu tentar apurar uma fofoca e as pessoas que poderiam me dar essa informação não me atendem. Pra que que tem celular então, gente? Joga essa porcaria fora. Eu mando uma mensagem aqui pra um monte de gente pra apurar uma fofoca aqui e ninguém me retorna. Isso é um absurdo. Sacanagem. Deixa eu falar do trânsito lá em Ipatinga. Deixa eu falar do trânsito lá em Ipatinga pra falar o seguinte. Trânsito bastante carregado nesse momento na Pedro Linhares Gomes, perímetro urbano da BR-381, da altura da churrascaria ali até a estação ferroviária. Lembra que ontem a gente falou, comentou sobre uma batida envolvendo 5 veículos lá no trecho, lá nesse trecho próximo ali à estação ferroviária? A gente não conseguiu apurar as informações, só que o trânsito estava carregado, ficou carregado até mais aí de 7 da noite, a última vez que eu dei uma olhada aqui no trânsito. Seguindo a Pedro Linhares Gomes, saída para a Governador Valadares com trânsito tranquilo, chegada a 458, já com ponto de lentidão na altura ali do bairro Castelo, até passando ali pelo viaduto da linha férrea, até a rotatória ali da Praça Caratinga. E seguimos sem notificação de acidente lá em Patinga. A Câmara Municipal aqui de Coronel Fabriciano realizou ontem, segunda-feira, a posse do vereador professor Marcos Rogério, suplente do vereador e ex-prefeito Chico Simões. O novo parlamentar assume o mandato após a vacância do cargo e falou sobre os desafios dessa nova função. A repórter Mônica Soares acompanhou a solenidade e traz os detalhes. Boa tarde, Mônica.
2: Boa tarde, Felipe Machado, e a você, ouvinte da Hora do Rush. A Câmara Municipal de Coronel Fabriciano realizou nesta segunda-feira a posse do vereador professor Marcos Rogério. Ele, que era suplente do vereador e ex-prefeito Chico Simões, assume o mandato após a vacância do cargo. Durante a solenidade, o novo parlamentar participou de uma coletiva de imprensa e falou sobre os desafios dessa nova fase na política municipal.
3: Realmente é um legado que o nosso companheiro Chico Simões nos deixa. Nós em momento algum esperávamos que fosse dessa forma, mas essa oportunidade ela aparece e nós vamos honrar com certeza a memória do nosso companheiro que fez muito por essa cidade, fez muito por Coronel Fabriciano. A gente costuma dizer que em cada cantinho aqui de Coronel Fabriciano tem algum feito do nosso companheiro Chico Simões. Então honrar esse mandato, fazer com que esse mandato seja coletivo, participativo, que esteja praticamente presente em todos os bairros. Então nós vamos fazer um mandato coletivo de ter pelo menos uma pessoa, um munícipe em cada bairro para poder estar comunicando com a gente, conversando com a gente, dialogando, levar esse mandato nos rincões aqui da nossa cidade, Coronel Fabriciano. Nós estamos conversando com o diretório, com o partido, sobre essa questão, porque obviamente aqueles que atendiam ao Chico no seu gabinete, né, tem a sua importância, tem a sua história, o seu legado junto com o Chico. E nós estamos conversando junto com o diretório, mas breve agora, né, em posse devido empossado, a gente daqui a pouco tá dando essa notícia dos novos componentes ou dos componentes que ficaram ainda do gabinete do Chico. O nosso mandato é um mandato de oposição em relação, né, à administração municipal, mas obviamente vamos buscar o diálogo, porque de qualquer forma, agora como vereador empossado em Coronel Fabriciano, nós vamos trabalhar pela cidade, e trabalhar pela cidade significa dialogar, e dialogar mesmo com quem possui uma ideologia diferente, né, possui um pensamento político diferente, é buscar o diálogo vai ser sempre a nossa porta de entrada, junto com o Poder Executivo. Já tomamos conhecimento e aí a gente está analisando alguns desses projetos para ver se nós vamos dar continuidade, até mesmo alguns se a gente vai precisar refazer alguma coisa, porque ainda depende se nós vamos manter o mesmo gabinete ou não, depende das novas posturas que a gente vai tomar diante daquilo que já tinha sido feito pelo nosso companheiro Chico Simões. A expectativa que a gente tinha depois depois do falecimento do companheiro Chico, de tomar posse, de já começar a trabalhar, de tomar conhecimento de tudo aquilo que a cidade necessita. Necessariamente a posse é uma parte, né, vamos dizer assim, é uma parte do ritual do regimento interno da casa. E eu acredito que os colegas que não estiveram aqui têm os seus compromissos, e a gente tem que respeitar essas agendas, porque de certa forma também na segunda-feira, 4 horas da tarde, né, às vezes a agenda ela pode ter aí algum conflito. Mas a gente conta com eles nos projetos que a gente vai propor aqui na casa, com o apoio deles, eu acho que é isso que importa. A posse faz parte do ritual. O que interessa agora, de fato, é o mandato.
2: O presidente da casa, vereador Luciano Lugão, acompanhou a solenidade e falou sobre a importância da renovação no Legislativo Municipal. Lugão, qual a importância da posse do professor Marcos Rogério na Câmara dos Vereadores e qual é a mensagem para a população?
0: Democracia, né? Eu falo que democracia é fantástico porque ela cria esses momentos que nós estamos vencendo aqui hoje na Câmara. Perdemos um grande vereador, um grande político, não só de Fabricião, mas do Estado de Minas, que foi o vereador Chico Simões, mas estamos ganhando também um grande vereador, um grande ser humano, que com certeza vai fazer um brilhante trabalho, haja vista que já trabalha muito por sua comunidade e vai, obviamente, continuar agora, através do seu mandato, levando esse trabalho aí aos quatro cantos da cidade de Fabricião, porque nunca perca a essência dele. Falo que todos nós temos a nossa essência, falo que cada um de nós é um ser único, então é muito importante que nunca perca a sua essência, seja sempre o homem com conduta libada, sério que ele é, sempre respeitando Deus, família, mas acima de tudo, respeitando os votos e o servo aqui. Então é muito importante isso, então um conselho que eu dou justamente nesse sentido, nunca esqueça de onde você veio e quem você é, porque o político esquece de onde veio e quem ele é de fato, ele se perde. Então é muito importante que o político tenha isso na sua essência. Está previsto uma homenagem da casa, né, ao vereador Chico Simões, e também, obviamente, né, um evento também, né, em homenagem ao vereador que está assumindo o mandato, porque eu falo que a Câmara de Fabricião é a casa do povo, e como é a casa do povo, ela tem que buscar homenagear as pessoas que de fato trabalham, mas acima de tudo, estão à disposição do povo. E o vereador falecido Chico Simões, né, merece as honrarias, e o novo vereador também a merece. Então, na próxima reunião do mês que vem, a primeira reunião ordinária, nós vamos estar fazendo aqui esse momento.
2: Para a Rede Educadora de Comunicação, repórter Mônica Soares.
1: Cinco horas e 26 minutos, valeu, Mônica Soares. A escola estadual, essa aqui é uma boa, tá? Essa aqui é uma boa, presta atenção. A escola estadual Tancredo de Almeida Neves, em Coronel Fabriciano, está com inscrições abertas para o curso técnico em guia de turismo. A formação faz parte de uma iniciativa do governo de Minas e representa uma oportunidade importante para estudantes e para quem já concluiu o ensino médio e busca qualificação profissional e nessa área que está crescendo muito. Janaína Oliveira tem as informações pra gente. Boa tarde, Janaína.
4: Este curso técnico em guia de turismo chama atenção por unir teoria e prática, preparando o aluno para atuar em um setor que movimenta a economia, valoriza a cultura, a história e as belezas naturais de Minas Gerais. Entre as vantagens da formação estão a possibilidade de ampliar as chances de inserção no mercado de trabalho, desenvolver habilidades de comunicação, atendimento ao público, organização de roteiros e condução de grupos, além de abrir portas para atuação em agências de viagens, hotéis, eventos e atividades ligadas ao turismo regional, que está em ampla ascensão. Cristiane de Castro Moreira, diretora da Escola Estadual Tancredo de Almeida Neves, detalha mais informações sobre o curso.
5: O curso técnico em guia de turismo prepara o profissional para planejar, organizar e conduzir experiências turísticas, valorizando a cultura, a natureza e o patrimônio. Além disso, ele possui uma grade muito rica com matérias a respeito de hospitalidade, espanhol e inglês instrumental, turismo, fundamentos históricos e culturais, primeiros socorros, manifestações culturais, a técnica e prática de turismo, geografia e história, direito e legislação aplicados ao turismo, ética profissional, dentre outras. A matrícula deverá ser efetuada diretamente na escola até o dia 3/8, de 7 às 22 horas, e o pré-requisito é que a pessoa já esteja cursando ou concluído o ensino médio. As aulas serão ministradas na Escola Estadual Tancredo de Almeida Neves, localizada no bairro São Domingos, de segunda a sexta, no horário de 18 às 22h25, com duração de um ano. Maiores informações pelo telefone da escola, né, 31 3846 0507, ou pelo WhatsApp 319-9650-8847. Não perca essa oportunidade. Muito obrigada.
4: Ouvimos Cristiane de Castro Moreira, diretora da Escola Estadual Tancredo de Almeida Neves, em Coronel Fabriciano. Na prática, o curso contribui tanto para a formação profissional quanto para a valorização do território onde o estudante vive. As matrículas devem ser feitas diretamente na escola, que fica localizada na Rua Magnólia, no bairro São Domingos, e mais informações podem ser obtidas no telefone já informado pela Cristiane. 3846-0507 ou ainda pelo WhatsApp 99650-8847. Para a Rede Educadora de Comunicação, Janaína Oliveira.
1: Isso aí, 5h29, 5h29 aqui na sua Hora do Rush, Hora do Intervalo. Eu vou ali, volto já e você não saia daí.
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1: É em ponto, 5:30, 5h30.
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0: volta com a sua Hora do Rush, 5 horas e 32 minutos aqui na sua Hora do Rush. Mandar um abraço aqui pro Geraldo Madeira e pra esposa dele, a Raimunda, lá do bairro Meloviana, tá ligadinho aqui na rádio 91,7, ouvindo a Hora do Rush neste fim de tarde de terça-feira. Ele que é lá do bairro Meloviana, Geraldo Madeira e esposa Raimunda, um abraço pra vocês. Deixa eu falar aqui do seguinte, deixa eu falar do trânsito em Timóteo. Em Timóteo, deixa eu chegar aqui, Timóteo. Olha, trânsito lento ali na cabeceira da Ponte Nova, para quem vai acessar a Avenida Emalto, principalmente a antiga 128, né? Até a primeira rotatória ali para quem vai acessar Santa Maria e Eldorado. Eldorado, deixa eu ver aqui, Senador Milton Campos. Olha, com trânsito lento, né? A saída ali do Centro Norte para quem tá indo ali pro Quitandinha. Do outro lado, Avenida JK, para quem vai acessar ali o Timirim, também com trânsito carregado nesse momento, para quem vai acessar ali aquela regional, Praça do Coliseu, Timirim, por aí afora. E funcionários também. Do outro lado, como sempre, Belo Horizonte nunca decepciona, né? Avenida Belo Horizonte, Distrito de Cachoeira do Vale, para quem vai acessar ali o distrito ou acessar a BR-381, já com trânsito, já não, né? Com trânsito carregado ali a partir da portaria 3 da Peran até o semáforo da sinterização. Depois o trânsito flui até a alça da BR-381. A gente está sem notificação de acidente também lá em Timóteo. Deixa eu voltar para Ipatinga, porque a situação lá na Pedro Linhares Gomes não melhorou. Trânsito carregado a partir, na verdade piorou, né? A partir do, tava na churrascaria a hora que a gente começou o programa, né? Então ali desde do centro comercial do Horto, a altura do centro comercial do Horto ali, até a estação ferroviária, trânsito bastante carregado nesse momento lá em Ipatinga. E hoje é celebrado o Dia do Agricultor no Brasil. E para falar sobre a importância dessa profissão e dos desafios enfrentados no dia a dia, a repórter Tati Souza conversou com uma agricultora. Vamos ouvir? Tati Souza, fala comigo.
1: Dia do Agricultor, uma data que homenageia mulheres e homens que dedicam a vida ao cultivo da terra e desempenham um papel essencial na produção de alimentos e também no fortalecimento da economia brasileira. A data foi instituída em 1960 pelo então presidente Juscelino Kubitschek. A data marca o centenário da criação do Ministério da Agricultura e reforça o reconhecimento àqueles que fazem do campo a base do desenvolvimento nacional. Convidamos a Andréa Martins, da Associação Marias da Agrifarm, da região metropolitana do Vale do Aço, para falar sobre o tema.
2: Olá, meu nome é Andréa Martins Miranda Maciel, sou agricultora familiar e também presidente da Associação Marias da Agrifarm. Mas hoje eu quero falar como agricultora, porque é na terra que está a minha história. O que mais mudou na agricultura nos últimos anos e como o produtor precisou se adaptar, a agricultura mudou muito. Hoje não basta apenas plantar e colher. Precisamos buscar conhecimentos, né? Aprender novas técnicas de produção de forma mais sustentável. Eu mesmo passei a estudar mais, né? E participar de cursos e descobri que quando cuidamos do solo, estamos cuidando da nossa própria vida. Aprendi também sobre os micro-organismos, né, da prática sustentável e de novas formas de produzir o alimento com mais qualidade. E essa mudança transformaram não só a minha produção, mas também a forma de como eu enxergo a agricultura hoje. Se eu pudesse pedir uma única medida ao poder público para fortalecer o campo, qual seria? Eu pediria mais investimento, né, na agricultura familiar. Pequeno produtor precisa de apoio, né, assistência técnica, capacitação e oportunidade para comercializar, né, os nossos produtos. Quando a agricultura familiar é valorizada, quem ganha é toda a população, né, porque é dela que sai grande parte dos alimentos que chega na mesa das famílias brasileiras. brasileira. A minha maior satisfação de trabalhar na agricultura, apesar das dificuldades, é enfrentar o dia a dia, né? Ver uma semente transformar em alimento, é saber que por trás de cada alface, cada couve, cada legume que nós plantamos, existe muito trabalho, dedicação e amor. É, e eu tenho orgulho, né, de ser agricultora familiar. Quero aproveitar também, né, para...
1: Para a Rede Educadora de Comunicação, repórter Tati Souza.
0: Valeu, Tati Souza, 5:38, hora do recadinho. Já falei pra vocês que sábado agora, estamos em contagem regressiva, sábado agora, 58 anos de Rádio Educador, um evento gigantesco lá na Praça da Estação. Sábado tem 3 shows, Bota Pra Tocar, Rodrigo Santos, que é ex-baixista do Barão Vermelho, tô caguejando hoje, né? Ex-baixista do Barão Vermelho. É, e também show de Boleiros do Samba. No domingão tem ação social. A gente começa às 7 horas da manhã com missa aqui no Salão Paroquial. 8:30 tem caminhada do Meixo e 9 horas tem ação social na Praça da Estação. Segundo recado, nesta semana tem o quê? Conexão Natureza, nosso programa sobre sustentabilidade, nosso programa sobre meio ambiente, com pautas super bacanas. No primeiro, a gente falou sobre o Parque Estadual do Rio Doce, que, como sempre, reitero aqui, é a maior joia que a gente tem aqui dentro do Vale do Aço. Inclusive, estamos organizando um rolê pra lá, vocês vão ver que massa que é, um rolê da Rádio Educadora, tá? Só funcionar. Depois a gente abre pra vocês. Mas se você quiser ir pro Parque Estadual do Rio Doce, é só acionar eles no Instagram, que eles te explicam tudo como é que funciona lá dentro, tá? Só você chamar Parque Estadual do Rio Doce, eu acho que é perde o... Deixa eu dar uma olhada aqui, deixa eu conferir aqui qual que é o Instagram do parque, porque aí você chama eles lá no direct, eles te explicam como é que faz pra poder acampar, pra poder ficar lá. É isso mesmo, é parque, não é parque. Parque. Parque Estadual do Rio Doce, quase 40 mil seguidores, ó, Parque Estadual do Rio Doce, de terça a domingo e feriado de 7 às 17, entrada até às 3 da tarde. Aí tem um telefone aqui, você aciona lá pra você passar um dia no parque. Nossa, foi uma delícia. E a gente foi pra lá ontem. Nosso programa costuma ser ao vivo, mas nosso querido Vinícius Moreira, gerente do PERD, que é gerente lá do Parque Estadual do Rio Doce, não vai poder fazer, então a gente gravou, a gente bateu um papo, mas um papo de alto nível. Aí eu tava relembrando aqui, né? Primeiro programa a gente falou sobre o Parque Estadual do Rio Doce. Segundo programa a gente falou sobre desafios da sustentabilidade na mineração. A gente recebeu aqui o pessoal da Bemisa, foi um programa muito massa. No programa passado foi uma conversa de doutor. O nível tava assim, altíssimo, e eu, um semi-analfabeto, quase nem entrei na conversa. A gente recebeu aqui o professor Fulvio Cupolillo. Ele é professor de climatologia do Instituto Federal de Minas Gerais, lá de Governador Valadares, o IFMG, e ele veio pra cá a convite do Vinícius pra gente falar sobre clima, falar sobre mudanças climáticas, né? Que o professor aqui deu um outro conceito de variações climáticas. A gente falou sobre a galera que defende que o planeta está esquentando, né? O aquecimento global. E tem uma outra galera que defende que o planeta está resfriando, um resfriamento global. A gente falou sobre esses pontos, a gente falou sobre muita coisa. Esse foi o nosso último programa. Nesse quarto programa agora, dessa série de 8 programas, que a gente já está cogitando a possibilidade aí quase desse programa ser diário já, de tanto pedido de pauta que a gente já recebeu, a gente conversou com o secretário de Estado de Meio Ambiente de Minas Gerais aqui, o Lissandro, para falar sobre a tragédia barra desastre de Mariana. A gente falou o crime, né? A desastre barra crime de Mariana. A gente falou muito sobre esse assunto. Completou 11 anos. O que foi feito? E o massa do Lissandro, que ele, do Lissandro, com dois S's, ele era o secretário até então, e ele organizou aí os diversos entes dessa conversa, Poder Judiciário, o Governo do Estado, as empresas envolvidas, para ir montando o protocolo, porque você vai lembrar que até então não tinha acontecido um desastre, uma tragédia, um crime desse tamanho, dessa magnitude aqui no Brasil. Acho que nem em nenhum lugar do mundo. Então, teve outros acidentes mais sérios de questões ambientais, mas eu acho que nessa proporção foi o primeiro aqui que acendeu um alerta global. E a gente bateu um papo lá no Parque Estadual do Rio Doce, foi muito massa, foi muito massa. Então eu quero convidar você para acompanhar com a gente no próximo sábado agora dia 1º, dia da festa da rádio, a partir das 11 horas da manhã, aqui na 91,7 e também lá no nosso canal no YouTube, vai ter uma transmissão ao vivo dessa conversa, desse programa, e eu quero convidar você para conferir. Cara, você vai lembrar, eu lembrei de muita coisa, né? Tem muitos detalhes desse 5 de novembro de 2015, que a gente lembrou, que a gente recordou durante o papo. Tanto o Vinícius, gerente do Parque Estadual do Rio Doce, Vinícius Moreira, meu brother, um abraço para ele, e também o Lissandro, secretário de Estado de Meio Ambiente. A gente bateu um papo muito massa com um fundo que você vai morrer de inveja, um fundo verde, um ar puro. A gente saiu de casa, o Ícaro passou lá em casa, me buscou e a gente foi direto pro parque. O caminho pro parque já é uma delícia. Quando você chega lá, então a gente tá organizando, a gente preparou esse programa aí muito especial, esse quarto programa da série Conexão Natureza. A gente vai ter 8 programas e eu confesso para você que eu quero fazer mais, vai ser muito mais. Cansei de falar? 5 horas e 44 minutos, hora do nosso intervalo aqui na Hora do Rush. Na volta tem mais para você. É isso mesmo. Só lembrar que. Ah, é isso mesmo. Eu vou ali e volto já e você não sai daí.

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0: De volta com a sua hora do Rush, 5:47, vai virou. 5:48 aqui na Rádio Educadora. Essa é a sua hora do Rush e a gente vai direto acionar nosso comentarista esportivo Matheus Cabral para falar sobre os times mineiros e essa semana que tá agitada aí no futebol. Fala comigo, Matheus Cabral.
1: Felipe Machado, grande abraço pra você, muito boa tarde aos amigos ligados aqui no programa Hora do Rush dessa terça-feira. Ô Felipe, hoje eu vou trazer aqui as seguintes informações. Primeiro, desse calendário brasileiro que é muito louco, né? O calendário brasileiro proporciona uma Copa do Brasil pro final de semana e Campeonato Brasileiro no meio. O que antes acontecia, e assim, né, a CBF e o seu calendário é um teatro de horrores mesmo, e principalmente com os horários dos jogos também. Mas o Cruzeiro joga na quinta-feira contra a equipe do Curitiba pelo Campeonato Brasileiro e no domingo contra a Chapecoense pela Copa do Brasil. O Atlético não joga nesse meio de semana pelo Campeonato Brasileiro, sabe lá quando irá jogar essa partida contra o Bragantino, porque talvez não vai ter nem data para esse jogo acontecer, mas ele precisa acontecer para fechar o campeonato. E o jogo do Bragantino é pela Copa Sul-Americana nesse meio de semana, por isso não enfrenta o Atlético. São as situações do calendário do futebol brasileiro. E para o final de semana, o Galo joga contra o Juventude, em casa, pela Copa do Brasil. É isso mesmo que tá a acontecer. E na outra semana, tem mata-mata de Copa Libertadores da América, e o Cruzeiro vai se dividir entre Campeonato Brasileiro, Copa do Brasil e Copa Libertadores, contra o Flamengo, primeiro jogo dia 12, às 9:30 da noite no Mineirão. É uma chuva de futebol, de jogos, enfim, o torcedor, ele gosta, mas a gente fica até um pouco meio perdido para essa situação. Copa do Brasil, Campeonato Brasileiro e Copa Libertadores da América. É o nosso calendário. Eu vou falar outras duas situações aqui que são importantes. A primeira, que o Social joga contra o Betinho no domingo às 9:00 da manhã e o Social Futebol Clube sub-20 do Campeonato Mineiro, que também disputa o sub-15, o sub-17. É importante que o torcedor compareça no estádio Luiz Henrique domingo às 9:00 da manhã para acompanhar o Social, já que o Saci tem grandes chances de conquistar uma vaga para a Copa São Paulo Futebol Júnior do ano que vem, até mesmo uma Copa do Brasil com um calendário nacional, o que seria muito importante. Já se encontra na primeira divisão, já passou para o decagonal final, já está entre os melhores da competição do estado e é um trabalho maravilhoso que a Lília, o Jefferson, toda a equipe da Palombo lá no Social fazem em frente a esse time que é tem uma história, tem uma tradição aqui para Coronel Fabriciano e para todo o Vale do Aço. O outro recado que eu tinha, na verdade não é recado, uma outra informação, tava vendo que o Vinícius Júnior pode deixar o Real Madrid. Na verdade, não é que ele pode deixar o Real Madrid. O Arsenal tem feito, né, ali rumores nas redes sociais, nos tabloides ingleses, e que estaria disposto a pagar para o Vinícius Júnior um valor surreal de salários por semana. Por semana. É uma coisa assim absurda. É, porque lá em Libras, né? E o Vinícius Júnior poderia deixar o Real Madrid para jogar no Arsenal da Inglaterra. Tirando isso, meu nobre Felipe Machado, vamos tocar aqui a nossa vida. Amanhã eu volto, se Deus assim nos permitir, com informações de Cruzeiro, de Atlético, a semana dessas duas equipes, a preparação também para o final de semana, Copa do Brasil, e aqui estamos nós. Grande abraço pra você, Felipe.
0: Valeu, Matheus Cabral.

0: Viu aí, né? A semana vai ser agitada do futebol. E pra gente encerrar a hora do Rush desta terça-feira, os microempreendedores individuais que estão com impostos em atraso têm a oportunidade de regularizar a situação por meio do parcelamento dos débitos. Manter o MEI em dia é fundamental para evitar restrições como a inscrição em dívida ativa, exclusão do Simples Nacional e dificuldades para emitir notas fiscais, além de garantir benefícios previdenciários, como aposentadoria e auxílio doença. Mas afinal, como aderir ao parcelamento e quais são os cuidados para não perder esse benefício? Quem explica é o contador Álvaro Gomes, que bateu um papo com a Tati Souza. Vamos ouvir.
1: Os microempreendedores individuais que estão com impostos em atraso têm a oportunidade de regularizar a situação por meio do parcelamento dos débitos. Manter o MEI em dia é fundamental para evitar restrições, como, por exemplo, a inscrição em dívida ativa, a exclusão do Simples Nacional, dentre outras dificuldades. As dívidas podem ser parceladas em até 60 vezes pela Receita Federal. Mas afinal, como aderir ao parcelamento, onde e quais são os cuidados para não perder esse benefício? Quem explica é o contador Álvaro Gomes.
2: O microempreendedor individual que possui débitos de DAS em atraso pode regularizar sua situação por meio de parcelamento, evitando restrições fiscais e mantendo o CNPJ regular. Onde fazer o parcelamento? O pedido é realizado de forma totalmente online, por meio do portal do Simples Nacional ou pelo portal do GovBR. No portal do Simples Nacional, vai procurar a opção parcelamento do MEI. E no GovBR, no ECAC, em parcelar dívidas do MEI. Pode solicitar o parcelamento todo MEI que tenha entregue a DASENSE MEI, que é a declaração anual do MEI, referente aos períodos em atraso. Ou seja, antes de solicitar o parcelamento online, a pessoa precisa transmitir as declarações anuais do MEI, porque a partir desse momento ele vai conseguir efetivar o pedido do parcelamento. A partir do momento que a pessoa logar, achar o ambiente de parcelamentos e o parcelamento do MEI, o sistema ele irá apresentar os débitos disponíveis. E aí a pessoa precisa selecionar esses débitos e confirmar a adesão do parcelamento. Após, a pessoa precisa emitir a primeira parcela e pagá-la até o vencimento para efetivar o parcelamento. Caso contrário, se a parcela expirar e vencer, o parcelamento ele será cancelado. O débito ele pode ser dividido em até 60 parcelas. A parcela mínima é de R$50 e sobre o saldo incide atualização pela taxa Selic e demais acréscimos legais. Se a dívida estiver escrita em dívida ativa, esse parcelamento não será feito nos canais em que eu disse anteriormente. A partir desse momento, a dívida ela estará escrita na PGFN, né, na Procuradoria Geral da Fazenda Nacional, e precisará acessar um novo canal para tomar conhecimento desses débitos, que é o Regularize da Procuradoria Geral da Fazenda Nacional. Nesses casos, podem haver programas especiais de negociação com descontos de juros, multas e encargos, entrada reduzida e prazo superior ao parcelamento comum. Houve prorrogação recentemente para negociações diretamente com a PGFN, né? O programa Desenrola MEI, instituído pelo edital, permite a negociação de débitos inscritos em dívida ativa da União com benefícios que podem incluir descontos de até 70% sobre juros, multas e encargos legais e parcelamentos em até 145 meses. O prazo de adesão foi fixado até 30 de setembro de 2026. Além disso, outra alteração recente importante foi a ampliação do prazo para regularização de débitos pelos contribuintes. O prazo passou de 30 para 90 dias. Permitindo que a regularização seja feita mediante pagamento à vista ou parcelamento. Vale lembrar que esse programa, ele possui redução de descontos de até 70% somente dos juros e das multas e encargos. O valor principal, ele não tem a redução. Muitas pessoas ficam com dúvida, mas a redução não é do valor total do parcelamento, e sim sobre os encargos e dos juros.
1: Para a Rede Educadora de Comunicação, repórter Tati Souza.

volta com a sua Hora do Rush, 5:56, caminhando pro final, mas deixa eu dar uma passada aqui no nosso portal pra gente ver as nossas notícias do dia. Tá em destaque lá, gigantesco, né? Que a gente, sobre o nosso evento de 58 anos, vai ficar até sexta-feira, tá? Vai ficar aqui no nosso, a carinha do Rodrigo Santos, falando do nosso evento. A gente fez uma lista, saiba quem são os candidatos a presidente oficializados até agora. A gente tá tendo, já rolou aí algumas convenções de algum partido, alguns nomes, 89? Eu fiz 93. Já rolou os nomes aí de alguns partidos, né? Que estavam tendo essa discussão, tendo convenção, e tem quatro nomes que já estão confirmados, que é o do... Você vai conferir lá no nosso portal educadoramg.com.br. Tem uma lista completa lá dos quatro nomes que já estão oficializados. Tem também, justiça decreta prisão preventiva de caminhoneiro envolvido em acidente que matou empresária de Ipatinga na BR-116. A gente falou desse acidente no fim de semana, um empresário aqui de Ipatinga, que o caminhão invadiu a contramão, né? Ela bateu de frente com eles. O acidente foi na altura ali de Inhapim e o Ministério Público entrou com uma ação, né? E pediu a prisão preventiva aí desse caminhoneiro. Tem destaque lá também a feijoada Cicel CDL chega à terceira edição aqui em Coronel Fabriciano. Quer saber como é que faz para comprar os ingressos da feijoada? É só você acessar educadoramg.com.br. Deixa eu caminhar aqui pro final. Tem mais coisa lá no nosso portal. É só você acessar educadoramg.com.br, irmão. Se você quiser conferir também, dá para você ouvir a rádio lá no nosso portal. Você sabe, né? Inclusive, ouvir a Hora do Rush. Tem um player lá em cima. Dá para você ouvir a 91,7 e também a 77,1. Deixa eu caminhar para o final. Quero agradecer demais a sua audiência qualificada aí do outro lado, seja do rádio, seja do site, seja do nosso portal de notícias. Tem duas louras paradas aqui na porta do meu aquário aqui, para ver a rua. Deixa eu ver a rua, gente. As luzes dão tchau ali. Deixa eu dar o tchau para você, então. Agradecer a sua audiência qualificada aí do outro lado, seja do rádio, seja do site, seja do nosso aplicativo, ou seja do nosso canal no YouTube. A gente promete voltar amanhã, quarta-feira, aqui na sua Hora do Rush. A gente vai falar sobre muita coisa interessante amanhã. Então você confere a programação do nosso 58 anos lá no nosso Instagram. Deixa eu dar um jeito de ir embora. Fui, até amanhã.

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anjo do Senhor anunciou a Maria, e ela concebeu do Espírito Santo. Ave Maria, cheia de graça, o Senhor é convosco. Bendita sois vós entre as mulheres, e bendito é o fruto do vosso ventre, Jesus. Santa Maria, Mãe de Deus, rogai por nós, pecadores, agora e na hora da nossa morte. Amém. Eis aqui a serva do Senhor, faça-se em mim segundo a vossa palavra. Ave Maria, cheia de graça, o Senhor é convosco. Bendita sois vós entre as mulheres, e bendito é o fruto do vosso ventre, Jesus. Santa Maria, Mãe de Deus, rogai por nós, pecadores, agora e na hora de nossa morte. Amém. E o Verbo se fez carne e habitou entre nós. Ave Maria, cheia de graça, o Senhor é convosco. Bendita sois vós entre as mulheres, bendito é o fruto do vosso ventre, Jesus. Santa Maria, Mãe de Deus, rogai por nós, pecadores, agora e na hora de nossa morte. Amém. Rogai por nós, Santa Mãe de Deus, para que sejamos dignos das promessas de Cristo. Oremos. Derramai, ó Deus, a vossa graça em nossos corações, para que, conhecendo pela mensagem do anjo a encarnação do vosso Filho, cheguemos por sua paixão e cruz à glória da ressurreição. Por Cristo nosso Senhor. Amém. Glória ao Pai, ao Filho e ao Espírito Santo, como era no princípio, agora e sempre. Amém.

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12: Na primeira do Vale, 6:06. Confira aí, 6:06. Boa noite com alegria. Marcos Pereira te fazendo companhia.
13: Boa noite.
12: Estou de volta. Apresentei a primeira parte do programa Educadora Toca. Aí você ouviu a Hora do Rush com Felipe Machado. Acabou agora há pouco. Acompanhou aí a Hora do Ângelus, Ave Maria com o Padre José Wilke. Estou voltando. Fico com você até às 8:15 da noite, com muita música, muita alegria, a sua interação. Manda mensagem aí no zap, quero você por aqui, 99771-4902. É hora de mandar beijinhos na bochecha de quem você gosta. Muita gente passando em frente à rádio agora com uniforme, a galera saindo do trabalho, esse é o momento de voltar para casa. Algumas pessoas caminhando, indo a pé, outras no ponto de ônibus, esperando o transporte coletivo. Tem aquela turminha que pega a sua bicicleta elétrica e vai embora, curtindo a gente com fone de ouvido. Obrigado pela audiência. Atenção, cuidado no trânsito aí, vai com calma. Quem tá no carro próprio também, vai com Deus. Bom descanso, chega em casa, toma aquele banho na água quentinha, se joga na cama ou no sofá e fica curtindo o nosso programa. Vamos que vamos! Começar a programação com essa menina que eu adoro, Mariana Fagundes, Amor Daqueles, é pra aumentar o volume.

Mano Walter e Thalita Mel, te encontrei na vaquejada. 6:13, confira aí. 6:13, já vou mandar abraços. Tem mensagem aqui do Edelson Dias de Joanésia, curtindo o nosso programa. Grande Edelson, obrigado pelo carinho, viu, meu irmão? Todos os dias antenado aí. Quero agradecer também a audiência da minha amiguinha Rúbia Duarte. A Rúbia é moradora do bairro Caladinha, em Fabriciano. E a Conceição Carvalho, do Santa Cruz, também em Fabriciano, acompanhando, curtindo o nosso programa. Serginho.

mulheres incríveis cantando juntas. Miley Cyrus e Ariana Grande. Don't Dream, It's Over. Seis horas 19 minutos, confira aí 6:19. Rúbia Duarte do Caladinho em Fabriciano curtindo a gente e a Cléria Maria do Bromélias em Timóteo. Obrigado meninas pela audiência, pela companhia, sempre curtindo e acompanhando o nosso som, a nossa programação. Profissionais da noite que estão assumindo agora seu posto de trabalho, bom trabalho para você caminhoneiro, motorista de ônibus, taxista, você que trabalha com transporte de aplicativo, os motoboys, entregadores de lanches, mototaxistas, obrigado essa turma aí, hein? Todo mundo aí no trabalho, defendendo o leite das crianças, é bom demais ter você por aqui, curtindo e acompanhando a gente, valeu toda essa turma aí, brigadão, essa música aqui é especialmente para vocês, Guilherme e Gabi.

0: maravilhosa, ligando os fatos, Pique Novo, 6:26, confira aí, 6:26, programa tá demais, muita música legal e participações também. Acabou de chegar um recado aqui no Zap Zap, do Wilson de Souza, Granjas Vagalume e Ipatinga, fala comigo, Wilson.
1: Marcos Pereira, aqui é o Wilson Torres Souza, tá ligado na nossa querida Rádio Educadora, hein? Que coisa chique, hein?
0: Chique no último.
1: Manda um abraço para o Wilson e para sua esposa fazendo aniversário hoje.
0: Ah, o seu mozinho tá soprando as velhinhas. Parabéns, felicidades, muitos anos de vida, saúde e paz para ela.
1: 64 anos.
0: Tá nova.
1: Que bênção de Deus. Manda um abraço pra minha esposa, faz favor, tá?
0: Deixa comigo, meu amigo.
1: Falou? Eu tô curtindo a Rádio Educadora, 24 anos no ar. Tchau, tchau. Fico com Deus, todo nessa equipe aí. Graças a Deus. Tchau, tchau.
0: Ei, meu Deus, é bom demais receber o carinho aí do Wilson de Souza, Granjas Vagalume, sempre curtindo, acompanhando a nossa programação diretamente de Ipatinga. Deixa eu tocar aqui uma canção que vai ser muito especial em homenagem à sua querida esposa, que hoje só para as velhinhas. Fábio Carneirinho.

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1: 6:31.
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1: 6:35, confira aí, 6:35, está chegando a jornalista Mônica Soares.
11: A China deu mais um passo para ampliar a entrada de produtos brasileiros no mercado asiático. Agora, empresas interessadas em exportar polpas e frutas congeladas já podem iniciar o processo de habilitação. A autorização inclui produtos como açaí, manga, goiaba, abacaxi e maracujá, desde que sejam frutas reconhecidas como alimentos pelas autoridades chinesas. Segundo o Ministério da Agricultura, a Administração Geral das Alfândegas da China já disponibilizou o modelo de certificado sanitário que será exigido nas exportações brasileiras. Com isso, os estabelecimentos interessados precisam realizar um cadastro no sistema de registro de empresas importadoras da China. Depois da aprovação, os produtos poderão ser enviados seguindo as regras sanitárias e aduaneiras dos dois países. A medida é vista como uma oportunidade para ampliar as vendas do setor brasileiro de frutas e derivados para um dos maiores mercados consumidores do mundo. E o Brasil alcançou as metas estabelecidas internacionalmente para eliminar a transmissão vertical da hepatite B, que acontece quando a mãe transmite o vírus para o bebê durante a gestação ou o parto. Segundo o Ministério da Saúde, nos últimos 2 anos, menos de 0,1% das crianças de até 5 anos apresentaram infecção ativa pelo vírus da hepatite B. Com o resultado, o governo brasileiro solicitou à Organização Pan-Americana da Saúde a certificação internacional de eliminação da transmissão vertical musical da 2. Entre as ações que contribuíram para essa conquista estão a realização de testes durante o pré-natal, o acompanhamento das gestantes, o tratamento antiviral quando necessário e a vacinação dos recém-nascidos, preferencialmente nas primeiras horas de vida. O Ministério da Saúde informou ainda que a cobertura da vacinação contra a hepatite B em bebês chegou a 100% em 2025. A hepatite B é uma infecção que atinge o fígado e pode evoluir para problemas graves quando não identificada e tratada. O diagnóstico precoce e a prevenção continuam sendo fundamentais no combate à doença. Para a Rede Educadora de Comunicação, repórter Mônica Soares.
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1: 6:38, confira aí, 6:38. Tava olhando aqui, acabou de chegar uma mensagem no nosso zap zap do nosso amigo querido Luiz Carlos do Bromélias em Timóteo. Ele escreveu: olá Marcos Pereira, boa noite. Eu quero ouvir uma música aí, hein? Se puder tocar a canção Estrela Cadente, Alexandre Pires e Ivete Sangalo. Será que tem essa? Estrela Cadente. Deixa eu ver aqui, deixa eu ver. Pior que tem, tá prontinha. Vamos curtir. Obrigado, Luiz. Tamo junto, meu irmão.

0: França. Chora sanfona.
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0: Guilherme e Santiago, jogado na rua, 6:45, 6:45. Ela tá ouvindo o programa. Minha amiga querida Maria Augusta do São Domingos em Fabriciano. E um abraço pro Joaquim Bonifácio do bairro Caravelas em Ipatinga curtindo o programa.
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confira aí, 6h47. Desejo para você uma linda noite de terça-feira, uma noite com muita música e com muita emoção no seu coraçãozinho. Abraçando o Murilo Mariano, do bairro Mangueiras, em Fabriciano. Grande Murilo, obrigado pelo carinho da sua audiência. Chegando um dos grandes sucessos da carreira de Cláudio Zoli.

0: Charlie Pan. Change. Sonzinho internacional para você curtir, isso é bom demais. 6:58, confira aí, 6:58, hora de mandar abraços, vamos que vamos, falando o nome dos nossos ouvintes: João Batista, do Manuel Maia, em Coronel Fabriciano, Maria Augusta, do São Domingos, em Fabri, e a Neuza Maria, do Caladinho, em Fabri, obrigado pela audiência, curtindo e acompanhando a nossa programação, essa turma maravilhosa. Já já eu mando mais alô, hein? Tem mais alguns nomes aqui pra gente lembrar, pra gente mandar abraços no decorrer da programação. Quero falar agora do nosso Instagram, entra aí, @educadoramg. Quero você dando uma passadinha no nosso Instagram. Tá bom demais a nossa página, tá legal, por quê? Se transformou num verdadeiro portal de notícias. O nosso portal, o site radioeducadoramg.com.br, agora também está no nosso Instagram, @educadoramg. Porque se você entrar lá no nosso Instagram, você vai ver todas as notícias que são postadas no nosso portal. E o mais interessante é que no Instagram a gente consegue colocar vídeos, o que no site não tem. No site são fotos, o texto, mas no Instagram, meu amigo, tem os vídeos, quando acontece um fato e a galera filma, envia para nossa redação, quando um dos nossos jornalistas, repórteres ou colaboradores conseguem as imagens, elas já entram automaticamente lá no nosso Instagram, @educadoramg.
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0: Na primeira do Vale, 7:01, confira aí, 7:01. E já já eu passo no zap zap de novo pra ver mensagens. Vai escrevendo aí, vai gravando o áudio. Grava o áudio, manda mensagem, pede música. 99771-4902. Alceu Valença!

0: Swing Simpatia. Encaixe perfeito. 7:14, confira aí, 7:14. A Annelise Brasil tá ouvindo o programa, amiga querida, mora aqui pertinho da gente, centro de Fabriciano. Obrigado, viu, Annelise, pelo carinho. Guilherme Lopes, também do centro de Fabriciano, a turma do centro antenada. Mari de Lima, do Giovannini em Fabriciano, essa galera faz meu coração saltar no peito de felicidade. Dúvidas, aqui o som é outro nível.
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1: 7:17, confira aí, 7:17. Quem está dentro do carro dirigindo precisa ter atenção no trânsito. Calma, eu tenho percebido as pessoas cada vez mais afobadas, mais ansiosas no trânsito. Motociclistas, motoristas, vamos devagar, gente, a vida é bela. Vai com calma aí ouvindo o nosso programa. Muito obrigado pelo seu carinho, a sua audiência. Quero agradecer a Janete Alves do Alegre Timóteo, uma amiga muito especial. Obrigado, Janete, pela companhia. A turminha do Alegre aí, valeu. Raimundo Calisto, do Morada do Vale em Fabriciano, outro irmão que querido, que tá curtindo, tá acompanhando a nossa programação. Deixa os meninos cantar. Jorge e Matheus.

disfarce. Dois minutos. Sete horas 25 minutos, confira aí 7:25. Alô, Eni Cândida do Recanto Verde em Fabriciano ouvindo o programa, e a Irlane Maria do Canaã em Ipatinga, turma boa, que sempre curte, sempre acompanha a nossa programação. Obrigado de coração o carinho de todos vocês. Kleber e Cauã.

0: Brigas, um dos maiores sucessos do cantor brasileiro Altemar Dutra, lançada originalmente no ano de 1966 no álbum Sinto Que Te Amo. A canção foi composta pela famosa dupla de compositores Evaldo Gouveia e Jair Amorim, referências absolutas na criação de boleros e canções sentimentais no Brasil, e teve muitas regravações essa música em diversos artistas cantando aí as suas versões de Brigas. 7:31, já volto.
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3: 7:32, confira aí 7:32. Neste horário faço um apanhado do que está no nosso portal em destaque e trago para você. radioeducadoramg.com.br. Entra aí, acessa agora. radioeducadoramg.com.br. Deixa eu ver alguns destaques aqui para você. Destaque do nosso portal. Saiba quem são os candidatos a presidente oficializados até agora. As convenções partidárias estão em andamento em todo o Brasil e até esta segunda-feira, dia 27, 4 candidatos já foram oficialmente lançados à presidência da República nas eleições de 2026. Confira quem são eles. Mais um destaque, deixa eu ver. Polícia! Justiça decreta prisão preventiva de caminhoneiro envolvido em acidente que matou empresária de Ipatinga na BR-116. A justiça decretou a prisão preventiva do caminhoneiro de 35 anos, investigado pelo acidente que provocou a morte da empresária Flávia Carvalho Assis, de 46 anos, na BR-116, em Inhapim, no último dia 24 de julho. A decisão atende a pedido do Ministério Público de Minas Gerais. Mais um destaque, deixa eu ver aqui para você. Olha, tem um alerta do INMET. INMET emite alerta de baixa umidade para Coronel Fabriciano e outras cidades da região. O Instituto Nacional de Meteorologia emitiu um alerta de baixa umidade do ar para Coronel Fabriciano e outras cidades da região. O aviso, classificado como grau de severidade perigo potencial, entra em vigor nesta quarta-feira, dia 29, às 11 da manhã, e vai até 19 horas do mesmo dia. Portanto, amanhã, dia 29. Fique atento, beba muita água, use soro fisiológico para lavar as narinas, para pingar também nos olhos e evite exposição solar desnecessária e também praticar atividades físicas ao sol. Tente fazer o mais cedo possível ou mais tardar quando o sol se pôr. Muito bem, tá aí portanto para você 3 destaques, li apenas o comecinho ali da matéria, as primeiras linhas. Para ler a matéria completinha, acesse agora o nosso portal radioeducadoramg.com.br.
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3: 7:36, confira aí, 7:36, tá todo mundo falando da festa de aniversário dos 58 anos da Rádio Educadora, será nesse sábado e domingo agora, próximo sábado e domingo, dias 1º e 2 de agosto, na Praça da Estação, no centro de Fabriciano. 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Estou falando de Rodrigo Santos.

0: Sem dúvidas, um dos maiores sucessos da carreira de Oswaldo Montenegro. Lua e Flor.
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5: 7:49, confira aí, 7:49. Quero agradecer o Dionísio Henrique, Parque Industrial Novo Reno. Fabriciana, alô galera do Parque Industrial Novo Reno, obrigado pela audiência. A de Jasme Justo, do Amaro Lanara em Fabriciano, é outro querido que tá sempre curtindo, acompanhando a nossa programação. Bom gosto e Alcione.

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9: Na primeira do Vale, 8h04. Confira aí, 8h04. Agradecendo, mandando abraço pro vigilante que tá ouvindo o nosso programa, tá na guarita agora. Tá tranquilo, de boa. O vigilante trabalha ouvindo a gente. 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Eduardo.

0: Zezé de Camargo e Luciano. Eu acabo voltando. 8:14, confira aí, 8:14. Bom, galera, é o seguinte, momento final do programa. Vou ficando por aqui, volta amanhã se Deus quiser. Muito obrigado pela audiência, um grande abraço pra você. Beijinhos na bochecha. Vem aí a voz do Brasil.
1: Brasil. As notícias do governo federal que movimentaram o país no dia de hoje.
2: Olá, boa noite.
1: Boa noite para você que nos acompanha em todo o país.
2: Terça-feira, 28 de julho de 2026.
1: Vamos aos destaques na Voz do Brasil.
2: Saúde e IDETS.
1: Campanha orienta sobre riscos das apostas online e atendimento em saúde mental no SUS.
2: Em entrevista, Marcelo Quimatti, do Ministério da Saúde, comenta sobre o impacto das bets e o apoio para quem quer parar de jogar.
3: Uma incidência muito maior de transtornos de humor, como transtornos depressivos, transtornos de ansiedade, entre pessoas que jogam e principalmente aquelas que desenvolvem algum tipo de jogo patológico, e se trata de fato de um fenômeno novo que ele tem que ter uma atenção no campo da saúde mental.
1: Tecnologia na palma da mão. Mais de 177 milhões de pessoas usam o GovBR.
2: Hoje vamos falar sobre os níveis da conta e como ter mais segurança e acesso a todos os serviços. Carlos Oliveira.
4: Aumentar o nível da conta GovBR amplia a segurança e a quantidade de serviços que podem ser acessados na plataforma.
1: Do campo ao laboratório. Cientistas da Amazônia sequenciaram pela primeira vez o genoma do açaí.
2: A descoberta abre caminho para melhorar a produtividade, garantir mais resistência, além da geração de novos produtos. Gabriela Noronha.
5: O trabalho é resultado de uma parceria entre a Embrapa e pesquisadores da Universidade Federal do Pará.
1: Hoje, na apresentação da Voz do Brasil, eu, Luciana Vasconcelos e Luciano Seixas.
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1: O Brasil apresentou o pedido formal de consulta aos Estados Unidos no sistema de solução de controvérsias na Organização Mundial do Comércio, a OMC.
2: A iniciativa do Ministério das Relações Exteriores contesta o aumento das tarifas imposto pelo governo norte-americano sobre as exportações brasileiras.
1: O Brasil questiona a tarifa adicional de 25% aplicada a produtos brasileiros e a taxação de 12,5% a um grupo de 60 países.
2: O pedido considera que as medidas norte-americanas são injustificadas e incompatíveis com obrigações dos Estados Unidos.
1: E está amparado no Acordo Geral sobre Tarifas e Comércio do Entendimento Relativo às Normas e Procedimentos sobre Solução de Controvérsias da OMC.
2: A solicitação é a primeira etapa para tentar um acordo direto entre os países junto ao órgão internacional.
1: E Brasil e Coreia participaram hoje em São Paulo de um fórum empresarial.
2: Promovido pela APEX, a Agência Brasileira de Promoção das Exportações e atração de investimentos, o encontro ocorreu no contexto da visita oficial do presidente sul-coreano Lee Jae-myung ao Brasil esta semana.
1: No encontro foram discutidas oportunidades para aumentar a relação bilateral de comércio, principalmente em setores do agronegócio, mineração, defesa e tecnologia.
2: O presidente da APEX, Laudemir Miller, destacou que, embora a movimentação comercial entre os dois países tenha chegado a 11 bilhões de dólares em 2025, a participação do Brasil nas importações da Coreia do Sul ainda é pequena.
6: O Brasil participa em 1% do comércio da importação da Coreia. Nós temos interesse e estamos crescendo no nosso mercado de frutas, café, especialmente a área de aeronáutica, defesa, mineração, minerais físicos, que é tão importante para os nossos países, farmacêutico, biocombustível, que eu já comentei, química, a parte de tecnologia, e são esses empresários que estão aqui nesse encontro tão importante.
1: E o acordo acordo de livre comércio entre o Mercosul e Singapura entra em vigor no próximo dia 1º de agosto.
2: O decreto que promulga o tratado foi publicado nesta terça-feira no Diário Oficial da União.
1: Para apoiar a implementação do acordo, o Ministério do Desenvolvimento, Indústria, Comércio e Serviços disponibilizou manuais com orientações para exportadores, importadores e operadores de comércio exterior.
2: Os documentos estão no portal Siscomex na internet.
1: O Ministério da Saúde lançou uma campanha de utilidade pública de prevenção aos danos das apostas online.
2: A iniciativa alerta a população sobre os riscos associados ao uso abusivo das bets e divulga serviços de saúde mental oferecidos pelo SUS para acolhimento e tratamento de apostadores afetados.
1: A campanha é veiculada na televisão, no rádio e nas redes sociais. Vamos ouvir?
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2: Para falar sobre as bets e o impacto na saúde de quem joga, conversamos com Marcelo Quimatti, diretor do Departamento de Saúde Mental, Álcool e Outras Drogas do Ministério da Saúde. Vamos ouvir.
1: A gente conversa agora com Marcelo Quimatti, diretor de Saúde Mental, Álcool e Outras Drogas do Ministério da Saúde, para falar sobre saúde e apostas eletrônicas, as famosas bets. Muito obrigado, Marcelo, pela sua presença aqui na Voz Brasil.
3: É um grande prazer e muito obrigado pelo convite.
1: Marcelo, para começar, o fato de uma pessoa realizar apostas já é considerado um vício ou existem etapas? Quando é que passa a ser realmente um problema?
3: Não, o fato de jogar, ele não é propriamente um problema e muito menos um problema de saúde mental. A questão é que não existe um limite em que a gente pode dizer esta forma de jogar, ela é absolutamente segura. E a pessoa, ela migra muito rápido de um jogo que ele acontece por lazer exclusivamente para um jogo que ele acontece de uma forma compulsiva e que traz vários problemas associados tanto à saúde mental quanto à saúde financeira.
9: Agora, uma pessoa viciada em bets, Marcelo, ela consegue reconhecer o próprio vício? E como você disse aí, existe uma forma segura de se apostar em bet?
3: Não existe uma forma segura. Existe todo um processo que dá a relação da pessoa com uma plataforma ou com um jogo, que ela se modifica muito rápido. Normalmente, quando uma pessoa ela começa a jogar, ela começa a fazer isso por lazer, ainda que existam pessoas que elas começam a jogar como uma forma de aumentar os ganhos mensais. Esta forma, essa segunda forma, ela é particularmente muito perigosa e é muito difícil que uma pessoa que ela entre numa plataforma de jogos com essa intenção, ela não desenvolva problemas. Quando uma pessoa começa a jogar, tanto mesmo que seja uma situação de lazer, ela num primeiro momento em que ela joga, ela começa a ganhar. Ela ganha porque existe um mecanismo dentro de uma plataforma que ela estipula a partir de um algoritmo que ela tem que ter pequenos ganhos para que ela se mantenha dentro daquela plataforma jogando. Porque do ponto de vista neurobiológico, um pequeno ganho que a pessoa tem dentro de uma plataforma tem um efeito cerebral muito parecido com um grande ganho. Então a pessoa tem uma sensação de que ela está no controle, que ela está ganhando com aquilo, e quando ela coloca dentro de uma planilha ou vê depois de uma hora, duas horas de jogo, quanto que ela ganhou e perdeu, ela realmente perdeu. Então, e daí neste momento, ela continua jogando de uma forma compulsiva. Por um lado, porque aqueles ganhos elas trouxeram prazer para ela, mas por outro lado, porque ela começa a correr atrás de um prejuízo que ela teve. Aí, quando esse processo ele está desencadeado, é muito perigoso e a pessoa ela tende a ter impactos muito importantes dentro tanto da saúde mental quanto da saúde financeira.
1: Você falou saúde financeira, né? E a saúde mental, quais são os impactos mais comuns que a gente vê dentro da pessoa, para a vida familiar, no trabalho? Como é que acontece?
3: Então, do ponto de vista da saúde mental especificamente, do ponto de vista epidemiológico, existe uma associação, que não é uma associação só que é feita em estudos no Brasil, mas na literatura internacional, que eles apontam que existe uma incidência muito maior de transtornos de humor, como transtornos depressivos, transtornos de ansiedade, entre pessoas que jogam, e principalmente aquelas que desenvolvem algum tipo de jogo patológico. Nós temos também várias outras dependências a álcool e outras drogas, que eles também estão associados ao jogo compulsivo. E existe, por exemplo, uma taxa de suicídio que ela é 5 vezes maior do que a população em geral entre pessoas que desenvolvem problemas com jogos e apostas.
9: Agora, qual deve ser o primeiro passo para a pessoa que reconhece esse vício em bets? E existe essa ajuda no Sistema Único de Saúde?
3: Sim, como você havia perguntado, existe uma dificuldade de identificação de quando isso se torna um problema. Dentro, em saúde mental, a gente tem 2 parâmetros que eles são bastante importantes para definir algum tipo de dependência, que é o primeiro, quando uma pessoa ela deixa de fazer outras coisas ou quando aquilo tem um impacto no cotidiano dela. Aquilo tem um impacto no cotidiano da pessoa, normalmente é difícil de mensurar, principalmente quando alguma coisa ela não é criminalizada. Então ela tende a naturalizar aquela prática que ela desenvolve. Dentro de saúde mental, é muito importante que a pessoa ela ouça as pessoas que estão ao redor, que elas normalmente têm uma sensibilidade muito maior e muito mais apurada para identificar diferenças e mudanças no padrão do cotidiano. Então, se, por exemplo, a pessoa é casada e o cônjuge fala assim: olha, você está jogando demais, você está com um problema. Escute essa pessoa, porque muito provavelmente você está com um problema sim. E aí, o Sistema Único de Saúde, ele está passando por um processo de qualificação em relação a cuidado de pessoas com problemas com jogos e apostas, e é uma qualificação necessária, porque esse é um fenômeno novo e que, do ponto de vista epidemiológico, cresceu muito rápido ao longo dos últimos anos. E existe um desenvolvimento de uma plataforma de acesso a cuidado, com acesso digital, através do Meu SUS Digital, para pessoas que têm problemas com jogos e apostas, e que funciona. Foi muito importante a gente desenvolver esse tipo de estratégia, na medida em que tem problemas com jogos e apostas, muito frequentemente elas estão dentro do cotidiano delas, num ambiente digital, e que tem muito mais sentido para elas acessar o cuidado através de uma plataforma digital.
1: E nessa plataforma digital que existe, é possível ver se você tem problema, se você não tem. Se alguém falou: olha, eu acho que você está com problema, aí você pode nessa plataforma, dentro do Meu SUS Digital, para poder ver, identificar, né?
3: Sim, existe uma testagem que ela tem uma sensibilidade e uma especificidade acima de 90%. A partir dessa testagem, a pessoa ela é encaminhada para uma outra plataforma, com qual ela vai receber atendimento, e aí ela vai ter um processo de acolhimento, de avaliação, e a partir daí é desenvolvendo um plano terapêutico para ela.
9: Agora, existe uma plataforma de autoexclusão para as pessoas que não querem mais jogar. Como é que funciona essa plataforma e para quem ela é direcionada?
3: Não, ela é fundamental. É fundamental porque, como se trata de um problema e que, uma vez instalado, a pessoa ela continua utilizando plataformas de uma forma compulsiva, a plataforma de autoexclusão é uma estratégia na qual ela para de receber propaganda, ela para de não tem acesso às plataformas de jogos, através de um acesso que dá pelo GovBR, e que ela se cadastra dentro dessa plataforma de autoexclusão. Dentro dessa plataforma de autoexclusão existe já orientações em relação a como ela procura cuidado na área de saúde mental, e nós temos identificado que mais de 30% das pessoas que se autoexcluem identificam que já apresentam algum tipo de problema de saúde mental relacionado aos jogos e apostas.
1: Quando você se auto-exclui, o que acontece?
3: Você não consegue acessar plataformas de jogos, e você não recebe propagandas relacionadas a jogos e apostas a essas plataformas.
1: E só eu posso fazer? Um parente, alguém que vê que eu tenho problemas, pode fazer isso pela pessoa?
3: Sim, o acesso é através do CPF e através do SOGOV.
1: Ah, então se eu ver que um familiar precisa disso, eu posso ir lá colocar o CPF dele e auto-excluí-lo dessas plataformas?
3: Sim, mas de qualquer forma, a intervenção da família é muito importante que ela se dê de uma forma pactuada junto com o usuário, porque é muito importante que a família seja próxima no sentido de apoiar qualquer tipo de intervenção na área de saúde. E a plataforma de autoexclusão é bastante importante, mas quando ela está associada a um problema relacionado à saúde mental, é muito importante que a isso se some uma procura de cuidado.
9: Então, e uma vez feita essa autoexclusão, não tem como sair.
3: Existem algumas modalidades em que a pessoa é excluída por um mês, dois meses, seis meses ou por um tempo indeterminado. Então isso vai variar de acordo com a modalidade que a pessoa escolhe ela ser autoexcluída.
1: Então, só para destacar que esse vício é um problema, sim, de saúde mental, para as pessoas estarem de olho, a família sabe, olha, não é uma brincadeira, é um vício, é um problema de saúde pública.
3: Não, e é um problema de saúde pública bastante importante. Ao longo desses últimos anos, a gente teve um aumento de procura na área da rede de atenção psicossocial de quase 150%, um aumento ao longo desses últimos anos, e com alguns meses, né, do desenvolvimento de ações de acesso digital ao cuidado, a gente teve uma procura gigantesca ao longo dos últimos meses. Então, de fato, é um problema de saúde pública, é um problema que ele teve um crescimento bastante importante durante os últimos anos, ele se acentua muito durante o período da pandemia e se trata, de fato, de um fenômeno novo que ele tem que ter uma atenção no campo da saúde mental.
9: Tá certo, então. Nós conversamos com o Marcelo Quimatti, que é diretor de saúde mental, álcool e outras drogas do Ministério da Saúde. Marcelo, muito obrigado pela presença aqui na Voz do Brasil.
3: Muito obrigado, o convite, foi um prazer estar aqui.
1: Você que é usuário do gov.br, sabia que já pode aumentar os níveis da sua conta para ter mais segurança e acesso a serviços?
2: A conta gov.br possui os níveis bronze, prata e ouro. Cada um deles determina os tipos de serviços disponíveis e o grau de proteção.
1: E com alguns passos, você pode avançar para o nível ouro, o mais completo e seguro. Saiba como fazer na reportagem de Carlos Oliveira.
4: Aumentar o nível da conta GovBR amplia a segurança e a quantidade de serviços que podem ser acessados na plataforma. O nível mais completo é o ouro, o segundo é o prata e o bronze é o mais básico. Se sua conta GovBR for bronze ou prata, você pode subir para o nível ouro. Isso leva alguns minutos e deixa sua conta bem mais protegida contra fraudes e golpes. O diretor do Departamento de Identidade Digital da Secretaria de Governo Digital do Ministério da Gestão, Hudson Mesquita, detalha um dos caminhos para aumentar o nível de sua conta GovBR.
10: Uma das opções para fazer isso é pelo aplicativo GovBR. Para baixar, é só ir na sua loja de aplicativos, por exemplo, a Play Store ou App Store, fazer o download e instalar o aplicativo. Na verdade, com o app GovBR, a navegação na plataforma GovBR como um todo fica muito mais fácil.
4: Aí, logo na parte de cima do aplicativo GovBR, tem o botão Ver Nível. Quando você clicar nesse botão, vai aparecer o nível de sua conta e a opção Aumentar Nível da Conta. Se o seu nível não for ouro, você clica e vai seguindo o passo a passo. Uma das tarefas é o reconhecimento facial. Ao final do processo, você passa a ter a conta ouro. Um jeito ainda mais fácil é usar a Carteira de Identidade Nacional, a SIM. Se você já tirou a sua, quando abrir o aplicativo GovBR para aumentar o nível, selecione a opção de fazer isso por meio da SIM. Você usa o aplicativo GovBR para ler o código QR que fica na sua carteira de identidade nacional. Depois, é só seguir o passo a passo até concluir tudo. Com o nível ouro, é possível habilitar a autenticação da sua conta GovBR em duas etapas. Isso deixa a sua conta ainda mais protegida. E para assinar os seus documentos no GovBR, só é possível se você tiver o nível prata ou ouro. Para saber mais sobre os níveis da conta GovBR, acesse o site gov.br/conta. Reportagem Carlos Oliveira.
2: O início do inverno, marcado por tempo seco na maior parte do país, contribuiu para o desenvolvimento da safra no Brasil.
1: Por outro lado, o excesso de chuvas que atinge o Rio Grande do Sul pode trazer prejuízos para as plantações. A análise é da Conab.
11: O clima favoreceu o desenvolvimento das lavouras e o avanço da colheita na maior parte do país em julho, mas o excesso de chuvas no sul e a falta de umidade em algumas áreas do Nordeste e do Centro-Oeste mostram que os efeitos sobre as plantações variam conforme a região e a cultura. É o que mostra o boletim divulgado pela Companhia Nacional de Abastecimento. a diretora de Política Agrícola e Informações da Conab, Nayara Andreoli Bittencourt, destaca os principais pontos do levantamento.
12: Entre 1º e 21 de julho, os maiores volumes de chuva ficaram concentrados em parte das regiões norte e sul e também no leste e no nordeste. Na maior parte do país predominou o tempo seco. Isso foi favorável, porque ajudou a maturação e a colheita do algodão e também do milho na segunda safra.
11: A diretora da Conab, Nayara Bittencourt, também explica que no sul a umidade ajudou as lavouras de inverno, mas as chuvas mais intensas trouxeram pontos de atenção no Rio Grande do Sul. Já no Nordeste, a falta de água no solo afetou áreas de feijão e de milho, cultivado na terceira safra.
12: No Rio Grande do Sul, as chuvas intensas do final do período podem ter causado danos localizados por enxurrada, alagamento e também lixiviação de nutrientes. A lixiviação é quando o excesso de água leva embora o nutriente do solo e reduz a fertilidade.
11: Já o algodão e o milho foram beneficiados pela falta de chuvas nas regiões centro-oeste e sudeste, diferente do que ocorreu no Mato Grosso do Sul. O tempo firme prejudicou o desenvolvimento das lavouras de trigo. Para acompanhar essas mudanças, a Conab também analisa índices de vegetação obtidos por imagens de satélite. Eles ajudam a identificar o vigor das plantas e comparar o desenvolvimento das lavouras ao longo do tempo. Reportagem Pablo Mundim.
2: Pela primeira vez, pesquisadores da Amazônia sequenciaram o genoma do açaí, um dos frutos mais representativos da economia da região norte.
1: Essa técnica fornece um mapa genético do fruto, permitindo identificar os genes responsáveis por características como produtividade e resistência a doenças.
2: Isso contribui para o desenvolvimento de espécies mais adaptáveis, produtivas e resistentes.
1: Além de abrir novas oportunidades para a indústria e a pesquisa científica.
13: Todos os dias, em uma fábrica na Flórida, toneladas de polpa do açaí amazônico são transformadas em alimentos energéticos prontos para o consumo. A produção é resultado de um trabalho que começou há mais de 10 anos, quando Débora Saraiva e o marido resolveram levar o sabor original do Brasil para o mercado norte-americano. Segundo a empresária, o açaí é reconhecido lá fora como um superalimento.
14: Existe uma infinidade de possibilidades no uso do açaí, não só no mercado alimentício, mas também na parte cosmética. Então, cada vez mais eu percebo que as pessoas têm conhecimento do fruto. Sabem que é um fruto poderoso, um fruto rico em nutrientes.
13: O fruto da Amazônia ultrapassou as fronteiras geográficas e também da ciência. Pesquisadores sequenciaram pela primeira vez o genoma do açaí. O trabalho é resultado de uma parceria entre a Embrapa e pesquisadores da Universidade Federal do Pará. O professor Rafael Baraúna, do Instituto de Ciências Biológicas da UFPA, explica quais as contribuições que esse estudo vai trazer.
15: A gente passa a conhecer todo o funcionamento fisiológico daquela planta e aí entra, por exemplo, o melhoramento genético. Cada variante daquela do açaí podem ter características específicas, como, por exemplo, melhor produtividade, maior polpa do fruto, maior resistência à seca, maior resistência à praga, maior altura e, enfim, diversas outras possibilidades.
13: A coautora do estudo e pesquisadora da Embrapa Amazônia Oriental, Elisa Moura, avalia que o conhecimento do genoma é um importante ponto de partida para identificar os genes relacionados a características desejáveis da planta.
16: Tem várias aplicações agora que a gente vai poder utilizar com o genoma e poder avançar em pesquisas variadas. Eu vou poder, ainda na fase de muda, identificar plantas que produzem frutos menores, que produzem mais rápido.
13: O estudo reuniu uma equipe de 14 cientistas brasileiros e contou com financiamento da Fundação Amazônia de Amparo e Estudos e Pesquisas e do Conselho Nacional de Desenvolvimento Científico e Tecnológico. Reportagem Gabriela Noronha.
2: Instalação de sistemas de bombeamento, compra de ração, de motor para embarcação, gelo, combustível.
1: São muitos os gastos e investimentos necessários para viver da pesca no país.
2: Uma ferramenta de cálculo pode ajudar esses profissionais a encontrar crédito para negócio.
17: Por meio do preenchimento de algumas informações básicas, pescadores e aquicultores podem fazer simulações para encontrar linhas de crédito compatíveis com seu perfil. É para isso que foi criada a ferramenta de cálculo do crédito do Programa Nacional de Fortalecimento da Agricultura Familiar, PRONAF Azul. Significa mais renda para quem tira o sustento das águas e mais alimento de qualidade para os brasileiros, como destacou Clécio Nerbi, coordenador-geral de infraestrutura e fomento do Ministério da Pesca e Aquicultura.
18: Uma iniciativa que conecta pescadores artesanais e aquicultores familiares ao crédito rural.
17: Além de atender aos produtores, a ferramenta também pode ser utilizada por técnicos de assistência técnica, extensão rural e pesqueira, cooperativas, colônias de pescadores, associações e outras organizações que prestam orientação sobre o acesso ao crédito rural. São três linhas disponíveis, voltadas para diferentes objetivos e faixas de renda, como exemplificou Clécio Nerbi, do Ministério da Pesca e Aquicultura.
18: Ele funciona como uma ponte inteligente, direcionando o pescador ou aquicultor para a linha de crédito que melhor se encaixe na sua necessidade.
17: Vale lembrar que a simulação tem caráter informativo e não substitui a análise realizada pelas instituições financeiras, nem representa aprovação ou garantia de contratação do crédito. O endereço para acessar a ferramenta é simuladorpronaf.mda.gov.br. Reportagem Natália Cosli.
1: Foram as notícias do governo federal.
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2: Fique agora com as notícias do Poder Judiciário e do Congresso Nacional. Boa noite.
1: Boa noite para você e até amanhã.
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21: STF autoriza a plataforma Buser a operar fretamento de ônibus por aplicativo no Paraná. STJ nega seguimento a recurso que pretendia levar discussão sobre caso do ex-jogador Robinho ao Supremo. Empresa de call center é condenada por não impedir atos obscenos no ambiente de trabalho. Boa noite, eu sou Marcela Luiza. O Supremo Tribunal Federal liberou os serviços da Buser no Paraná. A decisão liminar do ministro Nunes Marques derruba a proibição imposta pela Justiça Federal no sul do país, até que o Supremo julgue o recurso do caso. Carolina Chaves.
22: No STF, a Buser alegou que é apenas uma plataforma digital que conecta passageiros a empresas autorizadas e que a proibição fere o entendimento do Supremo sobre o uso de tecnologia no mercado. Para o relator, proibir a atuação da plataforma prejudicaria usuários e empresas parceiras. A liminar concede a liberação imediata das atividades no Paraná, mas a decisão, que já está valendo, deve passar por referendo do plenário do STF.
21: Vice-presidente do STJ, ministro Luiz Felipe Salomão, nega seguimento a recurso extraordinário do ex-jogador Robinho. O objetivo era levar ao Supremo Tribunal Federal a discussão sobre a decisão que reconheceu a validade no Brasil da sentença italiana que condenou o atleta por estupro coletivo. Fátima Uchoa.
23: Segundo o ministro Salomão, os argumentos da defesa tratam da interpretação de leis federais e não da violação direta à Constituição, o que impede a análise do recurso pelo STF. Dessa decisão ainda cabe agravo interno que, se apresentado, será analisado pela Corte Especial do STJ. Se o colegiado mantiver o entendimento do vice-presidente, o recurso extraordinário não será remetido ao STF. Robinho está preso desde março de 2024, quando a Corte Especial, por maioria, homologou a sentença da Justiça italiana que o condenou a 9 anos de prisão por estupro coletivo cometido naquele país em 2013 e aceitou a transferência da execução da pena ao Brasil com o cumprimento imediato.
21: Empresa de call center é condenada por não impedir atos obscenos no ambiente de trabalho. A vítima já havia formalizado 14 denúncias. Marla Lacerda.
24: A atendente de call center deve receber indenização de R$ 5.000 por assédio sexual.
0: O TST manteve a decisão que havia condenado a empresa por entender que ficou comprovada a omissão diante das situações vividas pela trabalhadora. O relator do caso na terceira turma, o ministro Maurício Godinho Delgado, observou que apenas um episódio já é suficiente para caracterizar o assédio, quando ele gera constrangimento ou abalo psicológico à vítima.
5: De 3 a 9 de agosto, o TSE promove a Semana Nacional do Sistema Eletrônico de Votação. Juliana Cariri.
6: A semana vai ter eixos temáticos para aproximar a justiça eleitoral de cidadãs e cidadãos. O primeiro tema é o sistema eletrônico por dentro, com a abertura da urna eletrônica em uma escola de Brasília. Dois dias vão ser dedicados ao combate à desinformação, com o eixo Viralizou, fatos e boatos sobre a urna. Há ainda os eixos Avanço no Sistema Eletrônico de Votação, Caminho do voto e como votar. Cada tema vai ter uma ação específica, como uma exposição no Senado Federal e visitas de estudantes ao Museu do Voto, na sede do TSE.
5: Justiça Federal recebe denúncia do MPF contra 4 acusados de garimpo ilegal em Parque Nacional no Amazonas. Vanessa Pereira.
7: Segundo a denúncia, a extração clandestina de cassiterita destruiu ao menos 39 hectares de floresta e atingiu 4.800 quilômetros de cursos d'água no Parque Nacional Mapinguari, em Lábrea, no Amazonas. A cassiterita é a principal fonte de estanho, metal usado na fabricação de latas de comida, telas de celular, peças de carro e ligas metálicas. Os réus vão responder pelos crimes de usurpação de bem da União, extração ilegal de recursos minerais e dano direto à unidade de conservação.
5: 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Uma boa noite e até amanhã.
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0: sou Paula Groba.
1: E eu sou Ricardo Nakaoka.
0: E estes são os destaques de hoje do Jornal do Senado, que começa agora.
1: Fim da taxa das blusinhas divide parlamentares e depende de votação do Congresso.
0: Participação das mulheres na política mobiliza iniciativas no Senado.
1: Governo veta a inclusão de zootecnistas na lei do piso salarial.
0: Boa noite.
1: Boa noite.
0: A decisão do governo de acabar com a chamada taxa das blusinhas ainda precisa do aval do Congresso. A medida provisória que elimina o imposto de importação sobre compras internacionais de até $50 deve ser votada até o dia 22 de setembro para continuar em vigor.
1: O texto, que ainda divide opiniões no Congresso, está entre as 32 medidas provisórias que aguardam a análise dos parlamentares. Os detalhes com a repórter Marcela Diniz.
2: Entre os parlamentares, a medida provisória que permite zerar o imposto de importação para compras internacionais de até $50 divide opiniões. Com o argumento de que a MP cria concorrência desleal com a produção nacional, o senador Isalci Lucas, do PL do Distrito Federal, apresentou emenda para restabelecer a isonomia tributária. Para o líder da oposição no Congresso, o fim da taxa das blusinhas prejudica a geração de emprego e renda no Brasil.
3: É como se o Brasil estivesse financiando a produção e a geração de emprego em outros países, enquanto a nossa indústria, o nosso varejo, perde espaço.
2: O senador Fernando Dueire, do PSD de Pernambuco, também defende a manutenção da taxa das blusinhas. Ele apresentou emendas com esse objetivo e para definir prazo mínimo de 90 dias para entrada em vigor de mudanças nas alíquotas do imposto de importação em remessas internacionais. O objetivo, segundo ele, é dar tempo de adaptação aos setores da economia impactados por essas alterações.
4: Promove previsibilidade, segurança jurídica e estabilidade regulatória. Empresas, produtores, comerciantes, plataformas digitais e consumidores precisam de regras claras e tempo razoável para adaptação.
2: A chamada taxa das blusinhas foi criada pelo governo Lula e aprovada pelo Congresso em 2024. Na época, a tributação de 20% nas compras em sites internacionais foi defendida tanto para dar um up na arrecadação quanto para proteger o varejo nacional. O senador Jacques Wagner, do PT da Bahia, que defende a medida provisória, diz que o governo reavaliou o cenário.
5: No caso das blusinhas, desde a criação dela, proposta na

0: afetado por conflitos no Oriente Médio. E o Brasil pode ganhar uma política nacional para fortalecer a indústria de motores.
1: A proposta, que está pronta para a votação final no Senado, prevê incentivos à fabricação no país, à inovação tecnológica, à qualificação de mão de obra e à instalação de fábricas em regiões menos industrializadas. Mais informações com o repórter Márcio Maturana.
2: Com o fim do recesso parlamentar, a Comissão de Infraestrutura pode votar a criação da Política Nacional de Incentivo à Fabricação de Motores. A análise do projeto foi iniciada antes do recesso, mas a energia elétrica caiu no momento em que o resultado ia ser revelado no painel eletrônico. O objetivo da proposta é estimular a inovação tecnológica, qualificar trabalhadores e incentivar a instalação de fábricas em regiões menos industrializadas. O texto foi elogiado pelo relator Laércio Oliveira, do PP de Sergipe.
3: O projeto acerta ao incentivar investimentos em pesquisa, desenvolvimento, inovação voltados a motores mais sustentáveis, especialmente aqueles compatíveis com biocombustíveis, hidrogênio e outras alternativas energéticas nas quais o Brasil possui vantagens comparativas relevantes.
2: Se for aprovado pela Comissão de Infraestrutura, o projeto segue direto para a Câmara dos Deputados.
0: O projeto que estendia o piso salarial aos zootecnistas foi vetado integralmente pela Presidência da República.
1: O governo alega que a proposta descumpre as regras da responsabilidade fiscal. Agora o veto será analisado pelo Congresso Nacional. Repórter Douglas Castilho.
4: O Poder Executivo justificou a decisão apontando que o texto criaria novas despesas obrigatórias para órgãos públicos federais, estaduais e municipais que empregam esses profissionais, sem apresentar os estudos de impacto financeiro exigidos por lei. Além disso, a Constituição Federal prevê que a criação de despesas obrigatórias não pode ser realizada sem a indicação da origem dos recursos para pagar os novos gastos. O autor do projeto, o senador Zequinha Marinho, do Podemos do Pará, falou da importância da iniciativa no momento de sua aprovação pela Comissão de Assuntos Sociais.
5: O zootecnista é responsável pela questão do manejo animal, pela questão da nutrição animal, pela questão ambiental. Então é um profissional extremamente importante para um país como o Brasil, que tem um rebanho aí mais ou menos de 234 milhões de cabeças de gado, sem falar em outras espécies que também não são pequenas.
4: Agora, o Congresso Nacional deverá avaliar a decisão do Executivo em sessão conjunta da Câmara dos Deputados e do Senado. Para um veto do presidente da República ser derrubado, é preciso o voto de, no mínimo, 257 deputados federais e 41 senadores.
0: Faltam pouco mais de 2 meses para as eleições e as mulheres continuam sendo a maioria do eleitorado brasileiro. Segundo o Tribunal Superior Eleitoral, elas representam 52,8% das pessoas aptas a votar nas eleições de outubro.
1: Mas embora sejam maioria nas urnas, as mulheres ainda ocupam poucos espaços nos cargos eletivos. Para mudar esse cenário, o Senado tem debatido e apresentado iniciativas para ampliar a participação feminina na política. Ouça mais na reportagem de Yasmin Rodrigues.
6: De acordo com o TSE, mais de 83 milhões de eleitoras estão aptas a irem às urnas em outubro deste ano, número que representa 52,8% do total de votantes. Apesar dessa predominância, elas ainda ocupam uma parcela reduzida dos cargos eletivos no país. No Senado, por exemplo, das 81 cadeiras, apenas 15 são ocupadas por mulheres. Para mudar essa realidade, nos últimos anos, o Senado tem discutido e aprovado medidas voltadas ao fortalecimento da participação política feminina e ao enfrentamento da violência política de gênero. Apesar das discussões, a senadora Leila Barros, do PDT do Distrito Federal, destaca que a presença das mulheres nos espaços de decisão ainda precisa avançar.
7: Você começa a entender que muitas vezes esse espaço, muitas vezes é negado pelo próprio corporativismo do ambiente. Então, assim, nós sabemos que esses desafios, eles não serão superados numa legislatura ou em 2 ou 3 legislaturas. É um trabalho diário.
6: Na avaliação da senadora Zenaide Maia, do PSD do Rio Grande do Norte, ampliar a participação feminina nos mandatos eletivos é um passo importante.
8: Por isso que precisamos de mais mulheres, para poder estarmos presentes em todas essas comissões. Porque eu digo sempre para as mulheres, por que vir para a política? Porque se faz necessário, que porque é nesse Congresso Nacional que é quem decide o seu salário. A

0: decide com quantas horas homens e mulheres desse país vão trabalhar.
1: No Senado, o tema tem recebido atenção por meio da atuação da Procuradoria Especial da Mulher, de sessões temáticas e da análise de propostas voltadas ao aumento da representação feminina. Entre as iniciativas debatidas estão medidas para ampliar a participação das mulheres nos espaços de liderança do parlamento, fortalecer o financiamento de campanhas e combater a violência política de gênero, considerado um dos principais obstáculos para a permanência das mulheres na vida pública.
2: E a tecnologia também tem ajudado os eleitores. O e-Título, aplicativo gratuito da Justiça Eleitoral, permite consultar o local de votação, emitir certidões, justificar a ausência às urnas e, para quem tem biometria cadastrada, substitui o documento de identificação no momento do voto.
3: Além do e-Título, são aceitos para votar nas eleições gerais de 2026 documentos com foto, como carteira de identidade ou identidade social, carteira nacional de habilitação, passaporte, carteira de trabalho, certificado de reservista e carteira de categoria profissional reconhecida por lei. Com edição de Paula Groba e trabalhos técnicos de Eliseu Caires, o Jornal do Senado fica por aqui. Acompanhe agora as notícias da Câmara dos Deputados. Boa noite.
2: Boa noite e até amanhã.
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5: Comissão aprova mudanças na Política Nacional de Mobilidade Urbana.
6: Proposta em discussão amplia autonomia de paciente em fase terminal.
5: Avança projeto que protege idoso contra crimes de natureza financeira.
6: Boa noite. Comissão aprova medidas para a proteção de idosos contra fraudes financeiras. A repórter Maria Neves explica quais são as novas medidas.
7: A Comissão de Defesa dos Direitos da Pessoa Idosa da Câmara dos Deputados aprovou proposta com medidas para combater a violência financeira contra idosos. O projeto determina expressamente que o Fundo da Pessoa Idosa deverá financiar ações, campanhas e outras iniciativas voltadas à prevenção, combate, responsabilização e reparação de danos decorrentes de práticas lesivas ao patrimônio de maiores de 60 anos. Atualmente, a lei que criou o fundo diz apenas que o Conselho Nacional dos Direitos da Pessoa Idosa deve dar prioridade ao projeto, que, entre outras medidas, promovam a educação financeira de pessoas idosas. O texto aprovado também prevê penas para quem cometer crimes financeiros contra idosos. Pela proposta, o infrator ficará sujeito a reclusão de 4 a 8 anos e multa. Se quem cometeu a fraude tiver com o idoso relação contratual, familiar ou profissional que envolva confiança, a punição será maior. Sobe para a reclusão de 5 a 10 anos mais multa. Na opinião da relatora, deputada Flávia Moraes, do PDT de Goiás, prever punição severa é mais uma forma de proteger o idoso que muitas vezes é vítima da própria família.
8: Quando você fala do endividamento geral da população, a gente sabe que essa ocorrência ela vai estourar muitas vezes ali, é na aposentadoria do idoso, da família, é ali que vai muitas vezes ser buscado ali o pagamento dessas dívidas da família, né? Então é preciso preservar isso, trazer aí uma proteção do Estado para que esse nosso idoso possa garantir a sua alimentação, a sua dignidade, seus medicamentos, para que ele não possa aí passar privações.
7: Ao apresentar o projeto original, o deputado Marcos Tavares, do PDT do Rio de Janeiro, ressaltou que a violência patrimonial e financeira está entre as três formas mais comuns de agressões contra idosos. O Serviço Nacional de Denúncias de Violações de Direitos Humanos, o Disque 100, registrou em 2024 mais de 72 mil fraudes financeiras contra pessoas acima de 60 anos. Pela proposta aprovada, todas as instituições financeiras ficam proibidas de conceder empréstimos a idosos somente por meio virtual. Maiores de 60 anos só poderão contrair financiamento com assinatura de contrato em papel. A deputada Flávia Moraes explica que o Estatuto da Pessoa Idosa prevê que pessoa acima de 60 anos pode comprometer no máximo 30% da renda com dívidas. No entanto, segundo ressalta, as instituições financeiras não respeitam esse limite com a concessão de empréstimos e mais empréstimos que deixam o idoso sem recursos sequer para subsistência. O texto determina também que o Fundo Nacional da Pessoa Idosa deve financiar o desenvolvimento de tecnologias assistidas voltadas a pessoas idosas. Na opinião de Flávia Moraes, essa medida é importante porque hoje as plataformas podem identificar as fraudes e alertar as pessoas idosas, que com conhecimento adequado das tecnologias são capazes de se defender dos golpes. O projeto será votado pelo plenário, mas antes precisa passar pela análise das comissões de Finanças e Tributação e de Constituição e Justiça. Da Rádio Câmara de Brasília, Maria Neves.
4: Segurança Pública.
9: Baleia Rossi, do MDB de São Paulo, apresentou o projeto que aumenta as penas para crimes contra a paz pública, como incitação ao crime, apologia ao crime e associação criminosa quando forem cometidos pela internet.
10: A proposta também prevê punições mais severas quando os crimes tiverem como alvo mulheres. De acordo com o deputado, o objetivo é adequar a legislação ao ambiente digital e reforçar o combate à violência de gênero.
4: Exteriores.
9: A Comissão de Educação da Câmara aprovou a criação do Dia Nacional da Retratação aos Imigrantes Japoneses, devido à perseguição e discriminação ocorrida no Brasil durante e após a Segunda Guerra Mundial. O repórter Luiz Cláudio Canuto explica o contexto da proposta.
11: A Comissão de Educação da Câmara aprovou o projeto que institui o Dia Nacional da Retratação aos Imigrantes Japoneses. Os deputados seguiram a recomendação do relator, deputado Ismael, do PL de Santa Catarina, e aprovou o projeto do deputado Luiz Nishimori, do PSD do Paraná. O Dia da Retratação deve ser celebrado anualmente em 25 de julho. A proposta também inclui a data no calendário escolar brasileiro para que haja atividades educativas com reflexão sobre a xenofobia e a valorização da cultura japonesa. Segundo Nishimori, além do reconhecimento histórico, a proposta representa um passo relevante na promoção de uma educação que valorize a diversidade cultural.
12: Além disso, fortalece a educação ao incluir o tema no calendário escolar, incentivando a reflexão, a memória histórica e a formação de cidadãos mais conscientes e respeitosos com a diversidade. Durante e após a Segunda Guerra Mundial, houve forte perseguição, discriminação e violação dos direitos. A criação da data tem justamente o objetivo de combater preconceitos e estereótipos ainda existentes, reforçando a importância da conscientização.
11: A imigração japonesa no Brasil teve início em 1908, quando famílias chegaram ao país em busca de prosperidade nas lavouras de café em São Paulo e no Paraná. Atualmente, cerca de 2,5 milhões de japoneses e descendentes vivem no Brasil e compõem a maior população de origem japonesa fora do Japão. O projeto que cria o Dia Nacional da Retratação aos Imigrantes Japoneses está na Comissão de Direitos Humanos e precisa passar também pela Comissão de Constituição e Justiça antes de seguir para o Senado Federal. Da Rádio Câmara de Brasília, Luiz Cláudio Canuto.
4: Esporte.
10: Rodrigo Gambale, do Podemos de São Paulo, apresentou o projeto que cria o programa Atleta Nota 10 para ampliar o acesso de estudantes atletas da rede pública ao ensino superior privado. A proposta prevê bolsas de estudo em instituições que aderirem à iniciativa.
9: O texto de Rodrigo Gambale exige bom desempenho acadêmico, frequência escolar e participação em competições para a concessão e manutenção do benefício. A proposta também cria um selo de reconhecimento para as universidades que incentivarem o esporte.
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